Você ouviu Coronel Antônio Bento, Chico Chico, de João do Vale e Luiz Vanderlei. Ouviu Mamãe Natureza, Rita Lee, Tutti Frutti, de Rita Lee. 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Tocando agora Lô Borges, dele Ronaldo Bastos, A Via Láctea.

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1: Você ouviu o Samba Thaís, Seu Jorge dele e Sérgio Pio. A Força que Nunca Seca, Chico César dele e Vanessa da Mata. 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Agora a gente ouve Espanhola com 14 Bis, a música de Flávio Venturini, Guarabira.

canção. Dourado e Norega, Macaxeira e Zé Bodega, nas paletas e metais, e tinha muitos outros mais. No clarinete o Severino solava um choro tão divino, desses que já não tem mais. Ele era ainda bem rapaz.

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2: 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Vamos ouvir agora uma das músicas semifinalistas. Nobres Voduns, de André Nascimento e Tiago Albuquerque, com André Luiz Nascimento, do Pará.

0: Ouvimos Nobres Voduns, de André Nascimento e Tiago Albuquerque, com André Luiz Nascimento, música semifinalista do festival. 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
1: 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Acreditar, música de Delcio Carvalho, Dona Ivone Lara com Casuarina e Delcio Carvalho.

Ouvimos Te Faça um Cafuné, Mariana Aidar, de Zezum. Ouvimos Alma, Zélia Dunca, de Arnaldo Antunes e Pepeu Gomes. 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A gente merece ser feliz, agora tem Ivan Lins cantando música dele.

Lívia Matos, Eduardo Machado Quarteto, Vitor Biloni Trio são alguns dos destaques da música instrumental brasileira aqui no Brasil Instrumental. 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Hoje, 11 da noite, aqui na Rádio Nacional Sem Fronteiras. Música.

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1: Meu nome é Rui Castro e eu gosto de música. E daí, dirá você, todo mundo gosta de música. Mas estou falando porque é o título do livro que lancei pela Companhia das Letras e inspira essa nova série de programas. Eu gosto de música. Samba, carnaval, bossa nova e todo aquele jazz. E nele eu explico. Escrevo sobre música porque não sei tocar nenhum instrumento. É como aquele amor por alguém inatingível. Serão 4 programas, cada qual dedicado a um desses ritmos e histórias divertidas relacionadas a eles. E é pelo samba que vamos começar. Você se lembra do Zequete, não? Autor de, entre outras maravilhas, A Voz do Morro. Aquela que diz, eu sou o samba, a voz do morro, sou eu mesmo, sim senhor. Um dos maiores sambas de todos os tempos e que hoje talvez seja mais conhecido do que o nome de seu autor. Coisa comum de acontecer no Brasil. Eu fui vizinho do Zequete, em 1968, no Solar da Fossa, um lugar lendário aqui no Rio, em Botafogo, onde moravam artistas, músicos, jornalistas, estudantes, todos românticos, boêmios e duros. Os quartos eram pequenos e o que se passava neles era escutado por todo mundo em volta. E o meu quarto era bem embaixo do Zequete. Quando ele estava a sós, era o silêncio. Mas quando acompanhado de uma namorada, o barulho era tal que os vizinhos iam ao meu quarto só para escutar. Cat era o Malvadeza Durão. Ele era a verdadeira voz do solar.

Malvadeza Durão, de Zequete com ele próprio. E agora, três sambas excepcionais, todos do mesmo autor, também menos conhecido do que suas obras-primas. Eu vou te dar três chances para você adivinhar o nome dele. Wilson Batista, Wilson Batista e Wilson Batista.

Ócio Oscar, com o conjunto vocal Cinco Crioulos, formado em 1967 pelos Zazes, Elton Medeiros, Nelson Sargento, Jair do Cavaquinho, Anescar do Salgueiro e Mauro Duarte. O nome do conjunto foi dado por Elton Medeiros. Depois, ouvimos Só Louco, com Elisete Cardoso, acompanhada por Caçulinha e seu conjunto. E, por último, Alô Padeiro, com Del e o conjunto de José Menezes, todas de Wilson Batista, com vários parceiros. Ócio Oscar, com Ataúfo Alves, Louco, com Henrique de Almeida, e Alô Padeiro, com Haroldo Lobo. O Brasil, por excesso de escolhas, às vezes deixa o nome de seus craques na sombra.

Essa é outra história que conto em meu livro Eu Gosto de Música. Entre meados dos anos 60 e o início da década seguinte, os sambistas começaram a falar estranhamente de viola em suas letras. Foi uma mania. Não a viola clássica, prima do violino, mas a viola cabocla, caipira, sertaneja, né? Eu nunca entendi por quê, já que nenhum deles tocava viola e sim violão. Talvez eles quisessem dizer violão, mas viola devia soar mais autêntico, principalmente naquelas músicas de final apoteótico para levantar a plateia dos festivais da canção.

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0: Ponteio de Edu Lobo e Capinã com Edu em dueto com Marília e Medalha. Roda Viva de Chico Buarque com Chico e o MPB 4. E A Estrada e o Violeiro de Sidney Miller com Nara Leão e o próprio Sidney em dueto. Um dia, a viola desapareceu das letras e nunca mais voltou. Só restou o Paulinho da Viola, que, por sinal, também toca violão.
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0: Sempre que se escreve sobre Dorival Caymmi, não faltam referências à sua famosa preguiça. Dizem que ele passava o dia na rede, tocando violão, feliz da vida, quando, em vez disso, podia estar compondo suas obras-primas. Mas alguém já fez a conta das obras-primas que Caymmi compôs? Em seus anos mais produtivos, de 1938 a 1988, ou seja, dos seus 24 aos 74 anos, ele fez mais de 100 canções e praticamente todas obras-primas. Quer ouvir?

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O Samba da Minha Terra, com Elza Soares, A Vizinha do Lado, com o próprio Caymmi, e o Samba Canção Só Louco, com Gal Costa. Todas obras-primas, todas de Caymmi. Fabulosa preguiça. Um gringo que vem estudar a música popular brasileira é capaz de se confundir com tantos nomes parecidos. Tome os Alves, por exemplo. Temos Ataúfo Alves, Carmélia Alves, Francisco Alves, Gilberto Alves e Lúcio Alves. E nenhum era parente dos outros. A mesma coisa acontece com os Costa e os Barbosa. Mas o grande problema são os Silva. Vide Abel Silva, Anísio Silva, Astor Silva, Bezerra da Silva, Erasmo Silva, Ismael Silva, Moreira da Silva, Orlando Silva, Patápio Silva, Roberto Silva, Simval Silva, Valfrido Silva. Se algum desses nomes não lhe for familiar, vá por mim. Cada qual em sua especialidade, eles foram muito importantes. E o Brasil lhes deve muito.

Olha só quantos Silva. Ouvimos Faustina, de Moreira da Silva, com ele próprio. Um Coração Partido, de Abel Silva, com Marcos Sacramento. E Beija-me, de Roberto Martins e Mário Rossi, na voz espetacular de Roberto Silva. O gringo não vai entender nada no meio de tantos Silvas. Mas vai se maravilhar assim mesmo. Pesquisador, produtor musical, poeta e boêmio Hermínio Belo de Carvalho mora dentro de uma caixinha de surpresas. Estou falando da casa dele. Ele abre uma gaveta para pegar um lenço e descobre uma partitura do Pixinguinha, um poema do Drummond, um desenho do Oscar Niemeyer, tudo do próprio punho dessa turma. Isso não tem nada de mais. Esse e muitos outros eram seus amigos, para os quais Hermínio produziu shows, discos e programas de TV, ou com quem simplesmente tomou chopes pela vida fora. Para não falar em Cartola e Dona Zica, de quem Hermínio foi padrinho de casamento. É tão grande a participação de Hermínio Belo de Carvalho na vida cultural brasileira dos últimos 50 anos, que a gente acaba até esquecendo da sua produção como compositor ou letrista. Quer uma prova?

Pressentimento com Roberta Sá e Sei Lá Mangueira com Paulinho da Viola. Dois belíssimos sambas brasileiros e o que eles têm em comum? Hermínio Belo de Carvalho. Ele é o autor de ambos. Pressentimento com Elton Medeiros e Sei Lá Mangueira com Paulinho da Viola. Viva o Hermínio! E com isso encerramos esse primeiro programa da série Eu Gosto de Música. No próximo assunto será... Carnaval. Até lá.

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2: Olá, a Unesp FM apresenta Brasil Instrumental, a competente e inspirada produção dos nossos compositores. Uma hora de música instrumental brasileira para você. Passam hoje por aqui Lívia Matos, Eduardo Machado Quarteto, Vitor Biglione Trio, Elmir Deodato, Marcel Powell, Luiz Vac e muito mais. O Brasil Instrumental apresenta o álbum Elementais, de 2017, do saxofonista Tércio Guimarães, baiano radicado em São Paulo, que teve a chance de tocar com o maestro Letieres Leite, falecido em 2021, em sua orquestra Rampless, e com outros nomes importantes da cena instrumental brasileira. Em 2011, Tércio foi premiado como melhor instrumentista do 9º Festival de Música da Rádio Educadora da Bahia, com o chorinho E Aí, Quem Vai? Com influências dos ritmos afro-baianos e da cultura cosmopolita paulistana, o álbum Elementais traz misturas sonoras inusitadas, como a faixa Pastel com Dendê. O disco tem produção do renomado baixista e produtor Marcelo Mariano e conta com participações especiais, como a do próprio Marcelo, além do maestro Letieres Leite, do multi-instrumentista Webster Santos, da cantora Andréia Costa Lima e do pianista Moisés Alves. Tércio Guimarães Quinteto é formado por Leandro Cabral no piano, Igor Pimenta no baixo, Vitor Cabral na bateria e Ricardo Braga na percussão. Vamos ouvir as faixas De Onde Eu Vim e Paisagem, com a participação do maestro Letieres Leite.

Tércio Guimarães Quinteto, com a participação de Letieres Leite, Paisagem. E abrindo o bloco, De Onde Eu Vim. A Unesp FM está apresentando Brasil Instrumental. Seguimos com a acordeonista e compositora Lívia Matos. A baiana que integrou a banda de Chico César e tem colaborado com artistas como Rosa Passos, Badia Saad ou Johnny Hooker, apresenta aqui o seu terceiro registro, o álbum Verve. Com produção de Alê Siqueira, Verve é descrito em seu material de divulgação como o fechamento de uma trilogia que começou com o luminoso Vinha da Ida, de 2017, e teve seu segundo capítulo no denso Apneia, de 2022. Novamente marca presença a sonoridade do trio formado pelo acordeão de Lívia com a tuba de Jefferson Babu e a bateria de Rafael dos Santos, transitando entre o forró, o frevo, o experimentalismo e a delicadeza. A artista assina quase todas as faixas sozinha ou em parceria. A exceção é Mundo Verde Esperança, de Hermeto Pascoal, na qual o trio ganha as adições de Tomás Oliveira nas taças de vidro e Aline Gonçalves na flauta. Verve é um disco que mescla instrumental e canção, experimental e popular, que para o ouvinte, a princípio, pode causar estranhamento, mas pouco a pouco vai se inteirando dessa vertiginosa folia. Destacamos as faixas Verve e Mundo Verde Esperança.

Lívia Matos, de Hermeto Pascoal, Mundo Verde Esperança. Abrindo o bloco dela, Verve. A Unesp FM está apresentando Brasil Instrumental, o talento e a magia do compositor brasileiro. Neste bloco, Eduardo Machado Quarteto trazendo duas composições de seu décimo álbum, do Nato Samba Jazz. Um trabalho que revela toda a riqueza e diversidade da música instrumental brasileira. Lançado em abril de 2023 nas plataformas digitais e em vinil, o projeto homenageia João Donato, um dos maiores ícones da música popular brasileira, falecido em 2023. E resgata o gênero samba jazz, uma fusão marcante entre o samba e o jazz. Eduardo Machado expressa em seu contrabaixo destreza e versatilidade, características preservadas em seus mais de 30 anos de carreira. Considerado pela crítica especializada como um dos maiores nomes do contrabaixo brasileiro da atualidade, possui 10 álbuns e 5 DVDs lançados. Com reconhecimento internacional, realizou 6 turnês pela Europa com seu grupo e participou de dezenas de festivais. O quarteto cria uma atmosfera híbrida de estilos, mesclando o samba com a harmonia da bossa nova, a melodia do blues e toques da música caribenha. No álbum Do Nato Samba Jazz, destacamos Pura e Canastra.

Eduardo Machado Quarteto, dele, Canastra, abrindo o bloco, Ura. E a Unesp FM continua apresentando para você Brasil Instrumental. Seguimos com Vitor Biglione Trio, com Vitor Biglione na guitarra, arranjos e composição. Sérgio Barroso no contrabaixo e André Tandeta na bateria. Do álbum The Gentle Rain, ao vivo, destacamos Wave. E Elmir Deodato, instrumentista, arranjador, compositor, produtor musical, que começou a tocar acordeon aos 12 anos de idade. Em seguida, ele iniciou seus estudos de piano, orquestração, arranjo e regência. O álbum Impulso foi gravado em 1964. Vamos ouvir a faixa Samba Novo.

Você ouviu Emir Deodato com Samba Novo. Antes, Vitor Biglione Trio de Tom Jobim, Wave. E seguimos com o Marcel Powell no Brasil Instrumental. Marcel foi iniciado no violão aos 9 anos de idade, tendo Baden Powell, seu pai, como professor. Com ele, gravou 2 discos, Baden Powell e Filhos e Suíte Afro-Brasileira, ambos ao lado do irmão, o pianista Philip Baden Powell. O violonista apresenta um repertório de samba, choro, frevo e clássicos do jazz. Seu primeiro CD solo, Aperto de Mão, foi indicado ao Prêmio Tim de Música Popular Brasileira em 2006. Destacamos Samba Novo.

Marcel Powell de Baden Powell, Samba Novo. Para encerrar o programa, Luiz Vac, um experiente guitarrista, violonista, compositor, arranjador e produtor musical, nascido em São Paulo em 1º de outubro de 1962. Com mais de 35 anos de carreira sólida, sua trajetória é marcada por versatilidade e por parcerias com grandes ícones da música nacional. Do CD Maguari, gravado entre novembro de 91 e janeiro de 94, vamos ouvir a música que dá nome ao álbum.

do SVAC dele, Maguari. E nós vamos ficando por aqui. Fontes pesquisadas, biscoitofino.com.br, portal sescsp.org.br e spotify.com. Estúdio de gravação, Paulo Pepa. Produção de Silene Barros. A apresentação é de Wellington Leite. Muito obrigado pela companhia, um abraço para você e até mais.

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1: Olá, ouvinte nacional, seja muito bem-vindo, muito bem-vinda. Você que sintonizou o seu rádio agora na Nacional. Eu sou Milton Rocha e apresento para você uma programação musical com o melhor da música brasileira. Hoje nós começamos com Alceu Valença.

0: Ouvimos Zé Ramalho, dele mesmo, Banquete de Signos. Caetano Veloso, de Caetano Veloso, Qualquer Coisa. Marina Lima, dela e Antônio Cícero, Virgem.
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0: Olá, você está na Nacional com o melhor da música brasileira. Vamos ouvir Boca Livre.

Você ouviu Boca Livre e Djavan, de Joyce Moreno e Maurício Maestro, Mistérios. Tulipa Ruiz, Dela Mesma Expectativa. A primeira, Marcos Valle, de Chico Buarque de Holanda, Almanac. Muito bem, estamos de volta na Nacional com o melhor da música brasileira. Eu apresento agora para você Marisa Monte.

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1: Você ouviu o João Bosco de João Bosco e Aldir Blanc, Kid Cavaquinho. Thier e Alexandre Carlo, dele e Rita Weiner, Isqueiro Azul. Antes, Rodrigo Alarcon, de Rodrigo Alarcon, Dama da Noite. E ainda Marisa Monte, dela mesma, Calma.
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1: A Nacional recebe agora Márcio Faraco.

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Você ouviu Fernanda Porto, Della e Lina Albuquerque, Giramundo. Antes, Maria Naidar, de Théo de Barros, Menino das Laranjas. E abrindo o bloco, Márcio Faraco, dele mesmo, O Tempo.

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1: A Nacional recebe agora Ivete Sangalo e Criolo.

Tivemos aí Cássia Heller, de Roberto Frejá e Cazuza, Beth Balanço, Adriana Maciel, de Moraes Moreira e Luiz Galvão, Acabou Chorare. Abrindo o bloco, Ivete Sangalo, com a participação de Criolo em Réu Confesso, de Tim Maia. Vamos ouvir agora a Rita.

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1: Olá, seja muito bem-vindo, muito bem-vinda. Você que sintonizou agora na Rádio Nacional. Eu sou Milton Rocha e estou apresentando para você o melhor da música brasileira. Você confere comigo ouvindo agora Gilberto Gil.

0: Tivemos aí Elis Regina, de Ivan Lins e Ronaldo Monteiro, Madalena. Tulipa Ruiz e Felipe Cordeiro, de Manuel Cordeiro e Luiz Chagas, Virou. Abrindo o bloco, Gilberto Gil, dele mesmo, Expresso 222.
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0: A Nacional recebe agora Sérgio Sampaio, Viajei de Trem.

Ouvimos Ivan Lins, de Ivan Lins e Vitor Martins, Ai, Ai, Ai. Zé Ramalho, de Zé Ramalho, Admirável Gado Novo. Sérgio Sampaio, dele mesmo, Viajei de Trem. Eu trago agora para você na Nacional Titãs.

Ouvimos Cidade Negra de Lazão Bino e da Gama, A Estrada. Antes, Mariana Aidar e Chico César. De Barro, O Futuro Já Sabia. Titãs, de Sérgio Brito, Epitáfio.

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1: Olá, você está na Nacional, com uma programação musical feita para você com o melhor da música brasileira. Você confere comigo ouvindo agora Milton Nascimento.

Tivemos aí Ana Canhas, Dela Mesma Foi Embora, Vanessa da Mata, de Caetano Veloso, Eu Sou Neguinha, e abrindo o bloco Milton Nascimento, de Milton e Fernando Brant, Maria Maria. 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Eu trago agora para vocês...

0: Você curtiu Guilherme Arantes, de Guilherme Arantes, Aprendendo a Jogar. Djavan dele mesmo, Flor de Lis. A primeira, Simone, de Gonzaguinha, Espere por Mim, Morena.
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0: A Nacional recebe agora Márcia Castro.

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Tivemos aí Jorge Benjor, dele mesmo, Alcarrol, Paulinho Mosca, de Paulinho Mosca, Castelos de Areia, Márcia Castro, de Gonzaguinha, Pois É, Seu Zé. Eu apresento agora para você Tulipa Ruiz e Zé Pi. Só sei dançar com você.

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Tivemos aí Lenine, de Lenine Paulo César Pinheiro, Candeeiro Encantado. Antes Fagner, de Florbela Espanca e Fagner, Fanatismo. A primeira, Tulipa Ruiz e Zé Pi, juntos em Só Sei Dançar Com Você, de Tulipa Ruiz. 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Eu trago agora para você na Nacional Rita Lee e César Camargo Mariano.

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3: Vamos ouvir agora na Nacional, Ed Motta.

0: Tivemos aí Tavito, de Tavito Inês Zambuja, Rua Ramalhete. Antes, Marco Ribas, dele mesmo, A Embaixatriz. E abrindo o bloco, Ed Mota. De Ed Mota e Rafael Cardoso, Vamos Dançar.
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0: Eu apresento para você agora na Nacional, Marisa Monte.

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0: tivemos aí Chico Buarque de Francis Raime, Chico Buarque Passaredo, Mônica Salmazo de Dona Ivone Lara e Délcio Carvalho, Alvorecer. A primeira, Marisa Monte de Carlinhos Brau, Marisa Monte e Arnaldo Antunes, O Bom de Dodô.
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0: Você vai ouvir agora na Nacional, Ney Matogrosso.

0: Ouvimos Paralamas do Sucesso de Hebert e Viana, Calendoscópio. Antes, Roberta Campos e Nando Reis, juntos em De Janeiro a Janeiro, de Roberta Campos. Abrindo o bloco, Chico Science e Nação Zumbi, de Chico Science em A Cidade.
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0: De volta na Nacional, vamos ouvir Paula Lima.

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1: Eu trago agora para você na Nacional Lulu Santos.

0: Ouvimos Nausete de Cristina Saraiva e Felipe Radset na Corda Bamba. Ginga e Leila Pinheiro de Ginga e Aldir Blanc, Baião de Lacan. E ainda Lulu Santos, dele mesmo, Adivinha o Quê?
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0: Eu apresento agora para você na Nacional.

0: Ouvimos Gal Costa, de Caetano Veloso e Gilberto Gil, Divino Maravilhoso. Antes, Geraldo Azevedo, dele Capinã, Sabor Colorido. A primeira, Seu Jorge, de Gabriel Moura e Jovi Joviano, Samba Rock.
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0: Eu trago agora para você na Nacional, Rita Lee.
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Tivemos aí Maria Bethânia de Roberto Mendes e Capinã, Beira Mar. Antes Caetano Veloso, dele mesmo, Queixa. Abrindo o bloco, Rita Lee, de Rita, Doce Vampiro. 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Vamos ouvir Fátima Guedes, dela mesma, Cheiro de Mato.

Você ouviu o Pepeu Gomes, dele mesmo, fazendo música, jogando bola. Tulipa Ruiz, de Tulipa e Gustavo Ruiz, Proporcional. Abrindo bloco, Maria Rita, de Arlindo Cruz, Tá Perdoado.

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3: Olá, ouvinte nacional, muito bom dia. Agora 5 horas, 1 minuto em Brasília. Hoje é terça-feira, dia 6 de outubro de 2026. A partir de agora, a comunicação de Milton Rocha na sua companhia com o melhor da música brasileira na programação musical de Leila Sena. Na operação de áudio comigo, Graciara Farias. Hoje nós começamos com Tim Maia, a festa do Santo.

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1: Ouvimos Zé Ramalho, dele mesmo, Avo Rai, Baby do Brasil, de Moraes Moreira e Luiz Galvão, A Menina Dança, abrindo o bloco Tim Maia, de Márcio Nepomuceno, ou Márcio Leonardo, A Festa do Santo Reis. Agora 5h12, seguimos com o melhor da música brasileira, ouvindo Zélia Duncan e Hamilton de Holanda, Capitu.

Muito bem, ouvimos Lenine, de Lenine Dudu Falcão, Agora é que São Elas. Tulipa Ruiz, de Tulipa Ruiz, Efêmera. Abrindo blocos, Zélia Duncan e Hamilton de Holanda, juntos em Capitu, de Luiz Tati. Agora Leila Pinheiro, em Serra do Luar.

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1: Outubro é rosa porque em plena primavera está a nos lembrar que é tempo de fazer florescer o cuidado que toda mulher merece. E já que prevenir mais do que remediar é cuidar, lembre-se que com um simples toque você pode descobrir um carocinho no seu peito. Mas ele só se transforma em doença se não for tratado a tempo. 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
2: Muito bem, agora 5h30. Muito bom dia, muito obrigado pela sua companhia aqui na Nacional. Eu trago agora Gilberto Gil. Aquele abraço.
3: Este samba vai para Dorival Caymmi, João Gilberto e Caetano Veloso. Vamos lá.
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Ouvimos Djavan, dele mesmo, Cigano, Jorge Vecilo e Jorge Aragão juntos em Encontro das Águas, de Jorge Vecilo e Jota Maranhão. Abrindo o bloco, Gilberto Gil, dele mesmo, Aquele Abraço.

Tivemos em Ney Mato Grosso de Rita Lee, Sérgio Dias e Arnaldo Batista, Ando Meio Desligado. Tiago York e Duda Beat, juntos em Tangerina, de Tiago York. A primeira foi Adriana Calcanhoto, de Caetano Veloso, João Donato e Ronaldo Bastos, Naquela Estação. Agora 5h57, Elis Regina, Andança.

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2: Muito bom dia, agora 6 horas, 1 minuto em Brasília. Eu trago para vocês Zizi Posse, A Paz.

0: Muito bem, ouvimos Nilce Carvalho, de Wilson das Neves e Delcio Carvalho, Estava Faltando Você. Adriana Maciel, de Zé Cabaleiro Bandeira, abrindo blocos Zizi Posse, de João Donato e Gilberto Gil, A Paz.
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0: Agora 6 horas 13 minutos. Muito bom dia, muito obrigado pela sua companhia. Eu trago agora Cássia Eller em Admirável Gado Novo.

Filmes em Chico Buarque, dele para todos. Gal Costa e Silveira, de Júnior Barreto, Santana. A primeira foi Cássia Eller, de Zé Ramalho, Admirável Gado Novo. 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Eu trago agora Juliana Areias, Meu Lugar.

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Ouvimos João Bosco de Abel Silva e João Bosco, Quando o Amor Acontece. Antes, Clube do Balanço, de Bebeto e Luiz Wagner, Segura a Nega. A primeira, Luiz Melodia, com a participação de Elza Soares, em Fadas, de Luiz Melodia. Agora 6h44, eu trago para você na Canhas, Luz Antiga.

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1: Olá, ouvinte nacional, agora 7:01 em Brasília, muito bom dia. Seguimos com o melhor da música brasileira, ouvindo agora Maria Rita, Cara Valente.

Tivemos aí Gal Costa, de João Donato e Lízia Zênio, Flor de Maracujá. Antes, Pepeu Gomes, dele mesmo fazendo música, jogando bola. Abrindo o bloco, Maria Rita, de Marcelo Camelo, Cara Valente. Agora, 7 horas 12 minutos, seguimos com o melhor da música brasileira, ouvindo Cazuza, Faz Parte do Meu Show.

Você ouviu Lou Borges e Samuel Rosa juntos em Um Girassol da Cor do Seu Cabelo, de Lou Borges e Márcio Borges. A primeira foi Cazuza, dele e Renato Ladeira, faz parte do meu show. Agora em Brasília, 7h21, eu, Milton Rocha, vou ficando por aqui, volto logo mais no Expresso Nacional. Te deixo agora na companhia de Ed Mota, Falso Milagre do Amor, logo depois Hélia Duncan, Quarentão Simpático.

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2: Agora é 7h30 em ponto. Um ótimo dia para você, sintonizado na Rádio Nacional Brasília, São Paulo, Rio de Janeiro, Amazônia, Alto Solimões, São Luís, Recife, para os nossos amigos da Rede Nacional de Comunicação Pública,

0: pessoal que tá lá no Instagram. Quer saber o endereço? É o @ Rádio Nacional Notícias. Eu sou a Priscila Mazenotti, este você já sabe, o repórter nacional que está começando agora nesta terça-feira, 6 de outubro de 2026. Vamos aos destaques. Plenário do Senado Federal pode analisar hoje a PEC que acaba com a escala 6x1. E mais.
1: TSE aguarda parecer do Ministério Público Eleitoral antes de decisão sobre recurso de Garotinho.
2: Justiça Eleitoral lança enquete e quer ouvir você sobre sua experiência nas eleições 2026.
3: Sites e aplicativos de bets não podem mais funcionar a partir de hoje no país.
4: Nova York, nos Estados Unidos, declara estado de emergência por causa do sarampo. Surto da doença atinge também a América Latina.
0: Tudo isso e muito mais aqui no Repórter Nacional, que é produzido pela equipe de rádio jornalismo da EBC.
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0: E antes de começarmos o Repórter Nacional, lembramos que diante do período de defesa eleitoral, não estamos veiculando conteúdos que possam caracterizar publicidade institucional, medida que se faz necessária para garantir o cumprimento das normas que regulamentam a comunicação de instituições públicas. Defesa eleitoral que acaba no dia 25. E hoje, dia de escala 6x1 no Senado, viu gente? Sessão convocada, pelo menos. Essa é a prioridade, discutir hoje, votação amanhã, segundo o ministro das Relações Institucionais, José Guimarães, que deve se reunir com o presidente do Senado, Davi Alcolumbre, para tratar desse assunto. Ontem, no fim do dia, o José Guimarães falou o seguinte: essa é uma pauta de interesse do país, não de candidato A ou candidato B, né? Por quê? Que ele falou isso? Qual que é a dúvida nesse momento? É justamente esse período depois do primeiro turno, né? Depois dos resultados, a gente teve uma renovação no Senado. Isso pode ser um fator que dificulta, principalmente quando pensamos que o PL foi o partido que mais cresceu, elegeu 19 senadores. O senador Flávio Bolsonaro, candidato à presidência, já disse que é contra a escala 6x1. Ele e o coordenador de campanha dele, o Rogério Marinho. Rogério Marinho, inclusive, que já apresentou uma proposta alternativa permitindo a jornada sem descanso e o pagamento por horas trabalhadas. Para hoje, então, uma possibilidade é os senadores não comparecerem para não atingir aí o quórum de votação, porque uma PEC precisa de 2 turnos de votação com 49 votos. O texto já foi aprovado na Câmara no primeiro semestre, está desde maio lá no Senado. Era um compromisso a votação esse ano. Aí o presidente do Senado, Davi Alcolumbre, manteve as sessões, mas a votação mesmo, que é o que todo mundo quer saber, está incerta. A 0 hora de hoje venceu o prazo limite para as bets saírem do ar. Também já está contando o prazo para as plataformas de apostas informarem às instituições financeiras os saldos que ficaram ali de cada apostador, discriminados ali por CPF. Vamos dar um pulinho no Rio de Janeiro. Priscila Terezo tem os detalhes aí desse cronograma. O prazo, Pri, bom dia para você, para pedir então o retorno voluntário desse dinheiro, terminou ontem às 11h59 da noite, né? Agora tem o prazo para as bets saírem do ar e para as plataformas informarem aos bancos.
6: Isso, Priscila. Bom dia para você, bom dia a todos. Os sites e aplicativos de apostas esportivas e jogos virtuais, as bets, né, devem sair do ar a partir de hoje. O prazo começou a contar a 0 hora, conforme determina a medida provisória assinada no fim de setembro pelo governo federal. Segundo a ANP, as lojas de aplicativos, provedores de internet e o Comitê Gestor da Internet no Brasil deverão atuar no bloqueio desses sites e aplicativos. Quem tentar acessar as plataformas poderá ser direcionado para uma página com orientações sobre o resgate dos valores. Quem não sacou o dinheiro Sagebet até ontem, que foi o último dia para retirada voluntária, não perde saldo, Priscila. Os valores remanescentes devem ser devolvidos posteriormente por meio das instituições financeiras. O prazo para devolução aos apostadores é de 9 a 14 de outubro. A partir dessa data, se houver algum obstáculo que impeça a devolução pelos bancos, a Caixa Econômica Federal recebe os recursos e providencia a restituição aos apostadores.

0: suspeita, nem o WhatsApp para não cair em golpe aí nesse momento.
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0: E a situação das eleições, a corrida eleitoral no Rio de Janeiro pode ter aí uma reviravolta. O Tribunal Superior Eleitoral aguarda parecer do Ministério Público Eleitoral para só então se manifestar sobre o pedido de Antony Garotinho, que desistiu do recurso apresentado à corte. O candidato ao governo do Rio de Janeiro, o Antony Garotinho, concorreu amparado por um recurso. E aí, se ele desistir, pode atrapalhar ali, mexer no resultado do primeiro turno ali do estado. Cristiane Ribeiro, bom dia para você. Explica para gente, o Ruas e o Eduardo Paes ali, agora na disputa, pode mexer nesse percentual de votos com essa desistência do Antony Garotinho?
2: Pode sim, Priscila, bom dia também aos nossos ouvintes. E para decidir, né, antes de decidir sobre essa questão, o Tribunal Superior Eleitoral pediu aí um parecer da Procuradoria-Geral Eleitoral sobre essa situação e disse que só vai apresentar a decisão após esse manifesto. Na segunda-feira, ontem, o ministro Floriano de Azevedo Marques, do TSE, concedeu um prazo de 2 dias para a PGE emitir um parecer. O caso também envolve a possibilidade do candidato Douglas Ruas, do PL, ser declarado eleito no primeiro turno para comandar o governo estadual. Antes da votação, o ministro já havia manifestado, falado, né, que os votos de Garotinho não poderiam ser considerados válidos e que deveriam constar como anulados sub judice. Conforme decisão da Justiça Eleitoral aqui do Rio, Garotinho está inelegível por ter sido condenado por ato doloso de improbidade administrativa em 2018. E no início da tarde de ontem, a defesa do candidato do Republicanos desistiu do recurso que havia sido protocolado contra a decisão do TRE. Se a solicitação for aceita, os votos de Garotinho podem ser anulados definitivamente. E dessa forma, uma nova totalização dos votos vai ser determinada. E o TRE poderá proclamar Douglas Ruas eleito já no primeiro turno. Com a nova contagem, Ruas passará a obter mais de 50% dos votos válidos, excluídos os brancos e nulos. Regra principal para que um candidato seja declarado vencedor sem a necessidade da segunda rodada de votação. Eu volto com você, Priscila.
0: Obrigada, Cris, pelas informações. Aguardamos, então, os próximos passos desse caso. Bom dia para você. E aí, como é que foi a sua experiência nas eleições de domingo? Renato Ribeiro, bom dia para você. Conta para gente. Tem aí prazo aberto para que as pessoas respondam como é que foi essa votação. Com você, foi tudo tranquilo?
3: Foi tudo certo, Priscila. Inclusive, o que o TSE quer saber das pessoas, como é que foi a experiência nas eleições, como é que foi esse ato de votar.
0: Questão de fila, demora, alguma dificuldade ali com a urna, algo
3: pois
0: desse tipo, né?
3: Questões desse tipo, Priscila. É uma enquete que está lá no site do Tribunal Superior Eleitoral e que pode ser respondida até o dia 31 de outubro. A participação é voluntária, anônima e leva cerca de 3 minutinhos e qualquer eleitor pode responder. Eu, inclusive, fiz agora, rapidinho, né? E é fácil mesmo, você acessa o site do TSE, vai lá na enquete e responde algumas perguntinhas que a gente vai falar o que tem lá. E a Justiça Eleitoral quer ouvir a opinião do cidadão sobre essa experiência de votar e identificar, Priscila, o que pode ser melhorado nas próximas votações. Segundo o TSE, as respostas vão ajudar a construir um processo eleitoral cada vez mais simples, acessível, inclusivo e próximo das necessidades do cidadão. E o lema é o eleitor no centro do processo. A enquete traz perguntas sobre o estado e o município onde o eleitor votou, além de faixa etária, gênero e raça ou cor. E o eleitor também vai poder avaliar, como você trouxe ali no início, né? A experiência da votação, se foi positiva, negativa, e compartilhar aí informações sobre o acesso à informação, onde buscou a informação, redes sociais, site do TSE, e informações também sobre o deslocamento até a sessão eleitoral e também sobre ali o processo de votação. Depois o TSE vai analisar esses dados e os resultados poderão ajudar a orientar as ações para as eleições municipais de 2028. É tudo de graça, é rápido, é só acessar o site do Tribunal Superior Eleitoral e fazer lá as

0: essa pesquisa rápida, essa enquete,
1: Muito bom,
0: Priscila.
1: Renato. Melhoras, né, no processo eleitoral são sempre bem-vindas. Obrigada, então, pelas informações. Daqui um pouco eu também vou responder aí essa pesquisa da minha contribuição. Gente, a propaganda eleitoral gratuita no rádio e na TV volta essa semana, viu? Na sexta-feira, com as campanhas do segundo turno. E aí vai até o dia 23 de outubro, 2 dias antes do segundo turno. O repórter Pedro Lacerda tem os detalhes.
2: No primeiro turno, o tempo era dividido conforme a representatividade dos partidos. Agora, os dois candidatos que seguem na disputa têm exatamente o mesmo espaço, tanto para presidente quanto para governador. O horário eleitoral no segundo turno terá duração de 20 minutos, com dois blocos de 10 minutos. No rádio, a propaganda dos candidatos à presidência vai ao ar às 7 da manhã e ao meio-dia. Em seguida, às 7h10 e ao meio-dia e 10, entram os programas dos candidatos a governador. Na televisão, o horário para presidente é a 1 hora da tarde e às 20h30. Os candidatos a governador aparecem 10 minutos depois, a 13h10 e às 20h40. Além dos blocos, a legislação prevê inserções de 30 ou 60 segundos ao longo da programação, que somam 25 minutos diários por cada cargo em disputa. O segundo turno das eleições será em 25 de outubro. Da Rádio Nacional em Brasília, Pedro Lacerda.
1: Agora 7 horas e 42 minutos e passado o primeiro turno, a campanha já recomeçou. O horário eleitoral só no rádio e na TV só na sexta, mas a campanha já está aí, já recomeçou, viu? A segunda-feira foi de realinhar os planos. O candidato Lula do PT fez uma reunião de coordenação, onde, mais do que uma avaliação, ele fez uma convocação para todo mundo superar a decepção, trabalhar intensamente até o dia 25, tentar entender ali a alta abstenção, porque mais de 30 milhões de eleitores não foram votar. Lula também citou a crise no Supremo e as denúncias de envolvimento de ministros com Daniel Vorcaro. Lula disse assim: só tem um candidato antissistema e somos nós. Estamos carregando nas costas uma coisa muito grave, que é a promiscuidade estabelecida na Suprema Corte depois dessas denúncias. Ele ainda disse que vai continuar fazendo a campanha nas ruas, lembrando a multidão que, segundo ele, movida a paixão, foi às ruas em várias cidades nos últimos dias antes do primeiro turno. E, por fim, deixou bem claro que agora sim o importante é ir ao debate na televisão, porque é o um contra um, tete a tete. Falando então em debate, o outro candidato, o Flávio Bolsonaro do PL, também teve reuniões internas ontem. Disse que vai debater também, viu? Que vai no debate. O coordenador da campanha dele, o senador Rogério Marinho, ao final da reunião, falou dessa disposição, que Flávio Bolsonaro quer debater, só é preciso aí estabelecer quais embates serão feitos, que chegou a receber, inclusive, 4 ou 5 convites diferentes, ainda está avaliando. O Rogério Marinho ainda afirmou que vai se reunir hoje à tarde com o presidente do Supremo, ministro Edson Fachin, para tratar do que chamou de interferência indevida do judiciário, colocar as preocupações. E aí, para hoje, o Flávio Bolsonaro vai estar em Goiânia, se encontra com o quinto colocado na votação, Ronaldo Caiado, que já declarou apoio a ele. Tarcísio de Freitas, governador eleito de São Paulo, também participa. Lula do PT, por enquanto, não tem agenda pública de campanha para hoje. 7 horas e 45 minutos. Nova York, nos Estados Unidos, declarou estado de emergência por causa do avanço do sarampo. Segundo a Organização Pan-Americana da Saúde, boa parte do continente está passando por um surto da doença. Gabriel Correia, bom dia para você. Quais são as informações, então? A situação preocupa em Nova York?
3: Exatamente, Priscila. Preocupante, sim. Bom dia para você, bom dia a todos. Olha só, diante do crescimento do sarampo em áreas rurais, principalmente áreas rurais e comunidades com baixa cobertura vacinal, o governo de Nova York, então, decidiu oficializar a emergência após a confirmação de 108 casos da doença apenas este ano. A maioria no interior do estado, mas 7 deles já foram confirmados na própria cidade de Nova York. Um dos objetivos desse estado de emergência é expandir a aplicação das vacinas. Segundo a agência Reuters, no estado vizinho, na Pensilvânia, foram notificados 977 casos de sarampo, que fica na divisa com o estado de Nova York. Nos Estados Unidos, como um todo, as autoridades de saúde estão enfrentando desafios, como a baixa vacinação infantil e a disseminação de desinformações. Priscila, cerca de 93% dos diagnosticados com sarampo não tinham registros de vacinação, Priscila.
1: Gabriel, situação do sarampo que preocupa Nova York, mas a gente sabe que a doença está espalhada aí por outros países, inclusive aqui no Brasil, né? São Paulo teve aí uma vacinação em massa também, registrou aumento do índice da doença, né? Qual que é a situação aqui no Brasil?
3: Então, Priscila, primeiro falando sobre o continente como um todo, né? Porque levantamentos da Organização Pan-Americana da Saúde já contabilizam mais de 47 mil casos confirmados de sarampo em todo o continente americano este ano, com 44 mortes registradas. Além dos Estados Unidos, Guatemala, México e Peru respondem por 95% do total de infecções. E como você perguntou, né, apesar desse risco, o Brasil segue certificado pela Organização Pan-Americana como país livre da transmissão do sarampo. Olha só, no mês passado, o Ministério da Saúde intensificou as ações no município de Tabatinga, que fica justamente na fronteira com o Peru, após a confirmação de 3 casos importados da doença. Os pacientes eram pessoas sem histórico comprovado de vacinação. E como você disse, já o estado de São Paulo registrou 32 casos isolados ao longo do ano, sem registro também de transmissão. Priscila, volto contigo.
1: Obrigada, Gabriel Correia, pelas informações. Bom dia para você. 7h47, você já ouviu aqui no Repórter Nacional que a PEC, que acaba com a escala 6x1, vai ser analisada hoje no Senado. E você ainda vai ouvir.
4: Aplicativos de entregas de alimentos estão associados a maior sedentarismo em adultos no Brasil, aponta a pesquisa.
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1: E o Nobel de Física foi anunciado agora cedo. Quem tem as informações para a gente direto dos estúdios da Rádio França Internacional em Paris é Ana Carolina Pelis. Oi, Ana Carolina, bom dia.
6: Bom dia, Priscila. Bom dia para todos os seus ouvintes. O Prêmio Nobel de Física de 2026 foi concedido ao belga Francis Hansen por suas contribuições decisivas para o Observatório de Neutrinos, IceCube, e para a descoberta de neutrinos de alta energia de origem astrofísica. Quem fez o anúncio do prêmio foi Ellen Moons, outra cientista belga, professora de física de materiais na Universidade de Karlstad, na Suécia, nesta terça-feira, na Academia Real de Ciências da Suécia. Os neutrinos, também conhecidos como partículas fantasmas, são partículas elementares extremamente pequenas e leves, produzidas em reações nucleares. Eles estão entre as partículas mais abundantes do universo, mas são muito difíceis de detectar porque quase não interagem com a matéria. Hansen é o idealizador do telescópio gigante IceCube, instalado no Polo Sul. Seus sensores estão enterrados sob o gelo, de onde detectam neutrinos de alta energia vindos do espaço. Os ganhadores do Prêmio Nobel de Física são escolhidos pela Academia Real de Ciências da Suécia. O prêmio inclui um valor de 12 milhões de coroas suecas, cerca de R$ 5.600.000, quantia que é dividida entre os laureados, caso haja mais de um. Como frequentemente ocorre, mas nesse caso foi apenas o cientista belga. O Prêmio Nobel de Medicina de 2026, anunciado nesta segunda-feira, foi concedido ao americano Karl Deisseroth e os alemães Peter Hegemann e Georg Nagel por descobertas sobre os canais iônicos fotossensíveis e a optogenética. Eu volto com vocês aí no estúdio, Priscila.
1: Obrigada, Ana Carolina Pelis, da Rádio França Internacional. E no Rio de Janeiro, aposentados e pensionistas do Rio Previdência vão ter de fazer agora em outubro a prova digital, começando pelos aniversariantes do mês. Prova de vida digital. João Barbosa explica.
7: A partir de outubro, todos os 167 mil beneficiários do Rio Previdência terão que fazer sua prova de vida anual de forma digital. Para realizar o procedimento, feito por reconhecimento facial usando a câmera do celular, será necessário ter uma conta com nível de segurança prata ou ouro no aplicativo GovBR. Os primeiros aposentados e pensionistas a fazer a prova de vida digital são os aniversariantes de outubro. Eles terão de realizar o procedimento entre 5 de outubro e 2 de novembro de 2026. Nos meses seguintes, a convocação seguirá de acordo com o mês de aniversário de cada beneficiário. Quem não fizer a prova dentro do prazo poderá ter o benefício suspenso. Para mais informações sobre como realizar a prova de vida digital, consulte o site do Rio Previdência. Sob supervisão de Fábio Cardoso, da Rádio Nacional, no Rio de Janeiro, João Barbosa.
1: Envelhecer com autonomia também depende das condições que a cidade oferece para quem precisa caminhar, usar o transporte público, circular com segurança. Obstáculos nas calçadas e dificuldades de acesso ao transporte podem aumentar o risco de quedas. Reportagem de Rafael Lopes, da Rádio Educador FM de Salvador, emissora da Rede Nacional de Comunicação Pública.
8: Para muitos idosos, caminhar pela cidade não é uma tarefa fácil. Buracos nas calçadas, desníveis e a falta de estrutura em alguns trechos fazem com que atividades do dia a dia exijam mais cuidado. Dona Elizabeth, de 64 anos, conta que o momento de entrar no transporte coletivo é um dos mais complicados.
9: Os degraus dos ônibus é muito alto, tá muito alto. Para mim mesmo, que já tô nessa idade, toda vez que eu entro no ônibus eu reclamo. Meu Deus, que altura é essa? E também muito buraco, né? A rua tá toda esburacada. Fizeram tanto esses piso tático aí, que agora esburacou mais ainda o passeio.
8: Uma queda pode resultar em fraturas e outras lesões mais graves, conforme a geriatra Maria Clara Valente.
10: Num paciente idoso, ela pode provocar uma fratura ou até uma lesão mais grave. E além disso, depois de uma queda, a gente tem um problema muito relevante, que é o medo de cair novamente. Isso pode iniciar um ciclo de menos movimento, mais perda de força e risco maior de ter uma nova queda.
8: Mas melhorar o transporte não é suficiente se a cidade como um todo continua impondo barreiras. Para a arquiteta Alice Lopes, o planejamento urbano ainda é pensado muitas vezes a partir da circulação dos veículos e não das necessidades de quem caminha, especialmente os idosos.
11: É uma cidade onde eu ou um idoso consiga caminhar até uma praça, pegar um transporte público de forma segura, ir até o mercado, encontrar amigos ou simplesmente passear. Sem que o fato de ser idoso ou a idade ou qualquer limitação que a pessoa venha a ter seja uma barreira.
8: Envelhecer com autonomia é um direito do cidadão e as cidades precisam oferecer melhores condições de mobilidade e segurança. Da Rádio Educador FM, diretamente de Salvador, Rafael Lopes para a Rádio Nacional.
1: E a maior parte das pessoas já usou as plataformas de pedidos de comida, né? Mas essa facilidade aí tem um outro lado, porque saiu um estudo da Universidade Federal de Minas Gerais mostrando que a escolha por alimentos pouco nutritivos pode estar associada ao sedentarismo. Priscila Terezo fala mais sobre o assunto.
12: Um estudo da Universidade Federal de Minas Gerais avaliou 839 adultos e 76% deles relataram já ter utilizado o serviço de delivery para pedir comida. Já 27% do total afirmaram fazer uso regular das plataformas pelo menos uma vez por semana. Longas jornadas de trabalho, falta de atividade física, períodos extensos sentado e diante de telas, assim como poucas horas dedicadas a atividades domésticas, como preparar a própria comida, estão entre os comportamentos sedentários identificados nesses usuários. Segundo a pesquisadora da UFMG, Paloma Barros, o aumento no uso dos aplicativos pode ser um problema, em especial pelo tipo de alimento que é pedido.
13: Houve uma alta frequência no pedido de lanches, então lanches muitas vezes ricos em nutrientes críticos, então rico em sódio, rico em gordura, altamente calóricos, de forma indireta pode contribuir para a qualidade da dieta e para o ganho de peso e para as doenças crônicas não transmissíveis no futuro.
12: Ela reforça que as plataformas são responsáveis pela estratégia de vendas de alimentos não saudáveis.
13: Elas não são um ambiente neutro, né? Os alimentos que são mais disponíveis, que são promovidos mais frequentemente, são os alimentos não saudáveis. E muitas vezes associado a estratégias de marketing altamente persuasivas. E aqui eu estou falando do compre um, leve dois, o combo onde coloca uma bebida, sanduíche, uma sobremesa, a entrega grátis.
12: O levantamento também indicou que as ocupações profissionais foram um importante fator de análise. Enquanto trabalhadores em tempo integral apresentaram maior uso do delivery, desempregados ou pessoas em atividades informais relataram menor procura. Segundo a pesquisa, restrições financeiras e maior disponibilidade de tempo para preparar refeições em casa podem explicar esse comportamento. O estudo usou dados coletados em um projeto de universidades mineiras sobre os hábitos de vida e o padrão alimentar de adultos egressos de instituições de ensino superior do Estado e das universidades federais do Espírito Santo, Rio Grande do Sul e Paraná. Com produção de Lígia Maria, da Rádio Nacional no Rio de Janeiro, Priscila Terezo.
1: A segunda edição do programa que apoia projetos culturais desenvolvidos em territórios de favelas e periferias urbanas de capitais brasileiras e do Distrito Federal está com as inscrições abertas. É o Rouanet nas Favelas 2, que vai apoiar 50 projetos. Vamos saber com Madison Euler.
14: Agentes e produtores culturais interessados em inscrever as propostas ao programa Rouanet nas Favelas 2 têm somente até o dia 13 de outubro. A parceria entre o Ministério da Cultura, a Vale e a Central Única das Favelas vai destinar 10 milhões de reais para a seleção de, no mínimo, 50 propostas culturais. Cada projeto selecionado poderá receber até 200 mil reais em recursos de incentivo. O Rouanet nas Favelas 2 abrange obrigatoriamente regiões classificadas como favelas e comunidades urbanas pelo Censo Demográfico 2022 do IBGE. Esta edição abrange projetos que serão desenvolvidos em 7 capitais brasileiras: Belém, Belo Horizonte, Recife, Rio de Janeiro, São Paulo, São Luís e Vitória, além do Distrito Federal. O edital, a ficha de inscrição e o manual de orientações estão disponíveis no site do Ministério da Cultura, gov.br/cultura, navegando pelas abas Assuntos, Editais, Editais Abertos. As propostas devem se enquadrar em uma das 4 categorias do edital: Artes Cênicas e Visuais, Audiovisual e Música, Humanidades, Patrimônio e Museus, além da categoria Propostas Transversais, com iniciativas voltadas à arte religiosa, cultura afro-brasileira, culturas urbanas, tradicionais, da infância e manifestações artísticas protagonizadas por pessoas com deficiência. Os resultados serão divulgados no dia 27 de novembro. Da Rádio Nacional em São Luís, Madison Euler.
15: Esportes.
1: Após uma pausa por causa da data FIFA, a bola volta a rolar na 29ª rodada do Campeonato Brasileiro de 2026. Nesta terça-feira acontecem as seguintes partidas: Red Bull, Bragantino e Mirassol, Clube do Remo e Grêmio, Internacional e Corinthians, Vitória e Chapecoense, Botafogo e Vasco, Cruzeiro e São Paulo. Amanhã vai ser a vez do Santos enfrentar o Flamengo. Atlético Paranaense joga contra o Atlético Mineiro, o Fluminense pega o Coritiba e o Palmeiras enfrenta o Bahia. E hoje também é dia de despedida do craque Lionel Messi, de 39 anos, da seleção argentina, no amistoso entre Argentina e Benin, marcado para o estádio Monumental de Núñez, às 8 horas da noite, horário daqui de Brasília. A despedida de Messi da seleção argentina encerra uma trajetória no futebol mundial de 21 anos. Foram 207 jogos, 125 gols e 68 assistências, além dos títulos da Copa de 2022 e da Copa América de 2021 e 2024. 7h59, esta edição Repórter Nacional fica por aqui. Não deixe de conferir o programa Alô, Alô Brasil, com o Agostinho da Atena, que vem na sequência. Bora. Agostinho Teixeira, desculpa, gente, confundi os sobrenomes. Agostinho Teixeira, Alô, Alô Brasil, já deve estar lá no estúdio prontinho para começar. Nos encontramos novamente amanhã.
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4: Alô, alô, Brasil! Começando, hoje é terça-feira, dia 6 de outubro de 2026. Você já se recuperou da eleição? Já? Ah, a gente vai se recuperando, né? Porque sustos acontecem, emoções. Eu gosto de me envolver com a eleição e lamento pessoas que tratam a eleição como se fosse um dia comum. E tem muita gente, né? Tem muita gente que se chateia, que acha que a cidade fica bagunçada, muito suja. Fica mesmo, né? Fica bem suja. É, as pessoas querem aproveitar o domingo para outras coisas, para passear e ter a obrigação de votar, porque é obrigatório. A gente pode até discutir a obrigatoriedade do voto. Acho que já chegou a hora mesmo de discutir por que que é obrigado a votar. Eu, modestamente, acho que devia ser voluntário, espontâneo. Quem não quer votar, não vota. Vota só quem quer. Eu acho. Mas há argumentos bons para quem acha que não, tem que manter ainda a obrigatoriedade e tal. Fato é que tem muita gente que acha um estorvo votar. E não quer nem saber, também acompanhar, acha que política é uma discussão. Ah, eu não gosto de política, as pessoas têm orgulho. Eu estava na fila, tá ouvindo agora a Priscila Mazenotti fazendo o Repórter Nacional, e tá tendo uma pesquisa, né, para você falar qual é a experiência. O TSE está fazendo uma pesquisa, né, para você dizer que experiência você teve na votação, no local de votação, se foi bem atendido, se demorou, teve fila e tal. E eu vi muita gente, ouvi muita gente falando assim, nossa, mas que chatice isso aqui e tal. Eu não gosto de política, eu nem gosto de discutir política. Como se a política, se pudesse abrir mão da política. Que a politicagem é indesejável, é cansativa, né? Tem que ser extirpada da nossa vida, isso sim, essa politicagem rasteira. Agora, a política é essencial para a nossa vida. Se você virar as costas para a política e deixar que outros decidam, vão decidir por você. E a decisão dos outros, certa ou errada, vai interferir na sua vida. É isso, é assim que funciona. Não tem orgulho de dizer, ah, não, eu não me meto com política. Não, isso é uma ingenuidade da sua parte, com todo respeito, porque a política está na sua vida. A gente faz política, inclusive, no nosso dia a dia, você negocia, né? Você sabe o momento de falar, de não falar, né? Na casa, por exemplo. Na minha casa, somos quatro pessoas, eu, minha esposa e meus dois filhos. Tem que fazer política para decidir onde é que vai jantar, o que vai pedir, entendeu? Se vai ficar em casa ou se vai sair. Se tem dinheiro para sair todo final de semana ou não tem. Então é política isso aí, isso é negociação de pessoas que têm que conversar, chegar a um lugar comum, a um conceito comum, um consenso, e aí decidir. É assim que funciona mais ou menos, tá certo? Então, para mim, é muito legal o dia da eleição. Estamos analisando ainda, aliás, está todo mundo analisando ainda, porque já começa o segundo turno, já mesmo. Mas enquanto não acontece, temos um Brasil para tocar em frente. Simples assim. Um Brasil que não pode esperar a eleição passar para depois começar a discutir assuntos relevantes. Por exemplo, a escala 6x1. Vai esperar? um próximo presidente, ou seja, o mesmo presidente, um outro presidente, para discutir, então, se vai ter... Não, não. Esse tema já está na ordem do dia faz tempo. O brasileiro já disse que quer o fim da escala 6x1. Foi dito isso. O povo falou isso. E hoje temos uma etapa importante. A gente espera que ela aconteça mesmo, ainda sob os efeitos dos resultados do primeiro turno da eleição, mas, a princípio, hoje o plenário do Senado Federal começa a discutir a PEC do fim da escala 6x1. Vai ser uma dificuldade muito grande, já era mesmo, vai ser maior ainda agora, com o resultado do primeiro turno da eleição, porque a oposição ao atual governo Lula é contra o fim da escala 6x1. Isso já foi dito, isso aqui não é especulação. O candidato Flávio Bolsonaro já disse que é contra. Ele é contra, ele tem um outro projeto, que é de trabalho por hora. As pessoas trabalhariam por hora e definiriam, negociando com o empregador, quanto você vai receber por hora. É uma ideia. Eu acho.

acho ruim, mas pode ser que você ache boa. Mas é importante saber o que cada um pensa. E é importante que, antes disso, o Senado faça a sua parte. Porque a gente tem que lembrar que, antes do primeiro turno, foi aprovado pela Comissão de Constituição e Justiça do Senado o fim da escala 6-1. E aí o presidente do Senado, Davi Alcolumbre, decidiu que a votação em plenário, que é uma etapa importante, decisiva, aconteceria depois do primeiro turno. Então é isso. Hoje, cumprindo o prometido, teremos, a princípio, o início dessa etapa de discussão pelo plenário do Senado Federal do fim da escala 6-1. A gente vai acompanhar. O governo Lula promete cobrar agilidade e a oposição, do seu lado, ao que parece, vai tentar bloquear o avanço dessa medida provisória. Vamos acompanhar de perto, muito de perto mesmo. Bom, temos o que mais hoje? Temos o fim das bets. Acabou. Game over para as bets. Já era, foram tarde demais, foram dessa para pior. Desde a zero hora de hoje, as bets estão fora do ar em todo o território nacional. Como não surgiu nenhuma liminar no STF, havia expectativa, possibilidade de uma liminar modificando tudo, não aconteceu isso, então a suspensão está valendo agora de forma definitiva a partir da provisória que foi assinada pelo presidente Lula, determinando definitivamente o fim dos sites de apostas aqui em todo o território nacional. Vou falar sobre isso também, porque tem a grana que você tem que resgatar. Você que estava jogando lá, se ficou com uma grana parada na plataforma, dá tempo ainda de você resgatar. A gente vai falar aqui ao longo do Alô, Alô Brasil, tá bom? 8-8, bom, tem o pessoal se ajeitando aí para o início do segundo turno. O presidente Lula se reuniu ontem com aliados para definir as estratégias do segundo turno da eleição e diz estar convencido de que não há nenhuma razão para que ele, presidente Lula, não seja reeleito. Vamos falar sobre isso. E do lado do Flávio Bolsonaro, o candidato do PL recebeu já o apoio do Romeu Zema e viaja hoje para Goiás para conversar com o candidato, agora não mais candidato, né, mas o candidato do primeiro turno, Ronaldo Caiado, que deve também, ao que parece, declarar apoio a Flávio Bolsonaro. 8-8, olha só, já está eleito o novo governador aqui em São Paulo, que é o antigo governador, né? Foi ele, aliás, massacrou, né? Atropelou mais de 60% dos votos válidos, reconduziram Tarcísio de Freitas ao governo de São Paulo, só que as linhas do metrô continuam a mesma bomba, a mesma porcaria de sempre. O governador Tarcísio de Freitas vai trazer para o segundo mandato dele essa dívida com os trabalhadores, com os moradores, com os frequentadores aqui de São Paulo. Adivinha só, linha 5 Lilás, olha só ela de novo aí, hein? Ela não faz. Se é uma linha que não decepciona a gente, ou decepciona sempre a gente, é a linha 5 Lilás. Está com problema na região do Campo Limpo, na estação Campo Limpo, e de quebra a 12 Safira também está uma porcaria, circulando com velocidade reduzida na região do Capão Redondo. Então você pode escolher passar nervoso na 5 Lilás ou na 12 Safira, você fica à vontade, tá bom? Manda mensagem pra gente aí, pra gente saber onde que você está acompanhando a gente, seu nome, enfim, o que você faz, o que você gosta. Fala pra gente como é que foi a sua experiência na votação, se você votou. Pelo menos isso, né? Se você votou, porque tem 33 milhões de brasileiros que não votaram. Cadê essa gente, hein? Fala com a gente aqui, quem sabe você vota agora no segundo turno. Participar da vida do país é essencial, tá bom? Manda mensagem aqui, olha, 11 974 69 0138. 11 974 69 0138. Olha, falando de São Paulo, que tem as suas mazelas, e o Rio de Janeiro, que coisa triste o Rio de Janeiro, hein? Que coisa triste o Rio de Janeiro. A gente sabe, os últimos governadores todos tiveram problemas com a justiça, alguns estão presos. Tem um desembargador, que é o presidente do Tribunal de Justiça do Rio de Janeiro, que assumiu para tapar um buraco, enquanto não se escolhia o governador nessa eleição de agora. Então, está até fazendo um trabalho legal, desembargador, presidente do TJ do Rio de Janeiro. Tem que ter servido.

0: falar dele são maravilhas. Tem limpado a área, tem diminuído gastos, cortado funcionários fantasmas, enfim. Mas a eleição é o que vai definir quem o povo quer para ser o novo governador do Rio de Janeiro. Foi feita a eleição no primeiro turno. Teríamos segundo turno, só que agora parece que pode não ter segundo turno. E a Cristiane Ribeiro tem detalhes para a gente direto do Rio, né, Cris? Bom dia.
1: Isso mesmo, Agostinho. Bom dia também aos nossos ouvintes. O Tribunal Superior Eleitoral informou que só vai decidir se aceita um pedido de desistência de recurso apresentado pelo candidato ao governo do Rio de Janeiro, Antônio Garotinho, depois que a Procuradoria-Geral Eleitoral se manifestar sobre a questão. Nessa segunda-feira, o ministro Floriano de Azevedo Marques, do TSE, concedeu prazo de 2 dias para a PGE emitir um parecer. O caso também envolve a possibilidade do candidato Douglas Ruz, do PL, ser declarado eleito no primeiro turno para comandar o governo estadual. Antes da votação, o ministro já havia informado que os votos de Garotinho não poderiam ser considerados válidos e que deveriam constar como anulados sub judice. Conforme decisão da Justiça Eleitoral aqui do Rio, Garotinho está inelegível por ter sido condenado por ato doloso de improbidade administrativa em 2018. E no início da tarde também de ontem, a defesa do candidato Garotinho desistiu do recurso protocolado contra a decisão do TRE. Se essa solicitação for aceita, os votos de Garotinho podem ser anulados definitivamente. E aí uma nova totalização dos votos será determinada. O TRE poderá proclamar Douglas Ruas eleito já no primeiro turno. Com a nova contagem, Ruas passará a obter mais de 50% dos votos válidos, excluídos os brancos e nulos. Regra principal para que um candidato seja declarado vencedor sem a necessidade de uma segunda rodada de votação. Volto com você, Agostinho.
0: Valeu, Cris. Cristiane Ribeiro falando com a gente ao vivo do Rio de Janeiro. Um embrólio danado, hein? Um embrólio danado. E assim, tava na cara que ia dar problema. Tava na cara que ia dar problema. A gente falou várias vezes aqui, muita gente falou mesmo. A justiça eleitoral, e a justiça como um todo, não pode ser tão lerda. E a eleitoral, muito menos, num ano de eleição. Então empurraram com a barriga essa situação do Antônio Garotinho. Ele conseguiu, como disse a Cris, uma liminar na justiça que garantiu a presença dele na urna. Ele teve votação, ele recebeu 3,1% dos votos válidos no Rio de Janeiro. Então você induz o eleitor a acreditar que ele é candidato para depois dizer se ele é mesmo ou não. E nesse caso foi o próprio Garotinho, como disse a Cris, que decidiu que não quer mais ser agora. Quer dizer, modificou toda a ordem. Não é difícil imaginar que se o Antônio Garotinho não fosse candidato, esses 3,1% dos votos dele fossem para outro candidato, né? Então você rouba os votos de quem votou no Garotinho e não vai para ninguém esses votos. E pior ainda, como disse a Cris, isso pode definir a sorte do estado do Rio de Janeiro, que teria segundo turno, mas que pode não ter mais. Então é assim, essa confusão danada pode cair no colo do Douglas Ruas, do PL, se de fato a justiça definir que Garotinho não era elegível, desaparecem os votos dele e aí Douglas Ruas automaticamente vira o governador. O Garotinho falou sobre isso, o Antônio Garotinho explicou por que ele decidiu desistir desse pleito dele de ser candidato. Vamos ouvir.
2: Em função do resultado manifesto pela população nas urnas, não me resta outra opção jurídica a não ser desistir de forma livre do recurso ordinário eleitoral, deixando para o povo do nosso estado arcar com a consequência da escolha que eles fizeram.
0: Então, a justiça vai dizer se ele pode fazer isso ou não, se vai respeitar essa decisão do Antônio Garotinho. Agora, se o povo, na real, decidiu pelo segundo turno. É que essa confusão toda agora aqui vai empurrar a decisão já para o primeiro turno. E aí, lógico que o Eduardo Paes, do PSD, ficou pistola, porque está vendo escorrer pelos dedos a chance de disputar um segundo turno e falou que já sabia, que denunciou e chamou o Antônio Garotinho de laranja. Vamos ouvir.
3: Demorou, mas hoje finalmente está todo mundo sabendo do escândalo que eu estou alertando desde o início da campanha, né? A armação do Garotinho com o Douglas Ruas para o candidato do PL vencer a eleição no tapetão. A minha campanha, gente, desde o começo, denunciou que o Garotinho era um candidato laranja. A gente foi para a justiça, disse que ele não podia ir para a UNA por causa dos crimes e condenações e que o único objetivo dele era tumultuar a eleição. Mas a justiça deixou ele livre, inclusive para ir nos debates. A gente está presenciando uma agressão sem precedência à democracia, um jogo ensaiado.
0: Olha, é triste mesmo, né? Não dá para a gente aceitar como normal isso que aconteceu, e a justiça tem um papel decisivo nisso tudo. Demorou demais. Mesmo que decidisse pelo Garotinho permanecer como elegível, fosse como fosse, o eleitor não pode não saber se o voto dele vai valer ou não. Quem está na urna tem que ser para valer. É a mesma coisa que o Deltan Dallagnol, no Paraná, candidato ao Senado, que foi eleito. O povo do Paraná votou pela eleição do Deltan Dallagnol. Só que não se sabe ainda se vai prevalecer isso, porque a justiça lá também vai decidir, em algum dia aí, se valida ou não, se ele está elegível ou não está. Aí fica muito complicado. É muito, muito complicado. E aí isso estimula a abstenção. Como é que se convence o eleitorado que ele sair com chuva, às vezes distante, pegar a fila, se ele não tem certeza se o candidato dele, que está lá, que ele vai votar, vai receber o voto que ele deu? É complicado, né? Bom, olha só. Só para a gente concluir essa parte aqui, a gente teria, então, 7 unidades da federação, 7 estados. Quer dizer, são 6 estados e o Distrito Federal que terão, ou teriam, sei lá, agora já não sabe mais, eleição em segundo turno. A princípio, Distrito Federal, que vai ter eleição em segundo turno, Acre também, Amazonas também, Espírito Santo também, Rio Grande do Sul, Rio Grande do Norte e Tocantins. Esses todos terão segundo turno para definir o governador. Rio de Janeiro tem um asterisco. Rio de Janeiro ninguém sabe agora se vai ter ou se não vai ter. E aí, como disse a Cristiane Ribeiro, o ministro Floriano de Azevedo Marques, do TSE, deu 2 dias para que o Ministério Público Eleitoral se manifeste sobre o caso, para então aí o TSE decidir se vai aceitar essa carta do Antônio Garotinho, abrindo mão da candidatura dele, e aí automaticamente, se isso acontecer, será indicado como novo governador do Rio de Janeiro, Douglas Ruas, do PL. Uma lástima, não pelo Douglas Ruas, hein? Não por isso, mas é porque induziram o eleitor a votar num candidato que pode agora ser considerado inelegível, e aí você muda toda a ordem e define por tabela um novo governador para o estado do Rio de Janeiro. Vamos acompanhar, tá bom? Ó, já tem entrevista importante sobre escala 6x1, vai para o plenário do Senado, a gente tem que cobrar, o brasileiro tem que cobrar o fim da escala 6x1, seja quem for o presidente. Seja quem for o presidente, tem que decidir agora, o mais rápido, já era para ter decidido, inclusive, tem que decidir agora o fim da escala 6x1. Falando de eleição agora aqui em São Paulo, vocês viram a deputada mais votada aqui de São Paulo, Eduarda Campobiano? Eu confesso que não conhecia e estou conhecendo da pior forma possível, porque ela está se permitindo praticar crimes de homofobia. Isso é bem grave para qualquer pessoa, muito mais para uma deputada que teve a votação que essa deputada teve aqui em São Paulo. E o Vicente Figueira tem mais informações sobre esse caso, né, Vicente? Bom dia.
4: Bom dia, Agostinho. Bom dia aos nossos ouvintes. Bom dia à nossa equipe. É verdade, Agostinho. A deputada estadual eleita, Sofia Favero, do PSOL, acionou o Ministério Público de São Paulo contra a também deputada estadual eleita, Eduarda Campobiano, do PL, por suspeita de transfobia e violência política de gênero contra a deputada federal, Érica Hilton, do PSOL. A representação foi motivada por uma publicação feita por Campobiano na rede social X, após o resultado das eleições de 2026. Na postagem, que já ultrapassou 3 milhões de visualizações, a parlamentar chamou Érica Hilton de homem biológico. Sofia Favero pediu ao Ministério

0: Público de São Paulo a abertura de investigação e a responsabilização de Campopiano. A representação cita dispositivos do Código Penal e do Código Eleitoral relacionados à violência política, ao assédio e à discriminação contra mulheres no exercício de seus direitos políticos. Érica Hilton foi reeleita deputada federal com mais de 1,5 milhão de votos. Já Campopiano foi a candidata mais votada para a Assembleia Legislativa de São Paulo, com mais de 1,9 milhão votos. Campopiano, que é vereadora de Praia Grande, ganhou projeção nas redes sociais com pautas conservadoras e alinhadas ao bolsonarismo, Agostinho. É com você.
1: Tá certo, Vicente. Vicente Figueira falando ao vivo aqui de São Paulo, só para constar, artigo 20 da lei de racismo, que vale também para o crime de homofobia, pena de 1 a 3 anos de reclusão. Você acha que vai ser condenada a nova deputada? Acho que não, mas deveria responder pelo menos. Ou se desculpar, pelo menos, né? Ou refazer. Talvez ela tenha se expressado mal, a gente não tenha entendido bem o que ela disse, então era o caso dela chegar, virar público para desfazer esse mal-entendido. Porque se começa assim, começa bem mal, começa muito, muito, muito mal. Agora são 8h22, vamos ao Rio de Janeiro. A Priscila Tereso está com a gente, né, Priscila? Bom dia.
2: Oi, Agostinho, um bom dia para você, um bom dia aos nossos ouvintes. Olha, os sites e aplicativos de apostas esportivas e jogos virtuais, as bets, né, devem sair do ar a partir de hoje. O prazo começou a contar a 0 hora, conforme determina a medida provisória assinada no fim de setembro pelo governo federal. Segundo a MP, as lojas de aplicativos, os provedores de internet e o comitê gestor da internet no Brasil deverão atuar no bloqueio dos sites e aplicativos. Quem tentar acessar as plataformas poderá ser direcionado para uma página com orientações sobre o resgate dos valores. Quem não sacou o dinheiro nas bets até ontem, que foi o último dia para retirada voluntária, não perde o saldo. Os valores remanescentes deverão ser devolvidos posteriormente por meio das instituições financeiras. O prazo para devolução aos apostadores é de 9 a 14 de outubro. A partir dessa data, se houver algum obstáculo que impeça a devolução pelos bancos, a Caixa Econômica Federal recebe os recursos e providencia a restituição aos apostadores. As estimativas da Secretaria de Prêmios e Apostas do Ministério da Fazenda indicam que cerca de 23 milhões de apostadores mantinham contas com saldo nas plataformas regularizadas. Pelas contas do governo, Agostinho, um valor total de 1 bilhão e 700 milhões de reais deverão ser devolvidos. Volto com você no estúdio.
1: Valeu, Priscila. Priscila Tereso falando com a gente ao vivo do Rio de Janeiro. E é isso mesmo, já está fora do ar. Agora, game over. Para quem entra, por exemplo, na Sporting Bet Nacional, essas coisas todas aí, Super Bet, Esporte da Sorte, a hora que você tenta entrar, você é redirecionado para uma página do governo federal, que é a página Brasil Sem Bets. .gov.br. E aí recebe a seguinte mensagem, ó: acesso bloqueado, a plataforma que você tentou acessar está fora do ar por determinação da medida provisória número 1394/26, que proíbe apostas esportivas e os cassinos online no Brasil. Vitória do Brasil. Vitória do Brasil. E não é fácil peitar essa gente não, hein? É gente muito poderosa, e não tenha dúvida que vão inventar histórias, vão criar histórias, vão criticar o governo Lula, que tomou essa atitude corajosa, abrindo mão de recursos, inclusive, né? Abrindo mão de recursos, inclusive, em nome da família. E é isso mesmo, aí sim é família. Aí sim podemos usar a frase família, porque são famílias que estão se perdendo. Por causa dessa roubalheira, desse crime organizado que está por trás. Eu vou falar da maioria dessas bets, tá? Vou dar de lambuja uma chance para alguma não estar envolvida com um crime organizado, o que eu acho bem difícil. E, aliás, quero dizer aqui, como torcedor, e sou torcedor do São Paulo, que também tinha uma bet na camisa, os clubes de futebol têm que tomar vergonha na cara de parar com essa palhaçada de dizer que vai acabar o futebol porque não tem mais bet. Se eles não conseguirem vender o futebol para brasileiro, se não arrumar uma outra empresa séria, regular, que queira anunciar nas camisas, aí é bom rever mesmo. Aí é bom rever mesmo que futebol que nós estamos oferecendo. Se a gente não conseguir encontrar um produto sério, lícito, que queira anunciar nas camisas dos grandes times de futebol do Brasil, aí a coisa está perdida mesmo. Bom, vou falar sobre isso, acompanhar, para não ter nenhum espertinho aí tentando utilizar outras manobras para deixar a jogatina no ar, tá certo? Agora são 8h26, olha só, o plenário do Senado Federal começa hoje a discutir a proposta do fim da escala 6x1. O texto foi aprovado antes do primeiro turno na CCJ, né, na Comissão de Constituição e Justiça do Senado. O presidente do Senado, Davi Alcolumbre, prometeu que ia colocar em votação no plenário depois do primeiro turno. E agora o que se espera é isso mesmo, que ele faça o que ele prometeu fazer, o que o Brasil espera dele. Para falar um pouco sobre isso, está com a gente mais uma vez a professora Marilane Teixeira, que é economista e doutora em desenvolvimento econômico e social pela Unicamp. Professora Marilane, é um prazer tê-la aqui conosco mais uma vez. Obrigado por atender o nosso convite.
3: Oi, um prazer também muito grande estar aqui com vocês de novo, Agostinho. Muito obrigado pelo convite e um bom dia para todos nós.
1: Para todos nós. E esse bom dia pode começar com o Senado fazendo a parte dele, né? Agora, tem esse fato novo, que não é pequeno, que foi o resultado do primeiro turno e que bagunça bastante. A senhora acompanhou de perto e acompanha de perto esse assunto. Que tipo de consequência essa perspectiva de um Senado ainda mais à direita na próxima legislatura pode provocar ou não nesse encaminhamento para o fim da escala 6x1, professora?
3: Ah, sem dúvida nenhuma, sim. A gente tinha uma expectativa muito grande que o debate no Senado ele ocorresse com o mesmo, digamos, com o mesmo nível, com o mesmo grau de adesão, né, dos parlamentares, como se deu na Câmara Federal. Mas tudo indica, né, que, inclusive, quando o presidente do Senado põe em votação, né, coloca o tema na pauta depois do primeiro turno das eleições, evidentemente que ele está, de alguma forma, vamos ver, mirando para o que foi o resultado do primeiro turno. Se nós tivéssemos tido um resultado mais positivo, positivo em relação à recondução do governo Lula, com certeza o debate no Senado seria outro. Com esse resultado, ele fortalece, sem dúvida nenhuma, a ala da direita dentro do Senado, que se sente muito mais à vontade para, de alguma forma, tentar traduzir numa suposta votação contrária ou desfavorável a 6x1, como expressão, inclusive, da vontade da própria população que votou, infelizmente, né, Agostinho, massivamente, nesse final de semana, para um projeto de direita e de extrema-direita. Então, a direita começa, mesmo sem, ainda tendo, digamos que mais 20 dias de campanha, ainda tendo o segundo turno, nós já começamos a perceber uma movimentação desse campo de direita, que foi muito reforçado, muito fortalecido, para as pautas antitrabalho. E a primeira delas, sem dúvida nenhuma, é atacar o fim da escala 6x1. Eu, pessoalmente, assim, eu acho que só a mobilização popular, só a mobilização social vai permitir que se reverta um quadro que, na minha avaliação, é muito negativo no contexto desse debate 6x1. Não podemos nos esquecer que, logo que o projeto foi encaminhado para o Senado, o senador Rogério Marinho encaminhou um projeto que provavelmente ele volta agora, inclusive, com uma proposta, talvez até de substituição do projeto que foi aprovado pela Câmara, que é de admitir a possibilidade de que se possa regular a jornada de trabalho, reduzir a jornada de trabalho mediante a redução do salário, que é um absurdo, porque nós já vivemos um contexto de muita insatisfação pelos baixos salários, né? Salários que hoje giram no Brasil em torno de 1,5 salário mínimo. Imagina se um trabalhador, uma trabalhadora, vai aceitar reduzir jornada e reduzir salário, quer dizer, tirar ainda mais poder aquisitivo de mão das pessoas, das famílias, né? Mas essa é a proposta que provavelmente ela vai voltar com força e fortalecida justamente pelo resultado eleitoral. Então, assim, nós precisamos. E como o debate em torno do fim da escala 6x1 tinha uma adesão muito grande, muito significativa da sociedade, né? Mais de 70% apoiavam a proposta, agora está na hora das pessoas também reagir a uma tentativa de retirada de um direito, né? de uma conquista muito importante para a classe trabalhadora. E ela pode ser a primeira de muitas outras, porque já está se falando, inclusive, em uma nova reforma trabalhista, uma nova reforma da Previdência, ou seja, quer dizer, você nem teve ainda o segundo turno finalizado, e já a direita, a extrema-direita no país já começa a sinalizar para um conjunto de reformas para justamente ganhar a adesão de boa parte dos empresariados, das grandes empresas, enfim. Então, esse é um momento muito, muito crucial para nós. Eu acho que a gente vai precisar se mobilizar muito essa semana para recolocar esse tema em pauta, mas com uma perspectiva mais favorável. E aí não tem outro jeito, né, Agostinho? É a mobilização popular, é a reação da sociedade que vai garantir que a gente continue avançando nessa pauta.
1: É isso. Aliás, a sociedade que faz a sua escolha, né? E o bonito da democracia é isso. A eleição aconteceu, vai acontecer o segundo turno para governador em alguns estados, para presidente, vamos para o segundo turno, e a população vai dizer que país quer. Que país quer. Agora, precisa ficar claro, talvez não haja muita clareza ainda, e a nossa missão aqui como jornalista é deixar claro o que significa cada passo que se dá. Como a professora falou, antes da eleição, 70% da população brasileira se dizia favorável ao fim da escala 6x1. Será que isso mudou? É preciso que se diga isso, porque se a votação não acontecer agora, a chance dela acontecer no ano que vem é bem menor. Como é bem menor já acontecer agora depois do primeiro turno. Cada tempo que passa, cada semana que passa, cada mês que passa, a situação fica mais complicada. Então, é importante que a população perceba isso. Que decisões ela tem que tomar, se ela é a favor do fim da escala 6x1 ou se ela é contra. Ela pode ser contra também. E é isso. Agora, professora, o projeto que a senhora diz que a oposição apresentou é essa PEC 12/2026, né? Que permite o regime flexível. Eles falam em regime flexível, que é basicamente, professora, é baseado na venda de hora. Eu posso trabalhar por hora, receber por hora trabalhada. É mais ou menos isso.
3: Exatamente, exatamente. Esse é o projeto. É um projeto, inclusive, é uma coisa tão, vamos dizer, tão tão paradoxal, como se diria, porque é inviável você imaginar. Imagina, então, por exemplo, imagina quem está nos assistindo, né? Que trabalha numa empresa, numa fábrica, numa linha de produção, num comércio, em que os turnos são todos muito ajustados, né? Inclusive turnos de revezamento, turnos ininterruptos. Uma boa parte da classe trabalhadora trabalha num regime de jornada de trabalho em tempo integral. Então, imaginar que você possa individualmente chegar para o empregador e indicar para ele, olha, eu quero reduzir a minha jornada e eu aceito reduzir salário. Quer dizer, é uma coisa tão, vamos dizer, descabida, né? Porque, inclusive, do ponto de vista da organização da atividade econômica, isso cria um desarranjo, uma desorganização tremenda. Além de tudo, você cria um nível de instabilidade e de insegurança, quer dizer, ou seja,

0: contrários, pode inclusive se acentuar pelo o uso de tecnologia, e você ainda reduz salário. Quer dizer, numa sociedade em que há um dos principais aspectos que chamou a atenção no debate público nesse último período foi justamente uma certa insatisfação, né, da sociedade com custo de vida, com salários baixos, que tem muito a ver com o nível de emprego que a gente tem gerado em nossa economia, né, que é uma economia de baixos salários. Imagina, então, admitir a possibilidade de que possa se reduzir, e mais, é uma decisão, vamos ser muito sinceros, unilateral da empresa, porque é óbvio que ela vai ser muito mais provocada pela empresa do que pelo próprio trabalhador, né? Que evidentemente não vai ver nenhuma vantagem em reduzir jornada com reduzir salário. O único que tem vantagem sobre isso é justamente o empregador. Então, o que fica para nós é essa pergunta: se 70% da sociedade brasileira admitia, né, a possibilidade de redução da jornada de trabalho com o fim da escala 6x1, era favorável à proposta, por que que no final de semana ela vota num projeto que justamente é contra todos esses direitos que ela defende e que é fundamental para melhorar, inclusive, a sua própria qualidade de vida, né? E, Agostinho, não tenho dúvida nenhuma, se essa semana o debate não se desenrolar dentro do Senado, ele vai ser arquivado e não volta, esse tema não volta à pauta nos próximos anos. Então, esse é o nosso momento, e é um momento, inclusive, que nós estamos disputando segundo turno. Então, tem duas candidaturas que estão disputando segundo turno. É o momento da sociedade, inclusive, poder checar os projetos, tanto do governo Lula como do outro candidato, e dizer abertamente: ó, eu vou votar no projeto que defende os meus interesses, eu vou votar no projeto que apoia uma proposta de melhora da qualidade de vida. É isso que a sociedade ela tem nas suas mãos, o poder de mudar tudo isso, mas ela prefere muitas vezes delegar, né? Ela tem que ser mais atuante, ela tem que ser mais ativa nesse sentido. E é isso mesmo: ou o projeto é arquivado, ou vai passar o pior dos mundos, que é a possibilidade justamente de você abrir a flexibilização, reduzindo jornada e reduzindo salário. Ou seja, se nós já estamos num contexto em que uma sociedade empobrecida, de baixos salários, imagina o que que vai acontecer no próximo período se esse projeto do Rogério Marinho for aprovado no Senado, né?
1: Estamos conversando aqui na Rádio Nacional com a professora Marilane Teixeira, que é economista e doutora em desenvolvimento econômico e social pela Unicamp. Só para deixar bem claro que, lógico, o eleitor é soberano, ele escolhe o caminho que ele quer. Ele escolhe o caminho que ele quer. Esse é o maravilhoso da democracia. E as opções estão abertas, estão claras. O que precisa ficar evidente para quem está nos ouvindo, para quem vai votar, para quem não votou no primeiro turno e decidiu votar no segundo turno, enfim, é o que significa a escolha que eu faço. Porque muitas vezes eu tenho a impressão que não fica muito claro, não fica muito claro. Nós tivemos um primeiro turno em que as discussões foram muito, muito tumultuadas por outras circunstâncias, por outros temas que ganharam notoriedade e não os assuntos que interessam o dia a dia das pessoas. E acho que esse fim da escala 6x1, que é uma bandeira essencial de civilização, não é nem de partido, é de respeito às pessoas, de dignidade do ser humano. Alguém pode achar ruim, ter algo contra um dia a mais para que as pessoas descansem, durmam, passeiem com as crianças, leiam um livro, façam atividade física. É um negócio civilizatório, é algo que não há nada que possa justificar algo que não seja a aprovação do fim da escala 6x1. Então esse tema tem que ser bem colocado e aí as pessoas decidem. Eu sou a favor ou eu sou contra? A liberdade está posta. Você pode ser contra, você pode ser a favor de vender por hora a sua força de trabalho. Está tudo certo também.

0: Agora, temos que saber, o passo que nós damos, ele corresponde a uma decisão que vai ser tomada ou que não vai ser tomada. É simples assim. Professora Marilane, queria aproveitar esse fim da nossa entrevista, agradecendo muito a sua presença mais uma vez aqui na Rádio Nacional, para a senhora me esclarecer um assunto que eu não domino e acho que não vou dominar tão cedo, que é o mercado financeiro. Que está eufórico. A bolsa de valores disparou, superou os 200 mil pontos, o dólar caiu abaixo de 5 reais, chegou a 4,98, eu acho, por causa, segundo os especialistas, do resultado aí do primeiro turno. Eu estava lendo aqui nos noticiários que é isso, né? Que aumentaram as apostas em uma possível mudança na forma do governo administrar suas receitas e despesas. É isso que, pelo que parece, está movendo essa euforia, provocando essa euforia no mercado financeiro. Por que que é essa euforia toda? Por que que dispara a bolsa e cai o dólar com esse resultado do primeiro turno, professora?
1: Isso é um outro artifício, né? Que vamos dizer, que os setores, principalmente o mercado financeiro, usa para tentar o tempo todo desestabilizar na ideia de que o país, o governo atual, não tem controle sobre as contas públicas, gasta excessivamente, coloca em risco a própria segurança, bom dizer, o próprio a capacidade, né, de manter sob controle o processo de endividamento. Assim, primeiro, o Brasil, nesses últimos 4 anos, se a gente olhar os resultados das nossas contas públicas, né, a nossa, o que o governo arrecada e o que o governo gasta, nós temos obtido o que a gente chama de um superávit, ou seja, a gente consegue, por meio das políticas que foram feitas no último período, de gastar menos do que arrecada. Isso nos dá uma sobra de caixa que ela serve para pagar os juros da dívida. O problema é que quando entra os juros da dívida pública, claro que esse superávit ele vira um que a gente chama um déficit, né? Uma nova dívida. Agora, não é porque o governo tem gastado mais do que arrecada. O nosso problema fundamental no país é que a taxa de juros permanece muito elevada, é ela que remunera os títulos da dívida pública e, obviamente, com uma taxa de juros alta, a dívida pública tende a aumentar. Ela só vai diminuir no momento em que vamos dizer, a taxa de juros que remunera esses papéis, ela começar a reduzir. Agora, em momento algum, ela teve fora de controle, em momento algum. Mas há uma pressão permanente do sistema financeiro que tenta, de certa forma, atribuir uma irresponsabilidade do governo, porque a dívida está atingindo 70% do PIB, porque está atingindo 80% do PIB. Assim, quando a Dilma foi afastada pelo impeachment e foi responsabilizada, e a gente sabe que havia um movimento muito forte naquele momento da direita, dos empresários, do sistema financeiro contra ela. Sabe qual era a relação dívida-PIB? Era pouco mais de 30%. Era uma situação absolutamente confortável. E mesmo assim, ela era considerada como uma dirigenta, né, como uma estadista que não era confiável. Então, é o mesmo discurso agora, exatamente o mesmo discurso, e de quem, inclusive, mais se alimenta do endividamento público, que é o sistema financeiro, porque o nosso sistema financeiro é um sistema financeiro altamente predatório. Ele não vive, por exemplo, da atividade produtiva. É o banco emprestando para a empresa, que vai lá, amplia sua capacidade instalada, compra novas máquinas, investe em tecnologia, gera emprego, depois volta lá no banco, paga o principal e mais os juros do empréstimo que ela realizou. Ela lucrou com toda essa engrenagem, portanto, ela tem uma folga de caixa que pode, inclusive, buscar novos empréstimos para continuar ampliando o seu negócio. Não, ela vive parasitariamente do sistema de compra de, inclusive, títulos da dívida pública. Ela é a grande beneficiária, inclusive, dos juros altos. Você pode perceber que eles não reclamam. Quem reclama da taxa de juros alta é o setor produtivo, o setor financeiro, de maneira alguma reclama. Então, assim, durante todo o governo Lula, não houve nem um momento de instabilidade, não teve nenhum momento de fuga de capitais, não teve nenhum momento de ataque especulativo ao câmbio. Então, toda essa encenação, nesse momento, é para tentar mostrar que esse candidato que venceu o primeiro turno das eleições é mais confiável do ponto de vista de manter uma política de austeridade econômica do que era o anterior. Ou seja, o tempo todo, na verdade, o que está em jogo é que no próximo governo, se a extrema-direita for para o governo, o que que vai para o poder assumir, né? Ele vai promover políticas de redução, por exemplo, de gastos por meio de eliminação, né, de redução das políticas sociais, que eles sempre foram contra isso, e, por outro lado, do ponto de vista da receita, uma pressão permanente por reduzir tributos, né, por reduzir impostos para a atividade produtiva, como se isso fosse o problema que o Brasil enfrenta hoje. E, na verdade, um dos maiores problemas que nós enfrentamos hoje é justamente a taxa de juros alta. Agora, a taxa de juros alta era uma responsabilidade do Banco Central. E foi no governo do Jair Bolsonaro que o Banco Central foi considerado independente, ou seja, inclusive desassociou o mandato do presidente do Banco Central do presidente do país, justamente porque para não ter a interferência do governo junto ao Banco Central. Então, ou seja, eles reclamam do excesso de juros hoje, que a gente chama que é a taxa básica, a taxa Selic, mas eles não fazem autocrítica de que é inconcebível, do ponto de vista macroeconômico, por exemplo, que o governo tem que fazer política fiscal, tem que fazer política de emprego, mas não faz política monetária, não faz, por exemplo, controle de taxa de juros. Então, isso é responsabilidade deles, não é responsabilidade desse governo. Então, assim, é
0: Perfeito,
1: toda
0: professora.
1: uma. Digamos, Agostinho, assim, é quase que um jogo de cena, né? É um jogo de cena para mostrar que o governo atual é um governo que não é de confiança, e já sinalizando, obviamente, apoio, né, ao sistema financeiro, apoio para um futuro próximo governo de ultradireita, porque o melhor do mundo para eles sempre vai ser a ultradireita estar governando e não um governo comprometido com os interesses populares, sociais e do conjunto da sociedade, né?
0: Perfeito. Professora Marilane Teixeira, economista e doutora em desenvolvimento econômico e social pela Unicamp. Muito obrigado pela presença mais uma vez. Foi um prazer tê-la aqui conosco, professora. Bom dia para a senhora.
1: Obrigado, bom dia para vocês também. Boa sorte para nós aí nessa luta. Um
0: Muito obrigado.
1: abraço.
0: Um abraço. E é isso. A eleição está aberta, o voto é democrático e que bom que ele é democrático. Que bom, que bom, que bom. Tomara permaneça assim mesmo, as pessoas votam com a consciência delas, escolhendo o país que querem, e é assim mesmo que tem que ser. E as pessoas pensam diferente, projetam um país num sentido ou em outro sentido, apostam nesse projeto ou naquele projeto. O importante é você estar bem informado e saber que passo você tem que dar em direção ao país que você espera. Estamos falando aqui do fim da escala 6x1, porque até outro dia as pesquisas todas mostravam 70%, mais de 70% do povo brasileiro, da população brasileira, a favor do fim da escala 6x1. Mudou isso? É importante que os institutos de pesquisa façam essa aferição. Quem sabe mudou. É que de repente as pessoas decidiram que não querem mais, que querem permanecer com a escala 6x1, ou querem mais até, querem vender a hora de trabalho delas. Perfeito. Se essa decisão está perfeito. O importante é a gente saber e não fazer escolhas equivocadas que depois lá na frente vão representar perdas que a gente esperou que não ia ter, que a gente achou que não ia ter. É isso. Agora são 8h52, o nosso Odair Brás está com a gente da Agência Brasil, né, Odair? Bom dia.
2: Isso, bom dia, Agostinho, bom dia a todos. Agostinho, segundo informações da agência de notícias Reuters, os Estados Unidos e Cuba mantêm canais de comunicação abertos. Ou seja, os representantes dos dois países têm contato um com o outro. Não é que eles não se falam, mas isso não significa que haja no momento algum tipo de negociação acontecendo. A gente sabe, né, Agostinho, que o Donald Trump, desde o começo desse segundo mandato dele, ele vem fazendo ameaças a Cuba. Ele já ameaçou invadir o país, já disse que iria derrubar o governo e também impediu a entrada de petróleo na ilha, né? Ele impôs essa sanção ao governo cubano, né? A população de Cuba, né? E sobre a relação dos dois países, a Lianis Torres Rivera, que é encarregada de negócios da Embaixada de Cuba em Washington, disse que seu país continua aberto a um diálogo respeitoso com os Estados Unidos, mas que o governo cubano não é, abre aspas, não é ingênuo em relação às ameaças do presidente Donald Trump, e que por esse motivo Cuba intensificou os preparativos para se defender contra qualquer tipo de ação militar dos Estados Unidos. Lianis declarou ainda que o que temos com os Estados Unidos são canais de comunicação, afirmando que houve trocas de mensagens recentes entre os dois países via WhatsApp e também telefonemas, mas que realmente não houve nenhum tipo de avanço nas negociações, Agostinho.
0: Perfeito, Odair Brás falando com a gente, direto da Agência Brasil, de olho nos Estados Unidos. Tenho medo do Trump decidir invadir Cuba e errar a ilha. Vai que ele erra a ilha, né? Porque ele tinha elogiado a eleição no Brasil, mas falou da Índia. Ele tá meio. Ele às vezes perde um pouco, às vezes não, né? Com uma frequência incrível, ele perde a noção das coisas. Falar em perder a noção das coisas, Priscila Mazenotti, o que você tomou hoje no café da manhã, Priscila? Bom dia.
3: Café forte sempre, né?
0: Sempre, né?
3: O café da manhã é forte, Agostinho. É bom forte, dia para você. Bom um dia pouco, também para os nossos ouvintes.
0: Colocar menos pó
3: do café. Muito pilhada. Mas é porque tem que chegar pilhada, porque a gente chega cedo aqui, já é jornal para fechar, já é muita coisa para fazer. E aí, quando eu estou passando bastão para você, é aquele momento que muita coisa acontece ao mesmo tempo no estúdio. A gente acaba se confundindo um pouquinho, mas deu tudo certo, desculpa.
0: Que isso, tá louco. Se toda a confusão fosse essa, a gente estava bem. Olha,
3: estava fácil resolver.
0: Estava moleza, você tá doida. Deixa eu te falar uma coisa. E aí, hein? Você viu ontem que o presidente Lula reuniu os aliados e tal e mostrou otimismo. Bom, tem que mostrar mesmo, né, Priscila?
3: Tem que mostrar otimismo, Agostinho, até porque a diferença entre os dois não foi tão grande assim, né? 2 milhões e poucos de votos, quase 2 milhões e 300 mil, 1,87% a diferença entre um e outro. Agora recomeçou a campanha, né? Agora é olhar para frente, não ficar olhando para o... Claro, olhar para o retrovisor para ver o que fez de errado, ver o que não deu certo. As duas campanhas estão fazendo isso nesse momento. A segunda-feira foi de reunião, tanto de Flávio Bolsonaro quanto do Lula. para conversar ali e definir as próximas estratégias. Ontem à noite o Lula reuniu ali a equipe, falou em recomeço, né? Falou ali, falou assim, gente, vamos superar a decepção, vamos trabalhar intensamente até o dia 25, vamos tentar entender o que aconteceu, por que que houve essa ausência tão grande aí do eleitor, mais de 30 milhões de eleitores que se abstiveram de votar, defendeu mudanças, por exemplo, no judiciário, na forma de escolha de ministros do judiciário, falou, olha, mas a gente precisa definir, discutir isso dentro de um debate democrático, né? Assim, vai mudar a forma de escolha de ministro, que atualmente é por indicação do presidente da República com sabatina no Senado? Vai ter mandato? Não vai ter mandato? Atualmente não tem mandato, né? Vitalício fica ali até aposentar os 75. Então, isso são assuntos que precisam ser discutidos. Olha, eu não quero perder tempo tirando selfie, ficando em casa, mexendo na internet. Eu sou um homem, isso Lula falando, né? Um homem das ruas. A campanha esteve sempre nas ruas. Eu gosto de ir para as ruas. Lembrou aí multidão que foi semana passada em várias cidades do país, inclusive aí em São Paulo, né? A manifestação que teve na Augusta, falou que foi uma manifestação muito bacana. Falou, olha. Só tem um candidato antissistema, que é ele mesmo, né? Falou ainda das denúncias do Supremo Tribunal Federal, de envolvimento de ministros com Daniel Vorcaro, falou em promiscuidade estabelecida na Suprema Corte depois dessas denúncias, que acaba que a campanha dele que está carregando isso tudo nas costas, e chamou a responsabilidade aí o adversário. Falou: olha, agora sim somos só nós dois. Quero ir para o debate, participo do debate na televisão. Agora é um contra um, é o tete a tete. Se dispôs, então, a ir aos debates presidenciais, né? Aí o Flávio Bolsonaro também teve reuniões internas ontem, disse que também está disposto a ir ao debate, na televisão, falou por meio do coordenador de campanha dele, que é o senador Rogério Marinho, né, que já recebeu inclusive convites aí para participar de programas de emissoras diferentes, está avaliando nesse momento. Rogério Marinho também falou de crise no Supremo Tribunal Federal, prometeu para hoje, Agostinho, um encontro com Edson Fachin para tratar do que ele chamou aí de interferência indevida do judiciário, colocar as preocupações. Enfim, foi aí o início da campanha, então, tanto para Lula quanto para Flávio Bolsonaro. O fato é que hoje o Flávio Bolsonaro está em Goiânia, vai se encontrar com Ronaldo Caiado, que concorreu, terminou em quinto lugar na votação. Caiado, que já declarou apoio a Flávio Bolsonaro, o governador reeleito aí de São Paulo, Tarcísio de Freitas, está aqui em Goiânia também, vai participar desse encontro. E Lula do PT, por enquanto, não tem agenda pública de campanha para hoje, mas claro que a gente está monitorando aí, vamos ver como é que vai ser a terça-feira aí dos candidatos. Que já começou a campanha, horário eleitoral, lembrando aqui, só sexta-feira, né, Agostinho, para a alegria e para a tristeza de alguns.
0: É isso. E o Romeu Zema também já declarou apoio. Se bem que ele não tem muito voto para passar, né? Que já foi tudo. Mas enfim, mas é importante, né? Ex-governador de Minas. E também o Michel Temer também declarou apoio pro Flávio Bolsonaro. Rapidinho, Priscila Mazenotti. Passa ou não passa 6x1? É isso que eu quero saber em 15 segundos.
3: Olha, a pergunta de milhões, viu? Estão dizendo aí que não vai ter quórum, o PL é contra, o PL é o partido que elegeu mais senadores, a possibilidade aí de eles nem estarem presentes em plenário para não dar quórum, para não votar. Governo considera o assunto prioritário, Zé Guimarães, ministro das Relações Institucionais, vai se reunir com o Alcolumbre hoje para ver se discute hoje e vota amanhã de uma vez por todas o fim dessa escala 6x1. A ver, né? A ver, Agostinho.
0: É isso. E é importante que institutos de pesquisa façam pesquisa de novo. Eu sugiro aqui, modestamente, porque tinha 70% de brasileiros que queriam o fim da escala 6x1, até mais de 70%. Precisa saber se mudou, né? Pode ter que ser mudado. Porque se não mudou, se a gente quer o fim da escala 6x1, temos que dizer isso. Das várias formas que nós temos para dizer que nós somos a favor do fim da escala 6x1. Valeu,
3: Até
0: Priscila!
3: porque, sabe quem já disse que é contra a escala 6x1? O próprio PL, né, do senador Flávio Bolsonaro, elegeu 19 senadores aí, já disse que é contra, então é por isso que é possibilidade aí de embate no plenário hoje.
0: Então, eles têm uma proposta bem legal, muito boa. Eu sempre acho boa a proposta que fala assim: ó, o funcionário negocia com o patrão. Nossa, que moleza! Que coisa mais simples que é o empregado negociar tete a tete com o dono da empresa. É a coisa mais simples do mundo. Tranquilidade, os dois estão em mesmo pé de igualdade, vai ser uma conversa de alto nível e aí você vende por hora o trabalho. Bom, há quem goste disso e bom proveito. Valeu, Priscila, um beijo.
3: Até mais, gente, até amanhã.
0: Valeu. Acabou. Amanhã tem mais a partir das 8, conto com vocês aqui. Boa terça para nós, até lá. Tchau, tchau.
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3: 9:03 em Brasília, está começando mais um Ritmo da Notícia, até às 10 da manhã, música e informação aqui na nossa Rádio Nacional. Eu sou a Fátima de Mello, na mesa de som Egberto Martins e a edição do Ritmo da Notícia de Dayana Vitor. Vamos começar com Fred Martins Flores.

0: Boca Livre, Cruzada, de Tavinho Moura e Márcio Borges, Daniela Mercury, Divino Maravilhoso, Caetano Veloso e Gil, Fred Martins, Flores de Fred e Marcelo Diniz.
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0: Bom, agora é para valer. Os sites e aplicativos de bets, aquelas apostas esportivas que viciaram muita gente, não podem mais funcionar a partir de hoje. Quem tentar acessar essas plataformas será direcionado a uma página sobre como resgatar valores. Não é isso, Priscila? Terezo, bom dia.
2: Exato, Fátima. Bom dia para você, bom dia a todos. Os sites e aplicativos de apostas esportivas e jogos virtuais, as bets, devem estar fora do ar desde a zero hora de hoje. É o que determina a medida provisória assinada no fim de setembro pelo governo federal. Segundo o governo, as lojas de aplicativos, provedores de internet e o Comitê Gestor da Internet no Brasil deverão atuar no bloqueio dos sites e aplicativos. Quem tentar acessar as plataformas poderá ser direcionado a uma página com orientações sobre o resgate dos valores. Quem não sacou dinheiro nas bets até ontem, que foi o último dia para retirada voluntária, não perde o saldo. Os valores remanescentes deverão ser devolvidos posteriormente por instituições financeiras. O prazo para devolução aos apostadores é de 9 a 14 de outubro. A partir dessa data, se houver algum obstáculo que impeça a devolução pelos bancos, a Caixa Econômica Federal recebe os recursos e providencia a devolução aos apostadores. As estimativas da Secretaria de Prêmios e Apostas do Ministério da Fazenda indicam que cerca de 23 milhões de apostadores mantinham contas com saldo nas plataformas regularizadas. O governo estima que aproximadamente um valor total de R$ 1,7 bilhão deverão ser devolvidos. Fátima, volto com você.
0: Priscila Terezo, bom dia para você. Muito obrigada pelas informações. Ritmo da notícia com Cássia Eller, todo o amor que houver nessa vida.

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0: Paulinho Mosca, Idade do Céu, Fagner Zé Ramalho, Fanatismo, de Flor Bela Espanca e Fagner, Cássia Eller, Todo Amor Que Houver Nessa Vida, de Roberto Frejá e Cazuza.
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0: É dia de escala 6-1 no Senado. Sessão convocada, pelo menos, essa é a prioridade, não é, Priscila Mazenotti? Vão votar ou não? O que você acha? Bom dia.
2: Pois é, isso que todo mundo quer saber, viu, Fátima? Bom dia para você e bom dia para os ouvintes. Está prevista a sessão, agora você vai ter quórum para votar, já é outra história, né? O assunto é prioridade. O próprio ministro das Relações Institucionais, José Guimarães, disse que vai se reunir ainda hoje com o presidente do Senado, Davi Alcolumbre, para tratar desse assunto. Qual é o problema? O que está acontecendo? É justamente o pós-primeiro turno. O Senado passou aí por uma renovação dos 54 senadores eleitos, 19 são do PL, partido que é justamente contra o fim da 6-1, né? Contra a aprovação da PEC que acaba com essa escala 6-1. O senador Flávio Bolsonaro, candidato à presidência, considera essa uma matéria eleitoreira, defende a proposta de pagamento por hora trabalhada, proposta que foi até apresentada pelo coordenador de campanha dele, o senador Rogério Marinho. Aí o ministro José Guimarães lembrou o seguinte, que essa é uma pauta de interesse do país e não do candidato A ou do candidato B, né? Então, o fato é que para essa terça-feira existe uma possibilidade dos senadores não marcarem presença, não irem para o plenário para que o quórum não seja atingido, porque para aprovar uma PEC o quórum é alto. Precisa de 2 turnos de votação com 49 votos em cada um desses 2 turnos, né? Lembrando aqui que esse texto já foi aprovado na Câmara, desde maio está no Senado, já foi aprovado na Comissão de Constituição e Justiça, o compromisso era de votar esse ano. Davi Alcolumbre, portanto, manteve as sessões, mas a votação mesmo, que é o que todo mundo quer saber, continua incerta, Fátima.
0: Priscila Mazenotti, muito obrigada pelas informações, excelente terça-feira para você. Vamos ouvir seu Jorge Samba Rock.

0: Raul Seixas, Medo da Chuva, Rosa Passos, Açaí, Seu Jorge Samba Rock, de Gabriel Moura e Joviano.
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0: Bom, o segundo turno já começou, mas no Rio de Janeiro a situação ainda está indefinida. É porque o futuro do terceiro colocado no primeiro turno, Antony Garotinho, do Republicanos, ainda é incerto. Ele recebeu mais de 274 mil votos, mas está inelegível por ter sido condenado por ato doloso de improbidade administrativa, isso em 2018. Mas o TSE vai decidir sobre o assunto, não é, Cristiane Ribeiro? Bom dia.
2: Bom dia, Fátima. Bom dia aos ouvintes. É isso mesmo. O Tribunal Superior Eleitoral só vai decidir se aceita o pedido de desistência de recurso apresentado pelo candidato ao governo do Rio de Janeiro, Antony Garotinho, depois que a Procuradoria-Geral Eleitoral se manifestar sobre a questão. Ontem, né, segunda-feira, o ministro Floriano de Azevedo Marques, do TSE, concedeu um prazo de 2 dias para a PGE emitir um parecer. O caso também envolve a possibilidade do candidato Douglas Ruas, do PL, ser declarado eleito no primeiro turno para comandar o governo do Estado. Antes da votação, o ministro entendeu que os votos de Garotinho não poderiam ser considerados válidos e que deveriam constar como anulados sub júdice. Conforme decisão da Justiça Eleitoral aqui do Rio, Garotinho está inelegível por ter sido condenado por ato doloso de improbidade administrativa em 2018. E no início da tarde de ontem, a defesa de Garotinho desistiu do recurso protocolado contra a decisão do TRE. Se essa solicitação for aceita, os votos de Garotinho podem ser anulados definitivamente. E aí, uma nova totalização de votos será determinada e o TRE poderá proclamar Douglas Ruas eleito já no primeiro turno. E com essa nova contagem, Fátima, Ruas passará a obter mais de 50% dos votos válidos, excluídos aí os brancos e nulos. Regra principal para que um candidato seja declarado vencedor sem a necessidade da segunda rodada de votação. Volto com você.
0: Cristiane Ribeiro, obrigada pelas informações. Bom dia para você. Gilberto Gil agora no Ritmo da Notícia. Tempo Rei.

0: Ednardo Ermelinha, Pastoril de Dinardo, Nath Roots de Djavan, Do Non Do, Gilberto Gil dele, Tempo Rei.
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0: O segundo turno das eleições já começou. Desde segunda-feira, os candidatos podem realizar comícios, carreatas, caminhadas e distribuição de panfletos. Eles também podem fazer propagandas e divulgações pagas na internet e em meios impressos. Mas a famosa propaganda eleitoral gratuita nas rádios e TVs só voltará na próxima sexta-feira, como explica para a gente o nosso repórter Pedro Lacerda.
2: A propaganda eleitoral gratuita no rádio e na televisão volta ao ar em 9 de outubro com as campanhas do segundo turno e segue até o dia 23, 2 dias antes da votação. No primeiro turno, o tempo era dividido conforme a representatividade dos partidos. Agora, os dois candidatos que seguem na disputa têm exatamente o mesmo espaço, tanto para presidente quanto para governador. O horário eleitoral no segundo turno terá duração de 20 minutos, com dois blocos de 10 minutos. No rádio, a propaganda dos candidatos à presidência vai ao ar às 7 da manhã e ao meio-dia. Em seguida, às 7h10 e ao meio-dia e 10, entram os programas dos candidatos a governador. Na televisão, o horário para presidente é à 1 hora da tarde e às 8h30 da noite. Os candidatos a governador aparecem 10 minutos depois, à 1h10 da tarde e às 8h40 da noite. Além dos blocos, a legislação prevê inserções de 30 ou 60 segundos ao longo da programação, que somam 25 minutos diários por cada cargo em disputa. O segundo turno das eleições será em 25 de outubro, da Rádio Nacional em Brasília, Pedro Lacerda.
0: E esse foi mais um Ritmo da Notícia, que teve edição de Daiana Vitor. Reportagem: Priscila Terezo, Priscila Mazenotti, Cristiane Ribeiro e Pedro Lacerda. Programação musical de Janira Goulart. Na apresentação, Fátima de Melo. Na operação de áudio, Egberto Martins. Ritmo da Notícia volta amanhã, às 9 da manhã, com mais música e informação para você.

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3: 2 horas de boa música sem parar aqui na nossa Rádio Nacional. Vamos começar o nosso Expresso com Marco Ribas, Aurora da Revolução.

0: Maria Rita aprendendo a jogar, Dulce Quental, Caleidoscópio, de Herbert Viana, Roberta Campos, Minha Felicidade, de Roberto e Danilo Oliveira.
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0: Gal Costa, Quando Você Olha Para Ela.

0: Ouvimos Roberta Sá de Chico Buarque de Holanda pelas tabelas. Antes, Lulu Santos, dele Nelson Motta, de repente, Califórnia. E abrindo o bloco, ouvimos Guilherme Arantes, de Guilherme Arantes e Nelson Motta, Coisas do Brasil.
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0: Expresso Nacional, uma seleção musical feita para você com o melhor da música brasileira. Eu sou Milton Rocha e continuo na sua companhia até ao meio-dia. Seguimos com Rita Benedito, domingo 23.

0: Tivemos aí Tiago York de Chorão, Marcão e Champion, Proibida Pra Mim. Márcia Castro de Márcia Castro e Arruda, O Que Me Move. A primeira foi Rita Benedito de Jorge Benjor, Domingo 23.
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0: Uma seleção musical feita para você com o melhor da música brasileira. Vamos ouvir agora Wilson Simonal, Zazueira.

0: Muito bem, ouvimos Titãs de Nando Reis e Tony Bellotto para dizer adeus. Baiana System de Russo Passapusso, Invisível. Abrindo o bloco, Wilson Simonal de Jorge Benjor, Zazoeira.
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0: Agora 11 horas 11 minutos em Brasília. Muito obrigado pela sua companhia. Eu trago agora Marisa Monte. Até parece.

0: Ouvimos Chico Sainz, Nação Zumbi, de Roberto Erasmo Carlos, Todos Estão Surdos. Antes, Marcelo Genesi e Laura Lavieri juntos em Tempestade, de Marcelo Genesi. Abrindo o bloco, Marisa Monte, de Arnaldo Antunes, Carlinhos Brau e Marisa Monte, Até Parece.
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0: Uma seleção musical feita para você com o melhor da música brasileira. Você confere comigo ouvindo Paula Lima, Mil Estrelas.

0: Aí você ouviu Ana Rato, de Fábio Trummer, Pode Me Chamar, Paula Lima, de Ivo Mozart e Zeider Pires, Mil Estrelas.
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0: Agora, 11 horas 32 minutos, eu trago para você Minha Teimosia, uma arma para te conquistar com Jorge Benjor.

0: Vimos aí Dalto, de Cláudio Rabelo, Pessoa. Antes, Carla Sabá, de Marcos Valle, Paulo Sérgio Valle, Gente. A primeira foi Jorge Benjor, dele mesmo, Minha Teimosia, Uma Arma para Te Conquistar.
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0: Eu trago agora para você no Expresso Nacional, Zé Cabaleiro, Quase Nada.

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1: Olá, muito boa tarde a você que nos escuta de todo o Brasil. Está no ar o Repórter Nacional, que tem hoje os seguintes destaques. Apostas online. A Advocacia Geral da União pede ao ministro Fux do Supremo Tribunal Federal que MP do fim das bets seja mantida. E mais.
3: Senado deve discutir hoje fim da escala 6x1. Votação da proposta, no entanto, ainda é incerta.
4: Número de mulheres no Congresso aumenta e passa a ser o maior da história. Apesar disso, somente uma a cada 5 cadeiras vai ser ocupada por uma parlamentar.
5: Provas do Exame Nacional para Jovens e Adultos são reaplicadas para quem perdeu a primeira data. Fazem o ensejo a estudantes que desejam concluir os ensinos fundamental e médio.
6: Alerta de chuva forte e granizo em áreas de São Paulo e do Paraná. E o calor pode chegar aos 40 graus no Nordeste.
1: É tudo isso e muito mais, claro, aqui no Repórter Nacional, produzido pela nossa equipe de radiojornalismo da EBC, Empresa Brasil de Comunicação. Nós estamos ao vivo nas emissoras da Rádio Nacional em Brasília, São Paulo, Rio de Janeiro, Amazônia, Alto Solimões, São Luís, Recife e, claro, também nas emissoras parceiras de todo o Brasil, com a nossa rede nacional de comunicação pública. Eu sou Daniel Ito e você acompanha agora as principais notícias desta terça-feira, 6 de setembro de 2026.
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1: Opa, 6 de outubro, não de setembro, né? O ano tá passando rápido, pessoal, me confundi. 6 de outubro de 2026. Lembrando que estamos ainda no período de defesa eleitoral, então não serão veiculados conteúdos que possam caracterizar publicidade institucional, para cumprir as normas de comunicação das instituições públicas, portanto, no defeso eleitoral, que vai até 25 de outubro. E vamos nessa. A gente começa a edição de hoje do Repórter Nacional, justamente com o pedido da Advocacia Geral da União. O assunto aqui é apostas online, e a AGU pediu ao ministro do STF, Luiz Fux, para que a medida provisória que determinou o fim das bets, para que essa MP seja mantida. Vamos entender em que contexto foi feito esse pedido, o que isso significa. Quem explica para a gente é o repórter Gabriel Brum, que está aqui no estúdio com a gente. Gabriel, muito boa tarde para você.
7: Boa tarde, Daniel. Boa tarde a todos. Essa resposta da AGU foi numa ação em que a Associação Nacional de Jogos e Loterias e o Instituto Brasileiro de Jogo Responsável pedem a derrubada da medida provisória. A posição foi apresentada ontem, ao fim das 72 horas que o ministro Luiz Fux havia concedido para que o órgão se manifestasse. A AGU afirma que a legislação referente às bets se provou extensamente falha, com problemas na proteção de crianças e adolescentes, prevenção à lavagem de dinheiro e financiamento de crimes, entre outros pontos. Além disso, a exploração da atividade se mostrou incompatível com a proteção de direitos como a dignidade humana, a saúde e o mínimo existencial. E daí enumerou ali uma série de argumentos. Por exemplo, citou um levantamento do Comitê Nacional de Secretários de Fazenda dos Estados, que estima que as apostas tenham tirado cerca de 62,5 bilhões de reais das famílias brasileiras. Outro estudo mencionado mostra que os saldos bancários dos jogadores reduziram 43% depois que começaram a apostar. E ainda de acordo com a Confederação Nacional do Comércio, a inadimplência também aumentou, em especial entre jovens, 33%, mais ou menos um terço, dos apostadores de 18 a 24 anos estão com as contas em atraso. Bem, a AGU pede também que o Procurador-Geral da República seja ouvido dentro de 72 horas sobre esse tema e uma nova audiência pública para atualizar o debate que foi feito em novembro de 2024, aí avaliar novos dados e o impacto no setor sobre a sociedade neste um ano de lá para cá, Daniel.
1: Tá certo. Então, basicamente, o governo acabou com as bets, as empresas entraram no Supremo contra essa medida e agora, então, a AGU respondeu com esses argumentos que você trouxe para a gente defender essa medida provisória. Obrigado, viu, Gabriel, pelas informações ao vivo aqui no estúdio. Bom, nós estamos já em plena campanha para o segundo turno das eleições, mas a campanha para o Legislativo, para a Câmara, para o Senado, já acabou, a eleição já ocorreu, já sabemos quais vão ser os parlamentares na próxima legislatura. Então, hoje é dia de discutir a escala 6x1 no Senado Federal, que agora está de volta aos trabalhos. Pelo menos essa era a previsão. Será que vai ser discutido mesmo? Será que vai ser votado esse tema? Priscila Mazenotti está sempre de olho no nosso Congresso. Conta pra gente, tá todo mundo de olho querendo saber se finalmente vai voltar esse debate no Senado. Pri, boa tarde.
8: Oi, Dani, boa tarde para você e para os ouvintes. A sessão de hoje, por enquanto, tá mantida. Agora, se vai votar, como você bem falou, já é uma outra história, né? É o único item da pauta, é a PEC que acaba com a escala 6x1 de trabalho e reduz a jornada semanal de 44 para 40 horas. Assunto prioritário, sessão convocada para hoje, amanhã e quinta-feira. Certo. O ministro das Relações Institucionais, José Guimarães, acabou de se reunir agora há pouco com o presidente do Senado, Davi Alcolumbre, lá na residência oficial, para tentar articular essa votação, avaliar, né, se tem clima para votar, se tem quórum, se tem votos suficientes para passar. Lembrando aí que são dois turnos de votação, 49 votos pelo menos.
1: Sim.
8: Por que essa preocupação, gente? Por conta do resultado das urnas, né? Passou a eleição, o presidente Lula foi para o segundo turno atrás do senador Flávio Bolsonaro, ou seja, pode ser que tenha perdido força aí essa votação. É justamente isso que a gente vai ver no comportamento do plenário mais tarde, se o governo vai vencer a resistência da oposição, que já disse que é contra o fim da escala 6x1, né? Sim. Tem como pleito aquela proposta de negociação direto com o patrão, de remuneração por hora trabalhada, ou seja, aquela proposta que pode tudo, sem descanso ou interrupção. Já tem muita gente lá indo para o Senado, os movimentos sociais, as organizações, parlamentares favoráveis, para fazer pressão aí. A sessão é remota, né? Não necessariamente eles estarão presentes. Vamos ver como é que vai ser o quórum, então, na sessão convocada para logo mais hoje à tarde.
1: É, e vamos ficar atentos, então, se o resultado do primeiro turno vai afetar ou não a visão aí dos senadores sobre essa proposta, que, lembrando, né, Priscila, já foi aprovada na Câmara dos Deputados, falta apenas o aval do Senado para começar a valer.
8: Foi aprovada em maio lá na Câmara, no dia 27, 28 de maio, chegou no Senado, ficou um tempão parada, só agora em setembro, dia 2 de setembro, que foi aprovada na Comissão de Constituição e Justiça e pegou o período eleitoral, período de convocação extraordinária, né, de esforço concentrado. Então, hoje... Ah, já tem senador inscrito para falar, viu? 13 Opa. Senadores inscritos para falar na sessão de hoje para debater. Vamos ver se vota amanhã ou na quinta-feira, Dani.
1: Vamos ficar de olho, então, no nosso Congresso. Aliás, no nosso Senado Federal, ao longo desses dias de debate sobre o fim da escala 6x1 no Brasil. Priscila, muito obrigado pelas informações ao vivo aqui com a gente. Seguimos falando do Legislativo, porque, olha, na próxima legislatura, a partir do ano que vem, a bancada feminina no Congresso vai ser a maior da história, viu? Nos próximos 4 anos, mais de 120 mulheres estarão à frente de um mandato parlamentar. Isso inclui tanto Câmara quanto Senado. Vamos tirar, então, um raio-x da presença das mulheres no nosso Congresso. Sayonara Moreno está aqui ao meu lado com as informações. Boa tarde, Sayô.
9: Oi, Daniel, boa tarde para você, para quem acompanha a gente. Lembrando que é a posse, né, dos parlamentares no ano que vem, vai ser

0: 1º de fevereiro, né? Por conta dessa mudança aí, nessas regras, além, a gente lembra então que o Congresso vai passar, então, a partir de 1º de fevereiro de 2027, passar a ter 127 mulheres, tanto na Câmara quanto no Senado aí no total. Com o resultado, então, do último domingo, a gente lembra que a Câmara vai ter 109 deputadas federais, né? A maior bancada feminina da história do país. São 19 parlamentares a mais que a atual legislatura. Apesar do aumento aí da presença de mulheres na Câmara, Daniel, a gente ainda considera essa representatividade baixa, né? Inclusive especialistas, já que quase 80% da casa é composta por homens, né? Embora o número de deputadas tenha aumentado nesse último domingo, a gente lembra que aqui no Distrito Federal, no Piauí e em Roraima, nenhuma mulher foi eleita como deputada federal. Um levantamento da organização Mulheres Negras Decidem mostra também que no último domingo, dessas mais de 100 mulheres que vão para a Câmara, pelo menos 15 negras foram eleitas. Eu conversei mais cedo com a coordenadora política da organização, Tainá Pereira, que celebrou o resultado, destacou que são mulheres com plataformas de defesa aos direitos das mulheres e também das minorias.
1: Nós celebramos muito o aumento. Nós tínhamos 9 na última legislatura, estamos passando a pelo menos 15, o que é muito significativo. Estamos falando de mulheres negras que têm plataformas bastante progressistas, não só em defesa dos direitos das mulheres e da população negra, mas em agendas diversas como educação, economia, meio ambiente.
0: Pois é, Daniel, lá do outro lado, no Senado, o número de parlamentares mulheres também aumentou. Na votação do último domingo, 12 senadoras foram eleitas. Foi o maior número e também em uma eleição de uma vez só, né? Desde o fim da ditadura aqui no Brasil. Apesar disso, Daniel, ao contrário, diferente, então, da Câmara dos Deputados, no Senado, nenhuma eleita agora no último domingo é uma mulher negra. As mulheres eleitas assumem um mandato de 8 anos, se juntam a outras 6 que já estão no meio do mandato, formando então uma bancada de 18 senadoras. O novo cenário mostra que, mesmo com o avanço, o Senado também vai ficar aquém desse quesito aí, representatividade, já que as senadoras serão 22% do total da casa, deixando também uma média de 80% só com os homens. Então, o Congresso de majoritariamente continua sendo de homens, apesar desse avanço aí de mulheres sendo eleitas.
2: Melhorou um pouquinho, mas ainda não representa a população feminina do nosso país. Quem sabe um dia, né, Sayonara? Obrigado, viu, pelas informações ao vivo aqui no estúdio com a gente. Você que é a mulher que está na escuta, quando você se desloca por aí, presta atenção aí no caminho que está percorrendo, qual que é a rota mais segura, se está escuro demais para ir por ali. O que você faz, hein? Pois é, um estudo recente revelou o impacto da insegurança na mobilidade de mulheres que vivem na região metropolitana do Rio de Janeiro. Levantamento mostrando justamente que essa rotina exige cálculos de sobrevivência que levam em conta, inclusive, a condição social, redes de apoio, o local de destino antes de cada deslocamento. Vamos aprofundar esse assunto agora aqui no Repórter Nacional. Quem conta tudo para a gente é a repórter Solimar Luz, que ouviu uma das idealizadoras dessa pesquisa, né, Solimar? Boa tarde para você.
3: Isso mesmo, Daniel. Boa tarde para você. O medo da violência tem levado mulheres aqui da região metropolitana do Rio de Janeiro a mudar trajetos, evitar determinados horários e até mesmo, como você falou, abrir mão de atividades como trabalho e lazer. É o que revela essa pesquisa, Rotina Calculada, que foi realizada pela ONG Movimentos, em parceria com o Instituto Fogo Cruzado e também com o Instituto Update. O estudo reúne relatos de 20 mulheres, Daniel, para entender como a insegurança limita o direito de ir e vir e interfere também nas escolhas cotidianas. De acordo com esse levantamento, o fator financeiro determina o nível de exposição ao risco, viu? Mulheres com renda maior relatam na pesquisa o uso de alternativas de segurança, como corridas por aplicativos, táxis ou mesmo hospedagens. Já para as mulheres com menor poder aquisitivo, o preço das passagens impede a escolha de trajetos alternativos, o que leva esse grupo a caminhar muitas vezes por vias sem iluminação ou a recusar vagas de emprego devido aos riscos do trajeto, segundo a coordenadora de comunicação da ONG Movimentos, Isabelle Damasceno. As relações pessoais também aparecem como parte das estratégias de segurança. Homens desconhecidos são vistos como fonte de medo, explica Isabelle.
4: Os homens desconhecidos, né, são o principal fator de medo para elas. Mas os homens do ciclo social dessas mulheres, eles acabam virando uma espécie de escudo. Por exemplo, para voltar mais tarde para casa, para pegar no ponto de ônibus. O problema nem sempre para essas mulheres é estar sozinha. Mas sozinha, essas mulheres se sentem sim mais expostas ao risco, mas também não é confortável que elas sempre dependam de um homem conhecido ou de uma outra rede de apoio para sustentar essa sensação de segurança na cidade.
3: E diante desse cenário, Daniel, o estudo sugere que essas dinâmicas de sobrevivência sejam integradas aos dados oficiais, permitindo aí a criação de políticas públicas de segurança direcionadas à população feminina. A pesquisa completa está disponível no endereço na internet movimentos.org.br. Eu volto com você, Daniel.
2: Que coisa, né, Solimar? Eu fico pensando aí que essa realidade nem passa pela cabeça de nós homens, a gente não vive isso, né? Então é importante esse tipo de relato, de pesquisa, justamente para que todos nós, inclusive os homens, possamos ajudar a melhorar a realidade e a segurança das mulheres pelo país. Solimar, obrigado pelas informações, meio-dia 15.
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2: O ministro André Mendonça, do Tribunal Superior Eleitoral, deu um prazo de 24 horas para a retirada do ar de posts falsos do presidente Lula com a bandeira do Brasil. Priscila Mazenotti continua com a gente, explica aí que postagem é essa, que prazo foi dado pelo ministro. Priscila.
6: Oi, Dani. Boa tarde mais uma vez. São 16 links do X, TikTok, Threads, Instagram e Facebook que deverão ser retirados do ar em 24 horas, isso contados a partir de ontem à noite, quando veio a decisão. Perfis ligados a Pablo Marçal e Maurício do Vôlei. Marçal, a gente lembra aqui, chegou a se candidatar à presidência pelo PRTB, mas teve a candidatura suspensa por inelegibilidade. E Maurício do Vôlei do PL, que é deputado federal, mas não se reelegeu. Esses posts mostravam vídeos do candidato Lula ali no momento de votação, depois dele ter votado no domingo, com a bandeira do Brasil, e afirmando que o Lula teria amassado e jogado essa bandeira no chão depois de posar ali para a foto. Ele votou, segurou a bandeira e, segundo esses posts, ele teria amassado e jogado no chão. A coligação dele, a Brasil Pronto para Mais, alega que não, que isso foi uma descontextualização e uma ofensa à honra e à imagem do candidato, porque depois das fotos, segundo a coligação, o Lula enrolou a bandeira e entregou para uma outra pessoa que estava ali por perto, algum assessor, né?
2: Certo.
6: Na decisão, o ministro André Mendonça analisou vários vídeos nas redes que mostravam aí esse momento de vários ângulos de filmagem, disse que não dava para ter muita certeza, nem que sim, nem que não. O que cravou mesmo foi um vídeo da Globo News que mostrou de maneira, segundo ele, suficientemente clara que ele, de fato, dobrou a bandeira e entregou para uma pessoa. Não teve nada disso de jogar no chão, viu? É postagem falsa essa.
2: Sim.
6: A remoção do conteúdo fica restrita às postagens que falam sobre esse caso, mas não alcançam aí publicações que possam fazer críticas ao candidato, outras críticas por algum outro motivo, né? Segundo o André Mendonça, a liberdade de expressão é importante nesse período eleitoral, mas não pode proteger conteúdo falso, Daniel.
2: É um post apelando aí para o sentimento de patriotismo, né, de alguns eleitores, mas usando de mentira para tentar atacar um dos candidatos, que não pode acontecer. Então, o ministro André Mendonça deu esse prazo para retirada das postagens. Priscila, muito obrigado mais uma vez pelas informações,
6: gente.
2: Ao vivo aqui no estúdio. Meio-dia 18 agora é hora certa em Brasília, capital do país. Fique ligado, você vai ouvir ainda hoje.
7: Começa hoje ciclo de encontros entre criadores e artistas da Bienal Black Brasil.
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2: Mas antes a gente fala sobre provas do Exame Nacional para jovens e adultos, que vão ser reaplicadas, viu, para quem perdeu a primeira data. Fazem o Enseja, portanto, estudantes que desejam concluir os ensinos fundamental e médio. E a gente traz esse serviço agora para os nossos ouvintes interessados. Quem conta tudo é João Barbosa.
8: O INSEJA, Exame Nacional para Certificação de Competências de Jovens e Adultos, está sendo reaplicado hoje para aqueles que escolheram concluir o ensino fundamental. A avaliação é voltada para quem

0: se inscreveu no exame, mas perdeu a prova no dia oficial, ou foi acometido por uma doença infecciosa prevista no edital uma semana antes da aplicação. Para fazer a prova, é obrigatório levar documento de identificação original com foto e caneta esferográfica de tinta preta. Realizado desde 2002, o Enseja possibilita a retomada da trajetória acadêmica para jovens e adultos que não concluíram os estudos na idade considerada adequada. A participação é voluntária e gratuita. Ao longo do dia, os participantes fazem duas avaliações, uma no período da manhã e outra à tarde. Além da redação, são 120 questões no total, que variam de acordo com a certificação escolhida por cada participante. No caso do ensino fundamental, as questões compreendem áreas de ensino desde ciências naturais até geografia. Amanhã, o exame será reaplicado para aqueles que desejam a certificação do ensino médio. Os locais e os horários das provas podem ser conferidos no cartão de confirmação de inscrição, disponível dentro da página do participante no site do INEP, o Instituto Nacional de Estudos e Pesquisas Educacionais Anísio Teixeira. É preciso atenção, pois o local da prova pode ser diferente da primeira aplicação. Além disso, mesmo não sendo obrigatório, o INEP recomenda levar o cartão impresso para evitar contratempos. Sob supervisão de Vitória Elizabeth, da Rádio Nacional, no Rio de Janeiro, João Barbosa.
1: E agora uma notícia do Rio de Janeiro, porque os empréstimos consignados a servidores lá no estado ganharam freios para evitar o superendividamento, viu? Entre outras medidas, as novas regras ampliam a proteção para quem tem 60 anos ou mais e criam punições às empresas que não seguirem à risca as travas que são impostas, portanto. Cristiane Ribeiro está na linha e conta para a gente como que vai funcionar esses freios contra o superendividamento. Cris, muito boa tarde.
2: Boa tarde, Daniel. Boa tarde, ouvintes. É, Daniel, servidores civis e militares, aposentados e pensionistas do governo do Rio de Janeiro vão ter que seguir novas regras para empréstimos consignados e de adiantamento salarial. Publicado no Diário Oficial do Estado desta segunda-feira, o decreto cria mecanismos de combate ao superendividamento, com travas que evitam o comprometimento da renda do servidor. Além disso, o decreto dificulta as operações de cartão consignado de benefício, amplia a proteção das pessoas com 60 anos ou mais e prevê sanções para instituições que descumprirem as regras. Então, a partir de agora, fica limitado a 40% da renda mensal do servidor o total que pode ser descontado em folha por empréstimo, financiamento ou outras operações autorizadas aí por esse servidor. As instituições credenciadas vão ter que informar o custo efetivo total da operação, taxa de juros, número de parcelas e os valores financiado e final. O descumprimento dessas regras pode resultar em desativação temporária ou descredenciamento da consignatária. E quem se sentir prejudicado com descontos indevidos ou indícios de fraude, pode apresentar requerimento à unidade de gestão do órgão ou entidade que estiver vinculado. Ou, no caso dos servidores inativos e pensionistas, a reclamação deve ser levada ao Rio Previdência. E, Daniel, essa medida é válida para os novos contratos. Logo, não afeta as consignações e os contratos vigentes. Volto com você.
1: Perfeito, Cristiane, muito obrigado, viu? Bom trabalho para você aí no Rio de Janeiro. E a gente fala aqui de um país gigantesco, né? Continental, o nosso Brasil. E por isso o clima vai de um extremo a outro, independente, dependendo aí de onde você está. Enquanto São Paulo e Paraná, por exemplo, esperam chuva e até granizo, a previsão para os estados do Nordeste é de calor de 40 graus. Olha só os contrastes do nosso país. Renato Ribeiro, conta pra gente aí mais detalhes dessa previsão do tempo pra gente. Renato, boa tarde.
3: Muito boa tarde, Daniel. Alerta de chuvas intensas em áreas de São Paulo e do Paraná no dia de hoje. Pode chover entre 30 e 100 milímetros por dia. Previsão de pancadas de chuva, rajadas de vento e até queda de granizo. A Defesa Civil paulista mobilizou o gabinete de crise para reforçar ações de prevenção, preparação e resposta. A tenente PM Ludmilla dá detalhes aí sobre a instabilidade em todo o estado.
4: Na região centro-oeste do estado e os municípios que fazem divisa com o estado de Minas Gerais, teremos uma condição favorável para alagamentos. Para a região metropolitana, litoral, capital e Vale do Paraíba, teremos uma condição favorável.

0: favorável para deslizamentos.
1: E Daniel, hoje chove forte em áreas do Mato Grosso do Sul, Mato Grosso, Goiás, Amazonas, Rondônia e Pará, e em outras regiões, previsão de calor, como você disse. Alerta de baixa umidade em partes de Minas Gerais e de 10 estados do Nordeste, com umidade relativa do ar variando aí entre 30% e 12%. E também a previsão de calor em Roraima, Amapá e no Tocantins. Daniel.
2: A gente está com uma primavera de grande diversidade climática em todo o país, né, Renato? Muito obrigado pelas informações ao vivo aqui no estúdio com a gente. E agora vamos ao norte do país, porque em Belém começam hoje as festividades do Círio de Nazaré, com programação especial que marca a abertura da quadra Nazarena. Vamos aos detalhes dessa festa tradicional com Gabriel Nascimento, da Rádio Cultura de Belém, Rede Nacional de Comunicação Pública.
3: O Círio, a maior festividade religiosa da América Latina e uma das maiores do mundo, possui uma extensa programação antes da tão esperada procissão. E um dos momentos marcantes é a abertura da quadra Nazarena, que conta com atrações especiais. Antônio Souza, diretor-coordenador do Círio de Nazaré, fala sobre como será a estrutura deste evento.
4: Toda a quadra Nazarena vai estar colocada a serviço da população. Então, além do show, nós temos o Arraial, que oferece vários tipos de produtos religiosos, alimentação, infraestrutura, toda para receber o público.
3: Padre Cavalcante, Padre Omar, reitor do Cristo Redentor, Ziza Fernandes, Flávio Vitor Júnior, Felipe Alcântara e William Sanfona formam o elenco do Bendito Encontro 2026. Natália Inácio, assessora do Bendito Encontro, destaca que essa iniciativa foi pensada para marcar de uma forma muito especial a abertura do Círio de Nazaré.
5: E uma participação super especial, que é do coral da Casa de Cultura Ciro Outra Vez, foi pensada durante 5 meses, eles ensaiaram para estar lá, então a direção tem toda uma estrutura, uma banda única para a gente poder reunir todas essas homenagens que vão ser feitas. Vamos ter uma área de acessibilidade ali com cadeiras para idosos.
3: A diretoria da Festa de Nazaré ressalta que as programações têm um planejamento nas áreas de segurança e saúde para garantir o bem-estar dos participantes.
6: Da Rádio Cultura FM de Belém, Gabriel Nascimento para a Rádio Nacional.
2: O Brasil participa da edição de número 78 da Feira do Livro de Frankfurt, na Alemanha. Feira que é considerada a maior e mais importante feira do mercado editorial e de negócios de livro no mundo. Madison Euler está na linha para destacar para a gente, então, como que é essa participação brasileira no evento. Boa tarde, Madison.
7: Oi, Daniel, boa tarde para você e para os ouvintes da Nacional. A Feira de Frankfurt, ela começa nessa quarta-feira, vai até o próximo domingo. O público em geral vai ter acesso à programação a partir de sexta. Segundo a Câmara Brasileira do Livro, o Brasil vai marcar presença. Uma delegação com 25 empresas já está lá, com a expectativa de realizar mais de 40 milhões de reais em negócios. A programação do stand do Brasil inclui atividades voltadas à geração de negócios e promoção da literatura brasileira, tratando da história e da internacionalização do mercado. Terá também um salão literário infantil juvenil Brasil-Alemanha, com oficinas criativas e sessões de contação de história, que vão reunir autoras brasileiras para debater o papel da família em narrativas e abordar temas como ocupação da Amazônia, diversidade cultural, direitos humanos e preservação ambiental. E mantendo a tradição de ter um país como convidado de honra na Feira de Frankfurt, esse ano vai ser a República Tcheca, que vai ser a nação homenageada. Já está lá montado um pavilhão de mais de 2.400 metros quadrados, que teve criações do estúdio Jinjan, que é de Praga, vão com esculturas infláveis de grande volume que remetem aí à imaginação humana e ao universo da literatura, recebendo os visitantes. Entre as novidades dessa edição da feira, vai ser dedicada pela primeira vez aos quadrinhos, graphic novels e histórias e visuais, é o espaço Frankfurt Global Network. Já o espaço Latam vai destacar autores da América Latina e o palco Matsuri vai ter mangá, cosplay e cultura pop, enquanto o palco Ásia está de volta à programação, trazendo aí diferentes aspectos do mercado asiático, desde literatura, publicação, e também vão falar de uso de IA nas publicações literárias e o panorama das mulheres no setor editorial asiático. Daniel, volto com você.
2: Muito obrigado, Matson. Meio de 28. Temos alguns segundinhos ainda para destacar também a Bienal Black Brasil, exposição de arte contemporânea dedicada à visibilidade artística negra, indígena e afrodiaspórica. Gabriel Corrêa, 20 segundos, conta para a gente que está acabando o tempo.
8: Rapidamente, Daniel. Boa tarde. Exatamente. Começa hoje o ciclo de 10 encontros online e internacionais desse programa Artistas em Conversação, promovido pela Bienal Black Brasil. Essa iniciativa reúne criadores de várias linguagens para trocas de experiências. Daniel, o Sudeste lidera o número de representantes selecionados com 57 participações. E as outras informações sobre essa programação completa da Bienal podem ser encontradas no endereço blackbrasilarte.com.br. Eu volto contigo.
2: E também a matéria completa do Gabriel sobre o assunto no site da Rádio Agência, você confere sobre a Bienal Black Brasil. Obrigado, Gabriel. Meio dia 29, Repórter Nacional fica por aqui. Uma ótima tarde para você e até amanhã. Tchau!
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10: Olá, ouvinte Arte Clube. Na próxima hora, nosso assunto é arte e cultura. Estamos no ar em rede com a Rádio MEC AM 800 e a UFRJ FM 88,9 e chegando também a Nacional Rio. Estamos no rádio e na internet ao vivo com você. Agora é meio-dia e meia. Hoje é terça-feira, 6 de outubro de 2026. E hoje a gente bate um papo com o dramaturgo Flávio Marinho sobre seus 40 anos de carreira e a estreia da sua nova comédia musical, Víboras. Temos aí aos quadros musicais, destaques da nova MPB, o disco do dia, além da agenda cultural. E você participa do Arte Clube mandando sua mensagem, sugestão, seu pedido de música. Anote aí nosso contato, já salva na sua agenda.
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10: Nosso garimpo musical traz toda semana joias da nova MPB. E começamos com o som da Vanique Belchior, filha do cantor e compositor Belchior. Ela iniciou a carreira profissional aos 24 anos, mesma idade em que o pai começou sua trajetória nos palcos. Com apresentações em grandes palcos, participações na TV e no carnaval, ela vem construindo seu espaço na música brasileira. E agora ela lança o projeto Meu Nome é 100, que celebra os 80 anos de nascimento de Belchior e reúne músicas e artes visuais. Vamos ouvir o dueto da Vanique com Renato Teixeira em Tudo Outra Vez, abrindo a sequência da nova MPB.

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No nosso quadro Nova MPB aqui no Arte Clube, ouvimos Vou Morar na Bahia, um samba de Godofredo Guedes, resgatado no álbum Sambas de Godofredo, projeto do violonista Gabriel Guedes, dedicado à obra do avô dele. A gravação reúne a Júlia Guedes, bisneta do compositor, e também

0: Data que tem suas relações abaladas pela chegada de um jovem personal trainer. No bar português onde se encontram, Mirna, Silvio e Luiz trocam provocações e revelam desejos, ciúmes e diferenças entre gerações. O elenco reúne Alice Borges, Aloysio de Abreu, Marcos Breda e Guilherme Delorto. Escrita e dirigida por Flávio Marinho, a peça aborda, pelo humor, temas como etarismo, sexualidade, desejo e amizade na maturidade. A montagem também incorpora música com destaque para o fado e tem participação em off de Miguel Falabella. Víboras marca os 40 anos de carreira de Flávio Marinho como autor e diretor teatral. E o Flávio é o nosso convidado de hoje e conta que Víboras nasceu de um encontro com amigos. Bem-vindo ao Arte Clube, Flávio.
1: Oi, Jansen, como vai? É um prazer estar aqui com vocês, com todos os ouvintes do Arte Clube. Clube, é um prazer estar falando com vocês, trocando umas ideias aqui sobre teatro. Bom, eu estou muito feliz com essa minha estreia nova dessa comédia Víboras, a Arte do Insulto, que surgiu de um encontro entre amigos, amigos de longa data, Alice Borges, Marcos Breda e Aloysio de Abreu. A gente estava numa reunião falando, puxa, a gente se diverte tanto junto, vamos fazer alguma coisa juntos e tal. E aí eu falei assim, deixa comigo, vamos fazer uma comédia. Eu estava em cartaz como ainda ator, há 2 anos e 4 meses, com um monólogo do Alton Bastos, o Não Me Entrego Não, e que termina com todo mundo muito emocionado, chorando, assim, ah, vamos fazer uma coisa para todo mundo rir bastante e tal. Aí, assim, vamos embora. Aí eu fui aos pouquinhos, como o Breda é gaúcho, eu falei assim, vamos fazer uma personagem bem gauchesca, porque tem aquelas coisas, aquelas expressões idiomáticas gaúchas divertidas. Alice fazia bem um sotaque de portuguesa, vamos fazer uma. Aí ficou uma coisa meio assim, um Friends brasileiro, entendeu? As pessoas se encontrando, muito amigos, muito íntimas, e debatendo as próprias vidas e a vida em geral também, né?
0: A estreia da peça Víboras também marca os 40 anos de carreira de Flávio Marinho como autor e diretor teatral. No teatro, ele assina uma extensa produção como autor, diretor, tradutor e adaptador, com títulos como Abalô Bangu, Além do Arco-Íris, Judy, o Arco-Íris é Aqui, Não Me Entrego Não e Duas ou Três Coisas que Eu Sei Delas. Além de versões brasileiras de montagens como Priscila, Rainha do Deserto e Noviças Rebeldes. O Flávio reflete sobre o principal tema que o inspira a criar.
1: Os temas que me dão mais prazer são os temas que acho que eu nem me dou conta direito. Quando eu vejo, eu estou falando sobre afeto, das diversas formas como o afeto se manifesta. Eu já fiz uma comédia romântica explícita, que foi Um Caminho para Dois, com Osmar Prado e a Luciana Braga. Eu já fiz comédia musical, onde o coração bate muito forte e, enfim, estou sempre falando sobre. Eu fiz uma comédia chamada Salve Amizade, em que eu falo sobre a amizade, que é uma forma de afeto também. Estou sempre volta e meia falando sobre isso. Nessa peça, no Víboras, o afeto tá de volta e de uma forma bem gaiata, aí é bem morada. E, acima de tudo, de uma forma meio insultante. Então, eles têm dificuldade com o afeto e aí eles se insultam, primeiro, como forma de demonstrar esse afeto. Mas ele existe permanentemente, o que torna o principal motivo de riso da peça, né?
0: Antes de se dedicar à dramaturgia, Marinho atuou durante 14 anos como crítico teatral e repórter especializado em veículos como Tribuna da Imprensa, Última Hora e O Globo. Ele conta que a crítica teatral praticamente não existe mais e fala da importância desse olhar distante e especializado para a arte.
1: Realmente eu fui crítico teatral durante 14 anos, né? E era uma época, nossa, não só que o teatro tinha uma enorme importância, tinha de 7 a 8 estreias semanais. Nós éramos 12 ou 13 críticos, inclusive havia a CCT, a Associação Carioca de Críticos Teatrais,

0: que era uma entidade muito atuante na época. Infelizmente, isso foi caindo, caindo, caindo. Hoje em dia não tem mais crítico, acho eu, não sei. Nem no Globo, de onde eu era crítico, tem mais crítica de teatro, que é uma pena, porque a crítica faz parte da vida de uma peça, né? Que a gente começa bolando um espetáculo, ensaio um tempão, daqui a pouco a gente perde o distanciamento. E é bom que venha alguém de fora que quer de paraquedas e analise aquilo e levante as qualidades, os defeitos, com uma visão mais distanciada. É bom ter isso. No ciclo de um espetáculo, o crítico entraria sempre para dar essa palavra, isso, com esse olhar de fora, né? Que é muito interessante, muito, muito útil, não só para o público como para nós. Mas, infelizmente, não tem mais crítica por algum motivo, não. A última grande crítica que a gente teve foi a Bárbara Eliodora, que realmente ela influenciava, inclusive, a bilheteria, uma crítica. Indicar que indicasse o espetáculo, uma crítica que fosse entusiasmada dela, interferia imediatamente na bilheteria. E é bacana ter isso, essa figura do crítico atuante, né? Vamos ver se isso, por algum motivo, acaba voltando, né? É isso aí. Um abraço.
1: Um abraço, muito obrigado ao Flávio Marinho, um dos maiores autores de teatro brasileiros. Parabéns pelos 40 anos de arte. Relembrando que Víboras, a Arte do Insulto, está em cartaz no Teatro Vanucci, no Shopping da Gávea, com sessões às sextas e sábados às 7 da noite e aos domingos às 5h30 da tarde. O teatro fica no terceiro piso do shopping, que fica na rua Marquês de São Vicente, 52, na Gávea. Agora, meio-dia e 46.
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1: Nosso disco do dia é para aumentar o som e afastar os móveis da sala. O álbum Música para Dançar, lançado por DJ Zé Pedro em 2002, ajudou a aproximar a MPB das pistas de dança brasileiras. O disco reúne remixes de clássicos gravados por artistas como Elis Regina, Clara Nunes, Maria Bethânia e Marcos Valle, misturando samba, frevo e canção brasileira com batidas eletrônicas. Considerado um trabalho pioneiro, o álbum abriu caminho para uma nova geração de remixes da música brasileira. Agora imagina dançar Maria Bethânia numa boate ou Elis Regina. Não precisa mais imaginar, é só ouvir.
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0: Ouvimos aí Elis Regina, Vou Deitar e Rolar, e antes Maria Bethânia, Um Jeito Estúpido de Amar, no nosso quadro Disco do Dia, hoje ouvindo Música para Dançar, do DJ Zé Pedro, lançado em 2002. Agora faltam 7 para 1.
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0: O coletivo TransV transforma 1.500 garrafas long neck reutilizadas e jornais em suportes para poemas de autores de diferentes cidades brasileiras. A 5ª Intervenção Poética Nacional ocupa 10 unidades do Sesc Rio, entre 6 e 16 de outubro, com objetos de arte e literatura que podem ser levados gratuitamente pelo público. A abertura acontece no Sesc Botafogo neste dia 6. O poeta, produtor cultural e coordenador nacional da TransV Poesias, o Anderson Valfré, faz o convite.
2: Olá, Jansen e amigos do Arte Clube. Eu sou Anderson Valfré, poeta, ator e coordenador da TransV Poesias. Nesta terça-feira, dia 6 de outubro, começa aqui no Rio a nossa 5ª Intervenção Poética Nacional, onde 1.500 garrafas long necks reutilizadas com jornais são transformadas em pequenos objetos de arte e literatura, com poemas de autores de diferentes partes do Brasil. As garrafas estarão espalhadas por 10 unidades do Sesc e os visitantes podem encontrar um poema, ler e escolher o seu preferido para levar para casa gratuitamente. A abertura é nessa terça, no dia 6 de outubro, ali no Sesc Botafogo, das 11 às 16 horas. E a entrada é gratuita. Vem com a gente e escolha a sua garrafa poética.
0: E a Caixa Cultural do Rio, mais precisamente o Teatro Nelson Rodrigues, apresenta o espetáculo Dom Quixote, com a premiada Companhia Carioca etc. e tal. Sem diálogos, a montagem recria o clássico de Miguel de Cervantes, escritor espanhol e autor de Dom Quixote, por meio do teatro físico, da pantomima, da música e da linguagem visual. O Álvaro Assad, mímico, ator e diretor da etc. e tal, faz o convite.
3: Olá, ouvintes do Arte Clube. Meu nome é Álvaro Assad. Eu sou do Centro Teatral e etc. e tal, e vim aqui convidar para assistir o espetáculo para toda a família, Dom Quixote, Uma Aventura Sem Palavras, de um dos textos mais famosos do mundo, que narra a história de um apaixonado por literatura e com as histórias todas resolve ampliar sua fantasia. O que assistiremos nesse espetáculo é teatro, mímica, humor, magia, comicidade e teatro de sombra. De 10 a 18 de outubro, no Teatro Nelson Rodrigues. Sábados, domingos e segunda, Dia das Crianças, às 16 horas. Ingressos a preços populares. Esperamos vocês.
0: E esse foi o nosso Arte Clube de hoje, com apresentação e edição Jansen Campos, produção do David Isidoro e trabalhos técnicos do Eduardo Monteiro. Confira as nossas entrevistas no site radiomec.ebc.com.br. Muito obrigado pela sua companhia. Te deixo com mais uma faixa do disco Música para Dançar, Milton Nascimento, Cravo e Canela.

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1: Uma hora e dois minutos no Rio de Janeiro. Boa tarde para você que está na sintonia da Rádio Nacional. Eu sou Dylan Araújo, está no ar o Revista Rio, com aquele compromisso que você já conhece. Até às três da tarde nós vamos juntos, trazendo os assuntos em destaque no noticiário do Grande Rio, ouvindo o melhor da música brasileira, aprofundando em temas de interesse público sempre com a sua participação, oferecendo para você companhia e conversa. Vamos juntos, terça-feira, dia 6 de outubro de 2026. Do lado de cá, desse espaço que a gente gosta de chamar de Pracinha Pública da Rádio Nacional, está comigo o Rafael Espíndola. Ele está na sonoplastia e a agoríssima Maria da Glória Ferreira organiza os trabalhos aqui no estúdio. A coordenação é da Cíntia Cruz. Eu espero a sua participação. Manda mensagem para a gente, DDD 21 971 19 9966. 971 19 9966. Ou liga aqui para o telefone do estúdio que a Glorinha anota o seu recado. 21 17 6788. 21-17-67-88. Aí você faz seu pedido musical, manda aquele alô, manda um oi, pelo menos para a gente saber que você está aqui com a gente na pracinha. Pode também sugerir temas para as nossas conversas, quadros, entrevistas, etc. Fique à vontade para participar aqui do nosso programa. Uma hora e três minutos no Rio de Janeiro e vou contar para você quais são os assuntos em destaque no programa de hoje.
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1: O mapa da desigualdade 2026, elaborado pela Casa Fluminense, mostra que os moradores de cinco municípios da região metropolitana do Rio têm um rendimento médio mensal abaixo do piso nacional. Mais de 1 milhão de lares estão expostos a riscos contínuos de deslizamentos e inundações. Além disso, 477 mil pessoas ainda convivem com esgoto a céu aberto. Pois é, diante desse cenário, olhando aqui para o resultado das eleições no primeiro turno, o que a gente pode esperar em relação a propostas e ações efetivas mesmo do poder público em relação

relação a essas e outras pautas importantes no Rio de Janeiro. Você votou pensando nisso? A gente vai conversar daqui a pouco com uma especialista da Casa Fluminense sobre o mapa da desigualdade. O Revista Rio estreia hoje um novo quadro com uma voz bastante conhecida. A gente te convida a conhecer iniciativas que causam transformações positivas. Cada semana vamos conhecer pessoas, movimentos, instituições que acreditam que é possível fazer mais aqui pelo nosso Rio de Janeiro, tanto pelas comunidades quanto pelas pessoas, pessoas em especial. O quadro se chama Causa Rio e nesse primeiro episódio, a Raquel Júnia vai nos apresentar um espaço de cultura e acolhimento à população LGBTQIA+, que é a Queerioca. Daqui a pouco, a Raquel Júnior, que está com a gente nesse quadro, vai trazer o primeiro episódio para você. O Rio de Janeiro continua sem ter certeza em relação à necessidade de ir às urnas para definir o próximo governador no segundo turno das eleições. A situação teve alguns desdobramentos. Ontem, por exemplo, a desistência do candidato Antony Garotinho de recorrer ao Tribunal Superior Eleitoral para manter a sua candidatura. O TSE ainda não acatou essa desistência. Nós já tivemos também uma manifestação do PSOL, também entrando com uma ação para tentar reverter esse quadro. Vamos aguardar, daqui a pouco a gente traz os detalhes sobre isso para você. 1h06 no Rio de Janeiro. Quero conversar com a turma que está aqui com a gente na pracinha. Um abraço para o Zé Henrique de Noronha, que já passou aqui para desejar para a gente uma feliz terça-feira. Falou que Deus abençoe seu dia, renove as suas forças e enche o seu coração de paz, esperança e fé. Estamos precisando disso tudo, Zé Henrique. Paz, esperança e fé. Léo, olha só, o Léo de Campo Grande chegou cedinho. Ele está aqui fazendo o Arthur, porque ele fez assim, ó: boa tarde, tio Barbas, Gloríssima, Rafa Espíndola e ouvintes. Só passei para dizer oi. Oi, Leo, que bom que você passou por aqui, tá com a gente no nosso Revista Rio. Tá econômico, não sei por quê, tá econômico. Tô vendo aqui algumas fotos, olha só. Tem fotos da crush do Leo aqui na conversa, mas eu não vou divulgar isso não. 1h07 no Rio de Janeiro. Vamos juntos abrir nossa programação musical de hoje? 14 Bis e Samuel Rosa. Bola de meia, bola de gude.

Degradê com a Ana Gabriela. A música é dela, em parceria com Deco Martins, Ilana Dara e Júlio Petermann. Antes, nós ouvimos 14 Bis e Samuel Rosa cantando Bola de Meia, Bola de Gude, do Milton Nascimento, do Fernando Brant. 1h13, no Rio de Janeiro. Vamos juntos, conversando com a turma que está aqui com a gente na pracinha. Jorge de São Gonçalo disse o seguinte: ó, boa tarde, Dylan, equipe linda da pracinha, boa semana, com muito carinho e esperança, abraços aos amigos ouvintes. E o Jorge não está nada contente aqui em relação às eleições. Ele disse que tem um eleitorado que gosta de eleger candidatos com perfil inclinados à maldade, e diz que tem uma parte que, infelizmente, da população que seria desse mesmo naipe, né? E ainda disse assim, ó, usam Deus e Jesus Cristo para esse tipo de gestão, quer dizer, citam, né? Citam Deus, citam Jesus Cristo, muitos se dizem religiosos. Tem muito candidato realmente que só vai assistir uma missa no período da campanha, só vai a um culto no período da campanha, que quer fazer ali dos outros religiosos seus prosélitos, né? Não seriam seguidores do Cristo, seriam seguidores seus, querem fazer dali, de alguns espaços religiosos, um verdadeiro curral.

0: E, na realidade, não deveria ser um político, né, a ser cultuado em nenhum altar, em nenhuma religião, enfim, mas a gente conhece esses usos e temos aí na nossa história da humanidade muitos exemplos trágicos desse uso, do uso indevido da religião. E eu só espero que no futuro os fiéis das diversas denominações religiosas saibam afastar essas pessoas, saibam dizer que o propósito que eles têm são outros, né? Mas cada um na sua, e a gente precisa de tempo para amadurecer em certas questões. Jorge, abraço forte para você. Obrigado, obrigado pela sua participação e seus comentários. E o Jorge ainda diz aqui assim, ó, lembrando que pessoas ideais para governar ainda estão aí perdidas na multidão, mas que certos tipos, né, não deveriam prevalecer. Minha opinião enquanto existe democracia, diz aqui o Jorge. É isso, esse aqui é um espaço democrático, é um espaço para a gente se manifestar mesmo, e a democracia é muito importante para que a gente possa conceber uma variedade de pensamentos diferentes e ter a possibilidade de expressão. O limite é a lei. A gente não pode se expressar de uma forma que fira a lei, que impeça o outro de existir, que impeça o outro de se manifestar também, né? Então aqui a gente não leva ao ar o que é ofensa, mas a gente traz sim a variedade de opiniões. 1h16 no Rio de Janeiro. Vamos juntos aqui na nossa pracinha. Márcio Vanderlei está na área, nosso ouvinte de Limoeiro. Salve, Márcio, boa tarde.
1: Boa tarde, Dila, Raquel, Cíntia, Lu, gloríssimo operador, todos aí no estúdio, excelente tarde de terça-feira a todos. Dila, vamos falar hoje da homenagem ao malandro, né? De Chico Buarque, composta em 1978, né? Para a ópera do malandro durante a ditadura militar, a música usa o humor e a ironia para fazer uma crítica social e política. Chico contrapõe um antigo malandro da Lapa ligado ao samba, a navalha e ao carnaval, ao malandro moderno, representado pelo corrupto de terno e gravata, inserido na política, nos negócios e nos círculos de poder. A canção sugere de forma irônica que a velha malandragem desapareceu, enquanto uma nova forma mais sofisticada, institucionalizada, tomou seu lugar. Então vamos ouvir aí, né? Eu fui fazer um samba em homenagem à nata da malandragem, que conheço de outros carnavais. Eu fui à Lapa e perdi a viagem, que aquela tal malandragem não existe mais. Valeu, forte abraço, amigo ouvinte, Márcio Fernando de Lima, de Pernambuco.
0: Pois é, aquela velha malandragem não existe mais. Tem a nova malandragem com os trambiqueiros de colarinho branco, aqueles que são capazes de desviar bilhões de reais, aqueles que saem fotos com autoridades, aqueles que são os parceiros, os irmãos, os brothers da rapaziada que está lá com poder. Tanto aqueles que estão ocupando cargos políticos, quanto aqueles que são hoje grandes investidores, estão aí no mercado, infelizmente também em relação àqueles que estão no judiciário, e um apontando para o outro, mas todo mundo chamando o trambiqueiro de irmão, parceiro, e fazendo rolês juntos por aí. São esses novos malandros que a gente tem que estão circulando. 1h18 no Rio de Janeiro. Vamos juntos conversando com a turma que está aqui na pracinha e trazendo também informações para vocês, muita coisa acontecendo no nosso Rio de Janeiro. E a dúvida em relação a esse processo eleitoral. Você pode sair de casa para votar aqui no estado do Rio de Janeiro e já sabe que vai votar para presidente, mas não sabe se vai votar no segundo turno para governador. Isso porque essa questão ainda precisa ser definida no âmbito do TSE, o Tribunal Superior Eleitoral. O que está acontecendo aqui no Rio de Janeiro? A gente tem alguns desdobramentos recentes. Ontem, o candidato Antony Garotinho anunciou que desistiu de recorrer ao TSE para manter a sua candidatura. Mas o TSE ainda não acatou a desistência. O ministro Floriano Marques determinou que a Procuradoria-Geral Eleitoral se manifeste em até 2 dias, tanto sobre o recurso anterior da candidatura do Garotinho, quanto sobre o pedido de desistência. Antony Garotinho já concorreu no primeiro turno.

com a candidatura indeferida pelo TRE, Tribunal Regional Eleitoral aqui do Rio. Mas ele apresentou um recurso ao TSE e por isso seu nome foi para as urnas. Caso a Justiça Eleitoral aceite a desistência do recurso e os votos de Garotinho sejam definitivamente anulados, os percentuais dos demais candidatos terão de ser recalculados sem os 274.411 votos que o ex-governador ganhou. E aí o que acontece nesse cenário? O Rio não teria um segundo turno para o governo do estado. Hoje, nós estamos aí diante da possibilidade de um segundo turno entre o Douglas Ruas e o Eduardo Paes. Se a gente tivesse um novo cálculo, tirando esses votos, anulando os votos para o Garotinho, aí o candidato do PL, o Douglas Ruas, ultrapassaria os 50% dos votos válidos e poderia ser eleito no primeiro turno. Apesar da indefinição, os dois candidatos vão seguir aí fazendo campanha para esse eventual segundo turno, até que a gente tenha certeza em relação a esse cenário. Enquanto essa manifestação não acontece, o segundo turno está mantido entre Douglas Ruas, do PL, e o Eduardo Paes, do PSD. Então, até aí, o que a gente tem? Domingo, último domingo, tivemos as eleições. Douglas Ruas, muito perto dos 50%, 49,27%. Eduardo Paes, 42,76%. Já foi uma votação com cara mesmo de segundo turno, quer dizer, o tal do voto útil, quando as pessoas já escolhem logo por um candidato que eles acham que tem mais chance de ganhar, parece estar acontecendo aí Brasil afora, né? Porque são dois candidatos que conseguem mais de 40% e os outros com uma votação muito menos expressiva. E aí tudo bem, terminamos na urna dessa forma. Mas temos os votos para o Garotinho, que tinha poucas chances, inclusive, de ter a sua candidatura validada, mas como ainda não era certeza, o nome foi para a urna e ele recebeu votos. Isso é importante, ele recebeu votos. Agora, com a quantidade inexpressiva de votos e sem qualquer chance, Garotinho recua. Ele também já tinha assumido que apoiaria o Douglas Ruas. Então, se ele recua e ganha o candidato que ele gostaria de apoiar, ele não perde nada porque não tinha mais chance mesmo na eleição e dá aquilo que ele gostaria que desse no segundo turno, que é o Douglas Ruas. Agora, a gente tem também uma manifestação do PSOL que recorreu ao TSE contra essa desistência de Garotinho. Então, a gente tem agora mais um ator, né? O PSOL protocolou ontem um recurso ao Tribunal Superior Eleitoral, contestando essa tentativa de retirada de recurso, que foi o que a defesa do Antônio Garotinho fez. O que o pessoal diz? Que o objetivo é garantir que os votos recebidos pelo Garotinho continuem sendo tratados de acordo com as regras eleitorais e que os efeitos sobre o resultado do primeiro turno sejam definidos pela Justiça Eleitoral e não por uma decisão unilateral do Garotinho ou da candidatura do Garotinho. E aí, eu que não sou do direito eleitoral, diria o seguinte: como eleitor, se eu fosse um eleitor do Garotinho, eu não ia querer que o meu voto fosse simplesmente desconsiderado. Eu saí de casa no domingo para votar em alguém. Para que um candidato ganhe no primeiro turno, ele precisa ter 50% dos votos do eleitorado mais um. E o Douglas Ruas não teve, porque quem foi votar, votaram 49,27% nele, os outros não. Quem votou no Garotinho não votou no Douglas Ruas. E aí você desconsiderar o voto de alguém que saiu de casa no domingo para apertar o número na urna, eu acho que é um desrespeito com o eleitor, não tem nada a ver com o Garotinho. É o eleitor que fez outra escolha. O que dá legitimidade ao governador eleito? É justamente ele ter os 50 mais um, e o Douglas Ruas não teve. Pronto. Ah, mas o Garotinho não poderia concorrer. Mas o TSE colocou o número dele lá e as pessoas saíram de casa para colocar lá o voto. Então, se a pessoa não anulou o voto, ela não votou em branco, ela não faltou à eleição, não tem por que o voto dela simplesmente ser cancelado e deixar de existir. O Douglas Ruas está muito perto da vitória. Vou repetir, 49,27%. Ele chegou muito perto
e entra aí no pro segundo turno como grande favorito. Agora, não quer dizer que uma pessoa que quer que o Douglas Ruas

seja governadora, que pode retirar a cidadania do outro que também saiu de casa para votar e não escolheu ele no primeiro turno. Então, acho que é essencial o respeito ao eleitor, mas não sou especialista em direito eleitoral. Acho que a tendência é que não tenha um segundo turno, até examinando a composição do Tribunal Superior Eleitoral, modo como as coisas vêm sendo decididas e resolvidas no âmbito da justiça do Brasil. A gente hoje olha e vê assim, olha, qual é a tendência dos juízes que estão lá, fazendo parte dessa turma, e a gente já sabe para onde as decisões vão. Infelizmente, tem sido assim. Mas eu vou repetir aqui, já que a gente está num espaço que promove a cidadania, que eu acho que é importante respeitar os votos de quem saiu de casa. Porque se esses votos forem simplesmente jogados no lixo e a gente recalcula sem essas pessoas, então a vontade delas de ir à urna e escolher alguém que não era o Douglas Ruas nem era o Eduardo Paes, simplesmente é jogada no lixo, é jogada fora, né? Você deslegitimou o direito ao voto e da participação na tal festa da democracia. Fui à festa da democracia e me mandaram de volta para casa sem o direito de influenciar. Porque eu acho que esses votos eles podem não ir para o garotinho, mas eles têm que influenciar na contagem geral. Do contrário, são 274.411 pessoas que foram votar à toa. 1h25, já virando para 26 minutos no Rio de Janeiro. Vamos terminar esse bloco ouvindo Boca Livre e Paulinho Mosca? Diana.

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1:32 no Rio de Janeiro. Vamos juntos no nosso Revista Rio, conversando com vocês, ouvindo melhor da nossa música e trazendo aos poucos também os destaques do nosso noticiário. Já já a gente tem quadro novo estreando por aqui e assim a gente vai garantir a voz da nossa Raquel Júnior pelo menos uma vez por semana, aqui no nosso Revista Rio. Antes eu vou te dar outra notícia. Olha, servidores aposentados e pensionistas do Estado do Rio não podem mais contrair empréstimos consignados e outras operações descontadas em folha salarial que ultrapassem 40% da renda mensal. Não pode contrair empréstimo? Pode, mas não pode comprometer mais de 40% da renda mensal. As novas regras estão em um decreto assinado pelo governador interino Ricardo Couto e publicado no Diário Oficial desta segunda-feira. O cálculo de 40% inclui empréstimos consignados, financiamentos e outras operações descontadas em folha e valem tanto para civis quanto para militares. Desse total, 35% podem ser usados para empréstimos e outros descontos e 5% faz parte de uma reserva para o cartão de crédito consignado. Novas consignações também ficam proibidas quando a soma dos descontos obrigatórios, compulsórios e facultativos atingir ou ultrapassar 70% da base de incidência do consignado. O decreto institui outras regras. Para pessoas com 60 anos ou mais, a contratação só tem validade com assinatura física ou digital do contratante ou de seu representante legal e apresentação de um documento oficial com foto. O texto também proíbe assédio comercial e marketing ativo direcionados a esse público. Uma outra medida, o governo do estado ainda suspendeu temporariamente os descontos em folha referentes

0: utilizar empréstimos e cartões de crédito consignados do Banco Master e do Credit Sexta. A suspensão vale para a folha de outubro, que é paga em novembro, e tem caráter preventivo para permitir a apuração de possíveis descontos não autorizados ou irregulares. Em caso de desconto indevido, a instituição deve devolver integralmente o valor, com correção monetária e juros legais em até 30 dias úteis. Tudo isso tem relação com as investigações em curso relacionadas ao governo do Estado durante a gestão do Cláudio Castro pelo PL e o Banco Master. O dinheiro que está relacionado aos cofres do Estado e que foi parar no Banco Master, ainda que o banco já estivesse aí sendo investigado e houvesse evidências de que existiam ali ativos podres, ou seja, não era um bom investimento. E aí não só existe esse dinheiro que é investido pelo governo do Estado, de alguma forma, no Banco Master, mas também uma investigação no sentido de que havia uma facilitação para que, ou mesmo mais do que isso, né, até inclusões indevidas de empréstimos consignados para servidores e pensionistas. Então, a gente tem que aguardar aposentados e pensionistas. A gente tem que aguardar para ver se, de fato, isso estava acontecendo. As investigações estão em curso. Então, no primeiro momento, foram suspensos os descontos de quem estava ali recebendo aquele débito diretamente na folha relacionada ao Banco Master e ao Credit Sexta. E, ao mesmo tempo, nós temos agora novos critérios para limitar a contração aí de empréstimos consignados. A gente sabe também que existe um grande mercado de empréstimo pessoal. Se alguém descobre que você é um servidor, que você é um aposentado, que você é um pensionista, você vai receber ligações e ofertas aí de empréstimo consignado, com certeza. 1h36 no Rio de Janeiro. Vocês estão prontos para conhecer o nosso novo quadro com a Raquel Júnior? Qual é a ideia desse novo quadro? É a gente conseguir conhecer iniciativas da sociedade civil organizada que queiram o bem e o futuro, um bom futuro para o nosso Rio de Janeiro. Então nós vamos começar a visitar diversas instituições, diversos coletivos, pessoas que se organizam por uma causa, pessoas que se organizam para ajudar outras pessoas, pessoas que se organizam para ajudar comunidades. Hoje a Raquel Júnior nos apresenta um espaço de cultura chamado Queerioca. Queerioca. Aí ela começa a falar aqui no quadro, vai falar de um jeito diferente, que é para eu ficar aqui ouvindo atentamente e aprender.
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0: É orgulho, alegria e ocupação. É assim que se apresenta um espaço no centro do Rio de Janeiro, onde cabem manifestações artísticas, formação e cuidado com um público muitas vezes marginalizado.
1: O Curioca é o primeiro centro cultural LGBTQIAPN+ do Rio de Janeiro.
0: Esta é a Laura Castro, curadora do Curioca.
1: Ou seja, um equipamento cultural com shows, teatro, cineclube, exposições, performances de ballroom e que abriga também outras iniciativas, como, por exemplo, oficinas de formação no audiovisual, técnica, Vogue.
0: O Centro de Referência de Arte e Cultura Queer nasceu em 2024, mas o sonho de duas mulheres começou bem antes, como a Laura conta.
1: A ideia do Centro Cultural Curioca surgiu em 2020, naquele momento de pandemia, todo mundo preso em casa. Eu e a minha esposa, Cristina Flores, a gente estava buscando, né, como produzir arte, produzir cultura, principalmente enquanto mulheres lésbicas. E pensamos numa casa segura que pudesse abrigar a população LGBTQIAPN+, no Rio de Janeiro.
0: Esse conceito de casa está também no acolhimento a quem precisa de mais mãos estendidas e menos julgamento. É assim que a Curioca ajuda a garantir um direito elementar, como de ter um nome compatível com

0: 24 é um espaço seguro, onde a população LGBT pode encontrar de literatura a festas, onde a gente pode se reconhecer, né? Se encontrar e se reconhecer, porque a cultura é uma grande arma contra o preconceito, né? E aqui a cultura LGBT está viva, está produzindo, está prosperando, e isso faz uma cidade mais inclusiva e mais rica.
1: Admite. Tô maravilhosa.
2: A gente sabe quem é mais dela.
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4: Mas já acabou? Tava tão legal. Esse é o novo quadro que vocês vão conferir agora todas as terças-feiras aqui com a gente, Causa Rio, com a nossa Raquel Júnior na produção e também na apresentação. 1h41 no Rio de Janeiro, vamos juntos, ouvindo o melhor da nossa música. Na sequência tem Anitta e Caetano Veloso, Você Mentiu.

0: Nós ouvimos a Marisa Monte junto com o Seu Jorge para melhorar. A música é dessa parceria da Marisa com o Seu Jorge e ainda com a Flor também assinando a canção. São 1 hora e 48 minutos no Rio de Janeiro. Vamos juntos no nosso Revista Rio. Mandar um abraço para o Gustavo de Almada, nosso ouvinte do bairro de Todos os Santos. Ele disse assim: boa tarde, Dylan, tudo bem com você? Tudo seguindo, vamos seguindo a luta, Gustavo. Muitos afazeres, mas tranquilo e feliz por estar aqui com vocês na pracinha. Ele fala assim, ó, boa tarde a todos da pracinha. Dylan, se puder, põe uma música da Vanessa da Mata. Um abraço. Sabe que eu já programei hoje uma música da Vanessa da Mata? Na verdade, eu troquei uma música dela mais cedo por outra. Uma música do Tom Jobim. Eu programei Wave, com a Vanessa da Mata cantando. Mas, se você quiser uma música da própria Vanessa da Mata, eu destroco de novo e tudo fica certo, tá bom? Um abraço para você, Gustavo. 1 hora e 49 minutos no Rio de Janeiro. Vamos juntos trazendo informações para você, agora com o Madison Euler. O Madison Euler vai falar sobre um programa que destina 10 milhões de reais exclusivamente para projetos culturais concebidos em favelas.
1: A segunda edição do programa que apoia projetos culturais desenvolvidos em territórios de favelas e periferias urbanas de capitais brasileiras e do Distrito Federal está com inscrições abertas. Agentes e produtores culturais interessados em inscrever as propostas ao programa Ruanê nas Favelas 2 têm somente até o dia 13 de outubro. A parceria entre o Ministério da Cultura, a Vale e a Central Única das Favelas vai destinar 10 milhões de reais para a seleção de, no mínimo, 50 propostas culturais. Cada projeto selecionado poderá receber até 200 mil reais em recursos de incentivo. O Ruanê nas Favelas 2 abrange obrigatoriamente regiões classificadas como favelas e comunidades urbanas pelo Censo Demográfico 2022 do IBGE. Esta edição abrange projetos que serão desenvolvidos em 7 capitais brasileiras: Belém, Belo Horizonte, Recife, Rio de Janeiro, São Paulo, São Luís e Vitória, além do Distrito Federal. O edital, a ficha de inscrição e o manual de orientações estão disponíveis no site do Ministério da Cultura, gov.br/cultura, navegando pelas abas Assuntos, Editais, Editais Abertos. Além do espaço geográfico onde as ações devem ocorrer, o regulamento destaca que a participação é voltada a pessoas jurídicas, com ou sem fins lucrativos, que promovem atuação cultural compatível com o projeto e tenham sede cadastrada na Receita Federal na mesma localidade em que a ação será executada. As propostas devem se enquadrar em uma das 4 categorias do edital: artes cênicas e visuais, audiovisual e música, humanidades, patrimônio e museus, além da categoria propostas transversais, com iniciativas voltadas à arte religiosa, cultura afro-brasileira, culturas urbanas, tradicionais, da infância e manifestações artísticas protagonizadas por pessoas com deficiência. Os resultados serão divulgados no dia 27 de novembro. Da Rádio Nacional em São Luís, Madison Euler.
0: Obrigado, Madison, pelas informações. 1 hora, agora 52 minutos no Rio de Janeiro. Vamos juntos trazer informações para vocês da nossa cidade. Estou de olho aqui no tempo. Tempo influenciado pela atuação de uma área de instabilidade. Na prática, nós temos um cenário com predomínio de céu nublado, com possibilidade de chuva fraca durante o período da tarde. A chuva pode cair até de forma moderada em alguns locais. Os ventos soprando com intensidade de fraca a moderada, mínima prevista 19 graus, máxima prevista de 29 graus. E para os próximos dias, o Sistema Alerta Rio espera chuva ainda para quarta e quinta-feira, então amanhã e depois de amanhã com chuva, e termômetros marcando números muito parecidos com os de hoje, máxima de 29 graus. A chuva pode dar uma trégua na sexta-feira, que é quando a gente tem uma elevação de temperatura. Então esquenta na sexta-feira com máxima de 34 graus. No sábado a chuva deve voltar, mas não esfria, máxima de 33 graus. Então fica muito parecido com a temperatura da sexta-feira. essa expectativa, portanto, do sistema Alerta Rio, quer dizer, chuva que vai aí até a quinta-feira, trégua na sexta, volta no sábado. Em relação às temperaturas, temperaturas mais amenas até a quinta, a partir da sexta-feira começa a esquentar. 1h53, de olho na movimentação da cidade, teve um acidente no entorno da Lagoa, Avenida Borges de Medeiros. Teve um acidente envolvendo um carro e uma motocicleta. Os veículos estão saindo do local. A colisão aconteceu na altura da Rua Maria Angélica, no sentido Gávea, e por isso o trecho ali tem uma lentidão acima daquilo que a gente costuma observar nesse horário. Teve um outro acidente bem no centro da cidade, Avenida República do Paraguai. Uma faixa segue ocupada por lá. É mais um acidente envolvendo um carro e uma motocicleta, bem perto da rua Gustavo de Lacerda. Trânsito lento, corpo de bombeiros também no local. Tem um caminhão enguiçado na altura de Olaria da Avenida Brasil. Uma faixa da pista central está interditada por conta desse veículo que está parado por lá. Pista sentido centro da cidade, na altura da Marinha Mercante. Então, trânsito lento nesse trecho e é necessário dirigir com atenção, dirigir com cautela. Chama a atenção aqui, já que eu usei várias vezes a palavra atenção, eu vou usar mais uma. Chama a atenção o número de acidentes com motocicletas no nosso Rio de Janeiro. Nós temos observado, já foi assunto aqui, o fato de que a gente tem um aumento significativo na frota de motocicletas no nosso país, e no nosso Rio de Janeiro não é diferente. E aí os motivos são vários, né? Um deles é que tem muita gente tentando trabalhar ainda como entregador, fazendo transporte de passageiros, e o fluxo de motocicletas tem respondido a isso. Não só porque a gente tem mais motocicletas, mas também porque os motociclistas estão circulando por mais horas, na tentativa de fazer aí um dinheirinho e viver disso, né? E aí, com isso, nós temos, infelizmente, também o aumento no número de acidentes. Eu acho que a gente precisa fazer alguma coisa a respeito disso. O crescimento da frota, agora trazendo em números, é de 65%. 65% de aumento nos últimos 10 anos. E a motocicleta, ela tem uma velocidade diferente, ela costuma utilizar pedaços diferentes da pista, ela faz movimentos diferentes de um automóvel, de um carro de passeio. Isso aumenta a imprevisibilidade para quem está dirigindo. Você está dirigindo ali, faz um cálculo em relação à velocidade dos outros automóveis para mudar de faixa, por exemplo. E aí, de uma hora para outra, você percebe ali que tem uma motocicleta que está fazendo seu deslocamento por um corredor numa velocidade bem acima do restante dos veículos. E isso, às vezes, faz com que o seu cálculo ele caia por terra. E aí fica para a reação, o modo como você vai conseguir fazer alguma coisa ali ou não. Tem o fator de respeito, que a gente já falou aqui algumas vezes. Infelizmente, nem todos os motoristas respeitam veículos menores. Isso vale para motoristas de caminhões, motoristas de ônibus, vale para motoristas de carros de passeio. Isso vale também para os motociclistas em relação a pedestres e em relação a ciclistas. Infelizmente, muita gente pensa assim, o veículo maior é meu, o outro é que se adapte, o outro é que pise no freio, o outro é que mude de direção. Infelizmente, a gente ainda tem essa regra aí do mais forte prevalecendo sobre o mais fraco em relação às proporções dos veículos. Mas eu acho que tem um condicionamento também que a gente precisa compreender, estudar e tomar boas decisões quando a gente está utilizando uma motocicleta. Então, eu também, andando de motocicleta, acho que é muito bom você não precisar reduzir a sua velocidade em determinados trechos, você ganhar tempo, mas a gente tem que conseguir conciliar essa expectativa de não perder tempo com a necessidade eventual de frear. O motociclista também vai ter que frear. A depender da situação, também vai ter que esperar primeiro o motorista de um carro trocar de faixa para depois ele poder passar. E isso não só por conta da cidadania, da direção defensiva, mas para salvaguardar a própria vida, né? Não arriscar tanto. Eu acho que é fundamental que a gente veja isso. Agora, tem toda a pressão que concorre no momento ali da decisão. tem a questão do trabalho, a velocidade da entrega, tem os atrasos, tem tantas coisas que a gente vê aí no nosso dia a dia. E por isso, acho que todos nós, passageiros, motoristas de carros de passeio, de caminhões, de ônibus, pilotos de motocicleta, ciclistas, todos nós precisamos de um reforço nessa educação aí para o trânsito, porque, infelizmente, nós temos muitas mortes e acidentes também que deixam pessoas aí numa situação bem difícil, de redução drástica da qualidade de vida, e tudo isso acontecendo no nosso trânsito. 1:59 no Rio de Janeiro. Já vou convidar você para participar da segunda hora do nosso Revista Rio. Vamos ouvir o melhor da nossa música, atender aos pedidos musicais também. E a gente tem uma conversa daqui a pouco sobre o mapa da desigualdade. Um relatório que foi produzido pela Casa Fluminense e que mostra uma realidade ainda muito difícil que precisa ser enfrentada no nosso Rio de Janeiro. E a gente quer contrastar isso aqui com as possibilidades, né, de governos que a gente vai ter aqui no estado do Rio de Janeiro. Falando possibilidades no plural, porque pode ser que a gente ainda tenha segundo turno das eleições. Mas é uma conversa para daqui a pouco. Agora é hora do nosso intervalo. Na sequência a gente volta.
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1: Agora são 2 horas no horário de Brasília. Muito boa tarde, eu sou Daniel Ito e este é o Nacional Notícias com um destaque do momento. A eleição para o Legislativo já passou e na próxima legislatura a bancada feminina no Congresso vai ser a maior da história, viu? Na Câmara e no Senado. Quem traz os detalhes para a gente é Sayonara Moreno, ao vivo aqui no estúdio. Sayu, boa tarde para você.
2: Oi, Daniel, boa tarde para você, para quem acompanha a gente. Pois é, ano que vem aí, né, com o Congresso Nacional, passando a ter 127 mulheres, né? Uhum. Posse, inclusive, em 1º de fevereiro, para as que foram eleitas agora pela primeira vez. A gente lembra que a Câmara dos Deputados, então, vai ter 109 deputadas. Uhum. São 19 mulheres a mais do que hoje a gente tem no Congresso, né? Na Câmara. Isso. Apesar desse aumento na Câmara, Daniel, a representatividade ainda é considerada baixa, já que quase 80% é composta por homens, deputados. Uhum. Um levantamento, inclusive, da organização Mulheres Negras Decidem mostra que no último domingo, dessas mais de 100 mulheres, né, que agora passam a integrar a Câmara, pelo menos 15 são negras que foram eleitas. A coordenadora política dessa organização, Tainá Pereira, celebrou o resultado.
3: Nós celebramos muito o aumento. Nós tínhamos 9 na última legislatura. Estamos passando a pelo menos 15, o que é muito significativo. Estamos falando de mulheres negras que têm plataformas bastante progressistas, não só em defesa dos direitos das mulheres e da população negra, mas em agendas diversas como educação, economia, meio ambiente.
2: Pois é, saindo da Câmara, indo lá para o lado, para o Senado, onde o número de parlamentares mulheres também aumentou, viu? Olha. Na votação do último domingo, 12 senadoras foram eleitas, o maior número aí de uma eleição desde o fim da ditadura no Brasil, né? Inclusive com o ineditismo de 2 mulheres sendo senadoras eleitas aqui pelo Distrito Federal. E apesar disso, nenhuma mulher eleita dessas 12 aí no Brasil inteiro é negra. As mulheres eleitas, então, assumem um mandato de 8 anos e juntam a outras 6 que já estão no meio do mandato, formando uma bancada de 18 senadoras. Ainda assim, Daniel, é um número bastante baixo em comparação também, né, com toda a bancada ali de Senado, de homens, né, cerca de 80% também, a mesma coisa da Câmara.
1: É, melhorou, mas ainda tem muito espaço para as mulheres ocuparem aí a representação proporcional que elas têm na população brasileira, né, Sayonara? Muito obrigado, viu, pelas informações ao vivo aqui no estúdio. Agora são 2 horas e 2 minutos. Esse foi o Nacional Notícias, próxima edição às 3 horas.
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22 horas, chegando a 4 minutos no Rio de Janeiro. Vamos juntos na segunda hora do nosso Revista Rio, trazendo para vocês informações do nosso grande Rio, conversando com a turma que está aqui na pracinha. E claro, ouvindo juntos o melhor da nossa música. Na sequência tem o Geraldo Azevedo, Dia Branco.

0: Borboleta efeito, você ouviu com a gente. Léo Mideia e Malu Magalhães. É isso. Antes, Geraldo Azevedo cantando Dia Branco. O Léo gostou, Léo de Campo Grande disse: Dia Branco é show, hein? Aquecendo meu coração, preparando para a chegada da minha crush. Olha ele, olha ele. Vou conversar com a sua crush sobre isso, tá bom, Léo? 2:11 no Rio de Janeiro. Vamos juntos, conversando e trazendo informações para vocês. Olha, um grupo apontado como responsável por furtos de veículos de luxo no Rio foi preso pela Polícia Civil. De acordo com a corporação, três homens se preparavam para um novo furto quando foram presos na noite de ontem na Barra da Tijuca, na zona sudoeste do Rio. De acordo com as investigações, o grupo percorre as ruas principalmente das zonas sudoeste e sul do Rio, procurando automóveis de alto valor comercial. E após escolherem um alvo, utilizam ferramentas e equipamentos eletrônicos para conseguirem levar os veículos. A polícia afirma que os carros furtados eram levados para a comunidade da Serrinha e Madureira, na zona norte do Rio, com o objetivo de serem ocultados com apoio da facção criminosa local. O mesmo grupo teria sido responsável pelo furto de um veículo na Avenida Lúcio Costa, na Barra da Tijuca, no dia 25 de setembro. Na ocasião, também foram levados um telefone e um notebook funcionais do Tribunal de Justiça do Estado do Rio de Janeiro, além de duas pistolas que estavam no veículo. Na abordagem de ontem, os policiais frustraram uma nova tentativa de furto, apreenderam ferramentas utilizadas para abrir veículos e o equipamento eletrônico empregado na programação de chaves veiculares. Os três homens foram presos em flagrante por associação criminosa e as investigações continuam, de acordo com a Polícia Civil, para localizar e prender os envolvidos nesse esquema. 2:12 no Rio de Janeiro. Olha, um estudo revela como o medo da violência limita a rotina das mulheres aqui no Rio de Janeiro. Quem conta para você sobre os resultados desse estudo é a Solimar Luz.
1: O medo da violência tem levado mulheres da região metropolitana do Rio de Janeiro a mudar trajetos, evitar determinados horários e até abrir mão de atividades como trabalho e lazer. É o que revela a pesquisa Rotina Calculada, realizada pela ONG Movimentos, em parceria com o Instituto Fogo Cruzado e o Instituto Update. O estudo reúne relatos de 20 mulheres, com recortes de cor, raça, situação econômica, social e moradia, para entender como a insegurança limita o direito de ir e vir e interfere nas escolhas cotidianas. De acordo com o levantamento, a insegurança afeta mulheres de diferentes perfis, mas os recursos disponíveis para lidar com o medo variam conforme as condições econômicas e o local onde residem. A análise indica que o fator financeiro determina o nível de exposição ao risco. Mulheres com renda maior relatam o uso de alternativas de segurança, como corridas por aplicativos, táxis ou hospedagens. Para as mulheres com menor poder aquisitivo, os depoimentos apontam uma dinâmica diferente. O preço das passagens impede a escolha de trajetos alternativos, o que leva esse grupo a caminhar por vias muitas vezes sem iluminação ou a recusar vagas de emprego devido aos riscos do trajeto, segundo a coordenadora de comunicação da ONG Movimentos, Isabelle Damasceno. As relações pessoais também aparecem como parte das estratégias de segurança. Homens desconhecidos são apontados como fonte de medo, explica Isabelle.
2: Os homens desconhecidos, né, são o principal fator de medo para elas. Mas os homens conhecidos, os homens do ciclo social

0: dessas mulheres, eles acabam virando uma espécie de escudo, por exemplo, para voltar mais tarde para casa, para pegar no ponto de ônibus. Então, o problema nem sempre para essas mulheres é estar sozinha, mas sozinha essas mulheres se sentem sim mais expostas ao risco, mas também não é confortável que elas sempre dependam de um homem conhecido ou de uma outra rede de apoio para sustentar essa sensação de segurança na cidade.
1: Dentro desse mapeamento, as vivências de mulheres trans mostram como a transfobia se soma à violência cotidiana, destaca a coordenadora da Movimentos.
0: Mulheres já deixam de fazer atividades de lazer, não somente em locais públicos, mas também dentro de espaços como a academia. Uma das entrevistadas apontou para a gente que nunca houve a possibilidade de fazer um exercício físico dentro de uma academia pelo medo de sofrer a transfobia. Então, a gente entende e a gente defende, né, que a segurança pública precisa não só reduzir os índices de violência, mas também todos esses cálculos que essas mulheres precisam fazer para ter o direito à cidade, à livre circulação.
1: O levantamento aponta que a insegurança interfere na rotina das mulheres, afetando desde os horários de saída de casa até a escolha das roupas utilizadas. Diante desse cenário, o estudo sugere que essas dinâmicas de sobrevivência sejam integradas aos dados oficiais, permitindo a criação de políticas públicas de segurança direcionadas à população feminina. A pesquisa completa está disponível no endereço movimentos.org.br. Da Rádio Nacional, no Rio de Janeiro, Solimar Luz.
2: Obrigado, Solimar, pelas informações. E, de fato, a gente precisa avançar muito na proteção das mulheres. Eu que tenho a minha experiência masculina, que cresci, joguei bola na rua, andei despreocupado em relação a muitas coisas, mas que tenho irmãs e sei que é um movimento muito diferente. Um menino passa na rua, não tem um grupo de mulheres mexendo com ele, inventando nomes para ir, indo atrás dele, né? E oferecendo risco. Eu, como um menino, nunca fiquei preocupado de uma mulher me olhar na rua e começar a me seguir. Agora, quantas meninas já passaram por isso? Foram seguidas por homens, homens quase sempre muito mais velhos, que vão atrás delas na rua e ela tem que entrar no estabelecimento, ela tem que pedir ajuda para alguém, ela tem que sair correndo para casa, ou até deixa mesmo de ir à rua sozinha porque é perigoso. Então, como isso muda a sua vida, limita a sua vida, como isso ocupa o pensamento, né? Só as mulheres é que sabem falar sobre isso, eu só posso imaginar e ouvir aqui os relatos. Fora essa outra contradição, que é, por um lado, nós projetamos o medo do estranho, e as mulheres têm muitas razões para isso. Faz 2 anos que viralizou no TikTok, nas outras mídias por aí, uma pergunta antiga, não é nova essa pergunta, mas viralizou, que é você perguntar para uma mulher assim: você está numa floresta, sozinha, você prefere encontrar por lá um urso ou um homem? E a maioria prefere encontrar um urso. Pois é, você faz esse teste, o resultado é esse. As mulheres normalmente acreditam que é mais fácil fugir do urso do que de um homem, que esse urso pode oferecer menos risco do que um homem. Agora, faz esse teste com homens, né? Você prefere encontrar uma mulher numa floresta ou um urso? Dificilmente alguém vai te responder um urso. E se for um homem para encontrar outro homem, provavelmente vai preferir encontrar um outro homem numa floresta. Tá passando por uma floresta, dei de cara, opa, tem uma pessoa ali, beleza. Opa, tem um urso ali, agora o bicho pegou. Então, por que que as mulheres preferem um urso, né? Será que elas não têm razão de preferir um urso? Eu sinceramente não sei não, mas entendo que a resposta seja um urso, faz todo sentido que seja um urso. E a gente tem que se preocupar com isso, quer dizer, o homem estranho, ele realmente pode ser um perigo para as mulheres. Agora, para além disso, e aí a tristeza da gente aumenta, é que normalmente essas mulheres são vítimas de agressão de homens conhecidos e não de estranhos. São os companheiros em casa, pais, padrastos, primos, vizinhos, enfim, né? Pessoas que estão ali numa rede mais próxima, que normalmente são os agressores de mulheres, o que mostra que essa rotina é afetada na rua, mas ela também é duramente afetada em casa. 2h20 no Rio de Janeiro. Vamos juntos ouvir o melhor da nossa música? Na sequência, vamos chamar o Thiago York. Ele canta

0: Muito bem, nós ouvimos a Vanessa da Mata cantando dela a música Me Liga, uma música que ela fez em parceria com Dom Lucas. Antes, Thiago York cantando Sorte, sucesso de Celso Fonseca, em parceria com Ronaldo Bastos. Agora, 1h25 no Rio de Janeiro. Vamos falar sobre doação de sangue, um assunto que já passou por aqui algumas vezes. O CREMERJ, Conselho Regional de Medicina, promove amanhã uma campanha de doação de sangue em sua sede em Botafogo, na zona sul do Rio. A iniciativa é uma parceria com o HemoRio. Médicos, acadêmicos, toda a população estão sendo convidados a participar dessa ação. A coleta é das 10 da manhã até as 3 da tarde no auditório Júlio Sanderson. Fica no edifício Argentina, bem na praia de Botafogo, é um edifício conhecido. A campanha faz parte das ações do Mês dos Médicos e tem como objetivo incentivar a doação de sangue, contribuir para o abastecimento de estoques do HemoRio. Quem tiver alguma dúvida sobre doação de sangue, pode ligar para 0800 282 0708, que é o chamado Disque Sangue, 0800 282 0708. E aí você tira aquelas dúvidas já conhecidas, né? O que que eu preciso ter? Quais são os pré-requisitos? Posso me alimentar antes? Não posso? Qual é o peso? Enfim, tudo isso que costuma gerar dúvidas para nossa população. 2h27 no Rio. Olha, em paralelo ao uso de medicamentos injetáveis, sem registro aqui no Brasil, as redes sociais têm sido invadidas por ofertas de tirzepatida em pó. Por que que as pessoas estão procurando tirzepatida em pó? Vamos entender. São ofertas que circulam na internet, acompanhadas por tutoriais em que os próprios pacientes diluem e aplicam a substância em casa. Então a pessoa faz lá o vídeo dela explicando como é que ela utiliza tirzepatida em pó. A Agência Nacional de Vigilância Sanitária, a Anvisa, alerta que não é seguro manipular e utilizar esses medicamentos que não foram produzidos em um ambiente estéril, quer dizer, livres ali de micro-organismos, livres de outras partículas que possam fazer mal, representar algum perigo para a saúde. Isso pode levar a pessoa a sofrer com inflamações, lesões nos tecidos, além de outras complicações mais sérias, a partir daquilo que a gente está ali, ó, introduzindo diretamente ao corpo. A tirzepatida é um medicamento injetável que é chamado de agonista do receptor de GLP-1, um fármaco das chamadas canetinhas emagrecedoras. Então, as pessoas estão em busca dos benefícios da canetinha emagrecedora e utilizam a tirzepatida. São substâncias voltadas ao tratamento do diabetes tipo 2, mas que têm sido utilizado por muita gente que simplesmente quer emagrecer. Essas canetinhas são indicadas em conjunto com a adoção de dieta de baixa caloria, aumento da atividade física para controle ali crônico do peso, incluindo a perda e a manutenção do peso ali em condições específicas. Então, quer dizer, não tem milagre, minha gente. Mesmo que a gente tenha substâncias novas, fármacos mais modernos e que eles apresentem aí benefícios em relação a outros do passado, o tratamento ele ainda é um tratamento que passa por várias questões, como a dieta e também a prática de atividade física. Além disso, vai adquirir esse fármaco. Olha, ele é caro se eu for comprar numa farmácia. Só que pode sair muito mais caro ainda você tentar manipular isso em casa. Comprar de uma origem que você não sabe qual é e tentar manipular isso em casa pode te trazer com certeza aí malefícios, prejuízos que são impensáveis, né? Então, vamos tomar cuidado com isso. Tá na moda, mas nem toda moda cabe aí ao nosso corpo. 2h30 no Rio. Vamos fazer o último intervalo. Na sequência, tem uma conversa boa para você participar com a gente.
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2 horas e 32 minutos no Rio de Janeiro. Vamos juntos, nesse último bloco aqui da nossa pracinha pública da Rádio Nacional, nosso Revista Rio. Já já a gente vai trazer uma conversa aqui falando sobre o mapa da desigualdade no nosso Rio de Janeiro. Antes, eu quero mandar um abraço para o Breno, nosso ouvinte de Petrolina, em Pernambuco. Ele mandou a mensagem dizendo assim: boa tarde, meu amigo Dylan, boa tarde, Raquel, boa tarde aí, audiência da pracinha, uma ótima tarde de terça-feira para todos, graças a Deus. Sabe o que o Breno quer saber? Ele quer saber do Campeonato Brasileiro. Ele falou assim: vai retornar amanhã, porque sinceramente eu não estava mais aguentando essa data FIFA. A verdadeira seleção está chegando. Então, ó, tá vendo? O Breno está querendo é jogo do Flamengo, para ajudar a lidar aí com os desafios que a vida traz. Um dos desafios que a vida traz é, na hora de votar, a gente não ter pessoas ali sensíveis à questão da acessibilidade e da inclusão. O Breno está contando aqui para a gente o seguinte: ó, vim registrar minha indignação com o que aconteceu no domingo, na cabine de votação. Olha, eu fiquei muito chateado, porque eu não sei como é que uma pessoa que está ali sendo mesária fala para uma pessoa que a pessoa não tem deficiência visual e eu tenho. Como eu já falei, eu não enxergo absolutamente nada. Eu pedi para alguém me acompanhar lá, mas ela simplesmente ficou me perguntando se eu tenho deficiência visual, olha só. E ele disse que ficou aqui muito triste com isso, mas que mesmo assim conseguiu exercer ali o direito do voto, o direito de cidadão. Ele disse: eu acho que a gente precisa ser respeitado, e essa é uma situação que acontece sempre ao nosso redor. Há muito tempo tem um preconceito contra a gente que tem deficiência, não importa qual é essa deficiência, né? Qual seja, sempre está presente, mas a vida segue. Um abraço, amigo. É isso, Breno. A vida segue. Eu acho que com isso a gente pensa que é necessário levantar a cabeça, recuperar as forças e seguir em frente, né? Acho que a vida segue me traz bastante essa ideia. Ao mesmo tempo, a vida segue, mas a gente não pode continuar assim, né? Acessibilidade e inclusão não são só palavras bonitas, é uma questão de respeito mesmo. E é uma questão de todas as pessoas poderem gozar dos seus direitos, das suas garantias constitucionais. Então, a gente precisa ter protocolos, e esses protocolos têm que ser seguidos, inclusive ali no contexto

0: das eleições, né? O Breno, como uma pessoa cega, as pessoas cegas, pessoas de baixa visão, enfim, precisam ser respeitadas. Então a gente tem que ter um protocolo e pessoas que estejam preparadas para receber ali a todos e todas que cheguem no local da votação. Que bom, Breno, que você foi votar. Isso abre aqui um espaço para a gente falar sobre abstenção. Estamos com um número muito alto de abstenção. Isso aconteceu aqui no Rio de Janeiro até acima da média nacional. Eu pergunto para você, você ficou feliz com o que você viu aí nas urnas nesse último domingo? Se você não ficou feliz, não saiu para votar, vota no segundo turno. Pensa aí em qual é o Brasil que você quer. Ah, Dilma, eu estou desacreditado. Eu não me sinto representado nem por A nem por B. Mas hoje a gente só tem A e B. Em vários momentos na vida, a gente escolhe o menos pior. Às vezes a gente escolhe o que a gente quer. Às vezes a gente escolhe o que a gente mais almeja. E às vezes a gente só toma uma decisão com o que tem na mesa. E é isso mesmo, né? Você olha dois ônibus vindo, os dois estão cheios. Você dá aquela olhada assim, pensa assim, pô, o de trás está um pouco melhor. Você vai no de trás. É o perfeito, mas não, é o que tem, é o melhor que tem. Às vezes no seu bairro não tem nenhuma padaria com aquele pão realmente gostoso. O que que você faz? Você escolhe o menos pior e vai lá, né? Então, às vezes, num ambiente democrático, a gente também tem que escolher o menos pior para que o pior não prevaleça. Isso se é o seu caso, se você não se identifica com ninguém. Se você se identifica com alguém, melhor ainda, vai votar, vai deixar lá a sua contribuição, dormir com a sua consciência tranquila. Se você não votou no primeiro turno, então, pense sobre isso. Não tem como se retirar da vida política. Ah, eu não quero saber disso. Não tem como. A política é tudo aquilo que envolve a vida coletiva. O tempo todo nós estamos tomando decisões em relação à vida coletiva. Se você colocar o seu rádio agora, no último volume, o som chega na casa do vizinho. E aí é uma decisão sua que vai afetar a vida do outro. Isso já é política. O modo como a gente organiza e negocia as coisas nas nossas casas é também política, porque envolve mais de uma pessoa. Então, tirando o eremita no deserto, que está lá absolutamente sozinho, tudo que nós fazemos pode afetar a vida dos nossos vizinhos, da nossa comunidade, da nossa família, e o que a gente deixa de fazer também, né? Se você deixa a louça lá na pia e nunca lava, isso vai afetar a vida de alguém. Então, política não tem como fugir, porque é a dimensão mesmo coletiva da vida. Agora, você pode ficar aí de uma forma mais passiva ou de uma forma ativa, acreditando ainda, tentando abraçar algum ideal, cria critérios para você, critérios sérios assim da vida coletiva, sabe? Porque a gente precisa que as pessoas saiam de casa até para que aquele que for eleito, ele seja eleito com uma legitimidade ainda maior, com uma votação ainda mais expressiva, porque hoje o que a gente vê no Brasil é uma grande parte abrindo mão de fazer a escolha e pequenos grupos decidindo aí o futuro do nosso país, da nossa nação. Então, você olha para o que está acontecendo, não gosta do que está acontecendo, sai de casa no domingo, vai deixar o seu voto, ajuda alguém que precisa de amparo para chegar. E aí não estou falando de você fazer, ah, entra aqui na minha Kombi se você vai votar no Zezinho. Isso não pode, né? Isso é crime. Mas você tem, às vezes, uma pessoa idosa na família. Para sair de casa precisa de um amparo, precisa ali de algum nível de assistência, né? De alguém que faça companhia até o ponto da votação. Então se mostre solidário para que outras pessoas também possam exercer o direito ao voto. O Breno teve que enfrentar aí as barreiras dele para isso. E ele enfrentou essas barreiras, voltou chateado com os episódios, mas feliz porque exerceu o direito dele de cidadão. Então estou tomando aqui você, tá bom, Breno? Como exemplo, para que as pessoas estejam aí encorajadas e saiam para votar nesse próximo pleito eleitoral no domingo. Muito bem, 2h39 no Rio de Janeiro. Vamos juntos conversando com a turma que está aqui na nossa pracinha, inclusive aproveitando essas deixas, como a do Breno aqui, para a gente falar sobre cidadania. Agora está na hora da gente trazer aquela conversa prometida em relação ao mapa da desigualdade.
1: Entrevista.
0: O mapa da desigualdade 2026, elaborado pela Casa Fluminense, mostra que os moradores de 5 municípios da região metropolitana do Rio têm um rendimento médio mensal abaixo do piso nacional.

0: sobre desigualdade, nós temos tantas consequências possíveis limitando aí a vida dos moradores aqui do nosso Rio de Janeiro. Então, eu gostaria que, de maneira geral, você nos trouxesse uma dimensão desse mapa, né? O que que está sendo mapeado, de que forma esse levantamento é realizado?
1: Então, o mapa da desigualdade, lançado agora em 2026, ele é elaborado pela Casa Fluminense já há alguns anos. É uma publicação que chega já à sua quinta edição. Ele é um instrumento crítico de monitoramento cidadão. Então, é uma produção de diagnósticos territoriais e incidência política no estado do Rio de Janeiro, que está olhando para os 22 municípios que compõem a nossa metrópole. Então, a ideia é territorializar os indicadores e medir as diferenças no acesso aos direitos fundamentais e às infraestruturas urbanas na metrópole carioca. Então, o mapa da desigualdade nada mais é do que um diagnóstico das assimetrias da metrópole, né? Ele mostra a desigualdade de gênero, de raça e de CEP como características chaves para entender quem tem acesso ou não aos seus direitos de forma bem assegurada. Então, a gente está olhando para 40 indicadores dentro desses 22 municípios a partir de quatro eixos, né? Então, a gente olha para gênero, para clima, para economia e para raça, como norteadores desse diagnóstico mais ampliado, para a gente conseguir entender as disparidades dentro da metrópole e quais caminhos precisam ser trilhados para a gente construir também uma região mais justa para todos os moradores.
0: Sim. Bom, eu comecei aqui, Iris, trazendo esse recorte de renda que atinge de forma especial cinco municípios e parece que tem a ver aqui com o interior, né? Com Leste e Fluminense. O que que você pode contar para a gente em relação a esses municípios que estão aqui tão abaixo da média do piso nacional quando a gente fala de renda?
1: Então, a dimensão econômica da desigualdade na metrópole, ela está muito estruturada pela retenção de expressivas parcelas da população fluminense vivendo em regime de baixa renda, de informalidade e de precariedade habitacional. A barreira salarial é muito nítida, né? Enquanto o piso nacional está estipulado em 2026 em R$ 1.621, municípios como Cachoeiras de Macacu, Itaboraí, Japeri, Rio Bonito e Itanguá registram rendimentos médios nominais mensais abaixo dessa linha. Então, são muitas famílias vivendo sem um salário mínimo. Isso faz com que essas pessoas estejam aprisionadas numa vulnerabilidade econômica. E aí, essa escassez de renda, ela é agravada pelos elevados custos da mobilidade urbana, por exemplo. Nas periferias, né, a gente vê que o peso do transporte público consome uma parcela desproporcional do orçamento familiar. E isso vai limitando o acesso aos centros de emprego, de cultura, de lazer, de esporte. Se transforma numa grande imobilidade espacial que é combinada com déficits estruturais nos domicílios. Então, as pessoas não têm dinheiro para conseguir sustentar as suas famílias, e isso faz com que as condições de moradia dessas pessoas também sejam precarizadas, né? E aí isso faz com que as pessoas morem em lugares, né, como a gente viu no mapa, em habitações sem banheiro privativo, sem esgotamento sanitário adequado. Isso faz com que também estejam elas expostas a vetores infecciosos. E aí a gente, quando olha para a cobertura de atenção básica da saúde, ela está extremamente sobrecarregada nesses locais. Então, a vulnerabilidade econômica, ela sempre é intensificada por uma paralisia de assistência do Estado a essas pessoas que estão em condições cada vez mais vulneráveis economicamente e causam um efeito dominó na qualidade de vida em várias dimensões. E é isso que o mapa consegue traçar, essa linha de interseccionalidade das desigualdades socioeconômicas na metrópole. Então, se a gente olha, por exemplo, para o CRAS, né, que é a porta de entrada da assistência social. O CRAS tem uma sobrecarga hoje de 300%. Então, o SUAS, né, que é o Sistema Único de Assistência Social, ele indica que aí cada unidade do CRAS tem que atender no máximo 5 mil famílias. A gente tem municípios, por exemplo, como Nova Iguaçu, onde o CRAS tem que atender 19 mil famílias. Cada
0: Nossa.
1: CRAS. Então, você imagina, você em Nova Iguaçu,

0: que é um município que é muito afetado também pelas mudanças climáticas. Milhares de pessoas, né, anualmente em Nova Iguaçu têm as suas vidas afetadas pelas chuvas que estão chegando, né? Está vindo mais um verão por aí. A gente não vê o projeto Iguaçu saindo do papel, né, para desassorear o Rio Botas, o Rio Iguaçu. E aí, quando vem a necessidade dessas famílias, elas vão até o CRAS e tem 19 mil famílias na sua frente para ser atendidas. Então, qual que é a rede de apoio institucional que essas famílias estão tendo acesso? É muito pouca, né? E aí a gente fica pensando nesse ciclo da pobreza, da extrema pobreza e da vulnerabilidade a qual essas famílias estão sendo expostas.
1: Com certeza. E aí você trouxe aqui alguns eixos que nos fazem perceber que nós temos cidades que são atravessadas por vários desses desafios. A gente começou falando sobre renda, e aí a gente tem como destaque negativo, numa situação abaixo do piso nacional, uma cidade como Japeri. E aí a gente vê que Japeri também sofre em relação à questão do deslocamento, transporte público que você citou. E aí a gente tem a Baixada, a gente tem o Leste Fluminense, incluindo São Gonçalo, como cidades em que os moradores precisam fazer longos deslocamentos, porque precisam sair de lá para trabalhar, correr atrás do emprego. E aí a gente tem o comprometimento da renda e o comprometimento do tempo também dessas famílias, né? Então, se a gente pegar um aspecto aí que é a geração de renda, a possibilidade de ter empregos, a gente já tem aí, ao mesmo tempo, um eixo que vai causar prejuízos em outras áreas, como na questão da mobilidade, porque a gente não resolveu o problema do transporte de massa para que pessoas possam sair de Belfor Roxo, de São Gonçalo, de Japeri e chegar no Rio de Janeiro. A gente não resolve a empregabilidade para que essas pessoas possam ficar nas suas cidades e gerar renda e estarem ali com a possibilidade de sobreviver sem esses grandes deslocamentos. E ao mesmo tempo, Iris, a gente tem um cenário em que os maiores investimentos eles estão indo para a área da segurança pública, né? Hoje a gente vê cada vez mais o aumento de dinheiro na segurança pública e o dinheiro que vai para a segurança pública deixa de ir para as outras áreas. E mesmo assim, é aqui que eu quero chegar, a gente também tem indicadores aí nesse mapa da desigualdade que mostram que nós temos uma população muito mais vulnerável, muito mais atingida pela violência do que o restante dos estratos sociais.
0: A gente vê toda essa sobreposição, né, de injustiças, né, de desigualdade no acesso aos direitos que vai causando uma sobreposição mesmo, né, de como que essa família que mora, por exemplo, em Japeri, como você mencionou, tem possibilidade de viver com qualidade, com dignidade, né? Japeri é um município onde a gente tem uma defasão, por exemplo, do abandono escolar muito grande, né? O triplo da média nacional. É uma cidade, como você falou, onde as pessoas têm que se deslocar todos os dias, uma distância muito grande para conseguir ter acesso a emprego e renda. Se a gente olhar, por exemplo, para outro município da Baixada Fluminense, Belfor Roxo, tem algumas regiões onde 32% da sua renda está sendo comprometida com o deslocamento, com a mobilidade dentro do município. Então, o peso da tarifa dentro de Belfor Roxo, em alguns bairros, compromete mais de 30% da renda que poderia estar sendo usado para investimento na educação, na alimentação, na saúde. E aí a gente vê que a Baixada, que é esse lugar onde 70% em média da população é uma população negra, a gente vê esse efeito sendo, né, danoso na vida dessas pessoas, inclusive na segurança pública, como você bem mencionou. A violência de Estado, né, ela atua como esse vetor letal da desigualdade e opera por essa chave do racismo no território fluminense. As estatísticas de segurança pública, elas indicam que a esmagadora maioria das pessoas mortas em intervenções policiais, ela é composta de jovens negros moradores de favelas e de periferias. Essa letalidade violenta se reflete diretamente na demografia da mortalidade. Então, acaba produzindo uma discrepância, por exemplo, na idade média ao morrer entre

0: cidadãos negros e brancos na metrópole fluminense. Então, pessoas negras vivem menos do que as pessoas brancas, e isso está sendo comprovado também lá no mapa através do nosso indicador. E aí a gente traz essa discussão de novo do racismo ambiental e a negação da infraestrutura básica se manifestando igualmente também na saúde ambiental. Então, a depender de onde as pessoas moram, elas vão ter possibilidade ou não de ter uma vida com qualidade, com saúde, né? A população negra constitui a maioria absoluta, por exemplo, dos pacientes internados no SUS por doenças de veiculação hídrica resultantes de consumo de água contaminada ou da exposição do esgoto. Então, você vê, a gente está em 2026 ainda falando de pessoas que estão sendo mortas ou por intervenção de agente do Estado, que é a maioria absoluta de jovens negros, ou estão morrendo por outras causas, né? Estão perdendo as suas habitações, estão adoecendo porque não têm acesso a esgoto, estão adoecendo porque moram numa região onde o ar está extremamente poluído, né? E o capital que é produzido por essas pessoas não chega até elas, não retorna até elas, nem como imposto, nem como o fruto mesmo do seu trabalho, né? A gente sabe que o lucro ele fica muito concentrado na capital, mas principalmente em algumas regiões da capital, né? Porque se a gente olhar, por exemplo, para Zona Oeste, para a região de Santa Cruz, onde tem muita indústria, siderurgia, a gente está falando de pessoas que estão vivendo com ar extremamente poluído, e isso faz com que tenham mais internações no SUS de doenças pulmonares. E aí, quando a gente vai olhar onde isso está acontecendo, é nessas regiões. Então, são muitas camadas e muitas formas de atravessamento na vida das pessoas que moram nas periferias, que moram nas favelas, né, que moram longe dos centros financeiros, não digo nem centro urbano, né, pensando realmente o quanto que o acesso à renda é um marcador social extremamente importante para entender a possibilidade de existência dessas pessoas.
1: Com certeza. Iris, são muitas questões. Infelizmente, o nosso tempo é curto. Eu te entreguei aqui uma pergunta que nem foi bem uma pergunta, foi só uma série de reflexões. Mesmo assim, você conseguiu nos ajudar a organizar aqui as coisas e trouxe tantos dados importantes para nossa observação, porque a gente precisa aprender a pautar o nosso debate a partir de indicadores importantes como esse. Eu acho que o mapa tem uma utilidade bastante relevante quando se trata disso. Só posso te agradecer pelo tempo que eu tenho, Iris Rosa, que é socióloga, é coordenadora de informação da Casa Fluminense, que depois a gente possa desdobrar aqui essa conversa em outros episódios. Iris.
0: Muito obrigada pelo convite, pelo espaço, né? Dizer que o acesso à informação baseada em pesquisas é um caminho muito importante para a gente garantir políticas públicas que sejam orientadas para resolver essas mazelas da população. Os dados estão à disposição da população, dos pesquisadores, da imprensa. Se apropriem desses dados, são muitos indicadores. E a gente espera que as pessoas também olhem para esses indicadores para fazer as suas escolhas políticas. A gente vai viver aí um segundo turno e é importante que a gente tenha critérios bem específicos para entender quem pode ou não melhorar a vida da população.
1: Com certeza. Um abraço para você, Iris. Até a próxima.
0: Até a próxima, boa tarde.
1: Boa tarde. Então vamos lá, ó. A gente falou sobre renda. O que que o candidato que tem aí para o segundo turno fala sobre renda? O que que ele já apresentou no governo que ele representa? Porque vamos lá, não tem novidade nenhuma. Se alguém disser que é o candidato da mudança, do voto da revolta e da etc., deixa para lá, não houve isso não. Não tem ninguém representando a mudança. Aqui no Rio de Janeiro tem o Eduardo Paes, que é conhecido por ter sido gestor tantas vezes da capital fluminense. Você já pode passar em revista o trabalho dele. A outra opção é o Douglas Ruas, que é o candidato do PL. O PL está aí, do Wilson Witzel, do Cláudio Castro. A turma é exatamente a mesma. Então, renovação não tem. Você pode pegar os trabalhos e comparar. Vamos lá, o que que você já se propôs que diz respeito à renda? Transporte público. Como é que é o transporte público da capital fluminense? Como é que é das outras cidades? O que que o governo do estado fez nos últimos anos pensando em transporte público? Importantíssimo. Vou repetir, a turma é a mesma, inclusive a turma que está ocupando o Alerj, tem mudança nenhuma. Então, eu digo que não tem mudança nenhuma, que é para você poder olhar para o retrospecto dos dois que estão aí e comparar. Mesma coisa em relação ao cenário nacional, né? A gente tem aí o presidente Lula tentando ser reeleito com o histórico daquilo que ele fez e que impactou na vida das pessoas de forma diferente. Você tem o Flávio Bolsonaro, que faz parte do governo Bolsonaro, ninguém tem dúvida, que governou aí o Brasil a partir de 2019. Então, se alguém disser que eu venho de Marte, não é verdade. Todo mundo está aí. Os grupos são esses, a gente já conhece. Os dois têm trabalhos que foram demonstrados. Basta você comparar e escolher o melhor ou o menos pior. Acho que agora é sobre isso, né? Se você acredita que alguém está vindo de Marte para mudar a vida da população, acho melhor rever, porque não parece que tem alguém aí que realmente seja novo, está revolucionando alguma coisa. Todo mundo tem seu histórico aí, desses quatro que eu citei aqui, para você, que é eleitor, comparar e fazer a sua escolha. 2:56 no Rio de Janeiro, Gustavo de Almada gostou da entrevista, parabenizou a pesquisadora e disse o trabalho da Casa Fluminense é super relevante para a geografia e ciências sociais no estado do Rio de Janeiro. O Gustavo também disse o seguinte aqui para a nossa reflexão. Abstenção é algo que me frustra muito. Na minha opinião, a nossa democracia precisa do posicionamento e do voto de todos para a correta representação de todos os grupos e tipos de pessoas. Eu quero que vá à urna até a pessoa que vai votar totalmente diferente de mim. A democracia do voto facultativo e em quem apenas os mais engajados ou privilegiados exerçam poder de escolha, para mim, não é funcional. Deixou aqui a opinião dele, o Gustavo de Almada. Dá tempo da gente ouvir também a Kátia Matos, nossa ouvinte de Irajá, que compartilhou a experiência dela em relação ao dia da votação. Vamos ouvir a Kátia.
2: Pausar.
3: Oi, pessoal. Falando aí sobre essa questão do acessibilidade no dia da votação, eu, Kátia, fui votar na parte da tarde no colégio que eu voto e fui super bem atendida. Só tinha eu na hora que eu fui votar na minha sessão. Já cheguei lá, já tinha lá o fone me esperando para me usar e foi super tranquilo. Todas as vezes que eu voto, né, desde que estou uma pessoa com deficiência visual, sempre sou muito bem atendida, nunca tive problema nenhum até agora.
1: Muito bem, que bom que a experiência da Kátia é diferente da experiência que teve o Breno, né? Mas a gente está falando, a Kátia Matos é do Irajá, o Breno votando lá em Pernambuco, em Petrolina. Então, é importante que a gente tenha aqui visões diferentes, experiências diferentes relatadas aqui no que diz respeito à acessibilidade e à inclusão. Que o exemplo que a Kátia traz seja seguido também nos outros pontos de votação para que todas as pessoas, inclusive as pessoas cegas e de baixa visão, possam exercer esse direito sem contratempos, né? Chegar e votar como qualquer outra pessoa. Muito bem, 2:58, 59 minutos, está na hora de dar tchau. Eu quero agradecer ao Rafael Espíndola com a gente na sonoplastia, agradecer a Maria da Glória Ferreira, a Glorinha, organizando os trabalhos no estúdio, Cíntia Cruz na coordenação da nossa emissora, e quero agradecer a todos vocês que passaram aqui pela pracinha pública da nossa Rádio Nacional, aproveitando esse espaço democrático para falar sobre temas de interesse público. Eu espero por vocês amanhã, hein? Ao vivo, a partir de 13h, no nosso Revista Rio. Na sequência tem o Tarde Nacional, Jorge Brum já está na área, Gláucia Araújo já está na área, Cirilo Reis vem? Vem. Deve estar vindo por aí e vai estar com vocês daqui a pouco. Um forte abraço, até amanhã.
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1: Agora são 3 horas no horário de Brasília. Muito boa tarde, eu sou Daniel Ito e este é o Nacional Notícias com um destaque do momento. Vamos falar de apostas online. A notícia é que a AGU, a Advocacia Geral da União, pediu para que seja mantido o fim das bets no Brasil, conforme a medida provisória publicada pelo governo federal. Pedido da AGU enviado ao ministro Luiz Fux, do Supremo Tribunal Federal. Gabriel Brum conta mais detalhes ao vivo para a gente sobre esse assunto relacionado às bets. Gabriel, boa tarde.
2: Boa tarde, Daniel. A resposta da AGU, da Advocacia Geral da União, foi numa ação em que a Associação Nacional de Jogos e Loterias e o Instituto Brasileiro de Jogo Responsável pedem a derrubada da medida provisória. Essas entidades representam aí as empresas de bets, são as chamadas apostas de cota fixa.
1: Certo.
2: A AGU afirma que a legislação referente às bets se provou extensamente falha, com problemas na proteção de crianças e adolescentes, prevenção à lavagem de dinheiro e financiamento de crimes, entre outros pontos. Além disso, a exploração da atividade se mostrou incompatível com a proteção de direitos como dignidade humana, saúde e mínimo existencial.
1: Uhum.
2: Na resposta, a AGU citou um levantamento do Comitê Nacional de Secretários de Fazenda dos Estados, que estima que as apostas tenham tirado cerca de R$62,5 bilhões das famílias brasileiras.
1: Nossa.
2: Outro estudo mencionado mostra que os saldos bancários dos jogadores reduziram 43%, quase a metade, aí, depois que começaram a apostar.
1: Nossa.
2: E também outro dado é da Confederação Nacional do Comércio, que mostra que a inadimplência também aumentou, em especial entre jovens. 33% dos apostadores de 18 a 24 anos estão com contas em atraso. Então a AGU pede que é o Procurador-Geral da República também seja ouvido aí dentro de 72 horas. Além disso, pede uma nova realização de audiência pública para atualizar o debate que foi feito em novembro de 2024 para avaliar os novos dados e o impacto aí do setor sobre a sociedade nesse período aí de um ano de lá para cá, Daniel.
1: Manifestação, portanto, da Advocacia Geral da União, tudo isso na ação das próprias empresas de bets que foram ao Supremo para tentar manter a atividade no país. Gabriel, obrigado pelas informações.
2: Boa tarde.
1: Boa tarde para você também. 3 horas e 2 minutos em Brasília. Esse foi o Nacional Notícias. Próxima edição, 4 horas.
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0: São 3 horas e 4 minutos no Rio. Boa tarde. Boa tarde para você, onde quer que você esteja. Você na sua casa, no seu local de trabalho. Importante que você esteja ligado, sintonizado na Rádio Nacional do Rio de Janeiro, que está em festa durante esse ano de 2026. Porque a Rádio Nacional está comemorando 90 anos no ar. 90 anos com você, por você e para você. E a gente chegando com mais um programa, mais um Tarde Nacional, aquele programa alegre, descontraído, aquele programa alto astral das tardes do Rio de Janeiro, para te alegrar, para te informar, para te deixar por dentro de tudo que está acontecendo, não é isso? Nós estamos aqui com você até às 5 da tarde, você já sabe, a minha alegria, a sua companhia, a sua sintonia. E com Glaucio Araújo e Cirilo Reis, o ouvinte tem vez. Glaucio Araújo.
1: Boa tarde, Cirilo Reis, boa tarde a todo mundo que tá ligado aqui no Tarde Nacional. Vamos juntos, né? Vamos até às 5, muita música e muita informação.
0: Olha, vamos até às 6, Glaucia?
1: Não.
0: Não? Não quer ir até às 6, não?
1: Não. A Luciana não deixa.
0: Ah, ela não deixa. Ah, então tá certo, né? Luciana Vale, ela que rende a gente às 6 horas com É Tudo Brasil. É isso aí. A
1: às 5, agora... né? Ela rende a gente às 5.
0: Ah, é, às 5 horas, é. Ela vai de 5 às 6. Eita! Olha, o nosso zap já com sinal verde para você. Vem linha aberta para você mandar sua mensagem. 971-199966. 971-199966. Dizendo que o som está a cargo dele, o nosso maestro Jorge Brum, ele que modula esse
1: ele
0: som.
1: Ele voltou.
0: É, esse som. Tava de folga, né? Ele tem direito de folgar um dia, não é? Não é, Glaucinha?
1: Tem, todo mundo tem.
0: Pois é.
1: Por isso que a gente está lutando por essas escalas absurdas, né?
0: Sim, será?
1: De trabalho, que as pessoas querem que a gente trabalhe 7 dias e folgue nenhum, né? Ou não folgue, ou continue trabalhando. É por isso que todo mundo, todo trabalhador tem direito à sua folga.
0: Tem direito
1: sua
0: à sua
1: qualidade
0: folguinha.
1: De vida,
0: pois
1: né?
0: É.
1: Tá com seus filhos, com a sua família. É por isso que a gente luta.
0: Mas realmente, né? Estávamos falando sobre isso e a questão do trabalhador não curtir direito a sua família. Imagina a pessoa que mora na Baixada, trabalha aqui no Rio de Janeiro, na Zona Sul, né? Passa um grande período dentro de ônibus, chega em casa à noite, já cansado, sai de casa ainda com o dia escuro. Aí um dia só de folga a pessoa vai querer relaxar, descansar, e não tem muito tempo para a família, né? Aí mais um dia sobraria um tempinho para a pessoa curtir mais, os filhinhos, a mulher ou o marido, né? É isso aí, ver os parentes, os amigos, né? Ficar mais tranquilo, mais sossegado, mais relaxado, vamos dizer assim, né? Para se recuperar daquele corre-corre, aquela correria durante toda a semana. São 3 horas e 7 minutos, Glaucio Araújo.
1: Tem um acidente na linha vermelha, uma faixa da via está interditada, sentido Baixada, na altura do Fundão, por conta desse acidente envolvendo carro e moto. 7 Rio, bombeiros no local, o trânsito tem retenções já a partir da linha amarela. E as músicas de hoje, Cirilo Reis?
0: As músicas de hoje, o Jorge Brum já está observando lá e ele está vibrando com as músicas de hoje.
1: Tá,
0: né?
1: Brum?
0: É.
1: Nossa, quanta vibração, Jorge Brum. JB está animadíssimo.
0: Hoje
1: ele falou que nunca viu melhor, né, JB?
0: Hoje um grande sucesso da MPB e um sucesso do pop rock, o rock dos anos 80, não é? Pois é, vamos ver qual o ouvinte do Tarde Nacional vai escolher, hein? Mostrar para vocês trechos de duas músicas e você vota em uma delas, ou na número 1 ou na número 2. E no final do programa nós vamos tocar inteirinha, completa, na íntegra, somente uma, hein? Somente uma, a mais votada. Então vamos votando, 971-199966.
1: Vamos votando em quem, meu filho? Se você nem mostrou a música
0: é
1: ainda.
0: Agora,
1: vamos
0: a número
1: votando.
0: 1
1: vamos
0: é
1: votando
0: essa.
1: No Jorge Brum, então.
0: A número 1 é essa, vamos lá.

0: Qual a música?
1: É um grande sucesso do João Bosco, né? É a música número um, beleza?
0: E qual o nome?
1: Hein? Tá lá o corpo estendido no chão e...
0: E não tem nome.
1: A música tem nome.
0: É anônima.
1: Ai, ai, a música número um, João Bosco, né?
0: Jorge Brum, dá cola aí pra ele, porque senão não vai sair, não.
1: Mas...
0: Crime.
1: Não,
0: tá
1: não.
0: Lá o corpo estendido não. No chão, pois é crime.
1: É. Pois é, justamente.
0: É isso mesmo, gente?
1: É de frente pro crime.
0: É, não, é isso mesmo, é você trazer a música e não saber o nome da música.
1: Eu sei o nome da música.
0: Claro que não sabe, Cirilo, óbvio que você não sabe. De frente pro crime, João Bosco.
1: Pois é.
0: É a música número um de hoje.
1: Isso. É um clássico da MPB. Agora a música de
0: número
1: 2.
0: É uma música que
1: foi
0: lançada em 1975.
1: Isso. A número 2 é essa.
0: Essa, se ele não souber o nome, Jorge Brum. Qual é a música?
1: A música é Garota Dourada.
0: É porque ele cantou, né? Foi a única parte que você mostrou.
1: Não.
0: Se você falasse que era Garota Azul também, ia ficar feio. Quem tá cantando?
1: Tá cantando aquele garoto que é o filho da Marília Pêra.
0: Gente, aquele garoto que é filho da Marília Pêra. JB, já pode jogar na Mega Sena, tu vai ganhar, JB. Música número 2. Eu sabia. JB, você é demais. Ele não sabe o nome de quem tá cantando a música que ele trouxe. É isso.
1: É o Graça Mello.
0: É só isso que eu tenho pra dizer.
1: Graça Mello, como é que é o primeiro nome? Rafael, não. Esqueci o nome do Graça Mello.
0: José?
1: Não, não.
0: Rafael?
1: Que José? Não, não, não é Rafael.
0: Jorge?
1: Não, não, não.
0: Marcos?
1: Não. Olha, o ouvinte quer a música pra ele votar, entendeu?
0: Não, ele quer saber o nome da música, o nome de quem tá cantando.
1: A música é Garota Dourada.
0: E o nome de quem canta?
1: Quem tá cantando pode ser. Não
0: podia ser o Rádio Táxi, por exemplo, que fez gravou, essa música um sucesso.
1: Gravou essa música, o Rádio Táxi?
0: É.
1: É. Não, não é Guto, não. É...
0: Esqueci
1: o nome
0: Guto
1: do cantor.
0: Graça Mello!
1: Não, não, Guto Graça Mello é diretor de TV, pô, né? Guto Graça Mello, não. Não.
0: Ricardo.
1: Ricardo
0: Graça Mello.
1: Ricardo Graça Mello.
0: É, foi o que você disse, né?
1: Pois é.
0: Aham.
1: Uhum. Ué, mas eu sabia.
0: Cirilo, não sabia nada,
1: eu,
0: Cirilo.
1: É porque eu tô te provocando.
0: Aham, Cirilo, não mente, Cirilo.
1: Eu tô te provocando, Gláucia.
0: É, eu achava que era Guto. Mas vambora, Cirilo.
1: Eu tô te provocando.
0: Ah, eu
1: Olha,
0: sei
1: Ricardo
0: que você tá me provocando.
1: Graça Mello. Ricardo Graça Mello, a música número 2, Garota Dourada.
0: Uhum.
1: Um grande sucesso dos anos 80. A música número 1 é o João Bosco, né, um clássico do MPB.
0: É, de do frente João Bosco pro... e do Aldir Blanc.
1: Isso, de frente pro crime.
0: Tá
1: entendeu?
0: Bom.
1: Agora
0: como
1: é só
0: é
1: ouvir.
0: Tá pra votar?
1: É, 971-99966. Vamos votando. Vota.
0: Ai,
1: no final
0: Cirilo,
1: nós vamos tocar
0: tá cada
1: inteirinha
0: dia pior.
1: A música mais votada.
0: Rosinha, hoje ele esqueceu. A primeira o nome da música e a segunda quem tava cantando a música. Tu acredita?
1: Não, não esqueci.
0: É
1: não.
0: Verdade, Rosinha.
1: Eu fingi.
0: Ele não esqueceu,
1: que...
0: não. Ele fingiu que esqueceu pra me provocar.
1: Que
0: pra fazer um clima, pra dar um tipo.
1: Pois é.
0: Ai, gente,
1: eu fingi
0: olha.
1: Que esqueci.
0: Ainda bem que minhas férias estão chegando, preciso de descanso. 3:12, vamos de música, JB.

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1: Agora são 3 horas e 21 minutos.

0: No Rio de Janeiro, né? 3h21, e você continua votando na sua música preferida aqui através do nosso zap 971.
1: A música 1 ele não sabe qual 9966. É, e a música 2 ele
0: eu
1: não
0: sei,
1: sabe quem canta.
0: A música 1 é João Bosco de frente pro
1: agora
0: crime.
1: Agora eu tô anotando, né?
0: Eu tô lendo.
1: JB deu cola.
0: Eu
1: né?
0: estou lendo alguma coisa?
1: Uhum. João tá, Bosco. Olha o papelzinho na sua frente.
0: Não, isso aqui é o show que vai ter sexta-feira no Teatro Rival, o show do Felipe Reis.
1: Vai ter um show no Teatro Rival, mas de
0: pois
1: quem?
0: É. Felipe Reis.
1: Ah, maneiro.
0: Felipe Reis, né? É o show Alma em Canção, ele interpretando Paulo César Feital. Né?
1: Bacana.
0: E como convidado,
1: parabéns, Felipe.
0: E como convidados, Altair Veloso e Du Moraes. Vai ser às 7h30 da noite, sexta-feira, dia 9. Né?
1: Você estará lá, lógico, para prestigiar.
0: É claro, a gente tem que comparecer, isso aí.
1: E não, né? vai nem chamou a gente, Rosinha, vai sozinho. Ô, Cirilo Reis, ótima terça-feira para todos. A Maria José de Duque de Caxias está votando na música de número 2. Cláudia Pereira de Itabora. Ela disse que eu estou tentando estimular o cérebro do Cirilo. Eu tento, mas não está adiantando,
0: eu
1: Cláudia Pereira.
0: Eu fingi que esqueci só para isso.
1: É, entendeu? Ele fingiu. É, ele finge é, muito bem, gente. É. Um beijo para você, Cláudia. Ah, deixe-me ver. Temos mensagens do Rodrigo Cirne, pandeirista. Ih, que legal. Vamos ouvir a mensagem do Rodrigo?
2: Boa tarde, gente.
1: Boa.
2: Aqui é o Rodrigo, morador de São Gonçalo. É, muito feliz de estar participando aqui hoje pela primeira vez com essa rádio. E eu descobri por acaso, não estava sabendo que a Rádio Nacional estava com a FM e eu ouvia, sempre ouvia a MEC, a Roquete Pinto, né? Que eu gosto de ouvir muito a MEC para trabalhar, né? Que eu tenho oficina em casa, fabrico uns instrumentos. Muito feliz de participar dessa programação aí maravilhosa. Melhor da nossa música, informação, vocês, gostam demais. Né? Abraço.
1: Obrigada, valeu, Rodrigo. Um beijo pra você. Ele disse que rádio é vida.
0: Pois
1: e é.
0: É
1: tipo um oásis pra ele, pra gente também. A gente se diverte aqui trabalhando. Fernando Juarez de Nova Iguaçu, tá pedindo pra tocar?
0: Brilho.
1: E acertou. Tá votando na música de número 2. Tem brilho aí pra ele? Gente, todo...
0: Ai, ai. Se fosse vinil ainda, a gente ia falar assim, o disco vai furar de tanto tocar.
1: Fernando Maurício, morador da Penha, tá votando na música número 1 do João Bosco, okay. Parceria aí do Bosco e do Blank. Maria Auxiliadora de Inhaúma, um beijo. Ela não tá votando em nenhuma das duas.
0: Ela não gosta
1: aí
0: de nenhuma
1: tá
0: das
1: dizendo
0: duas.
1: Que ninguém pode pedir mais música, por que que temos que... Se ninguém pode pedir mais música, por que que tem que votar nas músicas chatas de vocês?
0: Aí, tá vendo
1: só? É porque a música não é nossa, né? A primeira é do João Bosco, do Aldir Blanc. E a Garota Dourada, quem compôs, Cirilo?
0: Garota Dourada, acho que foi o Ricardo mesmo que compôs.
1: Paulo Ricardo?
0: Não, o Ricardo.
1: Ah, tá. Eu ia falar assim, o que que o Paulo Ricardo tem a ver com isso?
0: Não, o Paulo Ricardo não... Eu ia até trazer uma música do Paulo Ricardo hoje mesmo, mas eu deixei
1: para outro dia. Mas é chata também, é chata. Ó, música Garota Dourada, gravada pela banda Rádio Táxi em 1982. É a mesma música? É, não?
0: É a mesma música.
1: Foi composta pelo Nelson Mota, Li Marcucci e Vander Tafo. Não tem nada a ver com o Ricardo. Ô, gente do céu! Cirilo, olha você hoje realmente...
0: Eu não sei de nada.
1: Ué, você tá fingindo que não sabe, né? Como você diz, né?
0: É aquela célebre frase, eu só sei que nada sei. Entendeu?
1: Como é que é?
0: Eu só sei que nada sei.
1: Nossa senhora, filosofia de boteco. Ó, mas aqui tá dando que essa música do Ricardo Graça Mello é outra composição do Pepeu Gomes, do Ricardo Graça Mello. São duas músicas diferentes?
0: Não.
1: Vou ter que pesquisar isso, Cirilo.
0: Não, não são músicas
1: Vou pesquisar com calma.
0: Não são músicas
1: Tem
0: diferentes.
1: Mensagem aqui da Maria Auxiliadora. Libera aí, JB.
3: Alô, ouvintes do Tarde Nacional.
0: Sim.
3: Vamos fazer nossas reivindicações também? Por que que a gente tem que voltar nas músicas deles?
0: Aí.
3: Tem que voltar aquele esquema da gente pedir uma música também que a gente quer. Quem tiver comigo, me apoie, quem não.

0: Um beijo para todos.
1: Como disse o Rodrigo, né? O rádio é um oásis. Então vamos lá, quem tá com a Maria Auxiliadora, levanta a mão.
2: Ela está se rebelando.
1: Ela está se rebelando, ela não quer mais botar nas músicas chatas que o Cirilo traz. Então fiquem à vontade para participar. Qual é o número?
2: O número é 971-1999-66.
1: Tá certo. Vamos de música então?
2: Vamos nessa. É para machucar os corações? Para machucar os corações.
1: Tu já não tá machucado com essa crítica da Maria Auxiliadora, não?
2: Não.
1: Eu já tô com meu coração machucado já depois dessa.

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3: Agora são 3h31. Olha, a faixa da pista central da Avenida Brasil, que tinha uma carreta enguiçada, foi liberada sentido Zona Oeste, na altura da estação BRT Baixa do Sapateiro, em Bom Sucesso. Trânsito é lento no trecho. Cirilo, rapidinho, passando as músicas. Música de número 1.
4: A música de número 1 para você votar através do nosso 971-99966. Vamos lá, essa número 1.
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4: A música número 1, De Frente pro Crime, sucesso do João Bosco nos anos 70, a música número 1. Agora, número 2. A galera dos anos 80 curtiu muito essa música, Garota Dourada, Ricardo Graça Mello.
3: Que também foi gravada aí, né? Um
4: Rádio
3: sucesso
4: Táxi.
3: Do Rádio Táxi, Táxi também, né? Uhum. Com a autoria do Nelson Motta, Li Marcucci e Vander Tafo.
4: E aí, qual das duas é a sua preferida? E a número 1, De Frente pro Crime, João Bosco, a número 2, Garota Dourada, Ricardo Graça Mello. Qual das duas? Vota, vota, vota,
3: Se
4: vota.
3: Se não gostar de nenhuma também, fica à vontade, não tem problema. Acompanha aí o voto da relatora Maria Auxiliadora. Ela é a nossa Carmen agora. Lúcia, né? Então, olha, você acompanha o voto dela e não vota em nenhuma das duas.
4: Vamos lá, 971-99966. Ela tá liderando a rebelião, hein, os ouvintes. Rebelião.
3: Vamos nessa, Jorge Bruno.
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1: águas. A gente está recebendo hoje aqui no Tarde Nacional ao vivo no nosso estúdio a cantora, compositora e atriz alagoana Amanda Mendonça. Ela acompanhada do violonista, né, o Luiz Lopes. Seja muito bem-vinda, Amanda. Boa tarde.
2: Boa tarde, Gláucia. Boa tarde, Cirilo. Boa tarde, Rádio Nacional. Que honra estar aqui hoje. Muito obrigada. Eu estou acompanhada do Luiz, como você já falou, que também é meu produtor musical maravilhoso. Então, que tarde linda.
1: Também de Maceió, Luiz?
3: Não, sou local, sou do Rio de Janeiro.
1: Tu é carioca?
3: Sou carioca.
1: Da onde?
3: Eu moro em Copacabana.
1: Nasceu aonde?
3: Nasci em Botafogo.
1: É carioca mesmo, sou, né, cara? É
2: carioca da gema,
3: sou,
2: né?
3: Sou daqui mesmo.
1: É. Não tem como fugir.
4: Nasceu em Botafogo, mas torce pro Flamengo.
3: Acertou.
1: Também se ele falasse que não, né? Tu já ia botar o pobre pra correr. Amanda, como é que começou essa tua carreira lá em Maceió?
2: Desde criança, né? Minha família toda é de Maceió, todo mundo mora lá. E quando a minha mãe foi trabalhar em Brasília, uns anos depois, eu já comecei a estudar teatro também, novinha. E já junto com a música, meu pai sempre ouviu muito vinil. Inclusive, Cirilo estava falando aqui do vinil agora há pouco, né? Amo, inclusive, escuto muito. E ele já trazia isso, então eu sempre tive muito contato com a música, com a arte e com a escrita. Então, desde sempre, desde novinha, sempre tinha uns cadernos que eu escrevia, poesias, e vinham musicadas. Então, é mais ou menos a forma como eu trabalho até hoje, na forma de compor, né? Letra e melodia na minha cabeça.
1: Ela falou assim, ah, desde novinha, né? Continua nova nesse dia, né? Deve ter sido ontem, né, gente, inclusive, né?
4: Mas eu tô lendo alguma coisa aqui sobre a Amanda, né? E lindo isso aqui. Sou várias, sou tantas, sou intensa, sou água fluida. Sou terra fincada no chão. Agora, sou terra fincada no chão. Isso me chamou a atenção. Com terra fincada no chão, olha.
2: Eu acredito que a minha raiz, a minha essência, ela é alagoana, né? Uh-huh. Mas todas as raízes que eu carrego comigo não são só minhas, né? Vem de todo. Eu valorizo muito a minha ancestralidade. Eu respeito muito quem veio antes. Espero honrar quem veio antes. Tanto como mulher, como artisticamente. Então, quando eu falo isso, é porque, por mais que eu tenha uma vida que eu chamo de cigana, que eu já tenha morado em muitas cidades, eu consigo criar raízes e sentir essa terra, independente de onde eu esteja. Então, é muito por isso, sabe? Eu consigo fincar, mas eu consigo voar também.
1: Essa agora é a abertura, Cirilo, do Xodó em Flor. Porque a Amanda tem dois projetos, né, que ela tá tocando em paralelo, é isso, Amanda?
2: Isso, é o Xodó em Flor, que é um show repleto de MPB. Então,
1: eu achava que era de forró.
2: É porque é isso, né? É Xodó. É porque Xodó já abraça, né? E quando a gente pensa em forró, já é um abraço, né?
4: Mas o bom gosto musical dela é incrível, né?
2: Muito obrigada.
4: Olha só, Lamento Sertanejo, né? É, mas aqui tem vários aqui. Olha só, Filé Mignon, De Volta Pro Aconchego. Ai, que saudade doce, né? Que mais tô vendo aqui, Chão de Giz, já falei, né?
2: Cartola Lamento também tem.
4: Pois é, Sabiá, Luiz Gonzaga. Zé, você, O Mundo é o Moinho também.
2: Também.
4: Né? Você dá um passeio por vários setores, várias praias, né? Navegando.
2: Isso. A ideia é que o show possa contar uma história, né? Como um espetáculo mesmo, com início, meio e fim. E são músicas que permeiam a minha vida desde criança, que eu escutei a vida inteira. E aí eu falei, como consolidar tudo que eu quero dizer em um show de 16 músicas, Luiz? São 16, né?
3: Acho que é 16.
2: E a gente fez aí essa mistura.
1: Um xodó
2: em flor. Um abraço.
1: Vamos ouvir a Amanda, Cirilo?
4: Hein?
1: Vamos ouvir a Amanda?
4: É claro, eu tô ouvindo ela falando, né? Vamos ouvir ela cantando, não é isso?
1: Vamos conhecer um pouquinho do trabalho da Amanda Mendonça ao vivo aqui no nosso Tarde Nacional. Você vai mostrar o que pra gente, Amanda? Essa música que você vai tocar agora é do xodó em flor? É do Djavan? É do seu trabalho autoral?
2: Eu acho que nada mais justo pra chegar pedindo licença e abrindo os caminhos com uma música autoral minha, com Passarinha, que fala disso. Eu acho que vai trazer leveza e amor para os corações.
1: Como é que surgiu o Passarinha?
2: Veio como um poema também na minha cabeça. E já com a melodia junto, eu falei, vai passar na frente, vou ter que gravar. Mandei pro Luiz. E aí a gente falou, ah, quero fazer um Ijexá, quero trazer essa mistura. E saiu Passarinha, tá aí em todas as plataformas digitais.
4: Passarinha é uma palavra de poeta, né?
2: É uma palavra de poeta, porque veja bem, Cirilo, quase ninguém usa, não é? Pois passarinho, é, passarinho pra lá, passarinho. Eu falei, ué, mas eu sou passarinha. E aí eu deixei passarinha.
4: Pois é.
2: Então vamos lá.

0: tento contar uma história e construir a minha textura musical, misturando ritmos. Por exemplo, o Djavan faz muito isso, né? Ele tem um samba, ele tem um forró, ele tem um Ijexá, ele tem um jazz, ele
1: É
0: tem. E
1: verdade.
0: tudo, uma coisa se liga na outra. Então é mais ou menos a forma como eu
2: E foi
0: trabalho.
2: por conta disso que você resolveu fazer um show, um tributo homenageando o Djavan, Amanda?
0: Também, com certeza. Muito pela trajetória dele, pelas letras, pelas melodias. Por eu escutar sempre, por ele ser meu conterrâneo, por ele estar vivo, porque eu acho que a gente tem que valorizar, né, os patrimônios musicais que a gente
1: Importante.
0: tem, até para as novas gerações conhecerem, para quem conhece lembrar que existe. E eu acho que nada mais justo do que trazer alguém da minha terra também, né?
2: Agora deve ter
1: Isso.
2: sido difícil, né? Escolher o repertório para cantar Djavan, né? Eu,
0: Foi
2: pelo
1: muito.
2: menos, eu nem sei o que que eu escolheria.
0: Foi um desafio,
1: Que tem
0: porque.
1: muita, não?
2: Não, tem muita música boa, muita música que a gente gosta, tem aquelas que a gente não toca, mas que são maravilhosas, tem muita coisa, né?
0: Sim, é muito amplo. Eu me debrucei, né? Eu fui ouvindo tudo e fui escolhendo ali para criar o show com início, meio e fim, trazendo, claro, os clássicos.
1: Faz um medley, pronto.
0: É, então, a
2: Ou
0: gente
2: o Luiz
0: misturou.
2: ajudou, ou a Luiz ajudou, deu palpite,
0: Muita coisa.
2: ou
0: Ele é
2: atrapalhou,
0: um
2: Luiz?
0: exímio
3: Atrapalhei um
0: produtor.
3: pouquinho também.
0: Fala um pouquinho.
3: É, a gente teve dificuldade sim, mas acho que a Amanda, ela é uma cantora, uma artista que ela sabe muito bem o que ela quer. E aí a gente, sabendo que alguns sucessos do Djavan ia ter que ficar de fora, senão a gente ia ter que fazer 4 horas de show, não, né? Não tinha jeito. Então a gente escolheu um repertório enxuto que nada impede da gente trocar música em algum momento, resgatar algum outro sucesso dele e ficar colocando, assim,
2: E como é
3: trocando.
2: que vocês se encontraram?
3: Acho que foi a Paula que apresentou a gente.
0: Paula Ramagem, minha empresária, produtora, ela já trabalhava com o Luiz, e aí quando a gente começou a trabalhar juntas, ela apresentou e a sintonia foi na hora, assim. E eu valorizo muito, né? É um trabalho, é muito difícil você encontrar um produtor musical que entenda o que você quer dizer, que respeite o que você quer contar. E eu e o Luiz, a gente tem, assim, uma sintonia incrível, e eu acho que é um resultado muito bacana de muito trabalho que a gente tem realizado.
3: Todas as músicas parte da Amanda mandando uma melodia, as músicas autorais. E eu vou ouvindo a melodia dela com a letra e vou pensando qual são os acordes que essa melodia quer. Todas as músicas a gente fez desse jeito. Ela já consegue fazer uma melodia antes da harmonia. Então a gente vai fazendo assim.
2: E você vai fazer um show agora dia 13, na semana que vem, no Autoral, um show autoral, é
0: Isso
2: isso?
0: é o Festival Canta Carioca, que eu fui convidada para cantar. Já é da segunda vez que eu participo lá no Teatro Cândido Mendes. Vai ser às 19 horas. São 10 artistas autorais, então a gente vai cantar acho que 3 músicas. Então é bem legal, adoro o Cândido Mendes, então fiquei muito feliz com o convite.
1: E você é cantora, compositora e também atriz, né?
0: Isso.
1: E como é que fica? Você atua também ou você só tá na parte musical?
0: Atuo também desde criança, mas o meu foco, eu acho que a música, ela sempre me chamou, sabe? Até no teatro, por exemplo, eu amo teatro musical, então eu sempre fiz tudo muito somado, né? No palco, quando eu apresento, eu trago também a força cênica, me ajuda muito. Então, acho que a carreira autoral, ela contempla tudo, né? Então, a música, nesse momento, tá dominando, mas sim, já fiz vários trabalhos como atriz, né? Sempre que surge oportunidade, a gente faz também.
1: A pessoa ser das artes, dizia assim, cantar também é arte, né? Mas eu estou
0: Sim.
1: falando arte no sentido de atuação, atriz, né? No caso, você. Ajuda na interpretação musical, né? Ajuda
0: Ajuda.
1: muito, né?
0: Ajuda porque eu sempre falo que é um desafio a gente cantar uma música que não foi feita pela gente, né? Igual um
1: Justamente.
0: texto que não é seu, você tem que fazer ele caber na sua boca,
1: Tem
0: você
1: que
0: tem que
1: interpretar,
0: falar
1: né?
0: aquilo com verdade, né? Porque é a verdade que convence.
1: Pois é,
0: Então,
1: verdade.
0: ajuda muito, com certeza.
1: É porque.
2: Eu. Desculpa, Cirilo. Não, eu ia falar que
1: Não, não.
2: eu acho que ela tem que cantar mais uma, que o
1: Ah,
2: tempo tá
1: sim.
2: voando. E a Maria Auxiliadora falou que achou a música Passarinha linda e que a sua voz é um doce. Viu?
0: Muito
2: Viu? Passamos no teste.
0: obrigada.
2: Maria Auxiliadora Dinha Uma, que tá na escuta aqui. As músicas que a gente
1: Atenção.
2: toca é chata, mas a tua é boa.
0: Obrigada,
2: Tá
0: Maria.
2: valendo.
0: Vamos
2: Valeu,
0: tocar mais
2: Maria
0: Amanda.
2: Auxiliadora. Vamos fazer mais uma, então, Amanda?
0: Vamos, vocês querem ouvir Djavan? Aham ou Cartola primeiro?

0: Você manda.
1: Pede pra ela escolher, pede pra ouvinte escolher.
2: É.
3: Ah, não, mas a Maria Auxiliadora não gosta do Djavan. Você vai cantar e ela não vai gostar. Porque ela não gosta
2: do Djavan. Às vezes na minha voz vai que eu convenço ela, né? Eu vou tentar,
3: vamos,
2: Maria.
3: Vai de Djavan agora? Então, aí a gente fecha com Cartola.
2: Perfeito.

0: Lindo, lindo, lindo, lindo. Olha
1: nossa
0: que
1: convidada
0: doçura.
1: De hoje, né, Cirilo Reis? Amanda Mendonça, ela que está com esse projeto autoral, né? E também fazendo esse show, um tributo ao Djavan e ainda o Xodó em Flor, que eu, Glaucio, achava que era forró, mas é um show de múltiplas faces.
0: É, poxa, ela, interpretação magistral aí em Pétala, né? Foi Pétala, né?
2: Pétala.
0: Pois é.
2: Pétala.
1: Se bem que você é meio suspeito de falar, né, Cirilo? Que outro dia você trouxe um pessoal cantando Oceano aqui e falou que era melhor do que a versão do Djavan, né?
0: Olha, eu gostei mais dela cantando Pétala do que o Djavan.
2: Que honra!
1: Olha, Amanda, eu gostei muito de você cantando Pétala, mas eu sou apaixonada pelo Djavan.
2: Eu também.
0: Não, eu preferia ouvir você cantando Pétala.
2: Imagina um feat eu e ele, hein?
1: Pois olha, arrasou, eu acho. Quem puder aí, alô, Djavan, marca Amanda Mendonça lá no perfil dele.
0: Claro, Djavan é um talento indiscutível, né? Mas, às vezes, certas canções, assim, eu prefiro dele mesmo. Eu prefiro, agora, eu ouvindo você aqui agora... Prefiro ela com Pétala.
2: Ai, que honra, olha só.
1: Não vamos entrar em desacordo aqui na frente da convidada, por favor. Amanda, onde que a gente acha a tua agenda? Dia 13, você vai estar no Teatro Cândido Mendes com as suas músicas. No dia 23 de outubro, fazendo esse tributo, né,
2: para o Djavan. No Espaço Cenáculo, no Flamengo ali, é Amanda Mendonça canta Djavan, às 20 horas. Os ingressos estão no Simpla.
1: E no dia 27, também no Cândido Mendes, no Teatro Cândido Mendes, no Xodó em Flor.
2: Isso, vamos fazer também. Cândido Mendes convidou para a gente ir lá no teatro cantar, fazer o Xodó em Flor, iremos.
1: Mas Amanda, você só vai fazer o Djavan?
0: Amanda simplesmente não cantou a música, ela interpretou a música.
1: É isso. Eu já dei parabéns a ela. Ora, ora.
2: Obrigada.
1: Esse tributo do Djavan só no dia 23?
2: É, desse mês, sim. Em novembro a gente tá fechando as datas, porque graças a Deus tem muitos lugares pra gente tocar, tô muito feliz com isso. Mas tem o Teatro Grajaú, que a gente vai divulgar também, tem outras datas aí, a Paula me ajuda depois, mas a gente, assim que fechar, Amanda Mendonça em todo

0: todas as redes sociais a gente posta a agenda, posta tudo certinho.
1: Arroba Amanda Mendonça.
0: Isso.
1: Então, quem quiser conhecer um pouquinho mais do trabalho da Amanda, pode entrar lá no Instagram da Amanda. Qual o
0: Isso.
1: seu, Luiz?
2: O meu é arroba LuizLopesBR.
1: Luiz Lopes BR.
2: Tudo com Z. Luiz com Z, Lopes com Z.
3: Luiz com Z, Lopes com Z.
1: Carioca da Gema. Mas tu não tem sotaque de carioca da Gema?
2: Tem, é que eu tô falando um pouquinho, daqui a pouco.
1: Ah,
2: Você...
1: tá. Porque a
2: Tem.
1: gente fala mesmo.
2: Eu falo mesmo.
0: Fala mesmo.
1: Arroba Luiz Lopes BR, tudo com Z, né?
2: É,
1: Luiz com
2: exatamente.
1: Z e Lopes com Z. Gente, olha, como eu falei, né, Cirilo? A gente ficaria aqui ouvindo a Amanda
3: Pô,
1: cantar, o Luiz
3: claro.
1: tocar, mas o tempo, né, é curto. Então vamos aproveitar para fazer essa saideira que eles prometeram que seria Cartola, que também interpretar Cartola também não é fácil, Amanda. Você é ousada.
0: Eu sou. Eu acho que como artista a gente precisa mover algo dentro da gente e dentro dos outros. Então, se eu não saio da minha zona de conforto, quem vai sair? Não é mesmo?
3: Isso,
0: Se eu
3: aqui
0: for
3: tem.
0: cantar o que eu já sei, o que tá fácil, não tem um, sabe? Então, gosto sim de ter uns desafios e eu acho que
3: Isso.
0: reverenciar grandes
3: Isso, tá
0: artistas
3: vendo?
0: é como uma missão.
1: Agora, o Xodó em Flor traz músicas mais jovens, mais contemporâneas?
0: Tem as minhas que eu coloco junto e a roupagem, eu acho, né? Acho que por mais que a gente traga músicas de várias gerações e de vários anos aí, músicas, né, que não são tão atuais, a gente deu uma releitura, então todas as músicas têm muito a minha cara.
3: Isso.
0: Então eu acho que já as melodias já trazem
2: É, por exemplo, no
0: essa
2: show
0: juventude.
2: do Djavan, a gente toca com acordeon. Tem uma
0: É.
2: sanfona o show todo, tocando as músicas do Djavan de outra forma.
1: É
2: Então
1: isso
2: é uma
3: aí.
2: banda que a
3: Exato.
2: gente. É
3: Criatividade.
2: isso.
1: Isso. Agora, dessa galera mais nova, mais de agora, né? Quem que você gosta e que você também tem vontade de colocar no show, Amanda?
0: Ah, eu acho que tem muitas cantoras que eu gosto muito, cantores também, né? Eu gosto muito do Chico Chico, né? Acho o trabalho dele muito legal.
1: O Chico, eu acho que é um grande exemplo disso. Ele fez uma versão para Blues da Piedade, que é uma música dos
0: Amo.
1: anos 80, que ficou fantástica, né?
0: Escuto
1: Com a
0: sempre.
1: cara dele, parece que a música é do Chico, eu achei, né?
0: Exato. Então você tem Liniker, né, também, que é super sensível, que traz letras contemporâneas maravilhosas, né? Acho que tem Lued Luna, né, baiana. Acho que temos muitas mulheres aí, Raquel Reis, pernambucana também, que traz um MPB muito interessante, mistura de ritmos também. Acho que tem muita gente boa, acho que a gente precisa ouvir também essas pessoas. E quem sabe um próximo show a gente traz também a galera da minha geração e faz uma mistura boa, por
1: E
0: que não?
1: precisamos ouvir a Amanda Mendonça também, né, Cirilo?
3: É
0: Isso,
3: claro.
0: no meu, por favor, estejam todos convidados. Espero vocês nos meus shows. Vou ficar muito, muito feliz.
1: Toda a agenda tá lá, arroba Amanda Mendonça. No Spotify também você tem acesso a todo o trabalho, inclusive o passarinho.
0: Isso, que a gente está lançando o EP Andarilho, né? Então já lançamos três músicas, terão mais duas, e o álbum inteiro, até o final do ano, início do ano que vem, enfim, estaremos também nas plataformas digitais.
1: Saideira, dona Amanda.
0: Saideira, então vamos de As Rosas Não Falam.
1: Ousada mesmo ela, hein?

0: isso, beautiful.
1: Salve, Cartola.
0: Ai, muito legal, muito legal.
2: Márcio Vanderlei de Limoeiro, Pernambuco, tá dizendo que você tem uma voz linda, Amanda, que ele amou.
1: Muito obrigada.
2: O Leozinho também.
1: Conheço Limoeiro, muito obrigada.
2: Conhece Limoeiro? Aí, viu, Márcio, ela conhece Limoeiro, eu não conheço, nós não tivemos esse prazer. O Leozinho de Campo Grande também, tá, gostou muito aí da Amanda cantando.
1: Obrigada.
2: Então, tá aí. As mensagens para você. Amanda, obrigada pela participação, obrigada pela presença, volte sempre. Quem sabe a gente não consegue desenrolar um tributo a Djavan aqui, uma horinha de Djavan.
1: Olha, que maravilha, a gente já aceita, já aceitamos.
0: Legal,
2: a gente
0: legal,
2: tem que desenrolar mesmo. Primeiro com a chefa, né, Cirilo?
0: Falar com a chefa.
2: A gente vai tentar desenrolar com a chefa.
1: Aqui. Ai, que lindo. Entendeu? Nossa, seria uma honra, ficar muito feliz.
0: Ia ficar muito legal. Ia ficar muito legal.
2: Aí depois a gente vê como é que. Entendeu? Mas eu acho que ia ficar maneiro esse tributo, hein? Acho que ia ficar
1: comigo.
2: Bem bacana.
0: Vem cá, no seu repertório tem Tareca e Mariola?
1: Tem, de Flávio José.
0: Pois é.
1: Tem.
0: Conheço.
1: Pronto.
0: Já saiu um pouco do.
1: Tem Tareca e Mariola, tem Espumas ao Vento. E a gente faz. Ficou um rockzinho, um bolerinho.
3: Mudou. É uma mistura. Né?
1: É uma mistura. Ah, sim, quase sim. Como um soltinho, né?
0: Então,
1: você começa a ouvir, você não vai achar que é Tareca e Mariola. Quando eu começo a cantar, você vai falar, eita, que danada, olha o que ela fez.
2: Tareca e Mariola?
0: Tareca e Mariola.
2: Essa eu não conheço.
0: Pois é.
2: Essa eu perdi.
0: Mas é isso aí. Olha, o nosso tempo, infelizmente, está terminando, né?
2: Acabou.
0: Mas vamos marcar outro dia aí, Bra.
1: Vamos sim.
0: Esse esquema. Entendeu?
1: Agradeço demais pelo espaço, pelo carinho, pela atenção. Obrigada demais. Obrigada.
2: Volte sempre, Amanda.
0: Sucesso pra você.
2: Volte sempre, Luiz. São sempre bem-vindos. Amanda Mendonça foi a nossa convidada aqui no Tarde Nacional. Ela que é cantora, compositora, atriz lá de Maceió, acompanhada do violonista Luiz Lopes. Aumenta o som, Jay.

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1: Agora são 4 horas em Brasília. Boa tarde. Eu sou Bianca Paiva e este é o Nacional Notícias com o destaque do momento. Em Belém, começa hoje oficialmente o Círio de Nazaré, a principal e mais tradicional festividade religiosa da capital paraense. A programação oficial inicia com uma missa às 6 horas da tarde. Vamos com informações da nossa parceira da Rede Nacional de Comunicação Pública, a Rádio Cultura FM de Belém, com reportagem de Gabriel Nascimento.
2: O Círio, a maior festividade religiosa da América Latina e uma das maiores do mundo, possui uma extensa programação antes da tão esperada procissão. E um dos momentos marcantes é a abertura da quadra Nazarena, que conta com atrações especiais. Antônio Souza, diretor coordenador do Círio de Nazaré, fala sobre como será a estrutura deste evento.
3: Toda a quadra Nazarena vai estar colocada a serviço da população. Então, além do show, nós temos o Arraial, que oferece vários tipos de produtos religiosos, alimentação, infraestrutura, toda para receber o público.
2: Padre Cavalcante, Padre Omar, reitor do Cristo Redentor, Ziza Fernandes, Flávio Vitor Júnior, Felipe Alcântara e William Sanfona formam o elenco do Bendito Encontro 2026. Natália Inácio, assessora do Bendito Encontro, destaca que essa iniciativa foi pensada para marcar de uma forma muito especial a abertura do Círio de Nazaré.
4: E uma participação super especial que é do coral da Casa de Cultura Círio Outra Vez foi pensada. Durante 5 meses eles ensaiaram para estar lá. Então a direção tem toda uma estrutura, uma banda única para a gente poder reunir todas essas homenagens que vão ser feitas. Vamos ter uma área de acessibilidade ali com cadeiras para idosos.
1: A gente ouviu o Gabriel Nascimento com informações do Círio de Nazaré lá em Belém. 4 horas e 2 minutos, esse foi o Nacional Notícias. Próxima edição às 5 horas.
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1: É isso aí, estamos de volta com o seu programa Tarde Nacional. Agora são 4 horas e 4 minutos no Rio de Janeiro. E vamos mostrar para vocês agora, dar mais uma passadinha naquelas duas músicas que estão em votação hoje. Você escolhe uma das duas, vota, e daqui a pouco nós vamos tocar inteirinha a música mais votada. A música número 1 é essa.
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1: É o João Bosco, De Frente pro Crime. É a música de número 1. Agora a música de número 2. É Garota Dourada, anos 80, Ricardo Graça Mello. Qual das duas é a sua preferida? A número 1, De Frente pro Crime, João Bosco, ou a número 2, Garota Dourada, Ricardo Graça Mello? Vamos votando 971-1999-66.
3: O Rodrigo Cirne está votando na música número 1, com certeza, Gênios, João e Aldir. O Fernando Juarez está mandando abraço para Regininha, Glorinha, Maria Auxiliadora, Marina Batista, Greide, Marinês, Dione, Cirilo Reis, Vânia e para todo mundo aqui na Rádio Nacional. Maria José falou que a Amanda mandou muito bem, que ela merece. A gente, sim, gostou muito também. Leida de Niterói, um beijo enorme para você. Também mandando parabéns para Amanda e grande sucesso. Votou na música de número 1. Um beijo para a coisa mais rica do mundo, que é o Antônio Lua. O Watson Araújo também adorou a entrevista, vota na música 2. Ele disse que viu a gente pelo YouTube da Rádio Nacional, que eu estava linda e maravilhosa. Tá pedindo para Rosinha mandar beijos para ele. Tá mandando beijos para Dione e um beijo para todos. Um beijo enorme para você também. Temos mensagem do Márcio Vanderlei. Tu viu a charada que o Márcio Vanderlei mandou?
1: Não.
3: Então tu olha aí. Aumenta o som, libera o Márcio, JB.
4: Boa tarde, Glaucia. Boa tarde, Cirilo. Excelente tarde de terça-feira a todos. Cirilo, vou voltar na opção Garota Dourada, viu? Eu gosto dela. Música bonita, valeu. E sim, e que tem nada esse de brilho, hein? É aqueles glitter que botam no coisa, porque o cara pede toda vez o brilho e ninguém nunca acha
3: é
4: esse brilho.
3: É o brilho.
4: Acho que esse brilho tá bem apagado, viu?
3: Tá.
4: Bora
3: não.
4: Contar, achar o brilho. Pô, rapaz, para de pedir esse brilho aí.
3: A gente já
4: valeu, tocou. Forte abraço. Sim, essa charada é mesmo de ontem, já que não houve resposta, eu vou continuar com ela. Valeu, abraço.
3: Puxa o brilho daí. Tu já sabe o nome da música?
1: Não
3: sabe, Cirilo.
1: Mas barata, é muito lesado. Barata da vizinha, não sei o que lá, daquele do Só Pra Contrariar?
3: Não aí? Sei. Canta aí, qual o pedacinho da música?
1: Como é que é? Eu não sei cantar a música, não. A Barata da Vizinha. Foi o primeiro sucesso do Só Pra Contrariar.
3: Mas como canta? Você gosta de cantar?
1: Não, mas eu não me lembro como é que é a música. Não lembro.
3: Tá dando uma gracinha, né, Cirilo de Chapolin, né?
1: Como é que
3: olha,
1: é?
3: Olha. Alex Tosh, ligado no Tarde Nacional. Vota na música número 1. Música número 1. A Rose, peraí, JB, você tá com pressa, peraí. A Rose de Caxias tá votando na música número 2.
1: É um lá e outro cá.
3: Um lá e outro cá o quê, menino?
1: Voto. Lá e cá.
3: Tá. Então vamos com brilho, né? Vamos brilhar.
1: Mais uma vez, né? Pois é. Brilho nunca é demais, né?

0: Tá aí então o brilho que você pediu, Fernando Juarez. Ô Rosinha, vem cá, manda beijo pro Watson, por favor. Acelera o processo aí, manda beijo pro Watson.
1: Watson, meu querido, beijos, beijos, beijos pra você. Valeu, meu amor.
0: E cadê o vote, vote, vote?
1: E por favor, vote, vote, vote, vote, muito, muito, muito, muito, muito.
0: E cadê a música da charada?
1: Ai, meu Deus. Cirilo.
2: É a Rosinha.
1: Um, dois, três.
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0: Esse programa vai sair do ar, cara, em breve, não vai demorar muito não. 4h11 aqui no Tarde Nacional. Vai lá, Jamie.
3: É isso aí, rapaziada. Viva Benito de Paula!

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1: É isso aí, é o seu programa Tarde Nacional, aqui pela sua Rádio Nacional do Rio de Janeiro, né? Tô vendo aqui uma informação que servidores do Departamento Estadual de Trânsito do Rio de Janeiro, DETRAN, servidores do DETRAN, começarão uma greve por tempo indeterminado nesta quarta-feira, amanhã, né? Os funcionários reivindicam valorização e reestruturação da carreira. A paralisação foi decidida numa Assembleia Geral Extraordinária do Sindicato dos Servidores do DETRAN, realizada no último dia 25. Segundo a instituição, a categoria deliberou greve em segunda votação por mais de 2/3 dos votos dos filiados presentes. Portanto, quem precisa de qualquer coisa do DETRAN já fica sabendo que amanhã é greve por tempo, a partir de amanhã, quarta-feira, greve por tempo indeterminado.
2: Renovei minha carteira de motorista em cima do laço, né? Porque eu renovei semana passada, aí já atualizou na digital, agora só falta pegar a carteira física, né? Pois Mas é. Pelo menos já estou habilitada novamente. Olha, são 4h20, a atriz e cantora Nicole Muzafi está de volta aos palcos cariocas com um espetáculo Para Quem Não Me Conhece. Nicole conversou com a gente aqui, né, recentemente no Tarde Nacional. É uma mistura, né, na montagem de teatro, humor e música, uma espécie de confissão pública a partir de diários, traumas e canções escritas por ela desde a infância. Em cena, Nicole revisita amizades, paixões e experiências que marcaram seu amadurecimento e tá mandando um convite pra gente, Cirilo.
1: Legal, vamos ouvir?
3: Olá, ouvintes da Rádio Nacional. Aqui quem fala é Nicole Muzafi, autora e atriz da peça Para Quem Não Me Conhece. Depois do sucesso da lotação da primeira temporada, eu vim dar um conselho. Se você quer assistir a segunda temporada, é melhor garantir seu ingresso logo, porque a concorrência por aqui está grande. Estamos na Casa de Cultura Laura Alvim, às quartas e quintas, às 7 horas, até o dia 22 de outubro. Mas como explicar essa peça? Não é um musical, mas é musicado. Não é um stand-up, mas às vezes parece. Não é um drama, mas pode emocionar. É uma confissão pública, daquelas que adoramos ouvir, desde que não seja da nossa vida. Para quem não me conhece, não perca essa chance.
2: E para reforçar, Para Quem Não Me Conhece, está em cartaz na Casa de Cultura Laura Alvim, em Ipanema, até 22 de outubro.

0: outubro. Sessões quartas e quintas, 7 horas da noite. Ingressos a partir de R$ 35,00 a meia entrada.
1: Agora, o Colégio Pedro II, tradicional Colégio Pedro II, suspendeu as atividades do Campus Realengo 1, na Zona Oeste. Nessa terça-feira, hoje, após um episódio de violência envolvendo o pai de uma aluna e uma professora do Pedro II, né? Testemunhas relatam que o responsável entrou no campus durante o horário de saída dos estudantes e teve uma conduta de intimidação contra a professora, não é? A direção, então, do campus Realengo e a reitoria manifestaram apoio à professora e classificaram o episódio como lamentável, né? Afirmou que o comportamento de agressividade verbal ou física, intimidação e desrespeito aos profissionais de educação não são tolerados no ambiente escolar. Agora vê, na semana passada mesmo, alguns dias atrás, eu estava lendo um artigo sobre o sumiço dos professores, né, por causa justamente dessas coisas. O professor na sala de aula, o aluno avança, o aluno xinga e o professor fica sem poder tomar nenhuma atitude. O professor fica intimidado, acuado num canto, amedrontado. É incrível uma coisa dessa, hein? Esses tempos atuais estão meio esquisitos, né? Parece que algum tipo de valor, alguns valores, parece que desceram pelo ralo, né? Infelizmente. São 4h23.
0: Olha, a Maria José de Duque de Caxias também acertou a charada do Márcio Vanderlei. Ela falou que é aquela música que vocês cantaram. Ah, o Rodrigo mandou uma mensagem aqui. Vamos ouvir aí, Jorge Brum.
2: Muito bom, gente. Ah, a barata da vizinha também faz parte da cultura brasileira, ué.
1: É claro.
0: Uhum. É porque você não viu a foto. Vou mandar para você, Rodrigo, para você ver que tem tudo a ver a charada do Márcio Vanderlei. Peraí, deixa eu encaminhar aqui pro Rodrigo, para ele ver se não é a barata da vizinha. Maria José acertou na mosca. Ah, que mais que a gente tinha para falar, Cirilo?
1: Olha,
0: a gente tinha música para tocar, não é isso, não?
1: É música, justamente. O ouvinte quer música. Ah,
0: você ia falar alguma coisa aí.
1: Não.
0: Ah, eu lembrei que eu ia falar. Que um dos maiores jogadores da história do futebol...
1: O Messi.
0: Ele vai fazer sua última partida pela Argentina hoje. Vai entrar em campo contra o Benin?
1: Acho que é Benin.
0: Às 8 horas da noite, horário de Brasília, lá no Monumental de Núñez, lá em Buenos Aires. Ingressos esgotados, eu não sabia, senão eu tinha ido para lá para assistir o Messi.
1: A despedida dele é da seleção argentina, né?
0: É, o craque vai fazer a sua última partida pela Argentina.
1: Ah, certo.
0: Foi
1: certo.
0: O que eu disse, não foi?
1: Uhum,
0: e aí os torcedores prometem fazer uma grande festa para homenageá-lo nas arquibancadas. Então tá aí o Messi se despedindo hoje da seleção argentina, vai usar uma camisa especial. Esse modelo conta com elementos diretamente ligados à identidade local. Bacana, né?
1: É, legal. E tem um brasileiro também que tá brilhando, tá no topo e está com a esperança de ganhar o prêmio de melhor atleta do ano pela World Athletics, né? O Alisson dos Santos, após a temporada fantástica, histórica, ele foi indicado a esse prêmio melhor do ano, melhor atleta do ano, o brasileiro Alisson dos Santos. Merece, né?
0: Merece, com certeza. Olha, o MP Eleitoral defende que o TSE aceite desistência de recurso de Garotinho, que pode dar a vitória a Douglas Ruas, né? Ainda continua essa novela, enquanto isso a gente não tem certeza se a gente vai votar, se não vai votar, se vai ter governador, se não vai ter no governador. O Ministério Público Eleitoral se manifestou a favor da desistência de Antony Garotinho do Republicanos do recurso apresentado ao Tribunal Superior Eleitoral contra o indeferimento de sua candidatura ao governo do Rio de Janeiro. Essa decisão pode definir se a eleição termina no primeiro turno com a vitória de Douglas Ruas do PL ou se haverá segundo turno com Eduardo Paes.
1: Já que você está falando em eleição, Com base nos dados do Tribunal Superior Eleitoral, a Câmara dos Deputados confirmou que, entre os 513 deputados

0: federais eleitos, 183 vão exercer seu primeiro mandato. Esse número representa uma taxa de renovação de 35,67%, né, dos integrantes da casa. Agora, os parlamentares representarão os estados e o Distrito Federal na 58ª legislatura, né, mandato que vai até 31 de janeiro de 2031. Agora, enquanto isso, 301 deputados federais foram reeleitos, o que representa 58,6%, não é? Ainda 29 ex-deputados em legislaturas anteriores à atual que voltarão à Câmara. Agora, de acordo com a Câmara dos Deputados, o índice de novos deputados mantém a média de oxigenação da casa em relação à eleição anterior, não é? Agora, tem outros dados aqui, inclusive, que eu não tenho... tá aqui. Os 108 mulheres foram eleitas para a próxima legislatura da Câmara dos Deputados, que torna esta a maior bancada feminina da Câmara de todos os tempos. Ok, dona Glaucia?
1: 4h27 aqui no Rio. Música, JB.
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0: Cirilo,
1: Opa!
0: o Cirilo não pode ver visita no estúdio que já coloca para falar, né, Cirilo?
1: Ah, tem que falar. Entrou aqui no estúdio, tem que falar.
0: Ainda mais que falou que te ouvia quando era adolescente, né? Aí que tu ficou mais bobo ainda, né?
1: Não,
0: e ele
1: não,
0: realmente
1: não.
0: ouve a Rádio Nacional, né? Sim. A gente tá recebendo aqui o Orlindo, né, ouvinte. E você é de onde, Orlindo? Boa tarde.
2: Muito boa tarde. Bom, então, eu vivo flutuando, vamos dizer assim, que eu sou natural de São Gonçalo, aqui da região metropolitana.
0: É terra de Rosinha.
2: Olha, beleza. E estudo em Niterói atualmente,
1: Sim.
2: na UF, Universidade Federal Fluminense, e moro aqui no Rio.
1: Você faz comunicação? Ou...
2: Não, eu estudo geografia, faço doutorado em geografia. Mas eu tenho um apreço, um fascínio muito grande pela comunicação, até por conta da família mesmo, né, que
1: sim,
2: me influenciou
1: sim.
2: a acompanhar transmissões nas emissoras de rádio aqui em cariocas.
1: E você está conversando com a gente que você gosta muito de rádio, né? Você gosta muito de rádio, a Rádio Nacional principalmente.
2: A Rádio Nacional principalmente.
0: Ele estava lembrando aqui das transmissões esportivas com Borges, com Valdir Luiz, né? E aí, que quando não tinha transmissão, entrava um Musishow,
1: não.
0: O Cirilo ficava
1: Musishow
0: perturbando.
1: Antes. Não. O Musishow era
0: Ou seja, campeão. Velho conhecido de Cirilo Reis, né? Embora seja um jovem rapaz.
1: Forma quando? Vai ser professor de geografia?
2: Eu não descarto. Porque a minha formação, ela abrange tanto a licenciatura, eu já lecionei tudo, e eu faço também o bacharelado também. Atualmente eu trabalho mais assim na área ambiental.
1: Certo,
2: né?
1: Certo.
2: Mas o futuro a Deus pertence, em algum momento eu quero voltar sim a trabalhar com alunos em escolas. Assim.
0: Mas ele podia ser comunicador, ele fala bem, né, Orlindo? Né?
2: É.
0: Falou
2: Obrigado.
0: Que ia gaguejar, tá tirando onda, né, Cirilo?
2: O pessoal fala.
0: Olha, olha. Vamos fazer o seguinte, vamos mostrar as duas músicas pra ele pra ver o que ele escolhe?
1: Ah, é verdade. É verdade.
0: Tem que lembrar tudo pra você.
1: Eu sei qual que ele vai escolher.
0: Tu
1: eu
0: não sabe
1: sei.
0: Nada,
1: sei.
0: Para de influenciar.
1: Sei qual que ele
0: outros,
1: vai escolher.
0: Eu, hein? Jorge então, Brum, música de número 1.
1: A música de número 1, vamos
3: lá. Tá lá o corpo estendido no chão.
0: Quem canta?
1: É João Bosco, De Frente pro Crime. É a música número 1. Agora a música de número 2.
0: Quem canta?
1: Canta o Ricardo Graça Mello, Garota Dourada. Pois é. Orlindo, você ouviu as duas músicas. Qual das duas você escolhe?
2: Ah, eu vou com a opção número 1, João Bosco, né?
1: Eu sabia.
2: Homenagear o nosso público, fã,
1: eu sabia.
2: Esse grande nome
0: sabia
2: da nossa
0: nada,
2: música.
0: Cirilo.
1: Eu
0: tu
1: sabia.
0: Tá fazendo lobby pro João Bosco, não. Só porque é da tua terra.
1: Não, não tô fazendo lobby, não. Eu não falei nada antes.
2: Não foi combinado, não.
0: A gente tem uma ouvinte, a Maria Auxiliadora, ela falou que as duas músicas são chatas e que ela não vai mais votar nas músicas chatas.

0: Pratas que o Cirilo traz. Porque ela falou que é tudo música ruim e que a gente não toca as músicas que eles gostam. Então,
1: Aí.
0: para representar a Maria Auxiliadora e todos os ouvintes da Rádio Nacional, foi nada combinado. Se você fosse pedir uma música agora, ao vivo e a cores, Orlindo, qual seria a música?
2: Nossa.
1: Pensa numa música que você gosta aí, manda ver.
0: Deixa ele pensar, Cirilo. Se você ficar perturbando ele, ele não vai falar. Mano, que coisa.
3: Eu vou precisar de sugestões, porque agora bateu aquele branco na memória.
0: Então deixa
3: aqui. A emoção de estar aqui com grandes comunicadores permite pensar.
1: Pensa com calma, daqui a pouco você diz.
0: Orlindo, você falou que seu nome é diferente. Era para ser Orlando e virou Orlindo? Ou não,
3: foi uma verdade,
0: escolha.
3: É uma homenagem, né?
0: Suas mãos.
3: Meu pai se chamava José Orlando, né? Não tá mais aqui em vida. Uhum. Mas ele pensou em algo diferente, marcante.
0: E aí colocou Orlindo. É. E a tua mãe concordou de boa.
3: Deve ter rolado alguma discussão.
0: É diferente, não deve ter nenhum. Você conhece algum outro Orlindo?
3: Ah, eu descobri em redes sociais, mas não sou o único.
0: Pra mim. Eu realmente não conheço, não conhecia nenhum. Orlindo, obrigada pela participação, obrigada pela presença, obrigada pelo carinho pela Rádio Nacional, pelo rádio de uma maneira geral. É muito bom quando a gente conversa e conhece jovens que ouvem rádio, que gostam de rádio, né, Cirilo?
1: É verdade.
0: Porque assim, tem uma corrente muito grande que diz que o rádio está morrendo, que o rádio vai morrer, que o rádio não sei o quê.
1: E tal,
0: né?
1: A internet, a televisão. Mas acontece que o rádio...
0: Cada um tem a sua importância,
1: gente. O rádio
0: gente.
1: É camaleônico. O rádio, ele agora, a internet veio, ele se aliou à internet, se reinventou, aí pronto. Isso. E fica até melhor que a gente vai longe, vai para o mundo inteiro, planeta Terra.
3: Sim, exatamente.
1: Né? Quem quiser ouvir a gente lá agora, lá no Alasca, lá no Japão, tá ouvindo tranquilamente. Né?
3: Mas é gratificante, é um exercício que eu faço nos tempos livres de ouvir rádio, AM. Eu tenho rádio de ondas curtas, que foi até um presente de um padrinho, tem até hoje, já mais de 20 anos que eu tenho esse aparelho. E é fascinante, só de você percorrer distâncias, lugares assim, com o aparelho e sintonizar a Rádio Nacional.
1: Eu não esqueço a senadora Marina Silva, né? Que eu estava de manhã no programa com o Walter Lima, entrevistando a senadora, e ela falando da importância da Rádio Nacional, que ela se alfabetizou tarde, que ela morava lá na região amazônica, era muito difícil, escola difícil, aí ela se alfabetizou, começou ouvindo rádio. Uhum, aí eu senti a responsabilidade que tem nós que estamos aqui ao microfone, de falar corretamente, porque muita gente está ouvindo a gente lá, não sei onde, e às vezes a pessoa está aprendendo com a gente, entendeu? É muito importante isso.
0: Ó, o Leozinho está mandando recado aqui para você, está votando na música de número 2 e está falando assim, ó, se deixa o Cirilo alegre, a avó dele, a avó do Leozinho, ouvia você, Cirilo, desde que ela, vó, era criança. Tá aqui, mensagem, internet, WhatsApp.
1: Tá certo.
0: Ô, Orlindo, fiz uma pesquisa rápida aqui, hein? Não existe um dado global exato que mapeie todas as pessoas com o nome Orlindo no mundo inteiro, mas os registros públicos indicam que é um nome muito raro. A maior concentração de pessoas com esse nome está no Brasil, com uma presença menor em outros países de língua portuguesa. Então, segundo o censo demográfico do IBGE, existem apenas cerca de 754 pessoas registradas com o primeiro nome Orlindo no país. De qualquer maneira, é muita gente, né?
1: Pois é, justamente.
0: 754 pessoas? É gente pra caramba, eu acho.
3: E uma plataforma do próprio IBGE que havia desenvolvido, nomes geográficos, e aí é possível a gente verificar os nomes e também o período em que esses nomes foram mais
0: utilizados.
3: Né? E o meu, pela consulta que eu fiz, acho que foi na década de 30, 40 e mais evidência no estado de Minas Gerais.
0: Que legal, bacana. Eu não vou nem jogar Glaucia aqui. Esse Orlindo tem 754, imagina Glaucia.
1: Ah, Glaucia tem
0: André?
1: Muito. Glaucia.
0: Antão?
1: Glaucia
0: tem muito
1: tem...
0: Antão?
1: Antão. É. Mas Glaucia, eu te garanto que tem muito. Viu?
3: Tem a Vitória de Santo Antão, em Pernambuco, região Grande Recife.
0: Esse prova que estuda mesmo, né? Orlindo é estudioso.
1: A área dele, geografia.

0: felicidades a todos.
1: Qual é aquela do... Não tem Avohai?
2: Admirável. O Avohai.
1: Qual é a outra que você falou?
2: Admirável Gado Novo.
1: Admirável Gado Novo, tem?
2: Tem um monte ali.
1: Então pode, vai de Admirável... É. Pode ser o Admirável Gado Novo?
0: Fica à vontade, pode lançar.
1: Vamos lançar então essa música nova do Zé Ramalho. Vai lá, JB.
2: Gado Novo, vamos nessa. É pro nosso ouvinte Arlindo, presente
1: Orlindo.
2: Aqui.
1: Orlindo!
2: É Orlindo!

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0: Faltando 10 minutinhos para as 5, a Avenida Brasil tem uma carreta enguiçada na altura de Bom Sucesso, né? Uma faixa da via da pista central, uma faixa da pista central da via está ocupada, sentido Zona Oeste, na altura da estação do BRT Baixa do Sapateiro, por conta de uma carreta enguiçada. Trânsito lento, com retenções, desde a altura de São Cristóvão. Aliás, atualizando, né, a rua Francisco Eugênio, em São Cristóvão, está liberada depois do incêndio num imóvel comercial na altura da rua Senador Haroldo de Oliveira. Trânsito, no momento, tem boas condições no centro. Aqui no centro da cidade, a Avenida Presidente Vargas, trânsito lento entre a Candelária e o Viaduto São Sebastião, sentido Praça da Bandeira, em direção à Candelária, são boas as condições. Avenida Francisco Bicalho, intensa movimentação em direção à Avenida Brasil, sentido Rio Comprido, trânsito sem retenções. Viaduto São Sebastião, retenção no acesso à Avenida Presidente Vargas, sentido Santo Cristo. Rua Visconde do Rio Branco, trânsito é intenso na altura da Praça da República, Cirilo.
1: Sim, Glaucio Araújo, olha só, Glaucio Araújo, o Vasco da Gama entrou com recurso na justiça para mandar o duelo...
0: De novo isso, gente?
1: Porque não, a briga continua, porque o condomínio Fla-Flu, né, o consórcio, melhor dizendo, Fla-Flu, não quer autorizar o jogo no Maracanã, né? E o Vasco entrou com recurso agora e está contando com o apoio, inclusive, do Ministério Público do Rio de Janeiro, que recomendou ao consórcio Fla-Flu que o jogo pela semifinal aconteça no Maraca, né? Tanto pela importância da partida, quanto pela questão da segurança pública. E outro ponto abordado pelo Ministério Público foi a conservação do gramado, né? O Ministério Público citou que o campo não deve ser um impeditivo, uma vez que o estádio recebeu dois confrontos no intervalo de 48 horas e algumas oportunidades ao longo deste ano, né? Quer dizer, continua a briga aí, o Vasco quer jogar no Maracanã, mas o Fla-Flu, o consórcio Fla-Flu não quer deixar. Agora, o Flamengo está recebendo várias propostas para jogadores do Flamengo, né? E o Flamengo não quer vender nenhum, não, hein? O Léo Pereira, inclusive, já foi contratado pelo Beşiktaş da Turquia. Ofereceu 10 milhões de euros, 58 milhões de reais. Mas o Flamengo respondeu esclarecendo que não tinha interesse nessa negociação. O Aston Villa da Inglaterra também fez uma proposta em torno de 9 milhões de euros para o lateral direito Emerson Royal. E o Flamengo também levou em conta a dificuldade de encontrar uma reposição para esse setor lateral direito. E pronto, não aceitou também, não quis vender também. E tem vários outros jogadores também que estão sendo assediados ou recebendo propostas para mudar de time, né, para sair do Flamengo. Inclusive o Samuel Lino, né? O Samuel Lino, o Flamengo já recusou uma proposta de 25 milhões de euros, 140 milhões
0: agora
1: de reais.
0: Agora que ele engatou, deixa ele aí.
1: Pois é.
0: Demorou para engatar.
1: Pois é. E também outra proposta de 10 milhões de euros para o zagueiro João Vitor. É isso aí.
0: Cirilo, música vencedora de hoje, bora.
1: A música vencedora, a mais votada pelos nossos ouvintes, tá aqui a música número 2, mas foi uma disputa acirrada, apertada.
0: Se você tivesse falado pouco, dava tempo de tocar as duas, mas tu fala pra danar.
1: Mas eu que falo muito?
0: Bora com a música de número 2.
1: Vamos lá, tá aí. Ricardo Graça Mello, Garota Dourada.

0: E, dona Gláucia, estamos chegando ao final de mais um programa, né?
1: Terminou. Acabou.
0: No som, o som do nosso Jorge Brum, o nosso maestro.
1: Nosso, né? JB. Na produção de estúdio.
0: A nossa Rosinha que o rei cantou. Rosa, Rosinha.
1: Isso é porque ele vai falar rápido, né, Jorge Brum? Gente, obrigada pela companhia, obrigada pela participação de todos. Amanhã, 3 da tarde, a gente está de volta. O programa teve produção do Cláudio da Mata. Na coordenação geral, a Cíntia Cruz. Está chegando ela.
0: Luciana Vale, com o seu programa É Tudo Brasil. Até amanhã.
1: Tchau, Cirilo. Tchau, gente.

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1: Agora são 5 horas em Brasília. Boa tarde. Eu sou Bianca Paiva e este é o Nacional Notícias com o destaque do momento. Vamos falar de educação. As provas do Exame Nacional para Jovens e Adultos estão sendo reaplicadas para quem perdeu a primeira data. Fazem o Enseja estudantes que desejam concluir os ensinos fundamental e médio. João Barbosa traz as informações.
2: O Enseja, Exame Nacional para Certificação de Competências de Jovens e Adultos, está sendo reaplicado hoje para aqueles que escolheram concluir o ensino fundamental. A avaliação é voltada para quem se inscreveu no exame, mas perdeu a prova no dia oficial, ou foi acometido por uma doença infecciosa prevista no edital uma semana antes da aplicação. Para fazer a prova, é obrigatório levar documento de identificação original com foto e caneta esferográfica de tinta preta. Realizado desde 2002, o Enseja possibilita a retomada da trajetória acadêmica para jovens e adultos que não concluíram os estudos na idade considerada adequada. A participação é voluntária e gratuita. Ao longo do dia, os participantes fazem duas avaliações, uma no período da manhã e outra à tarde. Além da redação, são 120 questões no total, que variam de acordo com a certificação escolhida por cada participante. No caso do ensino fundamental, as questões compreendem áreas de ensino desde ciências naturais até geografia. Amanhã, o exame será reaplicado para aqueles que desejam a certificação do ensino médio. Os locais e os horários das provas podem ser conferidos no cartão de confirmação de inscrição, disponível dentro da página do participante no site do INEP, o Instituto Nacional de Estudos e Pesquisas Educacionais Anísio Teixeira. É preciso atenção, pois o local da prova pode ser diferente da primeira aplicação. Além disso, mesmo não sendo obrigatório, o INEP recomenda levar o cartão impresso para evitar contratempos.
1: A gente ouviu o João Barbosa falando...

0: realização das provas do Enseja. Esse foi o Nacional Notícias. Mais informações às 6h30 no Repórter Nacional. Espero você.
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5: Olá, muito boa tarde. São 5h04. 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Começando agora, é tudo Brasil ao vivo. Do Rio de Janeiro para São Paulo, Brasília no AM 980, São Luís, Recife, ondas curtas da Amazônia, Alto Solimões e a Rádio Ceará. Eu sou Luciana Valle, ficamos juntinhos até às 6 horas. Trazendo novidades, lançamentos, bate-papo e muita música brasileira por aqui. 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Hoje tem a companhia de Roberto Barrucho nos trabalhos técnicos e Rosalina Rocha na assistência de estúdio. Terça-feira, 6 de outubro de 2026. A abertura do programa de hoje celebra uma joia da música brasileira, Corsário, um clássico de João Bosco e Aldir Blanc, lançado originalmente em 1975. A canção está de volta no álbum Amigos Novos e Antigos, que comemora os 80 anos de João Bosco com participações especiais. E a convidada da faixa é a baiana Ivete Sangalo. A cantora registrou Corsário em tom sóbrio, acompanhada por um arranjo sofisticado de cordas. E claro, o destaque é o violão de João Bosco. Amigos Novos e Antigos tem arranjos e coprodução do trombonista Rafael Rocha e já está disponível nas plataformas de música. E tá uma beleza! É João Bosco, né, minha gente? Dá licença. Vocês estão preparados para uma jornada musical de aproximadamente 9 minutos? Isso aí. Na versão de Corsário, gravada por Ivete Sangalo, João Bosco declama o poema E Então Que Quereis, do poeta russo Vladimir Mayakovsky, que recebeu tradução de Emílio Carreira Guerra. Vamos conferir?

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0: João Bosco e Ivete Sangalo, Corsário, música de João Bosco e Aldir Blanc, celebrando os 80 anos de Bosco neste disco comemorativo, Amigos Novos e Antigos. Agora são 5 horas e 15 minutos, é tudo Brasil na Rádio Nacional.
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0: Flor de Mandacaru, faixa do álbum Árida, o quarto álbum de estúdio de Eloa, artista afro-indígena sergipana, que está com a gente aqui no É Tudo Brasil. Tudo bom, Eloa? Prazer falar com você.
1: Oh, prazer é meu, tudo ótimo.
0: Eloa, você trazendo mestrinho nessa faixa Flor de Mandacaru e uma grande celebração dessa terra abençoada, o nosso querido Nordeste, em especial o sertão, né, cheio de territórios que te atravessam, vamos dizer assim, né? Desde a africanidade até essa raiz indígena. Vamos falar um pouquinho dessa história, Eloa, antes do disco?
1: Com certeza. O Árida é aridez a partir da ótica da vida, né? Muito se fala dessa ideia de aridez como algo sem vida. E esse olhar para o semiárido como algo, né, enfim, seco, triste. Então, o Árida vem justamente para potencializar essa vida em meio à resistência, essa vida multicultural desses povos que permeiam diversas tradições, que ocupam esse semiárido, esse interior do Nordeste, né? Eu sou do litoral, nasci na capital, mas minha família e as histórias de muita gente que vive no Nordeste se conectam muito com esse interior. Então, Árida é essa celebração dessas matrizes afro-originárias, é quilombo, é aldeia, é terreiro, é rio, é povos ribeirinhos, é toda forró, enfim, toda essa mística que existe nesse Nordeste profundo e vivo, muito vivo, né?
0: A gente fala de um semiárido brasileiro que produz lindezas como a flor de mandacaru.
1: Exatamente.
0: E produz Eloa também,
1: que é,
0: né?
1: Da autoria do Chico César, né? É uma música.
0: Sim,
1: do Chico César.
0: Bem lembrado.
1: E eu tenho a alegria de cantar com o mestrinho, que é meu conterrâneo, também sergipano, né? A gente se conhece desde muito tempo e poder celebrar também essa matriz do forró, que é muito presente na história do mestrinho, da sanfona, do acordeon, mas também da minha vida, né? É uma canção que fala do Rio São Francisco, que é o rio Opará, conhecido pelos povos indígenas, e que foi o nome do meu segundo álbum, né? Que celebra essa história da minha família, que é uma família tanto materna como paterna, ribeirinha desse rio, né? Que permeia grande parte do Nordeste, vem desde Minas Gerais e corta boa parte do Nordeste. Então, essa canção, ela junta muita coisa especial para mim também.
0: Que bacana. E juntando o Chico César nessa música, Chico César, que é de Catolé do Rocha, se eu não me engano, na Paraíba.
1: Também, né? Também ribeirinho desse rio, né? Que também tem uma relação muito forte com o Rio São Francisco, o velho Chico, né?
0: Que bacana. Como é que foi essa escolha? Foi casual? Foi alguma coisa que já vinha sendo matutada?
1: Ah, então, meus álbuns falam muito de água, né? Eu sempre trago muito essa celebração do litoral, dos rios, da minha família, que tem essa matriz ribeirinha. Mas não tem como não falar também dessa matriz sem ir para esse interior, né? Que é Caatinga. Eu queria muito poder falar da Caatinga, dessa energia, dessa flor que brota do inesperado, né? De onde muitas pessoas acreditam que esse solo não é vivo, a gente segue com uma força de resistência, né? E o Nordeste celebra muito isso. Né, tanto politicamente como a posição, né, da nossa região em meio à nossa vibração, ao nosso comportamento, a manutenção das nossas tradições, o nosso São João, as nossas riquezas. Então, é algo que está muito na minha vida, né? Viajei muito pelo Nordeste como atriz, como cantora, e eu queria celebrar esse semiárido e esse lugar da aridez a partir dessa ótica da vida mesmo, né? Celebrando esse encontro dessas matrizes da resistência.
0: E é bonito pensar também nessa flor de mandacaru e toda essa história, na verdade, conduzida pelas suas matriarcas, né? Tem uma simbologia muito feminina. Queria que você trouxesse um pouquinho dessas referências para você também, já que a gente está falando de ancestralidade, território, dessas matriarcas.
1: Ah, então, as matriarcas é tudo, né? Pensar o lugar da mulher, né, nessa linha de frente também, né, dessa tradição, dessa manutenção. Eu sou uma mulher de terreiro, candomblé é uma tradição matrifocal, né, assim como também a presença das mulheres nas aldeias, as mulheres indígenas, né, eu que vivo também uma retomada indígena há tantos anos. Então, esse álbum, além dessa canção, ele vem recheado de canções autorais. Eu escrevo 9 das canções e muitas delas falam também da força das mulheres. Tem mulheres convidadas, tem Lué de Luna, tem Solto MC, tem Jéssica Areias, e junto comigo trazer outras forças femininas, né, mulheres muito importantes também para a música do Brasil, e poder celebrar essa força nossa na composição, na voz, em tudo que a gente pensa, que a

0: escreve, o nosso protagonismo mesmo, de como a gente olha para o nosso lugar e como a gente fala do nosso lugar, né? Não é alguém falando por nós, mas é nós enquanto mulheres e reforçando as que vieram antes sempre.
1: Isso mesmo. Árida, esse álbum vai chegar no dia 8. Dia 8, mais conhecido como Depois de Amanhã, né? Quinta-feira. Éloa. Éloa é o seu nome artístico ou é nome de batismo?
0: Boa pergunta. Meu nome é Éloa e ele explica muito sobre esse álbum, né? É um nome de origem árabe-africana, né? Héloa. É um nome que eu também, nessa busca de encontrar a minha ancestralidade, eu investiguei, mergulhei sobre a história desse meu nome. Meu pai falava que a nossa matriz africana, sua mulher negra, vinha de um lugar árabe, de uma pesquisa. Então, esse álbum, Árida, ele se conecta muito com esses ritmos, né? Muçulmanos, árabes, malês. Perpetua também mouros, né, que perpetuam esse Nordeste, então é uma musicalidade que se conecta também com a história da minha ancestralidade familiar e a história do meu povo.
1: O árabe é da parte do seu pai?
0: É, a parte africana, eu fiz um DNA de ancestralidade, né, e dentro desse DNA apareceu muito esse norte da África, essa referência malê, né, que tá muito presente também na cultura moura, no Brasil e no meu DNA de ancestralidade, né.
1: E ela é Héloa.
0: Héloa. Exatamente.
1: Vamos ouvir mais uma do disco Árida, da Héloa, que está com a gente aqui. Não é tudo Brasil. Abrimos com Flor de Mandacaru. E vamos trazer agora Acende Essa Fogueira.

0: Acende essa fogueira. Tem reggae, tem rap, tem referências do candomblé, referências dos rituais tribais, né, da nossa cultura indígena. É hello aqui no É Tudo Brasil. Essa fogueira tá ardendo, né? Como nunca ardeu antes. Quantas referências bonitas aí nessa faixa.
1: Exatamente, é um levante, né? Uma música de levante. A fogueira é um grande símbolo para nós, tanto para os povos de matrizes africanas, quilombolas, povos de terreiro, como as aldeias, né? Essa celebração, essa circularidade, essa horizontalidade, essa forma de ver a vida, né? Se integrando com a natureza, fazendo parte dela.

0: sem essa verticalidade, sem essa lógica de poder. É uma canção de minha, com a composição minha, com a Solto MC. E nela também tem a participação do povo Cariri Xocó, que é o meu povo, que canta, traz esse toré, que é esse canto ancestral, que é um canto de celebração.
1: É o coro que a gente ouve, né?
0: Guerra para vencer, né? Exatamente. Esse coro que foi gravado, né, com eles em estúdio e que estão sempre comigo, né? Desde o meu segundo álbum, eles estão sempre junto comigo, o grupo Sabucá Cariri Xocó.
1: Me fala um pouco das etnias. Você é de Sergipe.
0: Isso.
1: É da capital, Aracaju. Você conviveu, conheceu povos indígenas? Tem referências, assim, fortes dessa cultura?
0: Então,
1: na tua música a gente percebe. Você já saiu do seu território há algum tempo, né? Está vivendo já em São Paulo. Mas desse contato que você teve com tradições indígenas, a música, com certeza, é a mais forte das referências.
0: Exato. Eu nasci na capital, né? Mas minha família é ribeirinha do Rio Pará e de matriz indígena, né? E eu fui, desde criança, despertada a encontrar um pouco dessa história, né? Da minha família materna e também minha família paterna, que é essa mistura da matriz africana com a matriz indígena, beira do rio, de origem, né, ribeirinha e de várias tradições que perpetuam essas etnias que estão ali próximas ao rio. Então é o povo Xocó, é o povo Fucaxó, é o povo Cariri Xocó, é a etnia Natuz. Então, desde o meu encontro com o povo Cariri Xocó, eu fui ampliando essa relação, me tornando também uma ativista das causas indígenas, uma pessoa que procura viver essa retomada de se reencontrar com essa história dos meus antepassados. E isso vem junto com a minha música, vem também com o cinema, né? Eu sou diretora de uma série documental que sai ano que vem, com 6 episódios, contando a história dessas etnias que resistem em solo sergipano. Então eu estou sempre dentro dos territórios há mais de 20 anos, vivenciando e realmente me colocando a serviço dessa luta que precisa ser de todos nós, né?
1: Você já finalizou a série?
0: A série está em fase de edição e será lançada no ano que vem.
1: E o nome?
0: Foi um ano de gravação, Originários.
1: Originários.
0: A primeira série sergipana,
1: muito
0: que conta
1: bacana
0: a história dessas etnias.
1: A gente está aqui trazendo em primeira mão, né, as faixas do disco de Eloa no É Tudo Brasil, o álbum Árida, que traz, são 10 faixas, não é isso?
0: Exato, são 11 faixas, uma introdução e 10 faixas, eu assino 8 composições, também tem parcerias com Jorge do Peixe, com Tigana Santana, tem releituras do Chico César, né, que a gente já ouviu, do Carlinhos Brau, de Dominguinhos e Anastácia. Então a gente passeia por um Nordeste muito vivo, muito rico, né, em sonoridades, em encontros, né, esses encontros musicais, tanto na composição como nesses feats que estão, né, são muitos feats, o feat com Tigana, com Jorge do Peixe, com o Mestrinho, com a Lued, Jéssica Areias, com o Lil Kid, que é um rapper angolano, assim como a Jéssica Areias, que é uma artista angolana. Então, essa relação Brasil-África, Brasil-território indígena, Brasil-Nordeste profundo, Brasil-interior. Então, as canções passeiam por esses territórios todos.
1: A pesquisa musical e a concepção do álbum são assinadas por você, por Yuri Queiroga, que também faz,
0: exatamente,
1: assina a direção musical, né?
0: Exato, o Yuri foi produtor, é produtor desse álbum, né? E eu inicio essa pesquisa caminhando pelos territórios, inclusive muitas das canções que estão, né, que perpetuam as caminhadas do álbum, né, elas foram também inspiradas nas andanças por esses territórios. E o Yuri que fez uma pesquisa muito grande dessas sonoridades, é um álbum que tem muitos samples, tem muitos beats eletrônicos, tem também a assinatura percussiva do Cauê Silga, que é um homem, né, de terreiro, de candomblé, um grande músico. Então a gente fez uma pesquisa sonora mesmo, um encontro mesmo, para mergulhar sobre essa pesquisa que é gigantesca, né? E é um pedaço do que a gente pode trazer, esse retrato da aridez, porque o semiárido é gigante, né? O Nordeste é muito profundo, muito gigante, mas a gente trouxe esse recorte que sintetiza um pouco da minha história, mas de muita gente também, né?
1: Nessa história, em toda a sua trajetória, quantos anos já vivendo em São Paulo, Elo?
0: Olha, são 20 anos de carreira e 11 em São Paulo, né? Eu tô metade lá da carreira e metade aqui. Eu acho que São Paulo me forma muito também, né? Nesse olhar para o meu lugar, revisitar o meu lugar e entendendo a potência dele, né? Nesses 11 anos de São Paulo, eu faço muitas voltas para Sergipe, para o Nordeste. E todo o meu trabalho se coloca para esse olhar mesmo, né? Então, acho que vir para cá, viver essa migração também me trouxe muito importância para o meu lugar, né? E eu sou fruto do menor estado do Brasil. Sergipe é um pequeno estado, mas é um estado muito rico. Então, para mim, é muito importante estar em São Paulo, mas elevar e levantar essa bandeira também de ser sergipana e ter muito orgulho do meu lugar.
1: Com certeza. A cada álbum, esse já é o quarto que você lança, você tem a oportunidade de retornar ao seu território e apresentar o seu trabalho aos nativos, enfim, aos amigos, fãs, familiares?
0: Exatamente. Eu estou sempre retornando, eu sempre me preocupo em fazer os lançamentos dos meus álbuns em São Paulo e em Sergipe, né? São momentos de celebração com os meus. Eu acho que celebrar São Paulo, porque eu acabei criando uma grande rede, né, de amigos, de músicos, de público também em São Paulo, que é esse lugar tão grande, né, que é muito importante para o artista independente formar o seu público. Então, eu tenho um público muito bem formado em São Paulo, mas sem me perder daqueles que me acompanham desde o começo. Então, para mim, é sempre importante fazer esses retornos. Eu sou sempre convocada, chamada por Sergipe para os festivais, para as festividades da cidade, que celebram desde as festas da mulher, do forró, dos circuitos diversos que Aracaju e o nosso estado tem. Eu estou sempre lá participando e eu acho que é muito legal a gente sair e sempre ser chamada para continuar representando fora e dentro do nosso lugar, né? Como a gente diz, né? Cantando sempre a nossa aldeia, dentro e fora e para o mundo afora, né?
1: Bom, vou aproveitar então para deixar aqui já essa agenda com a divulgação do Árida, esse novo álbum de Eloa. A audição que acontece amanhã no Cinemab, o Museu Afro-Brasil em São Paulo, vai ser que horas?
0: Na verdade, ficou para o sábado, né? No sábado, dia 10, a gente apresenta às 4 da tarde no Museu Afro-Brasil o documentário, né? Até porque, como eu sou também do cinema, sai com um documentário contando a história dos bastidores, então é o premiere do documentário, a primeira exibição pública, e a audição do disco é uma conversa comigo e com o Yuri, e acabou ficando para o dia 10, porque nesse dia 10 também vai inaugurar a exposição afropindorâmica do Museu Afro Brasil, então a gente achou super bacana juntar, né, porque a temática tem tudo a ver, então a gente migrou para o dia 10, e aí o álbum sai quinta-feira, dia 10 já tem esse encontro especial, dia 11 a gente está no Festival Cural e segue para o Rio de Janeiro com uma agenda recheada e faz também o Rock the Mountain, no final do mês de outubro, novembro, e depois volta para Sergipe para fazer o grande lançamento em Aracaju também.
1: Olha aí, gente, tem passagem por São Paulo, inclusive lá em Piracicaba, dia 11 de outubro, no Festival Cural. Depois volta dia 18 de outubro no Centro Cultural São Paulo.
0: CCSP, é o grande lançamento em São Paulo, capital.
1: O grande lançamento, dia 18. Aí vem para o Rio, dias 20, 22, 23 e 24 de outubro, fazendo a rede Sesc em Copacabana, Ramos, Nova Iguaçu e Petrópolis, lá no Quitandinha. O Festival Rock the Mountain na Serra, aqui em Itaipava, que começa no dia 30 de outubro, com duas apresentações, 30 e 6 de novembro. Então, assim, estamos, né, circulando, já que é para ter essa concepção, né, de um movimento circular, né, que a música pode nos oferecer isso de alguma forma, que seja também uma temporada circular para você. É muito feliz e muito iluminada, Eloa.
0: Eu fico muito feliz de poder sair com um disco que também foi fruto de fomento, né? A gente aprovou alguns editais que puderam, né, fazer esse trabalho possível e essa circulação, tanto no Rio de Janeiro. E eu acho que a minha grande alegria, inclusive, é poder, dessa vez, além de fazer São Paulo, é ter uma temporada extensa no Rio de Janeiro. Né? A primeira vez que eu tenho uma temporada grandiosa já no lançamento do álbum, e o público do Rio de Janeiro já me abraça há muito tempo, a gente sempre acompanha que tem muitos ouvintes no Rio, então eu estou muito feliz de poder começar por aqui e logo ir para o Rio de Janeiro vivenciar também essa força, né, do Rio de Janeiro. Vai ser muito legal, eu estou muito feliz mesmo.
1: Muito bom, parabéns pelo disco, como eu disse, uma temporada, né, iluminada para você, para todos que te acompanham. Né, tem uma equipe aí cheia de amigos, parceiros, pessoal da música, né, que cola e soma muito, obviamente, nesse tipo de trabalho. É um trabalho coletivo, né, nasce do desejo de uma coletividade também, de se ver mais representada, né, mais valorizada, menos invisibilizada. Parabéns, porque você consegue trazer tudo isso, né, com diferentes temáticas, mas...

0: não deixando a fogueira apagar, é isso.
1: De jeito nenhum, é exatamente isso, né? Como eu costumo dizer, eu sou uma artista solo coletivada. A gente tem uma carreira solo, mas ela nunca é sozinha, né? Ela é feita por muitas mãos, muitas pessoas que se espelham, né? E a gente tem esses encontros de pessoas que passam também por uma trajetória bonita. Acho que todo mundo que está aí são meus ídolos, são meus amigos, as pessoas que eu convidei para estar comigo e que já estão comigo também em outros álbuns. Meu álbum passado teve a produção do Carlinhos Brown, teve Margareth Menezes. Já tive a oportunidade de trocar com grandes artistas que eu sempre admirei e me sinto acolhida nessa caminhada. Então, acho que é mais um abraço. Esse álbum é um abraço meu aos que chegam e deles comigo e com a minha trajetória. Eu me sinto muito honrada por isso.
0: Então receba também o nosso abraço de cá, da Rádio Nacional.
1: Ah, eu devolvo com muito carinho a todos que estão ouvindo e muito obrigada pelo espaço e pela oportunidade de já em primeira mão apresentar essas canções. Muito gostoso ouvir a canção tocando e ver que chegou ao mundo esse trabalho que foi feito com muito carinho.
0: Isso aí, tocando no rádio. Obrigada pela oportunidade. Um grande beijo para você, Alô. Tudo de bom.
1: Outro, muito obrigada para vocês também.
0: Gente, lembrando que o disco chega às plataformas dia 8, tá bom? Vamos ouvir aqui a Haikai Pro Que Seca. Árido é o nome do disco. Árida. Árida. É o nome do novo disco de Helloa, com H, hein, gente? Pode procurar nas mídias sociais aí. Helloa com H.

0: Agora, 5 horas, 41 minutos, é tudo Brasil na Rádio Nacional, a gente segue ao vivo até às 6.
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0: É César Roberto, da Nacional FM de São Luís, chegando por aqui. Hoje ele apresenta um reggae de raiz, quer dizer, no linguajar maranhense, um reggae de salão para dançar juntinho. No destaque.

destaque, um clássico do cantor, compositor, instrumentista Gerúdi. Primeiro a história da pedra, depois a pedra, como uma boa música é apelidada.

0: reggae de salão, que as pessoas dançam bem agarradinhas aqui nos salões da Ilha do Amor. E gostaria de tocar um clássico aqui do Gerude. Grande Gerude, cantor, compositor, instrumentista maranhense, que é um dos autores dessa pedra, ao lado do Ciba, e ele vai chamar, vai contar a história do sucesso primeiramente, tá? Gerude, fala aí pra gente como rolou essa pedra. E, como eu falei, pedra, a gente chama o bom reggae de uma pedra. E há muito tempo, no rádio, quando começava no rádio, o César Roberto já falava: isso é uma pedrada musical. Eu falava: é uma tijolada. Quando o som merecia, é claro, né? Essa chamada. Bem, GG, conta aí pra gente a história desse sucesso, meu irmão.
1: Alô, Rádio Nacional. Boa tarde, Brasil. Boa tarde, Luciana Vale. César Roberto, meu parceiro, meu amigo. A música Jamaica São Luís, eu comecei a compor com Ciba Carvalho. Ele puxou a música com Vamos Dançar um Reggae. Mas aí a música foi tal desenvolvendo e deu uma empancada. Depois eu a música ficou parada, mas aí eu participei de um show de Jimmy Cliff aqui na ilha, aqui em São Luís, para 20 mil pessoas. Eu estava nos bastidores com ele. E imaginei que ele disse para mim: GG, a capital existe, a capital existe. Tá? E foi uma sacada incrível que eu tive a partir desse convívio ali com o Jimmy Cliff. Eu fiquei pensando depois, o rei Bob Marley não disse, mas Jimmy Cliff balançou a ilha e disse: GG, a capital existe. E como eu queria fazer um reggae, né, homenageando a chegada do reggae na ilha, entrando na cidade, entrando na sociedade, de uma vez por todas, através das radiolas e tudo mais. Aí me ocorreu tudo, aí veio tudo. São Luís, a ilha Jamaica, capital brasileira do reggae. Foi sensacional. Fico muito feliz em compartilhar com vocês. Grande abraço.

É Tudo Brasil destaca o Festival do Rio 2026, que traz em sua programação nesta terça-feira o filme Alucinação. O documentário parte das antológicas músicas de Belchior para trazer as cores e os conflitos do Brasil nos anos 70. Como Nossos Pais, Rapaz Latino-Americano, Sujeito de Sorte, Velha Roupa Colorida. A Alucinação propõe uma viagem visual e sonora que amplia o sentido das canções e ecoa uma questão fundamental para o Brasil de hoje. Em que momento acabaram as utopias e começaram as distopias? O filme tem direção de Léo Caetano, Marcos Caetano e Renato Terra, que também assina o roteiro. O álbum Alucinação é considerado uma obra-prima da discografia do cantor, compositor e músico cearense. Foi lançado em 1976. 50 anos depois, o filme apresenta um recorte do Brasil daquela época. Ele não se propõe a falar sobre o disco emblemático. O roteiro de Alucinação reproduz as 10 músicas do álbum homônimo, editado pela gravadora Philips, enquanto expõe na tela imagens que traduzem e, por vezes, até ampliam o sentido das letras. Há também reproduções de trechos de entrevistas de Belchior. Logo no começo do documentário, Belchior afirma que palavras são como navalhas. De sonho e de sangue e de América do Sul. A certa altura, a canção Como Nossos Pais é ouvida enquanto assistimos imagens do cotidiano automatizado das famílias brasileiras, geração após geração, apesar de termos feito tudo o que fizemos. Alucinação, exibição hoje, logo mais às 9h15, documentário apresentado no Festival do Rio 2026, no Cine System Belas Artes, em Botafogo, na Sala 5 do Cine System Belas Artes de Botafogo, na Praia de Botafogo 316. Fica aqui esse convite, né, para a gente celebrar mais uma vez a obra de Belchior.

Vamos encerrando É Tudo Brasil desta terça-feira. Apresentação Luciana Vale, trabalhos técnicos Roberto Barrucho, assistência de estúdio Rosalina Rocha, com produção executiva de Cláudio da Mata e Luciana Vale, e a coordenação geral de Cíntia Cruz. É Tudo Brasil volta amanhã às 5 da tarde, ao vivo, aqui na sua Rádio Nacional. Vem aí No Mundo da Bola com Rodrigo Ricardo, Brenda Balbi e Mário Silva. Ótima noite de terça para vocês. Aqui na nossa despedida tem Elis Regina, de Jorge Benjor, Zazueira. Até amanhã.

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2: Outubro é rosa porque em plena primavera está a nos lembrar que é tempo de fazer florescer o cuidado que toda mulher merece. E já que prevenir mais do que remediar é cuidar...

0: 18 horas, terça-feira, 6 de outubro. Muito boa noite para todos vocês. Está no ar o programa No Mundo da Bola, com a minha apresentação. Comentários: Brenda Balbi e Mário Silva. Trabalhos técnicos: Roberto Barrucho. Produção executiva: Luiz Ferreira e Wagner Gomes. A gente começa esse programa falando da retomada do Campeonato Brasileiro. Botafogo e Vasco se enfrentam amanhã, às 8h30 da noite, em jogo válido pela 29ª rodada da competição. Rafael Monteiro traz todos os detalhes pra gente. Salve, salve, Rafa!
1: Salve, salve, salve, salve, os amigos ligados no programa No Mundo da Bola. Botafogo e Vasco se enfrentam nesta quarta-feira pela 29ª rodada do Campeonato Brasileiro. A partida será realizada às 8h30 da noite no estádio Nilton Santos. As duas equipes aparecem na segunda metade da tabela de classificação. Enquanto o Alvinegro ocupa a 12ª colocação, com 35 pontos, o Vasco é o 16º colocado com 31 pontos. Com 9 rodadas passadas no retorno, o Vasco marcou 11 pontos e obteve a 11ª campanha nesse período. Já o Botafogo fez 9 pontos e obteve a 14ª colocação. No primeiro turno, o Botafogo levou a melhor dentro de São Januário. O clube da Estrela Solitária venceu de virada por 2-1 na 11ª rodada. David marcou para o Vasco. Já Lucas Vidalba e Matheus Martins fizeram para os alvinegros. Como mandante, o Botafogo obteve 5 vitórias, 6 empates e 3 derrotas. Por outro lado, o Vasco venceu apenas uma como visitante, perdeu 7 e empatou 5 vezes. Forte abraço!
0: Forte abraço, Rafael Monteiro. Vou começar aqui com Brenda Balbi. Boa noite para você, Brenda. Tava com saudade do Brasileirão e você acha que tem favorito para esse clássico carioca?
2: Fala, Rodrigo. Boa noite para você, para o Mário, para o Barrucho, para quem está acompanhando a gente aqui. Olha, eu acho que clássico ele sempre se equipara um pouco, né? Ele sempre vai ali para um lugar um pouco mais equilibrado. Acho que esse duelo, especialmente, vai ser equilibrado. O Botafogo, ele vem de uma sequência um pouco mais inconstante do que o Vasco. O Vasco, antes da data FIFA, estava até no momento embalado, né? Conseguindo ter bons desempenhos dentro de campo. O Botafogo agora tendo também, né, oficialmente, ou melhor, tendo o Tite com mais tempo de trabalho, aí sim, podendo avaliar um pouco mais o desempenho da equipe. Mas, cara, eu honestamente não vejo favorito pra esse duelo. É um duelo que o retrospecto desse ano tem uma vitória pra cada lado. Então acho que vai ser decidido nos detalhes ali dentro de campo. Mas se a gente for considerar a fase antes da data FIFA, o Vasco tava numa batida melhor, né? Tava conseguindo mais resultados positivos do que a equipe do Botafogo. Vamos ver.
0: É verdade, a gente fica sem saber um pouco como é que as equipes vão voltar depois dessa parada da data FIFA. Mário Silva, boa noite para você.
3: Noite.
0: Se você fosse o Pedro Emanuel, técnico do Vasco, quem seria o seu substituto por Andrés Gomes, o Marino Enestrosa, ou você buscaria uma outra solução? E você acha que o Tite, de repente, colocou o Botafogo um pouquinho mais já com a sua cara?
3: Primeiro, se eu fosse o Pedro Manuel, eu tava com dinheiro.
0: Mas você é Manuel também.
3: Também. Agora, seguindo, eu acho que a opção inicial é não inventar. Bota o Nostroso lá, porque assim não inventa.
0: Colombiano por outro colombiano?
3: Colombiano, troca. Só muda o local de nascimento. O país é o mesmo. Agora, com relação ao Botafogo, essa parada foi benéfica. Porque o Tite chegou ontem, praticamente, por assim dizer. E aí ele toma pé da situação e vê o elenco que tem. Pegando uma caroninha no que disse a Brenda, senão é sempre uma boa carona, é o seguinte, o Vasco vinha num crescer, e num grande crescer. E o Botafogo vinha oscilando, tanto que trocou de treinador. Mas essa parada, ela é uma parada indigesta. Ela tanto pode ajudar, e ela seria boa, como pode atrapalhar. Quer um exemplo? Aquela parada para a Copa do Mundo ajudou o Flamengo. O Flamengo cresceu depois da Copa do Mundo e chegou à liderança do campeonato. E outros caíram. Outros caíram até muito. Então essas paradas são um pouco problemáticas, tanto que estão reclamando em virtude dessa super parada. E ainda vai ter outra em novembro.
0: Tem outra em novembro, mais uma data FIFA. E a polêmica continua. Hoje à tarde, o Flamengo publicou uma nota criticando a recomendação do Ministério Público do Rio para que o jogo entre Vasco e Boca, válido pelas semifinais da Sul-Americana, seja disputado no estádio do Maracanã no próximo dia 20 de outubro. No documento, o clube questiona a competência do MP para avaliar tecnicamente a condição da partida ser realizada no estádio. Alguns trechos da nota dizem o seguinte: com base em qual competência técnica o MP pretende desconsiderar esses laudos e substituir a avaliação de quem efetivamente responde por essa atribuição? Não cabe ao Ministério Público escolher onde os clubes devem mandar seus jogos. Se existem elementos técnicos que invalidem os laudos apresentados, que sejam demonstrados objetivamente. O estádio de São Januário não entra nos padrões exigidos pela Conmebol por não ter um mínimo de 30 mil lugares. O Vasco até conversa com órgãos do Rio de Janeiro para viabilizar uma exceção, mas a PM e a própria Conmebol também preferem que a partida seja realizada no Maracanã. No agravo, o MP também cita que a questão da conservação do gramado, principal argumento utilizado pelo consórcio Fla-Flu para negar o Vasco o Maracanã, não é impeditivo. O MP lembra que o Maracanã recebeu dois jogos em intervalos de 48 horas cada, em 9 oportunidades, esse ano. Teve até jogo de futebol americano e o Vasco não pode jogar lá, Brenda?
2: É, essa, cara, essa... Gente, é uma novela que nem deveria ser novela, né? Porque se tá em contrato que o Vasco tem direito a jogar no Maracanã... Tudo bem, o Flamengo e o Fluminense, eles são quem cuida do estádio, mas é um bem público. Eles estão administrando o estádio, mas os outros times, os quatro grandes, têm direito de jogar no Maracanã. Então, assim, gente, é só fazer valer a lei. O que a gente tem tanta dificuldade de fazer valer a lei, né?
0: É, tá difícil. Ô, Mário, isso virou uma briga pessoal, na verdade, entre os presidentes do Flamengo e do Vasco. A gente sabe, o BAP e o Pedrinho, né? O Pedrinho realmente se excedeu, no meu entender, nas considerações em relação ao BAP, né? Eu acho que tá tomando até um processo.

0: respondendo.
1: Está tomando um processo.
0: Mas eu acho que era uma, representa. Eu ouvi um colega falando que é um sinal de uma falência da nossa sociedade, enquanto sociedade que pode dialogar, conversar, chegar a um acordo, né? Porque eu acho que o Pedrinho podia lá pedir desculpa ao BAP, o BAP também, tudo bem, vamos pensar, né? Enfim, mas o que a gente está vendo é uma queda de braço.
1: Uma queda de braço que não leva a nada, sim, leva ao prejuízo. No futebol dito profissional, entre aspas, você perde dinheiro, que você não coloca um grande jogo no melhor estádio que nós temos, apesar de não ser mais aquele estádio que foi. E lá atrás, quando eu estudei direito, tem tempo, hein? Eu ouvia dizer que o juiz julga com a lei e com os bons costumes e o bom senso. O bom senso diz que o jogo tem que ser no Maracanã. O costume diz também que... E há uma determinação que façam o que os grandes usem o Maracanã, apesar que o Fluminense e o Flamengo eles não são donos. Se eles fossem donos, botava até jogo de clique de lá dentro, mas eles não são donos. Eles apenas administram. Então, a picuinha que não leva... Leva a perder dinheiro e só ajuda o Boca.
0: É verdade. E chegou a hora do futebol feminino.
2: Copa Delas.
0: O papo agora é seleção feminina. Últimas atletas aguardadas para a delegação brasileira nesta data FIFA: Caroline, atacante do Barcelona, e Tamara Bolt, lateral do Washington Spirit, chegaram a Porto Alegre hoje à tarde para completar o grupo de 28 jogadoras convocadas pelo técnico Arthur Elias para os amistosos contra a Argentina. E duas dessas atletas comemoraram o título do Brasileirão Feminino pelo São Paulo neste final de semana. Uma delas é a goleira Carlinha. Em entrevista ao canal da CBF no YouTube, a arqueira das Soberanas destacou dois grandes momentos da decisão diante do Corinthians.
3: Ah, eu defini dois momentos, né? Um momento que eu queria abrir um buraco e me colocar dentro, que foi após a falha. Mas a gente sempre fala muito sobre o próximo lance. Tinha muito jogo ainda, e o futebol ele é muito maluco, porque dentro do mesmo jogo ele te dá uma oportunidade de ser diferente. Então quando saiu ali o pênalti, eu falei com a Bia Menezes, eu olhei pra ela e falei, eu vou pegar. E eu e meu preparador de goleiro já tinha estudado um pouco essa noite. E acabou que eu fui feliz no lance. E pra falar bem a verdade, depois que eu peguei o pênalti, eu não vi a hora do jogo acabar.
0: Carlinha também falou sobre o público que frequenta as partidas do futebol feminino e o impacto da Copa do Mundo no país.
3: Eu acho que o público que consome o futebol feminino é muito diferente do masculino. No dia anterior, aí tá assistindo Santos e São Paulo. E aí, entrevista que as repórteres fazem pré-jogo, tava entrevistando o torcedor. E um pai de família falou assim, ah, hoje eu vim com meu filho, mas amanhã eu estarei no estádio com a minha filha. Então, acho que isso mostra muito o quão o público é diferente. Que nunca viu tanta mulher, tanta criança no estádio. A gente viu um vídeo de criança, menino, meninas, falando que tinha sido a primeira vez no estádio. Foi o dia mais legal da vida deles. Então eu acho que isso mostra o quanto a gente pode impactar e sim, a gente pode fazer história. Tenho certeza que nesses 7 jogos de Copa do Mundo o estádio vai estar cheio e a gente vai viver algo histórico aqui dentro.
0: Com certeza vai ser histórico, Carlinha. A capitã do São Paulo, a zagueira Tayla, também foi convocada para a seleção. E ela fala sobre a necessidade de se fazer investimentos na base do futebol feminino.
4: O futebol feminino ele precisa ser cuidado na base, ele precisa ser melhor estruturado, pessoas que trabalham com a gente precisam ser capacitadas. Eu fico muito feliz, principalmente em relação à base, né? O que essas meninas da base têm de estrutura hoje, estrutura num clube falando, estrutura financeira também, elas são melhores reconhecidas do que nós fomos atrás. E eu considero até que eu não peguei uma fase ruim do futebol feminino, tem meninas, as pioneiras aí, diversas, que não tiveram metade do que a gente tem hoje. Então, o quanto isso é importante para que a gente possa desenvolver o futebol feminino. Nós temos aí uma luta constante, mas a partir do momento que você tem como prioridade cuidar desses aspectos estruturais, cuidar dessas pessoas que são capacitadas para trabalhar com o futebol feminino, vai dar bons resultados.
0: A seleção feminina enfrenta a Argentina em duas oportunidades nessa data FIFA. O primeiro jogo será no próximo sábado, às 16h30, no Beira-Rio, em Porto Alegre, e a segunda partida está marcada para o dia 13 de outubro, na Arena Pernambuco. Brenda Balbi, antes da gente falar da seleção, queria saber de você, que esteve lá em loco, presencialmente, com esses olhos de ver, lá no Morumbis, viu de pertinho a decisão com mais de quase 50 mil torcedores. Qual foi a sua impressão, qual o sentimento que você sai dessa,

0: decisão.
1: Cara, é legal demais ver outras torcidas também apoiando o seu time feminino, né? Eu acho que esse recorde de público lá no Morumbi nesse final de semana, ele mostra que quando o clube abraça o futebol feminino, a torcida comparece, a torcida abraça junto, né? Uma campanha realmente da equipe do São Paulo que foi espetacular, foi crescendo na competição, já tinha batido na trave em 2024, agora se consolida como campeãs brasileiras, é um título importantíssimo para a história do São Paulo feminino. E isso mostra para a torcida que às vésperas de uma Copa do Mundo, a gente tem perspectivas muito boas, né? Porque não só a nível de seleção, a nível de clubes também, a gente tem visto um futebol cada vez mais competitivo, um futebol que cada vez leva mais pessoas ao estádio, um futebol que agrega, é um espaço seguro para as pessoas irem com as suas famílias, com seus filhos. É muito comum realmente a gente ver um público muito infantil nos jogos do futebol feminino, muitas famílias sempre presentes. E isso é muito legal, acho que isso é um ponto também a ser explorado pensando em Copa do Mundo. A gente sabe que o futebol masculino é paixão nacional, a gente sabe o quanto que movimenta o torcedor, mas dá pra gente fazer isso também com o futebol feminino. Muitas vezes as pessoas ficam com medo de levar os seus filhos, né, em jogos de futebol masculino por, em alguns momentos, terem confusões, principalmente em estados que a torcida é mista, né? Então, é clássico, não vou levar, porque é jogo perigoso, que não sei o quê. No feminino a gente tem um espaço seguro para que a gente tenha, né, a presença das crianças e construa momentos com essas crianças também, que podem ver mulheres hoje dentro de campo e podem se inspirar também, muitas vezes, em ser jogadoras, mas não só isso. Eu acho que o ambiente ali é muito propício para fertilizar o sonho da nossa criançada.
0: Com certeza. Mário Silva, a seleção feminina fazendo um caminho inverso da seleção masculina, talvez preparando, obviamente, o terreno para o ano que vem, quando a gente vai ter a Copa aqui no nosso país, mas jogando em Porto Alegre, lá na Beira-Rio, depois jogando no Nordeste, lá em Pernambuco. Já a gente foi lá para o outro lado do mundo jogar amistosos, e os próximos amistosos também vão ser fora do Brasil. Vai se desconectando cada vez mais a seleção masculina, enquanto a feminina está, parece que, procurando essa liga aí com o torcedor.
2: Existe uma sistemática diferente, em virtude do que você não tem situações de encontro com seleções europeias por diversos motivos. E a seleção brasileira, ela se ressente do contato com o seu público e vice-versa, né? Eu me lembro, em tempos outros, vamos dizer, até a Copa de 94, vamos dizer assim, ou chegou até 98, que você tinha um contato direto com a sua seleção. Isso era importante. O outro momento é que o aumento do ingresso. O público que assiste jogos da seleção masculina não é o público que assiste jogos normalmente, como também dos grandes clássicos, porque o ingresso ficou muito caro. Muito caro.
0: Povo excluído.
2: Uma das jogadoras que foi entrevistada aí, acho que não foi a goleira, não, foi a outra.
1: A Tayla.
2: Ela tocou no ponto fundamental. Não adianta dizer que vai ter Copa do Mundo, tudo bem, bota 50 mil no Morumbi, maravilha. Mas tem que haver um trabalho de base. A Espanha tem um trabalho de base. Os Estados Unidos, até por questões de futebol nas universidades, em todos os esportes, tem um trabalho de base. E o nosso trabalho de base ainda é deficiente. Primeiro, você tem que ultrapassar certas situações de descrédito, de discriminação e por aí vai, que a pessoa não diz, mas pensa. Você entende?
0: Que é verdade.
2: O pior tipo de discriminação, bota no seu caderninho, é a discriminação muda.
0: É o preconceito velado.
2: É o velado. O velado não é legal.
0: Não é legal.
2: Então isso tem que ser feito. Tem que ter um trabalho na base, sem ser discriminatório, para que as moças, as meninas, não sejam discriminadas e, até certo ponto, em alguns momentos, assediadas.
0: É verdade. Velado ou explícito, qualquer preconceito é inadmissível. Brenda Balber, rapidinho, antes de a gente passar, esses testes que o Brasil vai fazer contra a Argentina, o que você acha que o Arthur Elias pode tirar? A Argentina é um rival clássico e tudo mais, mas costuma ser nosso freguês, né?
1: No feminino não tem essa grande rivalidade a nível campo-bola, né? É claro que

0: É isso, essas duas bandeiras, elas pesam muito. Eu acho que em qualquer modalidade, se for no cuspe à distância, vai ter rivalidade. Mas no quesito desempenho, o Brasil é realmente tem um retrospecto muito favorável. Porém, entretanto, é um Brasil e Argentina na nossa casa. Então acho que isso pode ser empolgante também para o torcedor. E para as jogadoras também desempenharem ali dentro de casa com a torcida, com um adversário que com certeza quer chegar o mais perto possível da gente, também pensando em Copa do Mundo, em Olimpíadas, etc.
1: Nossas irmãs.
2: É verdade. E chegou a hora do...
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2: Alisson dos Santos, o Pio, está entre os nomeados para o prêmio de melhor atleta do ano no atletismo mundial. Recordista mundial dos 400 metros com barreiras, o brasileiro foi incluído em uma lista de 20 indicados divulgado pela Federação Internacional da Modalidade. A premiação será entregue em cerimônia em Mônaco no dia 29 de novembro. No tênis de mesa, Hugo Calderano avançou às oitavas de final do China Smash. Número 7 do ranking mundial, o brasileiro derrotou o sul-coreano An Jae-yoon por 3 sets a 0, com parciais de 11-5, 11-9, 12-10, em apenas 25 minutos. O próximo adversário de Calderano será o alemão Patrick Francisca, atual número 22 do mundo. Nas duplas mistas, no entanto, o resultado não foi o esperado. Hugo Calderano e Bruna Takahashi foram eliminados na estreia do China Smash. Cabeças de chave número 2, os brasileiros perderam para os romenos Eduardo Ionesco e Bernadette Sox por 3 sets a 2, com parciais de 11-9, 8-11, 11-9, 3-11 e 11-8 em pouco mais de 38 minutos de partida.
1: Oi, Rodrigo.
2: Diga.
1: Situação, claro. Um, eu acho que o Pio tem grande chance de vencer. Porque aquele sueco que pula salto com vara, ele se machucou. E ele realmente é um destaque fantástico, ele vai bater no recorde em cima de recorde. E o Pio bateu o recorde mundial na Diamond League, ganhou a Diamond League, que é uma competição muito importante. Eu acho que ao contrário do Ryan, que vai no Golden Boy, né, pode ser que chegue perto, eu acho que ele tem condições de vencer.
2: Tomara, o Pio está fazendo um ano extraordinário, vence recorde atrás de recorde, está todo estiloso, enfim.
1: Mudou o cabelo.
2: Merece demais essa premiação e talvez vá ganhar mesmo. E vai ganhar também no futuro, em 2028, quem sabe, né? Se
0: Amém.
2: Ele continuar nesse ritmo, leva a medalha de ouro também. E a seleção brasileira de halterofilismo paralímpico encerrou mais um dia de competições no Open das Américas, disputado no México. O principal resultado veio com Maria Rizonaide da Silva, que conquistou o ouro na categoria até 50 quilos feminino. Cristiane Alves Reis, na categoria até 55, e Ana Paula Gonçalves Marques, na categoria até 61 quilos, faturaram a medalha de bronze. Voltando a falar de Brasileirão, Internacional e Corinthians se enfrentam amanhã, às 7h30 da noite, no Beira-Rio, em Porto Alegre. A partida marca a estreia de Eduardo Batista no comando do Colorado Gaúcho. Em entrevista publicada nas redes sociais do clube, o novo comandante projetou a partida de amanhã e explicou como o time pode trazer a torcida para o jogo.
4: Eu vejo que essa mudança, ela não é com um discurso bonito. Não adianta, eu não sou rei das palavras para vir fazer um discurso bonito, emocionar o torcedor e vir aqui. Eu acredito muito que o torcedor vá comparecer, mas a atitude nossa... em início de jogo e durante o jogo, ela vai dizer muito isso, né? Talvez tecnicamente, talvez o momento não esteja bom, mas a luta, a entrega, né? É o que eu falo para eles, é trocar uma caneta por um carrinho, né? Um jogo viril, o jeito que eu sempre me acostumei a ver o futebol gaúcho jogando, né? Acho que a gente, eu tenho procurado, além de jogar, da qualidade do nosso elenco, poder resgatar isso. Essa mudança, ela vai ocorrer de dentro a fora.
2: Já no Corinthians, a pressão em cima do técnico Fernando Diniz é grande. Já são 7 derrotas seguidas, somando Libertadores e Brasileirão, e um novo tropeço pode causar a demissão do treinador do Timão. Diniz tenta explicar o que está acontecendo com a equipe.
5: Eu não tenho como chegar aqui e colocar e piorar ainda mais o ambiente interno. Porque eu estou triste é pouco do que eu estou aqui. Eu

0: Todo mundo sabe da vontade que eu tinha de trabalhar aqui, do meu desejo de que isso dê certo. Eu tenho uma tristeza muito profunda e uma revolta muito grande junto com isso, sem entender o porquê, literalmente, todas as nuances da gente ter 7 derrotas consecutivas. Para mim é uma coisa assim que pesa muito. Então eu tenho a tristeza. Agora eu não posso chegar aqui e pegar e piorar o ambiente para que a gente saia dessa situação. Eu tô frustrado, revoltado e triste. Todas essas coisas de maneira muito grande, talvez muito mais do que você possa imaginar, mas muito grande mesmo. Não é um incômodo, é uma tristeza e uma revolta e uma falta de conseguir entender de maneira plena o que está acontecendo, mas trabalhando muito para que as coisas melhorem.
1: Mário Silva, oi. Diniz é a bola da vez?
2: É, tá com o Internacional, como clube, está com a corda no pescoço. E o Diniz, como treinador, o Carrasco já tá com a corda na mão.
1: E o Vojvoda tá solto.
2: Vocês lembram do Vojvoda sempre, pois é. O jogo é no Beira-Rio e eu acho que a torcida colorada tem um papel primordial no jogo. Tem que ir e apoiar. O problema é que a faca de dois gumes que começa a perder, os caras começam a xingar, mas a torcida é assim mesmo. Mas eu acho que jogando em casa, com a fase do Corinthians, que é nefasta, 7 jogos sem ganhar, vou arriscar minhas algumas fichinhas no Colorado.
1: E amanhã também tem Cruzeiro e São Paulo no Mineirão. Apenas com o Brasileirão em disputa, a Raposa tenta se aproximar da zona de classificação para a Liberta. E o zagueiro João Marcelo destaca a preparação da equipe celeste e seu bom momento na carreira.
3: Sim, a gente tem trabalhado bastante no que a gente vem pecando nos jogos, buscando sempre melhorar, obedecendo aí taticamente tudo que o Mister passa e, se Deus quiser, vamos fazer um ótimo jogo aí e voltar com vitória. Fico feliz por estar no bom momento pessoal, espero continuar ajudando aí o Cruzeiro, que é o mais importante, continuo trabalhando forte aí se o Mister precisar, eu tá apto para poder corresponder da melhor maneira possível.
1: Pelos lados do São Paulo, a equipe está exatamente no meio da tabela e tem como meta entrar no G4 e se afastar da zona do rebaixamento. O técnico Dorival Júnior, no entanto, explica que a equipe tricolor merecia melhor sorte nas últimas partidas.
4: Tudo que nós fizemos aí dentro, nós merecemos uma sorte um pouco melhor. E isso tem se repetido em vários jogos. Também nós tivemos jogos que foram bem abaixo daquilo que esperavam, como, por exemplo, o jogo do Boca. Eu entendo dessa maneira, e principalmente segundo tempo do jogo do Internacional. Mas, de um modo geral, em todos os jogos, a nossa equipe não cai no segundo tempo, a nossa equipe mantém a postura no segundo tempo, mais que isso é impossível, me desculpe.
1: Ah, Dorival, contar com a sorte no futebol, não sei não, hein? Porque, olha só, o São Paulo está ameaçado de perder pontos no Brasileirão, se não apagar os agentes do Gallup. E até 60 dias e mantiver, está em transfer ban, o São Paulo imposto pela FIFA, né? Tem que ter uma certa competência também, hein, Mário?
2: Não há dinheiro no São Paulo, né? É uma mágica financeira. Fico até preocupado com as meninas que ganharam, se elas vão ganhar o prêmio, porque não tem dinheiro, gente. Agora, o São Paulo vem de uma derrota para o Santos, certo? Naquele jogo atrasado. E o Cruzeiro vem bem, subindo, deu uma subida forte, deu uma parada. Eu acho que o Cruzeiro tem chance. O São Paulo tem muitos desfalques.
1: E chegou a hora do...
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1: É o fim de uma era. Hoje é o último tango de Messi, um dos maiores jogadores de todos os tempos. O Camisa 10 faz sua despedida da seleção argentina. Logo mais, a partir das 8 da noite, hora de Brasília, amistoso contra o Benin, no Monumental de Nunes. Brenda Balbi... É um jogo de festa, né? A última dança foi na Copa, né?
6: É isso, festivo, né? Justamente para dar ali pro Messi o seu último momento com a camisa da Argentina. Jogadores que venceram o título mundial juntamente com o Messi, que já foram aposentados da seleção, também estarão presentes. Então é legal demais também esse momento para ele e para quem vai estar junto.
1: Valeu, Brenda Balbi. Mário Silva, boa noite para você.
2: Apenas dizendo que momento merecido. Boa noite.
1: Merecidíssimo para o Messi. Esse programa No Mundo da Bola fica por aqui. E já que falamos do último tango de Lionel Messi na seleção argentina, vamos relembrar o golaço do Camisa 10 na vitória da Albiceleste sobre a Nigéria na Copa de 2014. A narração é de Rui Fernando. Logo depois vem o Repórter Nacional com as últimas notícias do Brasil e do mundo. Ótima noite para todos vocês. Adiós.
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7: Vamos chegar a 46, o Messi está ajeitando, o árbitro já colocou a barreira na distância regulamentar, 4 na barreira nigeriana, vai autorizar o italiano, o Nicola Rissoli autoriza, ele observa ainda ali, chama a atenção dos jogadores, agora sim, chamou a atenção da barreira, conversou, chamou, gritou, deu pito, vai para a cobrança então, o Messi com a canhotinha, ele vai cobrar a perna esquerda, bateu, golaço! Mas a colocação, a maneira magistral, lembra sem dúvida o Galinho. Messi, Messi, 4 vezes o melhor do mundo. O goleirão, quando foi, já era. O Eniama só olhou a bola entrando no ângulo aos 46,5. Já nos acréscimos, Messi. Messi, camisa 10, arquiva no placar. 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Falta, Argentina 2, Nigéria 1.

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1: Seis e meia no horário de Brasília. 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Olá, muito boa noite para você que está sintonizado na Rádio Nacional em Brasília, São Paulo, Rio de Janeiro, Amazônia, Alto Solimões, São Luís e Recife. E também para você que nos acompanha em todo o Brasil, junto às emissoras parceiras da nossa Rede Nacional de Comunicação Pública. Eu sou Bianca Paiva e você vai ouvir, a partir de agora, as principais notícias desta terça-feira, 6 de outubro de 2026. Senado começa a discutir a PEC do fim da escala 6x1. Já a votação deve ocorrer na semana que vem, segundo o presidente do Senado, Davi Alcolumbre. E mais?
2: Balança comercial brasileira fecha setembro com superávit de US$7,7 bilhões.
3: Lista suja do trabalho escravo inclui 82 novos empregadores e revela 553 vítimas.
4: Beneficiários do programa Bolsa Família representam 85% dos trabalhadores admitidos no mercado formal, segundo pesquisa da FGV.
5: Anvisa aprova medicamento para tratar pessoas que recebem transplante de medula óssea e desenvolvem uma rara e grave complicação.
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0: 6:32. O Senado discute, neste momento, a proposta que acaba com a escala 6-1, a primeira das 5 sessões de discussão exigidas antes da votação em primeiro turno, começou hoje, e o presidente da Casa, Davi Alcolumbre, anunciou que a PEC pode ir à votação já na semana que vem, possivelmente na quinta-feira, dia 15. O repórter Pedro Lacerda acompanha o debate no Senado e tem mais detalhes. Boa noite, Pedro.
1: Boa noite, Bianca. Boa noite, ouvintes. Alcolumbre disse que vai seguir o rito regimental, sem acelerar nada. Serão 3 sessões de discussão nesta semana e 2 na próxima. Se a PEC for aprovada na primeira votação, ainda serão necessárias outras 3 sessões antes da votação final. Ao abrir os trabalhos, ele lembrou que o pedido para encurtar esses prazos ainda depende da assinatura de líderes. Aprovada na Câmara no fim de maio, a PEC ficou parada no Senado até agosto, onde passou pela CCJ em setembro. O primeiro a subir à tribuna hoje para discursar foi o senador Paulo Paim, do PT do Rio Grande do Sul, autor de propostas pela redução da jornada desde os anos 90.
2: Para que serve o trabalho se a pessoa não tem tempo para viver? Estamos falando com quem passa 6 dias trabalhando e tem apenas 1 dia para fazer o que a vida exige. No dia seguinte, terminou o domingo, tudo novamente. Isso é vida?
1: Paim disse ainda que reduzir a jornada não significa produzir menos e citou estudos do DIEESE, segundo os quais a mudança pode abrir até 4 milhões de vagas de emprego. O senador veneziano Vital do Rego, do MDB da Paraíba, também defendeu a PEC e respondeu à preocupação dos empresários.
3: Nós não teremos prejuízos impostos aos empreendedores. Só não podemos cruzar os braços, só não podemos desconhecer que essa matéria é oportuna, ela é pertinente, ela diz respeito aos milhões de brasileiros que estão a carecer da mesma há muitos anos.
1: O texto aprovado pela Câmara por 461 votos a 19 reduz a jornada de 44 para 40 horas semanais, sem corte de salário, com 2 folgas por semana, uma delas preferencialmente no domingo. A mudança é gradual. 60 dias após a promulgação, a carga cai para 42 horas semanais. 12 meses depois, chega a 40 horas. Segundo Alcolumbre, quase 40 milhões de brasileiros trabalham hoje na escala 6-1. Para ser aprovada, a PEC precisa de pelo menos 49 dos 81 votos do Senado em 2 turnos. Bianca, é com você.
0: Obrigada, Pedro. 6:35.
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0: O Congresso Nacional terá a maior bancada feminina da história na próxima legislatura. Apesar do avanço, os homens ainda são maioria no Senado e na Câmara. As parlamentares eleitas ainda vão ter o desafio de lidar com diferenças ideológicas. A reportagem é de Sayonara Moreno.
5: A partir do ano que vem, o Congresso Nacional vai contar com 127 mulheres. O número de senadoras vai passar de 15 para 18. Na votação do último domingo, 12 foram eleitas, o maior número de uma eleição desde o fim da ditadura no Brasil. O Distrito Federal foi a única unidade da federação que elegeu 2 senadoras no mesmo pleito. Ambas do mesmo partido, o PL, agora se juntam a outras parlamentares de pautas mais conservadoras. Para a advogada e professora de Direito Constitucional, Damares Medina, o cenário é um avanço histórico, independentemente das causas defendidas.
6: Independentemente do espectro político, nós mulheres somos a maioria da população e a maioria do eleitorado e a maioria dos contribuintes. Então é importante que isso seja refletido nos espaços de poder e decisão. Ainda há uma grande trajetória no sentido da igualdade, da paridade, de representação das mulheres em todos os espaços de poder. Espero que esse seja o início de uma grande mudança.
5: Entre as 12 senadoras eleitas, 4 são de partidos de esquerda e 8 de centro ou de direita. Para a professora de Direito da Universidade Federal de São Paulo, Fernanda Matsuda, não é novidade a convivência entre mulheres com pautas distintas na política. Ela espera que, com esse cenário formado, conservadoras e progressistas consigam se unir em pautas que podem ser defendidas por ambas as ideologias.
7: Eu acho que agora a tarefa

0: é conseguir, de fato, a implementação de ideias atreladas aos interesses das mulheres do ponto de vista da garantia de direitos, da superação da desigualdade. E, ao mesmo tempo, a gente tem dentro da agenda feminista algumas pautas que podem ser encabeçadas por mulheres conservadoras, como a política de cuidado ou combate à violência doméstica e familiar.
1: Apesar do avanço, o Senado fica devendo no quesito representatividade, já que as senadoras serão 22% da composição da casa. Além disso, nenhuma mulher negra conseguiu garantir uma vaga. Já a Câmara Federal vai ser ocupada por 109 deputadas federais, 19 a mais do que o quadro atual, fazendo com que seja a maior bancada feminina da história brasileira. Um levantamento da organização Mulheres Negras Decidem mostra que, com o pleito do último domingo, pelo menos 15 deputadas negras estarão atuando na casa a partir de 2027. A coordenadora política da organização, Tainá Pereira, celebrou o resultado na Câmara.
2: Estamos falando de mulheres negras que têm plataformas bastante progressistas, não só em defesa dos direitos das mulheres, da população negra, mas em agendas diversas como educação, economia, meio ambiente.
1: Mesmo com o aumento da presença de mulheres na Câmara, a representatividade na casa também é considerada baixa, já que quase 80% dos deputados federais são homens. Da Rádio Nacional em Brasília, Sayonara Moreno.
3: Agora a eleição para governador no Rio de Janeiro. O Ministério Público Eleitoral enviou ao Tribunal Superior Eleitoral um parecer favorável ao pedido do candidato Antony Garotinho, do Republicanos, para desistir do recurso contra a decisão que barrou sua candidatura. Se a desistência de Garotinho for homologada, os votos recebidos por ele serão anulados definitivamente. Com isso, Douglas Ruas, do PL, será eleito em primeiro turno para o governo do estado. Depois de receber o parecer, o ministro Floriano de Azevedo Marques, relator do caso, vai decidir se a desistência será homologada ou se o caso será levado para deliberação no plenário do TSE. 6h39. O governo federal atualizou hoje a lista suja do trabalho escravo. O novo balanço aponta uma redução de mais de 50% no número de inclusões de maus empregadores em relação ao levantamento anterior. Apesar da queda no índice, as recentes fiscalizações do Ministério do Trabalho resultaram no resgate de mais de 500 trabalhadores em condições degradantes. Repórter Tatiana Alves.
4: O Ministério do Trabalho e Emprego divulgou nesta terça-feira a nova atualização do cadastro de empregadores flagrados, submetendo trabalhadores a condições análogas à escravidão, conhecido como lista suja. Nesta edição, foram incluídos 82 novos nomes, uma queda de pouco mais de 51% em relação à atualização anterior. Desse total, 54 são pessoas físicas e 28 são empresas. Os casos foram identificados por auditores fiscais do trabalho entre 2024 e 2026 e estão espalhados por 21 estados brasileiros. Minas Gerais lidera o número de ocorrências com 19 registros. A Bahia aparece em seguida com 8 casos. As atividades econômicas com mais inclusões foram a criação de gado para o corte, os serviços domésticos, a produção de carvão vegetal, o cultivo de café e a construção civil. Segundo o levantamento, os novos registros envolvem 553 trabalhadores resgatados de situações consideradas análogas à escravidão. O cadastro é atualizado a cada 6 meses e tem como objetivo dar transparência às ações de fiscalização realizadas pelo Ministério do Trabalho no combate a esse tipo de exploração. Após a inclusão, o nome do empregador permanece na lista por 2 anos. Nesta atualização, 151 nomes foram retirados por já terem cumprido esse prazo. O Ministério do Trabalho ressalta que a inclusão na lista suja só ocorre após a conclusão de processo administrativo, com garantia de ampla defesa e contraditório. De acordo com o governo federal, desde 1995, mais de 70 mil trabalhadores foram resgatados de condições análogas à escravidão no país. As denúncias podem ser feitas de forma sigilosa por meio do sistema IP, canal oficial para comunicar casos de trabalho escravo contemporâneo. Da Rádio Nacional, no Rio de Janeiro, Tatiana Alves.
3: Agora são 6h42. Os beneficiários do programa Bolsa Família representam 85% dos trabalhadores admitidos no mercado formal, segundo pesquisa

0: 2 milhões de admissões no período e cerca de 87 milhões de desligamentos, com um saldo positivo de quase 5 milhões e 400 mil postos de trabalho. Desse total, 4 milhões e 600 mil vagas foram ocupadas por pessoas que recebem o Bolsa Família. A maioria dos empregos formais gerados foi preenchida por trabalhadores jovens, pardos, mulheres e pessoas com ensino médio completo. Na distribuição por território, todos os estados e o Distrito Federal tiveram saldo positivo, com mais pessoas admitidas do que desligadas dos empregos formais. São Paulo lidera com mais de 1 milhão de novos postos, seguido por Minas Gerais e Rio de Janeiro. O mercado de trabalho maior na região sudeste costuma concentrar mais admissões e desligamentos. No entanto, a análise faz um cálculo do quanto desse saldo dentro de cada estado se refere a beneficiários do Bolsa Família. Nesse recorte, o destaque fica para estados do Nordeste e do Norte, como Maranhão, Alagoas, Ceará, Bahia, Pará, Rio Grande do Norte, Acre, Pernambuco e Sergipe. O estudo ressalta que não é possível avaliar a qualidade dos postos gerados, a estabilidade do vínculo e a permanência do trabalhador no emprego a partir desse tipo de levantamento. Os pesquisadores destacam ainda a importância de políticas públicas para a qualificação profissional, transferência de renda e continuidade no emprego, buscando diminuir a situação de vulnerabilidade social. Eu volto com você.
1: Ok, Sara, muito obrigada. Hora certa, 6 horas mais 45 minutos no horário de Brasília. Você vai ouvir daqui a pouco.
2: Parada de Cinema do Piauí começa sua 9ª edição nesta quarta-feira em Teresina. Um dos destaques da programação é o resgate da produção audiovisual independente realizada no estado nos anos 1970.
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1: O governo de Nova York, nos Estados Unidos, declarou estado de emergência por causa de um surto de sarampo. Na Rússia, autoridades do país investigam a morte de uma funcionária de um laboratório de pesquisas. Nosso giro de notícias internacionais chega agora com William Martins.
4: Nova York declarou estado de emergência por desastre por causa do surto de sarampo que atinge todo o estado americano. É a primeira declaração desse tipo feita por uma unidade da Federação dos Estados Unidos desde que os casos começaram a surgir no ano passado. A governadora do estado de Nova York, Kathy Hochul, disse que ampliou o grupo de profissionais de saúde autorizados a administrar as vacinas contra sarampo, caxumba e rubéola, a chamada tríplice viral. Os casos avançam principalmente em comunidades rurais, onde a cobertura vacinal é baixa. Até agora, o estado registrou 108 casos de sarampo. Para conter o avanço da doença, o governo local autorizou enfermeiros registrados a solicitar exames para casos suspeitos e permitiu que farmacêuticos vacinem crianças a partir de 2 anos de idade. A Agência de Saúde da Rússia tem adotado uma postura preventiva na Sibéria, após uma funcionária do Instituto de Pesquisa sobre Pestes morrer na última sexta-feira. As autoridades afirmam que a mulher foi vítima de uma pneumonia de origem ainda não determinada, mas o caso gerou preocupação internacional. De acordo com o órgão regulador do setor, também não houve relatos de doenças infecciosas entre a equipe do mesmo Instituto de Pesquisa nos últimos 10 dias. O governo russo afirma que a situação está controlada. Na França, os protestos de professores e alunos, que começaram em algumas localidades do subúrbio de Paris, se espalharam por todo o país. O primeiro-ministro francês, Sébastien Lecornu, afirmou que os estudantes têm provocado a violência nas ruas e mentido sobre a atuação policial durante os protestos. Do outro lado, os manifestantes cobram do governo uma providência eficiente para melhorar as condições precárias nas escolas. E ainda denunciam o uso de força desproporcional das autoridades. Com informações da agência Reuters, da TV Brasil, William Martins.
1: Às 6h48, a gente volta ao Brasil com o assunto de economia. A balança comercial brasileira registrou superávit de mais de 7 bilhões de dólares em

0: setembro. O Pedro Lacerda está de volta com mais detalhes sobre o aumento na exportação de produtos que levaram a esse resultado, né, Pedro? É com você.
1: É isso mesmo, Bianca. A balança comercial brasileira fechou setembro com um superávit de 7 bilhões e 740 milhões de dólares, mais que o dobro do saldo no mesmo mês do ano passado, que foi de 3 bilhões 140 milhões de dólares. Os dados foram divulgados hoje pelo Ministério do Desenvolvimento, Indústria, Comércio e Serviços. O resultado foi impulsionado pelas exportações, que somaram 34 bilhões e 400 milhões de dólares, quase 13% a mais que em setembro de 2025. O diretor de Estatística e Estudos de Comércio Exterior do Ministério, Erlon Brandão, explicou o que motivou essa alta.
2: Esse crescimento de 12,9 foi motivado por um crescimento de volume exportado de 2,3%, mas sobretudo de preço de 9,9%. Um fenômeno que temos observado nesses últimos meses é essa aceleração dos preços dos bens exportados e importados.
1: O destaque nas exportações foi o aumento de 77% nas vendas de petróleo bruto, que somaram 2 bilhões e 800 milhões de dólares em 12 meses. As importações recuaram 2,4% para 26 bilhões e 700 milhões de dólares. A queda aconteceu porque em setembro do ano passado, o país havia feito a compra de uma plataforma de petróleo de mais de 2 bilhões de dólares, o que elevou muito o valor daquele mês. Como a operação não se repetiu em 2026, as compras de máquinas e equipamentos caíram quase 30%. A União Europeia aumentou suas compras em 60%, sobretudo em petróleo. Já a China, maior parceira comercial do país, comprou 7,6% a menos por causa da redução nas exportações de carne bovina. O limite que o Brasil podia vender com tarifa reduzida foi atingido e o excedente paga 55% de taxa extra. Os embarques do produto despencaram mais de 93%. As vendas aos Estados Unidos cresceram quase 32%, mesmo com o tarifaço. A carne bovina, que hoje entra no mercado americano sem tarifa, foi o produto que mais avançou. Erlon Brandão deu a dimensão do aumento.
2: A exportação de carne bovina para os Estados Unidos cresceu 524% nesse mês agora, de setembro, em relação a setembro do ano passado. Ela passou de 42 milhões para 263,5 milhões de dólares.
1: De janeiro a setembro, o saldo positivo da balança comercial superou os 62 bilhões de dólares. Neste período, as exportações somaram mais de 284 bilhões de dólares, uma alta de 10%. Bianca, é com você.
0: Obrigada pela sua participação hoje, Pedro. 6h51. Falta de saúde aqui no Repórter Nacional. A Anvisa aprovou um medicamento para tratar pessoas que passaram por um transplante de medula óssea e desenvolveram uma rara e grave complicação. Vamos saber mais ao vivo com o repórter Ossama El Ghauri. Boa noite, Ossama.
3: Boa noite, Bianca. Olha, o Nictinvo é indicado aí para adultos e pacientes pediátricos com pelo menos 40 quilos que desenvolveram a chamada doença do enxerto contra o hospedeiro. O problema acontece quando células de defesa do doador de medula óssea passam a atacar os tecidos da pessoa que recebeu o transplante aí. Em geral, essa doença rara aparece mais de 100 dias depois do procedimento, é grave e pode prejudicar a qualidade de vida e, em alguns casos, levar à morte. O novo medicamento é indicado para pacientes que não responderam a pelo menos dois tratamentos anteriores. Em um estudo, o Nictinvo, ele apresentou aí resposta em quase 74% dos pacientes nos primeiros 6 ciclos de tratamento. O medicamento foi aplicado uma vez a cada 2 semanas, na dose de 0,3 miligrama por quilograma de peso do paciente, produzindo aí a melhor relação risco-benefício. Bianca?
0: Que bom, Sam. Obrigada pelas informações. 6h52 agora.
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0: O Brasil registrou quase 1.000 denúncias de assédio eleitoral até o primeiro turno das eleições. A prática acontece quando o trabalhador é pressionado ou constrangido a votar de determinada maneira. Agora, com a proximidade do segundo turno, o Ministério Público do Trabalho reforça a importância de denunciar esses casos. A reportagem é de Gustavo Abreu, da Rádio Inconfidência de Belo Horizonte, emissora da Rede Nacional de Comunicação Pública.
4: Minas Gerais registrou 110 casos de denúncias de assédio eleitoral no primeiro turno das eleições. Em todo o país, foram 991 registros. Os dados foram atualizados pelo Ministério Público do Trabalho após o plantão realizado durante o último domingo. De acordo com o órgão, as denúncias se intensificaram no segundo semestre e principalmente nos dias que antecederam o pleito. Em setembro, foram 74 registros encaminhados às unidades do MPT em Minas. Já nos quatro primeiros dias de outubro, foram recebidas 21 denúncias de assédio eleitoral no estado. Segundo o maior colégio eleitoral do Brasil, Minas aparece como o segundo estado com maior número de denúncias. São Paulo lidera um ranking nacional com 158 e o Rio de Janeiro aparece em terceiro lugar com 93 registros. No primeiro turno das eleições, uma indústria de calçados de Bom Despacho, no centro-oeste de Minas, foi alvo de uma ação civil pública. O caso teve origem em denúncias sobre a realização de um ato de campanha eleitoral dentro das dependências da empresa, com a participação de candidatos e de uma autoridade política do município. O Ministério Público do Trabalho esclareceu que o assédio eleitoral acontece quando a relação de trabalho é utilizada para pressionar, constranger ou influenciar a escolha política de trabalhadores. A prática viola a liberdade de voto e a liberdade de consciência asseguradas pela Constituição. As denúncias de assédio eleitoral também podem ser feitas durante o período que antecede o segundo turno, em 25 de outubro. Elas podem ser registradas pelo portal do Ministério Público do Trabalho na internet, mpt.mp.br. De Belo Horizonte, da Rádio Inconfidência, Gustavo Abreu para a Rádio Nacional.
0: A menos de 3 semanas para o segundo turno, Lula e Flávio Bolsonaro aproveitaram esta terça-feira para realizar reuniões de campanha e buscar novos apoios. Flávio Bolsonaro participou de reuniões internas da campanha em Brasília pela manhã. À tarde, esteve em Goiânia, onde se encontrou com o ex-governador Ronaldo Caiado, do PSD, que anunciou apoio à candidatura do candidato do PL. Já o presidente Lula participou da reunião executiva de sua campanha aqui na capital federal. 6h55, tem Festival de Cinema começando amanhã na capital piauiense. É a parada de cinema do Piauí que vai até sábado. Um dos destaques da programação é o resgate da produção audiovisual independente realizada no estado na década de 1970. Madison Euler conta mais pra gente.
5: Com o tema O Cinema é uma Viagem, começa nesta quarta-feira a 9ª Parada de Cinema do Piauí. A programação, que segue até o próximo sábado, se concentra no Museu da Imagem e do Som de Teresina. Além de exibições, mostras e sessões especiais, a parada conta com encontros com profissionais do audiovisual, oficinas, cursos de formação e atividades voltadas para estudantes da rede pública de ensino. Um dos destaques dos 4 dias de evento é a mostra especial que reúne 7 trabalhos audiovisuais produzidos pelo grupo Mel de Abelha, coletivo formado em Teresina nos anos 1970 e que foram digitalizados em 2K. As obras abordam a realidade piauiense em um período marcado pela ditadura militar. Outro destaque é a exibição do documentário A Fabulosa Máquina do Tempo, gravado na cidade piauiense de Guaribas. O longa documental disputou uma vaga para representar o Brasil na categoria de melhor filme internacional do Oscar em 2027. A sessão ocorre na próxima sexta-feira, às 8 da noite. Entre os convidados desta edição estão a produtora, roteirista e pesquisadora Clarice Rios, o diretor de som Danilo Carvalho, o ator Otto Caetano, a jornalista e produtora Thalita Duprat e William Plotnick, que atua na restauração, preservação e circulação de obras do audiovisual. Já a Mostra Brasil de Curtas traz uma curadoria com obras de vários estados brasileiros. Parte dos filmes que compõem a parada vai estar disponível gratuitamente na plataforma Itaú Cultural Play entre os dias 11 e 31 de outubro. A programação completa pode ser conferida no perfil @ Parada de Cinema Teresina no Instagram. Da Rádio Nacional em São Luís, Madison Euler.
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0: Alisson dos Santos, o Pio, foi indicado hoje ao prêmio de melhor atleta do ano da Federação Internacional de Atletismo. Atual recordista mundial nos 400 metros com barreiras, o brasileiro fez uma ótima temporada, com direito à quebra de recorde na Suíça e à conquista da Liga Diamante, principal circuito de atletismo. Pio ainda levantou o troféu da edição inaugural do Mundial de Atletismo Ultimate em Budapeste, na Hungria, que reuniu os melhores do mundo. Além do paulista de São Joaquim da Barra, outros 9 atletas homens concorrem ao prêmio. Os finalistas ao prêmio de melhor atleta do ano serão definidos por meio de votação até meia-noite de 17 de outubro. Os fãs podem participar da votação. A entrega do prêmio será em Mônaco, em 29 de novembro. 6h59, o Repórter Nacional fica por aqui com trabalhos técnicos de Sanderson Freitas. A gente volta amanhã, uma ótima noite para você. Tchau, tchau.
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2: Olá, boa noite.
1: Boa noite para você que nos acompanha em todo o país.
2: Terça-feira, 6 de outubro de 2026.
1: Vamos aos destaques do dia.
2: Sites e aplicativos de apostas online estão oficialmente proibidos no Brasil a partir de hoje.
1: Empresas de bets têm até amanhã para enviar relatório com saldos finais de apostadores.
2: E mais de 26 milhões de usuários não fizeram resgate voluntário dos valores disponíveis. Nazi Brum.
3: Segundo a Secretaria de Prêmios e Apostas do Ministério da Fazenda, ainda restam R$1,325 bilhão na carteira das bets.
1: Alerta climático.
2: Novo boletim sobre o El Niño aponta risco de eventos extremos e altas temperaturas em boa parte do Brasil entre outubro e o início de 2027.
1: Plataforma digital reúne alertas meteorológicos e orientações para produtores rurais durante o fenômeno. Cleide Lopes.
4: Essas ações têm como foco fortalecer a gestão integrada e prevenir cenários e reduzir riscos.
2: Educação profissional e tecnológica.
1: Modelo de ensino completa 117 anos com oferta de qualificação técnica e ingresso no mercado de trabalho. Gabriela Noronha.
5: Hoje são mais de 3 milhões de matrículas na educação profissional técnica de nível médio, segundo o Censo Escolar da Educação Básica.
2: Hoje na apresentação da Voz do Brasil, eu, Mariana Jungmann e Luciano Seixas.
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2: Quem ainda tem dinheiro nas plataformas de apostas online, as chamadas bets, vai receber os valores diretamente na conta bancária nos próximos dias.
1: A Secretaria de Prêmios e Apostas do Ministério da Fazenda divulgou um novo cronograma para a devolução.
2: De acordo com a pasta, um total de R$1,3 bilhão ainda não foram resgatados pelos usuários.
3: Foi encerrado ontem, segunda-feira, o prazo para o resgate voluntário dos valores disponíveis nas plataformas de apostas, as bets. Mas, segundo a Secretaria de Prêmios e Apostas do Ministério da Fazenda, ainda restam R$1,325 bilhão na carteira das bets, que devem ser devolvidos aos apostadores. A retirada vale para as empresas que tiveram a autorização de funcionamento no país. Segundo a Secretaria, um dos fatos para a demora na retirada é a quantidade de contas com valores reduzidos. Pelo menos 86 milhões de contas possuem saldos de até 99 centavos, totalizando mais de R$15 milhões. Agora, as empresas têm até amanhã, dia 7, para informar as instituições financeiras os saldos de cada apostador. De acordo com o ministro da Fazenda, Dario Durigan, o dinheiro deve estar disponível nas contas entre os dias 9 e 14 de outubro.
6: As bets vão ter que informar para os bancos qual é o saldo no seu CPF que ficou lá sobrando. E os bancos, no dia 9 a 14 de outubro, vão devolver o seu dinheiro. Caso tenha qualquer problema, a Caixa vai receber o recurso e intermediar a devolução do seu dinheiro. Não confie em sites, em links que te mandarem, que facilitem a devolução do seu dinheiro.
3: O fim das atividades das bets no país foi determinado por uma medida provisória. Só no dia de hoje, 1.500 sites de plataformas de apostas foram derrubados. Com isso, a partir desta terça-feira, os sites de aplicativos das plataformas deverão ficar indisponíveis. Reportagem Nazi Brum.
1: E para fortalecer as ações de combate à oferta de apostas de cota fixa no país, o Ministério da Justiça e Segurança criou novas estruturas no âmbito da Secretaria Nacional do Consumidor, a Senacom.
2: O Departamento de Fiscalização e Prevenção de Danos ao Consumidor vai atuar na prevenção e repressão das apostas ilegais e também na manipulação de resultados esportivos.
1: Já a Secretaria Nacional de Direitos Digitais vai acompanhar sistemas e políticas adotados pelas plataformas, analisar relatórios de transparência e notificar provedores e aplicativos que violem a medida provisória.
2: pagar a mesma conta duas vezes por engano ou ter dor de cabeça com golpes e fraudes são alguns dos problemas enfrentados pelos usuários do Pix.
1: Para evitar situações como essas, o Banco Central aprovou novas regras para reforçar as operações financeiras no país.
2: Além de novas medidas de segurança, trabalhadores poderão utilizar o Pix automático em contas salários para pagamentos recorrentes.
7: O Banco Central aprovou novas regras para aperfeiçoar o Pix, ampliar suas funcionalidades e reforçar a segurança do sistema. As mudanças incluem novidades no Pix automático, regras específicas para cobranças híbridas e novos procedimentos contra fraudes. A partir de 1º de julho de 2027, o Pix automático poderá ser usado em contas salários para pagamentos recorrentes autorizados pelo cliente. A medida amplia as possibilidades de uso da ferramenta, mantendo as restrições já existentes para recebimento e outras operações nessas contas. Outra novidade envolve a cobrança híbrida, que reúne boleto e QR Code do Pix no mesmo documento. Para evitar pagamentos em duplicidade, a nova regra determina o cancelamento automático de um dos instrumentos assim que o outro for pago. Em caso de falhas, o regulamento define responsabilidades das instituições que devem comunicar ao usuário quando houver registro de suspeita de fraude, informar a data da marcação e permitir a revisão da medida. Se a suspeita não for confirmada, o registro deve ser cancelado. Claudimário Carvalho, para a Voz do Brasil.
1: A balança comercial brasileira registrou superávit de 7 bilhões 740 milhões de dólares em setembro, uma alta de 146% em relação ao mesmo período do ano passado.
2: Isso significa que o Brasil vendeu mais mercadorias e serviços para outros países do que comprou, resultando em um saldo positivo para a economia do país.
1: Os dados foram divulgados hoje pela Secretaria de Comércio Exterior do Ministério do Desenvolvimento, Indústria, Comércio e Serviços.
2: Os destaques nas vendas foram para o petróleo bruto, minério de cobre, combustíveis, soja, farelo de soja e café não torrado.
1: Aparelhos auditivos, cadeiras de rodas, camas hospitalares e até mesmo mudanças em imóveis para pessoas com algum tipo de deficiência.
2: Esses são alguns dos itens que podem ser financiados através de crédito acessibilidade, que oferece linha de crédito nos bancos públicos federais para aquisição de produtos e serviços de tecnologia assistiva.
1: Os equipamentos e dispositivos são voltados para dar mais autonomia e independência às pessoas com deficiência.
2: Saiba mais na reportagem de Luana Karen.
8: A linha de crédito Acessibilidade financia a compra de equipamentos, dispositivos e soluções que ajudem na autonomia de pessoas com deficiência. Isadora Nascimento, secretária nacional dos Direitos da Pessoa com Deficiência do Ministério dos Direitos Humanos e Cidadania, lista os itens mais procurados para financiamento.
9: Aparelhos para audição, amplificação sonora, cama hospitalar e também cadeira de rodas, que podem ser elétricas.
8: Entre os demais itens financiáveis estão órteses, próteses e dispositivos de acessibilidade para computadores. A linha também contempla o financiamento de adaptações em imóveis residenciais para acessibilidade. Tanto o Banco do Brasil quanto a Caixa Econômica oferecem a linha de crédito. Sérgio Fernandes de Carvalho Júnior, porta-voz do Banco do Brasil, detalha as condições oferecidas pelo banco.
10: O crédito é destinado a pessoas com renda mensal de até 10 salários mínimos. Os valores financiados podem variar entre R$ 70 e R$ 30 mil e podem financiar até 100% do valor do produto ou do serviço adquirido. O prazo para pagamento é de até 60 meses. A taxa de juros é de 6% ao ano para quem possui renda de até 5 salários mínimos e de 7,5% ao ano para quem possui renda acima de 5 e até 10 salários mínimos.
8: A concessão do financiamento depende da análise de crédito e dos requisitos de cada banco. Por isso, o interessado deve consultar a instituição financeira antes da contratação para verificar valores disponíveis, taxas, prazos e documentação necessária. Reportagem Luana Karen.
1: Uma plataforma digital reúne informações de voluntários da Força Nacional do SUS, que atuam em desastres e emergências de saúde pública.
2: É o Sou Força, que já conta com 3 mil profissionais cadastrados.
1: Os profissionais podem ajudar em cenários de desastres naturais, epidemias e até mesmo para conter os impactos do fenômeno El Niño.
11: O sistema foi criado para organizar a força de trabalho e a mobilização de profissionais voluntários que desejam atuar em desastres e emergências de saúde pública por meio da Força Nacional do SUS. Na plataforma digital Sou Força, estão reunidas informações sobre formação, competências, experiências e disponibilidade de cada profissional cadastrado. Rodrigo Stabile, diretor da Força Nacional do SUS, exemplifica como esses dados são usados na prática.
12: Aconteceu um deslizamento de terra numa tal região. Então eu sei que eu vou precisar de profissionais da logística, profissionais da enfermagem e de medicina. Eu tenho capacidade agora de acionar o voluntário, saber se ele está disponível para aquela missão.
11: O sistema Sou Força, criado em parceria com a Universidade de Brasília, conta com cerca de 3 mil profissionais voluntários cadastrados atualmente. Para Jonas Brandt, epidemiologista e professor do Departamento de Saúde Coletiva da UNB, a ferramenta vai ser uma ajuda importante no enfrentamento dos efeitos de fenômenos climáticos como o El Niño.
13: Cada vez mais a gente tem aumentado essa frequência dos eventos extremos, as mudanças climáticas. O Brasil é um país que tem perspectivas de ser muito afetado pelo El Niño, seja na região norte do Brasil por causa da seca, seja na região sul do Brasil por causa das chuvas. Ter essa lista organizada é muito importante para que a gente possa dar conta dessa resposta esse ano.
11: Quem deseja se voluntariar pode acessar o sistema diretamente pelo site plataforma-fnsus.saude.gov.br. Reportagem Luciana Colares de Holanda.
2: Calor acima do normal, risco de incêndios florestais e mudanças extremas no volume de chuvas.
1: Outubro chegou e os brasileiros vão continuar sentindo os impactos do El Niño em diferentes regiões do país.
2: A previsão dos Centros Nacionais de Monitoramento indica que o fenômeno tem mais de 95% de chance de atingir intensidade muito forte entre outubro e dezembro, com efeitos que devem se prolongar até o início do ano que vem.
14: O Instituto Nacional de Pesquisas Espaciais, INPE, e o Centro Nacional de Monitoramento e Alertas de Desastres Naturais, CEMADEM, alertam para os efeitos do El Niño em todo o país. A quarta edição do painel El Niño 2026-2027 atualiza o cenário do fenômeno climático no Brasil. Entre outubro e dezembro, há probabilidade superior a 95% de que o El Niño alcance intensidade muito forte. Os estudos indicam que o fenômeno deve permanecer pelo menos até o início de 2027. A previsão indica probabilidade de chuva acima da média na região sul, em parte do sudeste e no leste do nordeste. Já em grande parte do norte e em áreas do nordeste e centro-oeste, a tendência é de volumes abaixo da média. As temperaturas devem permanecer acima do normal em quase todo o país. Na agricultura, a menor disponibilidade de água no solo no centro-norte pode interferir na germinação e no estabelecimento da soja da safra 2026-2027, além de afetar pastagens e a oferta de água para os rebanhos. No sul, a maior disponibilidade hídrica favorece o milho de primeira safra, mas o excesso de umidade pode aumentar a ocorrência de doenças no trigo e dificultar a semeadura da soja e do arroz irrigado.
1: Ainda falando de El Niño, para garantir uma boa safra, um dos pontos que o produtor rural deve observar é a previsão do tempo.
2: Com essa informação, é possível definir a melhor época para plantar, reduzindo o risco de perda.
1: E com previsão de intensidade do fenômeno climático, os dados sobre temperatura e clima passam a ser ainda mais importantes.
2: Agora, o agricultor pode contar com mais uma ferramenta, uma página oficial com informações e orientações sobre o El Niño e seus possíveis impactos na agricultura e na pecuária brasileira.
4: Excesso de chuvas ou longos períodos de seca. O fenômeno El Niño deve trazer grandes desafios para a agricultura nos próximos meses. Por isso, o Ministério da Agricultura e Pecuária, em conjunto com o IMET, Instituto Nacional de Meteorologia, criou um site com o objetivo de oferecer prevenção e mitigação para os agricultores. A página traz, por exemplo, informações como clima, seguro rural, zoneamento agrícola de risco climático, assistência técnica e formas de crédito rural. Também estão disponíveis avisos meteorológicos de eventos severos, previsão do tempo para capitais brasileiras e informações técnicas voltadas à agricultura, incluindo tecnologias de ponta desenvolvidas pela empresa brasileira de pesquisa agropecuária, a Embrapa. Essas ações têm como foco fortalecer a gestão integrada dos riscos climáticos, combinando prevenção, boas práticas de manejo, assistência técnica e instrumentos de proteção ao produtor, como o seguro rural. A ideia é prevenir cenários e reduzir riscos. A página na internet pode ser acessada pelo Ministério da Agricultura no endereço gov.br/agricultura. Cleide Lopes, para a Voz do Brasil.
1: Organizações e moradores de 44 cidades da Bahia e de Pernambuco já podem apresentar projetos destinados a ações de recuperação ambiental.
2: A chamada pública do Banco Nacional de Desenvolvimento Econômico e Social, o BNDES, é voltada para a restauração da vegetação e dos recursos hídricos no entorno das usinas de Sobradinho e Itaparica, no Rio São Francisco.
15: Estão abertas as inscrições para o edital Águas do São Francisco, que vai apoiar ações de restauração ecológica da vegetação nativa e revitalização dos recursos hídricos nas áreas de influência dos reservatórios das usinas hidrelétricas de Sobradinho e de Itaparica, na região entre os estados da Bahia e de Pernambuco. A região de abrangência do edital contempla 25 municípios na área do reservatório da usina de Sobradinho e 19 municípios na área do reservatório da usina de Itaparica. O edital é fruto de uma parceria entre o BNDES, Banco Nacional de Desenvolvimento Econômico e Social, e a conta do Programa de Revitalização dos Recursos Hídricos das Bacias Hidrográficas do Rio São Francisco e do Rio Parnaíba. A gerente do Departamento de Meio Ambiente do BNDES, Vera Guedes, detalha os objetivos da seleção.
16: Serão ao todo 20 milhões de reais para apoiar ações de recuperação da vegetação, além de projetos que contribuam para melhorar a quantidade e a qualidade da água, conservar a biodiversidade, mitigar as mudanças climáticas e ampliar a oferta de serviços ecossistêmicos.
15: As inscrições para o edital Águas do São Francisco vão até o dia 2 de dezembro. Você pode obter mais informações no site chamadas.fumbio.org.br. Reportagem André de Barros Lima.
1: Estudantes de instituições federais têm até o dia 14 de novembro para se inscrever no exame de proficiência em língua inglesa.
2: As inscrições podem ser realizadas através do portal epli.ifsp.edu.br.
1: A iniciativa é um exemplo das possibilidades de formação e qualificação oferecidas pelas instituições, que hoje reúnem 755 unidades em todo o país.
2: E nesse mês, a educação profissional e tecnológica completou 117 anos de história no Brasil.
1: Ao longo desse período, ampliou a oferta de cursos técnicos, de graduação e outras oportunidades de formação para milhões de brasileiros.
2: Saiba mais na reportagem de Gabriela Noronha.
17: A técnica de segurança do trabalho, Patrícia Colasso, hoje atua em uma importante empresa de engenharia. Paranaense do município de Araucária, ela conta que a formação no Instituto Federal do Estado foi fundamental para a sua trajetória.
18: Eu trabalhava como operadora de máquinas, aí eu quis um crescimento profissional mais avançado. E hoje em dia eu sou formada, eu já faço uma outra graduação, mas tudo se deu início devido a essa formação em segurança do trabalho.
17: O diploma do Instituto Federal também é a aposta de Franciele Pereira para um futuro melhor. No campus estrutural em Brasília, ela é estudante do curso técnico integrado em meio ambiente e participa de pesquisas, ações de extensão e projetos que relacionam o conhecimento aprendido em sala de aula aos desafios da comunidade.
19: Minha mãe falou que queria muito que eu entrasse no Instituto Federal de Brasília e, cara, representa muita coisa no meu futuro, não só pelos trabalhos que eu desenvolvo aqui e por esse negócio de você apresentar muitos projetos.
17: Os institutos federais são entidades especializadas na educação profissional e tecnológica, oferecendo também educação básica e superior. Atualmente, a rede federal conta com 755 unidades entre campi e polos de inovação. Para Marcelo Bregagnoli, secretário de Educação Profissional e Tecnológica do Ministério da Educação, o diferencial desta modalidade de ensino é o compromisso com o desenvolvimento social e econômico da região.
20: Aquelas matérias que muitas vezes ele não tem uma associação dentro de sala de aula, ela sempre vai estar vinculada a alguma questão prática de resolução com arranjo produtivo, com arranjo social.
17: Embora os institutos federais tenham sido criados em 2008, a educação profissional e tecnológica faz parte da história do Brasil há 117 anos. Uma caminhada que começou oficialmente em 1909. Naquela época, o objetivo era oferecer um ofício aos jovens das classes menos favorecidas. Hoje, são mais de 3 milhões de matrículas na educação profissional técnica de nível médio, segundo o censo escolar da educação básica, e cerca de 2 milhões de estudantes em cursos tecnológicos de graduação, conforme o Censo da Educação Superior. Para a presidente da Associação Quilombola de Faceira de Chapada do Norte, em Minas Gerais, Ana Maria Pereira, contar com um campus da EPT Quilombola representa uma oportunidade de acesso à formação profissional para indígenas e quilombolas da região.
21: O Campus Quilombo ele vem para nos fortalecer, para garantir para que nós, nossa juventude, permaneça em nossos territórios.
17: O acesso à educação profissional e tecnológica varia conforme a instituição, o curso e o nível de ensino. Na rede federal, as regras de ingresso são definidas por cada instituição e divulgadas em edital. Nos cursos de graduação, a seleção pode ser feita pela própria instituição ou pelo SISU, conforme as regras de cada curso. Reportagem Gabriela Noronha.
2: Então, para quem quiser fazer o exame de proficiência em língua inglesa, eu vou repetir o portal onde as inscrições podem ser feitas. epli.ifsp.edu.br.
22: Dicas do Enem.
23: Meu nome é Ana Beatriz Silva e minha dúvida é: como controlar o tempo durante a prova?
24: Quem responde a Ana Beatriz é o professor Tiago Diana. Ele aproveita para dar dicas sobre os principais temas da prova de história. Vale a pena conferir.
25: Fala pessoal, dica importantíssima para você que vai fazer a prova do Enem. E eu vou dividir a minha fala aqui em dois momentos diferentes. O primeiro é sobre a organização da prova e a sua estratégia. São duas provas longas e você aproveitar bem o seu tempo vai ser um grande diferencial competitivo. São 3 minutos por questão. Investe muito no tempo de qualidade, leitura e interpretação da prova. Agora, nos temas de história, que é sempre muito recorrente, tem uma aposta grande na recorrência do tema Brasil-Colônia e principalmente os aspectos da escravidão. Toda vez que você pensar em aspectos de trabalho, economia, cidadania, direito, esses temas estarão presentes na prova e farão você acumular muitos pontos. Em história geral, a pegada história contemporânea, tentando se aproximar dos tempos mais atuais, é muito forte. Você tem uma grande prova e aproveite muito todo o seu estudo e toda a sua dedicação.
24: É isso aí. 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
1: Estudantes indígenas ganharam mais tempo para reunir a documentação.

0: e garantir a participação no Programa de Desenvolvimento Acadêmico Indígena.
1: O prazo de inscrições para a seleção, que terminaria no dia 1º de outubro, foi prorrogado e agora segue aberto até o dia 26.
0: Com a alteração, o calendário do processo seletivo precisou ser ajustado e tem novas datas.
2: Candidatos interessados em participar do Programa de Desenvolvimento Acadêmico Indígena, o PEDAI, têm até 26 de outubro para se inscrever na seleção. O prazo inicial, previsto para 1º de outubro, foi ampliado pela Coordenação de Aperfeiçoamento de Pessoal de Nível Superior, a CAPES, autarquia vinculada ao Ministério da Educação. As candidaturas poderão ser enviadas até 26 de outubro, no horário de Brasília, exclusivamente pelo sistema eletrônico de inscrição da CAPES. Com a mudança no prazo, todo o cronograma foi reajustado. Agora, a análise documental está prevista para o período de 27 de outubro a 5 de novembro. O resultado será divulgado em 6 de novembro, com prazo para recursos entre 9 e 11 de novembro. A matrícula e o início das atividades seguem previstos para o primeiro ou segundo semestre de 2027. Para mais informações, acesse o portal gov.br/mec. Locução, Thalita Albuquerque.
1: Para as notícias do governo federal.
0: Uma realização da Secretaria de Comunicação Social da Presidência da República.
1: Com produção da empresa Brasil de Comunicação.
0: Fique agora com as notícias do Poder Judiciário e do Congresso Nacional. Boa noite.
1: Uma boa noite, até amanhã.
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5: CNJ e Bacen propõem novas regras e limites para negociação de precatórios.
6: Justiça Eleitoral convida eleitores para contar como foi a experiência nas eleições 2026.
5: STJ anula júri e autoriza que peritos sejam ouvidos em caso sobre bebê de, ou seja, sobre morte de bebê após parto.
6: Boa noite, eu sou Marcela Luiz.
5: E eu sou Walter Lima.
6: O presidente do Supremo Tribunal Federal e do Conselho Nacional de Justiça, ministro Edson Fachin, e o presidente do Banco Central, Gabriel Galípolo, receberam nesta terça-feira uma nota técnica com novas regras e limites para a negociação de precatórios.
5: O evento ocorreu na sede do STF em Brasília. A nota foi entregue pelo Grupo Executivo Interinstitucional criado pelo CNJ, o Banco Central e pela Advocacia Geral da União. Na ocasião, Fachin destacou que a nota técnica é fruto de um trabalho conjunto das instituições para dar uma resposta firme, mas cuidadosa à realidade do mercado.
7: É dessa matéria complexa, sensível e de impacto prático que nós hoje aqui estamos a cuidar. Como sabemos, a cessão de crédito precatório é um instituto constitucionalmente admitido e garantido. Por isso, o desafio é exatamente esse, o de garantir que essa circulação ocorra com informação adequada, rastreabilidade, transparência, proteção do cedente, respeito à ordem constitucional de pagamento e o controle pelo tribunal competente. Por isso, regular não é impedir que o crédito circule, é assegurar que ele circule com segurança. E é justamente esse chamado que a nota técnica procura aqui atender.
6: Segundo Fachin, a nota técnica será submetida à análise do plenário do CNJ e da instância competente do Banco Central.
5: O presidente do Supremo ressaltou ainda que o normativo deverá ser apreciado e aprovado ainda neste mês de outubro.
6: Justiça Eleitoral convida eleitores para contar como foi a experiência nas eleições 2026.
5: A enquete anônima está disponível no site do Tribunal Superior Eleitoral até 31 de outubro. Mariana Fabre.
8: O objetivo é entender como foi a experiência de quem participou das eleições e o que pode ser melhorado nas próximas. Além de uma avaliação geral, o eleitor ou a eleitora pode compartilhar sua experiência sobre o acesso à informação, o deslocamento para a sessão eleitoral e sobre a própria votação. A participação é voluntária, feita pela internet, no site tse.jus.br e leva cerca de 3 minutos.
6: STJ anula júri em que médico e enfermeira são acusados por morte de bebê após parto domiciliar.
5: Segundo os ministros, a defesa foi prejudicada ao não obter autorização para que dois peritos fossem ouvidos. Fátima Uchoa.
9: O Tribunal de Justiça do Rio Grande do Sul negou o pedido de oitiva dos peritos por avaliar que a defesa perdeu o prazo para indicar os assistentes técnicos a serem ouvidos, mas o STJ anulou o júri, considerando que as particularidades do caso e a necessidade de compreensão da atuação médica são suficientes para autorizar a oitiva dos peritos em novo júri e que a perda de prazo não pode prevalecer sobre o princípio da plenitude da defesa. O relator foi o ministro Reinaldo Soares da Fonseca.
6: A Justiça do Trabalho manteve uma indenização de R$3 mil a um empregado agredido pelo supervisor.
5: O caso aconteceu em Ituiutaba, Minas Gerais, mas o trabalhador também contribuiu para o conflito. Simone Moura.
10: O empregado fotografava o supervisor sem autorização e publicava as imagens com comentários depreciativos no grupo de WhatsApp da empresa. Em uma dessas situações, ele foi agredido pelo chefe. Para a justiça, a agressão não se justifica, mesmo com provocação. Mas a conduta do trabalhador também foi considerada na fixação da indenização no valor de R$3 mil.
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6: Uma boa noite.
5: E até amanhã.
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12: Eu sou Paula Groba.
13: E eu sou Humberto Pinheiro.
12: E estes são os destaques de hoje do Jornal do Senado, que começa agora.
13: Senadores iniciam sessões de discussão da PEC que acaba com a escala de 6 dias de trabalho e 1 de folga.
12: Projeto no Senado prevê inclusão de artesãos de baixa renda na Previdência Social.
13: Senado discute medidas para enfrentar impactos de Super El Niño.
12: Boa noite.
13: Boa noite.
12: Mais dias de descanso e menos dias de trabalho. O Senado começou a discutir o fim da escala 6x1. A proposta pode mudar a rotina de milhões de trabalhadores.
13: Segundo o presidente do Senado, o texto pode ser votado em primeiro turno já na próxima semana, após 5 sessões de discussão. Repórter Alexandre Campos.
14: O Senado fez nesta terça-feira a primeira de 5 sessões de discussão da proposta de emenda à Constituição, que acaba com a chamada escala 6x1, antes da votação da matéria em primeiro turno. Na prática, a PEC prevê que a jornada de trabalho passará de 44 para 40 horas semanais, sem redução de salário e com direito a 2 dias de folga, sendo um deles preferencialmente aos domingos. Essas regras não valerão para os servidores públicos, mas alcançarão os terceirizados de órgãos públicos. Também não serão aplicáveis para os trabalhadores da iniciativa privada que tiverem diploma de curso superior e que receberem um salário maior que 2,5 vezes o teto da Previdência Social, salvo se o empregador, por vontade própria, decidir o contrário. A diminuição será gradual. Se aprovada a proposta, 2 meses depois de sua promulgação, o tempo de trabalho por semana passará de 44 para 42 horas. Um ano depois da implementação dessa primeira etapa, vai diminuir para 40 horas. Sem se manifestar sobre o mérito da PEC, a senadora Damaris Alves, do Republicanos do Distrito Federal, defendeu que o início da discussão da proposta em plenário deveria ocorrer depois do segundo turno das eleições.
15: É uma matéria delicada, uma matéria que diz respeito a inúmeros segmentos e é a matéria de mais interesse do trabalhador. Como é que você pega uma coisa que vai mexer com milhões de vidas e você coloca no período eleitoral? Eu acho que essa discussão, pé no chão, tinha que ser pós-eleição. É diz respeito à vida do trabalhador.
14: Mas o senador Paulo Paim, do PT do Rio Grande do Sul, afirmou que a redução da jornada de trabalho é uma pauta antiga no país. Ele lembrou que o ex-presidente Getúlio Vargas, diante da falta de limite, fixou a jornada em 48 horas semanais.
16: Depois, na Constituinte, nós conseguimos reduzir de 48 para 44. De lá para cá, eu apresentei acho que uma meia dúzia de PEC. Realizamos dezenas de audiências públicas e aqui no plenário também duas, três sessões temáticas. Para mim, as eleições devem acontecer sim, sempre. No Brasil acontece dois em dois anos, que é os prefeitos e depois governadores e o Congresso, né? E a presidência da República. Então, cada vez que tiver uma discussão de uma campanha eleitoral, não se vota mais nada. É totalmente absurdo.
12: O presidente do Senado, Davi Alcolumbre, afirmou que vai cumprir todas as etapas previstas para a análise da proposta que acaba com a escala 6x1. Segundo ele, a PEC passará por 5 sessões de discussão antes de uma eventual votação em primeiro turno. Se for aprovada, serão necessárias mais 3 sessões de discussão antes da votação em segundo turno.
13: Alcolumbre também destacou que cumpriu o compromisso de levar a proposta ao plenário e afirmou que, no momento da votação, cada senador e senadora terá liberdade para decidir sobre a redução da jornada de trabalho dos quase 40 milhões de brasileiros que, segundo ele, atualmente trabalham na escala 6x1.
17: Qual é o meu desejo? É cumprir integralmente o rito constitucional, sem atropelos, sem acelerar nada, para na semana que vem termos sessões terça, quarta e quinta, e se caso todos nós pudermos concluir as 5 sessões de debate na semana que vem, do ponto de vista regimental, colocar para sua deliberação em primeiro turno.
12: Quem vive do artesanato poderá ter direito à proteção da Previdência Social.
13: Um projeto em análise no Senado prevê que artesãos de baixa renda sejam reconhecidos como segurados especiais, com acesso a benefícios previdenciários. Repórter Marcela Cunha.
18: O projeto da senadora Lurdinha Pereira, do PSB do Maranhão, inclui entre os segurados especiais da Previdência o artesão que trabalha em regime de economia familiar. O segurado especial é uma categoria da Previdência que reúne trabalhadores que vivem da própria atividade e tem regras específicas de contribuição. Para ser enquadrado nessa categoria, é preciso ter o artesanato como profissão habitual ou principal meio de vida. Além disso, a renda obtida com a atividade não poderá ultrapassar um salário mínimo. A regra valerá tanto para quem vive no campo quanto nas cidades. A senadora Zenaide Maia, do PSD do Rio Grande do Norte, destaca que, para muitas famílias, o artesanato também representa fonte de renda e sustento.
19: O artesanato não é só beleza, ele é cultura, é renda, é dignidade e é desenvolvimento para muitas comunidades.
18: A condição de artesão deverá ser comprovada de acordo com a Política Nacional do Artesão.
12: Chuvas intensas, secas, enchentes e ondas de calor podem se tornar mais frequentes e intensas com a previsão de um super El Niño.
13: O fenômeno acende o alerta para os impactos no Brasil e o Senado já discute e aprova medidas para preparar o país e reduzir os prejuízos causados por eventos climáticos extremos. Repórter Patrícia Oliveira.
20: A previsão a partir de agora em outubro e para os próximos meses é de chuvas acima da média em partes da região sudeste do Brasil e principalmente no sul, com a possibilidade de ciclones. Enquanto outras regiões, como o Nordeste e a Amazônia, podem enfrentar períodos mais secos e maior risco de queimadas. Um projeto transformado em lei da senadora Tereza Cristina, do Progressistas de Mato Grosso do Sul, impede o bloqueio dos recursos do pagamento do seguro rural para proteger o produtor contra grandes perdas no campo. Outra proposta do senador astronauta Marcos Pontes, do PL de São Paulo, cria uma política nacional com um sistema de informações para prevenção e monitoramento dos riscos de desastres.
21: E isso é extremamente importante para que os nossos municípios fiquem mais preparados para enfrentar situações de emergências climáticas, e elas vão aparecer cada vez mais.
20: O projeto está pronto para votação na Comissão de Constituição e Justiça.
12: Respeitar a vontade do eleitor expressa nas urnas é fundamental para fortalecer a democracia. A avaliação é do presidente do Senado, Davi Alcolumbre, após o primeiro turno das eleições.
13: Ele pediu respeito ao resultado também no segundo turno, marcado para o dia 25 de outubro. Repórter Raíssa Abreu.
0: Ao chegar ao Senado nesta terça-feira para retomar as sessões plenárias, o presidente da Casa, Davi Alcolumbre, cobrou dos brasileiros respeito ao resultado das urnas no segundo turno.
2: Que o povo brasileiro possa, a partir deste segundo turno para presidente, nos estados que teremos segundo turno, fazer a escolha com a sua consciência livre de escolher o que é melhor para o Brasil. Como presidente do Congresso Nacional, eu tenho a convicção, primeiro, que todos nós precisamos respeitar o resultado das urnas. Isso é questão fundamental para o fortalecimento da democracia.
0: O segundo turno das eleições está marcado para 25 de outubro.
12: Já o senador Confúcio Moura, do MDB de Rondônia, defendeu uma atuação política sem radicalização e voltada à solução dos problemas concretos do país. Ele afirmou que o próximo Congresso deve priorizar medidas graduais e destacou a importância da educação, da pesquisa científica e da valorização de professores e pesquisadores.
13: Para Confúcio, governos de diferentes linhas políticas precisam concentrar esforços em fazer o básico bem feito. Ele destacou que é completamente injustificável adotar posturas contrárias ao avanço do conhecimento.
22: Não pode nenhum governo de direita, conservador ou esquerda, no mundo da tecnologia, do avanço da inteligência artificial, de tudo isso, a gente ser contra a pesquisa científica, contra o pesquisador brasileiro, contra o professor. Isso não justifica em nenhum partido do mundo.
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13: Edição de Paula Groba e trabalhos técnicos de Eliseu Caires. O Jornal do Senado fica por aqui. Acompanhe agora as notícias da Câmara dos Deputados. Boa noite.
12: Boa noite e até amanhã.
24: Jornal Câmara dos Deputados. Bancadas discutem pautas prioritárias para o período depois das eleições.
25: Homens brancos e com graduação são maioria entre os deputados eleitos.
24: Primeiro turno teve maior número de abstenções desde a redemocratização.
25: 23 deputados federais vão assumir outros cargos no próximo ano.
24: Boa noite. A partir de 2027, pelo menos 23 deputados que cumpriam o mandato parlamentar na Câmara nesta legislatura vão ocupar outros cargos, como informa o repórter Luiz Cláudio Canuto.
26: 23 deputados federais foram eleitos para outros cargos, como governador, senador e deputado estadual. 17 deputados federais foram eleitos para o Senado e 2 foram eleitos na chapa para o Senado, como suplentes de senador. Em nível estadual, o deputado Zuco, do PL do Rio Grande do Sul, foi eleito em primeiro turno governador do estado. Em Tocantins, o deputado Vicentinho Júnior, do PSDB, disputará o segundo turno contra a senadora professora Dorinha, do União. Segundo o cientista político Paulo Castro, a Câmara dos Deputados costuma ser o ponto de partida para uma carreira política em nível nacional. E é natural que deputados, após algum mandato, passem a disputar vagas no Senado, prefeituras ou governos de estado.
27: Então o eleitor percebe isso, ele sabe que essa atuação política aqui na Câmara dos Deputados também gera muito aprendizado político, consolida também as bases de atuação desses parlamentares nos seus municípios, principalmente depois que nós tivemos aí a possibilidade de flexibilizar, vamos dizer assim, a forma como eles disponibilizam, direcionam emendas parlamentares para os seus eleitores, e o eleitor valoriza essa experiência. Então é comum, porque dentro da política, né, quem tem mais exposição, quem tem mais presença, costuma sair à frente na eleição. Então, certamente um deputado federal que disputa outro cargo já tem esse recall.
26: 5 deputados federais foram eleitos para assembleias legislativas e 4 ficaram como suplentes nas chapas eleitas para os legislativos estaduais. Outros 31 deputados candidatos não foram eleitos. Da Rádio Câmara de Brasília, Luiz Cláudio Canuto.
24: Eleições.
25: O perfil dos deputados permaneceu quase inalterado em relação às legislaturas anteriores e a maior parte da Câmara segue sendo formada por homens brancos e com nível superior. Saiba mais detalhes sobre o perfil dos parlamentares eleitos na reportagem de Agui Pontes.
1: Com a contagem dos eleitos, a Câmara dos Deputados mantém perfil social majoritariamente branco, masculino e com idade média em torno de 49,9 anos. Segundo o cientista político da Universidade de Brasília, Murilo Mendes, o rosto da Câmara é muito próximo do que ela já vem tendo há muito tempo.
3: A Câmara dos Deputados manteve o mesmo perfil, muito parecido, o perfil social de outras legislaturas, majoritariamente formada por homens, brancos, de ensino superior também, de maior renda.
1: Segundo o último levantamento dos perfis dos deputados, dos 513 representantes na Câmara, 421 possuem ensino superior. Deputados do sexo masculino ocupam 404 cadeiras e 374 dos representantes são brancos. Esses mesmos fatores encontram

0: somam 26,4%, em torno de um quarto da Câmara. Pessoas indígenas têm 3 representantes, um a menos se comparado à legislatura anterior. E pessoas amarelas de ascendência asiática têm 1 representante, 2 a menos do que antes da eleição, o deputado Kim Kataguiri, do Missão de São Paulo. Segundo o cientista político Murilo Mendes, apesar do perfil da Câmara se manter muito próximo ao que sempre foi, houve um aumento da presença feminina. Foram mais 19 cadeiras com as eleições de 2026, fazendo com que elas passassem de 17,7% das candidatas eleitas em 2022 para 21,2%.
1: Hoje, as mulheres são vitrines eleitorais dos partidos, funcionam como puxadoras de votos em muitos estados. Então, hoje, o investimento em candidaturas femininas deixou de ser apenas para cumprir a nominata, para cumprir a cota de gênero. E hoje elas são cabeças de chapa da disputa proporcional.
0: No recorte de faixa etária, a média de 49,9 anos se mantém constante em comparação a outras magistraturas, mas apresenta diversidade de idades na casa. A maior fatia dos deputados, 31%, tem entre 40 e 49 anos. Cerca de 24% tem entre 50 e 59. 17,5% possui entre 60 e 69. Entre 21 e 34 anos, são 9,7%. E 70 anos ou mais, são 6%. Os deputados mais idosos, com 78 anos, são Magna Mofato, do PL de Goiás, e Luiz Carlos Busato, do União do Rio Grande do Sul. O mais jovem, com 21 anos, é Alvinho Lira, do PP de Alagoas. A composição da Câmara contou com uma maioria de deputados reeleitos. Aproximadamente 58% estão renovando o pleito. Da Rádio Câmara, de Brasília, Agui Pontes.
2: Na próxima legislatura, 29 deputados federais voltam a exercer o mandato na Câmara. É o maior número de ex-deputados que retornam à casa desde 2010. Confira os detalhes na reportagem de Antônio Vital.
3: Dos 513 deputados federais eleitos este ano, 29 já tinham exercido o mandato antes e estavam fora da Câmara. Esse número representa menos de 6% do total, mas inclui ex-parlamentares conhecidos em seus estados, como o ex-presidente da Câmara, João Paulo Cunha, do PT de São Paulo, e o ex-líder do governo Bolsonaro na casa, Major Vitor Hugo, do PL de Goiás. Dos ex-deputados que retornam à Câmara, 12 são do PL, 7 do PT, 3 do MDB e os demais do PP, Podemos, União Brasil, Novo, PSD e PRD, com 1 representante cada. O número de ex-deputados que retornam à Câmara é o maior desde 2010. Em 2010 foram 28 e em 2022 foram 17. Esses deputados não estão incluídos nos cálculos de renovação da Câmara, que só considera os eleitos para o primeiro mandato. Esse número é de 183, o que representa uma taxa de renovação de pouco mais de 35%. Dentre os outros nomes conhecidos que ocuparão cadeiras de deputados no ano que vem, estão Freixo, do PT do Rio de Janeiro, Agnello Queiroz, do PT do Distrito Federal e Subtenente Gonzaga, do PL de Minas Gerais. Para o cientista político Ricardo de João Braga, são políticos experientes que enfrentaram uma tarefa difícil ao se elegerem sem estar ocupando um mandato.
4: Quem estava fora da política no sentido dos cargos teve que subir uma montanha relativamente alta. E quem estava fora da política mesmo, eu acho que teve que trabalhar vários anos para conseguir reconstruir a sua rede de relacionamento. Esse retorno, primeiro, é o reconhecimento do eleitor, ou então é simplesmente até um recall, como a gente costuma dizer, aquela lembrança. Mais uma coisa que é interessante é que é uma volta de parlamentares experientes.
3: Entre os que voltam a exercer um mandato este ano estão apenas 3 mulheres: Perpétua Almeida, do PCdoB do Acre, professora Rosa Neide, do PT de Mato Grosso, e Rose Modesto, do União de Mato Grosso do Sul. Da Rádio Câmara de Brasília, Antônio Vital.
5: Política.
6: O primeiro turno das eleições registrou o maior número de abstenções desde a redemocratização. Quem explica os detalhes é a repórter Kate Nayane.
7: Neste domingo, o primeiro turno das eleições de 2026 registrou o maior número de abstenções desde 1998. Ao todo, foram 21,08%, o que equivale a 33,4 milhões de eleitores, segundo dados do Sistema de Totalização de Votos do Tribunal Superior Eleitoral. O especialista em relações governamentais, Eduardo Galvão, analisa que o percentual já era esperado, considerando as últimas eleições. Para ele, a alta expectativa dos brasileiros sobre os candidatos causa uma espécie de frustração, o que pode levar o

0: eleitorado a se abster do direito ao voto.
1: Tanto aqui no Brasil quanto em outros países também da América Latina, que é a alternância muito rápida de poder entre espectros políticos. Ou seja, vota-se na direita, não consegue resolver os problemas, vota-se na esquerda tentando resolver os problemas, não se consegue esse resultado, o imediatismo das pessoas, do eleitorado, por soluções.
0: Ele afirma ainda que essa expectativa explica não só a alternância no poder, quanto a desmotivação das pessoas para ir às urnas exercer a sua cidadania.
1: Na minha visão, esse dado, ele conversa muito com essa tendência de alternância de poder, porque isso demonstra uma insatisfação muito grande das pessoas em relação ao ambiente político, em relação aos próprios representantes. Na percepção das pessoas, as demandas sociais não estão sendo atendidas nem por um projeto de governo, nem por outro projeto de governo.
0: Em 2022, a porcentagem de abstenção foi de 20,95% na primeira etapa da votação. Em 2026, 158,7 milhões de eleitores foram considerados aptos a votar. 125 milhões compareceram às urnas. Entre os votantes, 2,2 milhões dos votos foram em branco e 3,6 milhões nulos. Os votos brancos e nulos são geralmente de pessoas que não se identificam com nenhum candidato ou partido. É tido como um voto de protesto e pode demonstrar o descontentamento da população em relação às opções de governantes disponíveis para ocupar as cadeiras do plenário. Da Rádio Câmara de Brasília, Kate Nayane.
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3: Economia. Arthur Oliveira Maia, do União da Bahia, é favorável à proposta de emenda à Constituição que limita a alíquota máxima do IPVA a 1% do valor de venda do veículo. A PEC também altera a base de cálculo do imposto para considerar o peso de fábrica do automóvel em vez do valor de mercado.
4: Arthur Oliveira Maia explica que a ideia é tornar a cobrança mais previsível e evitar que o valor do IPVA aumente de forma excessiva em razão do preço do veículo. O texto ainda permite que os estados concedam descontos para veículos menos poluentes.
3: Fernando Coelho Filho, do União de Pernambuco, apoia a criação de uma frente parlamentar em defesa do mutualismo. O colegiado visa garantir uma alternativa viável e competitiva ao mercado tradicional de seguros de veículos.
4: Fernando Coelho Filho ressalta que a iniciativa busca articular ações entre o governo, a iniciativa privada e a sociedade civil para fortalecer o setor. Segundo ele, o colegiado é importante para garantir um ambiente regulamentado que amplia a proteção do patrimônio da população.
3: Agricultura. Gabriel Mota, do União de Roraima, defende a aprovação de projeto que cria um Programa Nacional de Assentamentos Produtivos próximos às cidades. A proposta busca ampliar o acesso à terra para famílias vulneráveis, com foco no abastecimento de mercados locais.
4: Gabriel Mota ressalta que os assentamentos poderão receber apoio para assistência técnica, crédito e comercialização da produção. O texto admite lotes menores que 1 hectare, desde que estudos comprovem a viabilidade econômica, ambiental e produtiva da área.
3: Votação. Após o primeiro turno das eleições, os partidos começam a discutir pautas prioritárias. O PL, com a maior bancada eleita para a Câmara e o Senado, defende mais flexibilidade nas relações trabalhistas.
4: A Federação PT, PCdoB, PV, com a segunda maior bancada eleita para a Câmara, diz que o fim da escala 6x1 é uma demanda da sociedade. A repórter Silvia Munhato tem as informações.
5: Com a definição das novas composições da Câmara e do Senado para a próxima legislatura, os partidos já começam a discutir as pautas legislativas prioritárias. A partir da força eleitoral do PL mostrada nas urnas, o deputado Maurício Marcon, do Rio Grande do Sul, vice-líder do partido na Câmara, acredita que haverá menos espaço para medidas que busquem regular as relações trabalhistas, como as discussões sobre a jornada de trabalho máximo.

0: Né? A gente tem exemplos dos Estados Unidos, do Canadá, da Austrália, da Inglaterra, que fazem a questão por horas trabalhadas com os direitos trabalhistas garantidos de forma proporcional, onde as pessoas vão fazer as suas horas de trabalho que assim desejarem. Se quiserem trabalhar 2, 3, 4, 5, 6 dias, elas vão ter a liberdade.
1: Para o deputado Daniel Almeida, do PCdoB da Bahia, vice-líder do governo no Congresso, a sociedade se mostrou favorável ao fim da escala 6x1, porque quer mais tempo livre.
2: Quem está contra isso está contra a evolução natural das coisas, está contra a opinião da sociedade, está contra os trabalhadores brasileiros. Esse debate de que o mercado regula as relações na sociedade, regula as relações no mundo do trabalho, as relações econômicas, é uma falácia. Não é assim que as coisas funcionam.
1: Maurício Marcon afirma que o partido deve trabalhar pelo corte de impostos e até para suspender a reforma tributária, aprovada em 2023 pelo Congresso. Outro movimento, segundo ele, será na direção do corte de gastos, além de outras pautas.
0: Fim das decisões monocráticas do Supremo Tribunal Federal, que está lá esperando há muito tempo lá, e a gente precisa votar, redução da maioridade penal. Então a gente tem várias pautas aí para serem aprovadas.
1: Daniel Almeida acredita que o país terá que fazer um enfrentamento mais firme do crime organizado e citou a proposta em discussão que busca reestruturar o sistema de segurança pública.
2: Criou-se o fundo eleitoral, mas a presença do poder econômico e, de forma especial, de setores do crime organizado na vida política está cada vez, a presença está cada vez mais intensa. Então, tem que fazer uma reforma político-eleitoral.
1: O vice-líder do governo também acredita que será necessária uma discussão sobre o Supremo Tribunal Federal, no sentido de fixar mandatos para os ministros. Da Rádio Câmara de Brasília, Silvia Minhato.
3: Segurança Pública. Mário Negro Monte Júnior, do PSB da Bahia, apoia a proposta que amplia a coordenação da União na segurança pública e integra os órgãos federais, estaduais e municipais. A PEC também reforça a atuação da Polícia Federal contra organizações criminosas e milícias.
4: Mário Negro Monte Júnior destaca ainda a criação da Polícia Viária Federal, com atuação em rodovias, ferrovias e hidrovias, e a inclusão das guardas municipais no sistema de segurança pública. Ele acrescenta que a proposta também prevê recursos para os fundos nacionais da área.
3: Marangoni, do Podemos de São Paulo, é autor de proposta que altera o Código Penal para aumentar a punição a quem comete o crime de ato obsceno em locais de uso coletivo. De acordo com a matéria, a punição passa a ser de 2 a 5 anos de reclusão, além de multa.
4: Marangoni afirma que a medida alcança banheiros, vestiários, escolas, transportes coletivos, centros comerciais e outros espaços frequentados por crianças e adolescentes. Ele considera que esses ambientes exigem proteção reforçada contra a exposição a atos de conteúdo sexual.
3: Marussa Boldrin, do Republicanos de Goiás, propõe criar diretrizes nacionais para transformar as salas lilás em uma política de atendimento humanizado a mulheres e meninas vítimas de violência. A implantação seria gradual, respeitando a autonomia de estados e municípios.
4: A proposta, relatada por Marussa Boldrin na Comissão de Saúde, garante acolhimento, escuta especializada e integração com a rede de proteção. Também prevê treinamento contínuo das equipes e protocolos nacionais para orientar o atendimento às vítimas.
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3: Previdência. Vander Lubé, do PT de Mato Grosso do Sul, apoia o projeto que regulamenta a aposentadoria especial por penosidade no regime geral de previdência social. A proposta define o conceito de penosidade e estabelece critérios para a concessão do benefício.
4: O texto de Vander Lubé prevê a aposentadoria após 25 anos de trabalho em condições de grande desgaste físico ou mental, mediante comprovação por perícia técnica. O projeto também cria regras específicas para motoristas do transporte rodoviário comprovarem o direito ao benefício.
3: Termina agora o Jornal Câmara dos Deputados, produzido pela Rádio Câmara, com trabalhos técnicos de Everson Urani e apresentação de Luciana Vieira e José Carlos Andrade. Uma ótima noite para você.
4: A Voz do Brasil volta amanhã. Uma boa noite para você.
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2: Olá, a partir de agora na locução, eu, Marli Arboleia, trabalhos técnicos, Jaime Batista. A gente ouve Alceu Valença, música dele, Vicente Barreto, Tropicana.

0: Maria Rita, de Fred Camacho e Luiz Antônio Simas, Desse Jeito. Tulipa Ruiz, dela, Efêmera.
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0: Zélia Duncan, de Rita Lee e Luiz Sérgio Carlini, Lá Vou Eu.

0: Duda Beach.
1: Obrigada.
2: Tiago York, Duda Beach, de Roberto Polo e Tiago York, Tangerina. Também para Lamas do Sucesso, de Herbert Viana, Saber Amar. 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Maria Bethânia, de Vevé Calazans e Jerônimo, Agradecer e Abraçar.

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3: 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Entrelaço, de Abner Canela, Alexandre Dom Souzes, Felipe Chimizo, Fabrini Silva e Valdemar Neto, com Doral, do Amazonas.

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1: Roberta Sade, Rubinho Jacobina, Bem a Sós.

Tribalistas, Aliança. Também Elis Regina, Divan Lins e Ronaldo Monteiro, Madalena. 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Adriana Calcanhoto, dela, Vambora.